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1: Há quase 100 anos, um dos maiores intelectuais do século XX, Bertrand Russell, conhecido pela sua visão crítica, racional e desafiante da fé, escreveu um ensaio provocador, Porque Não Sou Cristão. Está a ouvir o programa Dois Dedos de Cultura, já sabe, eu sou Cristina Leal e hoje vamos falar de literatura, de filosofia, de história, ciência e, naturalmente, de Deus. Para falar sobre esta obra literária, tenho comigo Miguel Mateus. Miguel, muito obrigada pela tua disponibilidade, por aceitares este convite, estares aqui na nossa RCS, é um prazer estar aqui.
2: Muito obrigado, o prazer é todo meu.
1: Muito bem. Deixem-me apresentar o Miguel Mateus. O Miguel é executivo sénior, com mais de 20 anos de experiência internacional, com trabalho desenvolvido entre a Europa, o Médio Oriente e a América Latina. É engenheiro formado pelo Instituto Superior Técnico, com uma formação avançada em gestão, biotecnologia e inovação. Portanto, um homem da ciência. O Miguel recentemente regressou de Abu Dhabi, onde esteve envolvido em projetos de grande escala. Mas mais importante que tudo isso, Miguel é cristão. É cristão desde berço, pelo que eu sei.
2: É verdade, sim, sim.
1: É casado há quantos anos?
2: Já vão para 32.
1: 32 anos, parabéns.
2: Isto
1: muito
2: tem
1: bem.
2: Tem de saber de cor, senão há problema.
1: E é casado com a Gabriela Mateus, que o acompanha nestas viagens e tem 4 filhos. Penso que ainda não há netos, certo?
2: Ainda não. Estamos à espera.
1: Muito bem. Para mim será sempre um amigo cientista, um amigo muito especial, que já lá há uns anos atrás, não sei se te recordas, mas que nos encontrámos em Genebra, porque estavas no CERN, lembras-te?
2: Sim, lembro perfeitamente.
1: Muito bem, e aí eu fiquei, falámos bastante, e eu fiquei, de facto, admirada pela tua sabedoria e pelo teu conhecimento, e a razão porque hoje estás aqui é porque recentemente ouvi-te numa abordagem muito interessante sobre este tema, Porque Não Sou Cristão, e pensei, os ouvintes da RCS têm de conhecer esta obra, têm de conhecer a visão tão objetiva que o Miguel fez sobre a mesma, e é sobre ela que nós vamos falar. Obrigada mais uma vez, e aquilo que eu te pergunto para já é, será que os argumentos deste senhor, deste homem tão importante, fazem sentido hoje? E mais, será que o problema é a religião ou a forma como a vivemos? E será que a ciência e a fé estão de costas voltadas ou estão unidas no mesmo sentido? Mas como isto é um programa de cultura, a primeira pergunta que se impõe é: quem foi realmente este homem? Quem foi Bertrand Russell?
2: Muito bem, tantas perguntas, não é?
1: Sim.
2: O Bertrand Russell foi realmente uma figura muito marcante do século XX. Ele nasceu em 1872, faleceu em 1970, portanto, século XIX, e terminou no século XX, e foi multifacetado, não é? Ele foi filósofo, foi matemático, foi lógico. Não estamos tão habituados a ouvir a palavra lógico, mas é uma especialização. Foi também historiador, e muitas vezes não se mistura tanto as ciências exatas com as ciências sociais, mas ele conseguia essa ligação. E depois foi também ensaísta, muito conhecido, muito popular, e chegou a ganhar o Prémio Nobel da Literatura em 1950. Depois tem outras faces, digamos, da sua personalidade que também são muito interessantes. Ele foi também um pacifista, por exemplo. Ele chegou a estar preso durante a Primeira Guerra Mundial por fazer demonstrações contra a guerra, né? E, portanto, digamos que tem também uma face política, digamos, na sua intervenção na sociedade.
1: O homem interessante,
2: É
1: né?
2: um homem
1: Passatempo.
2: muito completo, muito polémico também em alguns temas. Mas que eu aprecio pela lógica, pela simplicidade com que ele conseguia, digamos, escrever os seus argumentos, o que não é tão comum para um filósofo, não é? E, portanto, talvez por isso os seus trabalhos tenham permanecido. Um traço que eu também achei muito interessante na autobiografia dele, ele diz que tinha três fatores que governavam a vida dele. O primeiro era a esperança de encontrar o amor.
1: Que interessante.
2: O segundo era a busca pelo conhecimento. E o terceiro, para vermos um pouquinho a índole desta pessoa, era o insuportável desconforto com o sofrimento do mundo. E, portanto, era uma pessoa ao mesmo tempo cientista, filósofo, mas profundamente
1: Preocupado.
2: preocupado, envolvido nos temas que são os temas que qualquer cristão deveria preocupar-se, que é o sofrimento dos outros, não é? Uhum. E a situação deste nosso mundo em dificuldade.
1: Que interessante. Ele no seu livro, há uma coisa que me impressiona, é que ele não rejeita apenas o cristianismo, não é? Ele rejeita qualquer sistema baseado no medo e defende uma vida guiada pela razão e pela dúvida. E são vários os temas por ele abordados, desde a crítica à existência de Deus. Ele critica Jesus como um modelo moral interessante e ele acaba por se preocupar com esta moralidade e com a sociedade, não é? Passa também pela moralidade versus religião, mas há dois temas por ele abordados e que tu desmontaste perfeitamente naquilo que eu ouvi e que é uma reflexão muito interessante, é que ele critica a religião organizada e fala também sobre o tema da dúvida. Então começamos pela crítica à religião. Ele diz que a religião nasce do medo, interessante. Historicamente, de facto, a religião foi usada como uma ferramenta de controlo, é verdade. Mas poderemos comparar isso com uma política do medo moderna? Fala-nos um bocadinho acerca da forma como ele olha a religião e como ele a critica, pelo medo.
2: Talvez até antes de entrar nisso, se calhar vale a pena ainda falarmos do contexto em que este livro surgiu. Não é? Se achares
1: Claro que
2: bem.
1: sim, claro que sim.
2: Porque eu acho que é importante, no sentido em que temos de entender porque é que as coisas também acontecem, da maneira que aconteceram e porque é que tiveram o impacto que tiveram e o que é que isso significa para nós hoje. Portanto, este livro foi publicado numa época em que ser ateu, não era muito bem visto socialmente. Okay? Sempre houve ateus ao longo da história, não é? No tempo dos filósofos gregos, por exemplo, ser ateu nem era não acreditar em deuses, era não acreditar no Deus daquela cidade. Mas eram ateus. No tempo dos romanos, os cristãos chegaram a ser acusados de ateus pelos romanos porque não acreditavam nos deuses dos romanos, apesar de acreditarem no Deus único. Não é? Isto foi avançando assim, e digamos, na época em que ele escreveu este ensaio, que foi em 1927. Não era muito bem visto ser ateu, já havia, enfim, correntes fortes de ateus, mas eram muito ligadas a revolucionários, até a alguns movimentos políticos. E então o Bertrand Russell, ao escrever este livro, com uma defesa tão racional do facto de ser ateu, deu uma certa legitimidade a esse movimento para além dos revolucionários ou para além das franjas da sociedade e passou a ser, digamos, respeitável socialmente ser um ateu. Então é interessante porque esse livro vai trazer isso e depois os argumentos que ele utilizou há 100 anos, não é? É curioso que vão sendo reciclados ao longo da história, mais recentemente com o chamado novo ateísmo de Richard Dawkins ou Daniel Dennett, que vão reciclar os mesmos argumentos e, portanto, é interessante irmos à fonte porque muitos dos argumentos que estamos a observar hoje são reciclados de há mais de 100
1: Oh,
2: anos.
1: muito interessante, muito interessante. Desconhecia essa abordagem, que tu referiste. Obrigada pelo enquadramento histórico, que é de facto fundamental para nós percebermos. Então, que argumentos é que ele utiliza e que depois vão ser rebuscados agora,
2: Isso.
1: e que estão a ser rebuscados mais recentemente?
2: Muito bem, portanto, se eu resumir, tu já falaste de um, portanto, ele diz que a religião é uma coisa má para a sociedade, é o argumento dele, não é? Que é uma coisa que pode chocar algumas pessoas, mas cada vez mais nós vemos a religião realmente a ter essa má reputação e se calhar muitas vezes merecida. E portanto, ele observando, e como tu disseste, não era só o cristianismo necessariamente, ou só uma figura, ou uma religião específica, era toda a estrutura da religião, como ela domina a sociedade, etc. E dos argumentos principais dele é que o medo é o instrumento principal. Portanto, esse é um argumento. Segundo argumento, a religião ter-se-ia oposto, digamos, historicamente, à ciência e ao progresso. E esse tema bate-me muito aqui no coração, que é um tema que eu aprecio muito, e quando vejo a religião, digamos, o cristianismo, aquilo em que eu acredito, a ser acusado de ser um obstáculo à ciência, eu tenho aqui um grande dilema,
1: Claro que
2: não é?
1: sim, claro.
2: Terceiro argumento: a religião não só é um obstáculo e é baseado no medo, mas é prejudicial à sociedade. Ele chega a dizer que ela é imoral. E repara, na altura em que ele escreveu o livro, havia o argumento de que uma pessoa ateia não podia ser moral, porque não tinha princípios, não tinha uma origem para os seus princípios. E ele desmontou esse argumento e vai ao extremo oposto, quer dizer, quem é imoral são os cristãos, e tem os seus argumentos, já falaremos disso. E o quarto argumento que ele utilizou é a questão de as religiões muitas vezes serem dogmáticas. Não há espaço para a dúvida. E quando não há espaço para a dúvida, há coisas más que realmente acontecem. E eu concordo com ele. O que é curioso é que no fim do dia eu concordo com os argumentos dele. E vamos esmiuçar isso.
1: E foi isso que eu apreciei, o facto de tu concordares. E por isso é que quero que tu fales sobre esse tema.
2: Eu já me aconteceu estar a ver debates entre ateus e cristãos. E eu estou mais do lado do ateu do que do cristão, ou do suposto cristão. Uhum. É isso que nós temos de desmontar aqui. O que é realmente o cristianismo e se ele está refletido nas religiões que nós encontramos à nossa volta ou não. Uhum. E, portanto, o Bertrand Russell vai criticar a religião que ele observava no seu mundo. Uhum. Que, se calhar, não era tão próximo da Bíblia como as pessoas podem pensar. E a Bíblia, sendo a base... temos de medir tudo pela Bíblia. Portanto, acho que é por aí que nós podemos caminhar e talvez miuçar agora cada um dos argumentos, se te parecer bem.
1: E chegamos assim ao fim deste primeiro encontro dedicado a Bertrand Russell, um homem que marcou profundamente o pensamento do século XX, desafiando ideais, crenças e certezas que muitos consideravam intocáveis. Hoje procuramos perceber não apenas quem foi Russell, mas também o contexto em que escreveu e o motivo pelo qual as suas palavras continuam a provocar debate até aos nossos dias. Mas ficam ainda muitas perguntas no ar. Será a religião inimiga da razão? Pode a ciência substituir a fé? E será que o problema está na religião ou na forma como o ser humano a vive? No próximo programa vamos continuar esta conversa, entrando nos quatro grandes argumentos apresentados por Russell para rejeitar o cristianismo: a religião baseada no medo, a relação entre religião e ciência, a ideia de que a religião pode causar sofrimento e a questão da dúvida dentro da fé. Obrigada por estar desse lado e obrigada a ti, Miguel, por nos acompanhares e por estares aqui presente na RCS. Obrigada mais uma vez. Fique connosco no próximo Dois Dedos de Cultura, porque esta conversa está longe de terminar.
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1: Eu nem sei o que pensar ou o que dizer quanto a estes próximos dias aqui pela capital. Mas que vão ser uma loucura, lá isso vão. Só se vê pessoas de outras nacionalidades pelas ruas, e não me interpretes mal, isso é fantástico, porque aprendemos sempre imenso quando estamos em contacto com outras culturas, mas isso tem feito com que seja quase impossível movimentar-me por Lisboa. E por isso mesmo, eu tenho mais do que decidido que não meto lá os pés durante os próximos dias. Mas ainda assim, continuo bastante perto. Eu tenho amigos que, por causa de toda esta confusão, decidiram ir passar estes dias para longe. Não sei se é o teu caso, mas uns foram para fora do país, outros foram para o norte do país e outros vão para o sul do país. E sabes, muito honestamente, é o que eles fazem de melhor. Tu conheces bem a minha luta com os transportes públicos. Andam há meses numa loucura. Ou é por falta de recursos humanos, ou são as greves. O que é certo é que os autocarros e os metros deste país e os comboios andam pelas ruas da amargura. Enquanto os comboios andam bem pelos carris da amargura. E isso prejudica não só a mim, como também a muitas outras pessoas que usam os transportes públicos para se movimentarem no seu dia-a-dia. Ainda há umas semanas tive que fazer uma pequena viagem ao norte do país e não é que eu tive que apanhar o primeiro autocarro porque sabia que se fosse noutro horário era provável que não chegasse a ter. E nessa viagem, nessa pequenina viagem, olha o que eu vi. Vi que o autocarro não estava todo ocupado. Não sei se era por ser muito cedo ou não, mas isso fez com que eu conseguisse ir sozinha, que sem ninguém ao meu lado, a viagem toda. Inacreditável, não é? Mas para além disso, e como era muito cedo, o motorista nem o rádio ligou para não incomodar ninguém. Estava a ser, literalmente, uma viagem de paz e sossego. Até que, não é que alguém se lembrou de ouvir música sem fones. Mas não era baixinho, era alto. Todo o autocarro conseguia ouvir o tipo de música e diga-se de passagem que não era de todo o meu estilo. E ainda para pôr a cereja no topo do bolo, aquela pessoa atendia chamadas em alta voz e falava ainda mais alto. Ah, parênteses. E não é que estamos a falar de uma pessoa idosa, nem de uma pessoa de meia-idade, não. O que ainda irrita mais e me provoca mais a minha ira nesta situação toda. É que seja de manhã cedo ou ao longo do dia, tem de haver respeito uns para com os outros nos transportes públicos. É que isto é um tema fundamental para o bom funcionamento da sociedade e o bem-estar de todos os cidadãos. E sim, isto parece um pouco de política, mas é a realidade. Vamos lá ver. Com a crescente urbanização e a busca por soluções sustentáveis de mobilidade, os transportes públicos assumem um papel cada vez mais relevante na sociedade e pode não ser o teu caso neste momento, mas certamente em algum momento da vida tu usaste o metro, o comboio ou os autocarros para te deslocares, é algo normal. No entanto, para que esses meios de transporte cumpram o seu propósito de maneira eficiente, é essencial que os usuários cultivem uma cultura de respeito mútuo e, acima de tudo, um comportamento cívico. Em muitas cidades ao redor do mundo, os transportes públicos são uma parte integrante do dia-a-dia das pessoas. São utilizados por milhões de passageiros diariamente. Mas, infelizmente, essa experiência que devia de ser agradável, feliz e pronto, devido a comportamentos inadequados como empurrões ou pessoas que nos ultrapassam, os tais furas-filas e pessoas que ocupam assentos indivíduos que não são para elas ou tocar músicas num volume altíssimo, falar ao telefone em alta voz e por aí fora. Estas atitudes refletem a falta de consideração pelos passageiros e podem gerar conflitos. E no meu caso não gerou conflito, mas gerou certamente e com toda a certeza um desconforto no ambiente. É que eu não era a única que estava incomodada. Notava-se na cara de toda a gente, até mesmo aqueles que estavam a dormir e que acordaram sobressaltados pelo som da música ou pela pessoa a falar alto. Isso cria um mau ambiente. É uma questão chave de garantir o respeito nos transportes públicos. Porque se nós pensarmos bem, numa viagem curta ou numa viagem longa, num transporte público, estamos ali um número reduzido de pessoas, e se nem aí, naquele momento, com um número pequeno de pessoas, se consegue manter o respeito, isto é uma coisa muito micro, mas se nós ampliarmos, nós vamos ver como é que são as sociedades de hoje em dia. E é que cada passageiro que está sentado num transporte público, ele enfrenta já os seus desafios, ele enfrenta já os seus problemas no seu dia-a-dia, seja em casa, no trabalho, na escola, na faculdade. E então, ele já tem os desafios por conta dele. Ele não precisa de agora, no seu meio de transporte, ter outro desafio. Todos merecem ser tratados com a dignidade e a cordialidade que merecem durante o trajeto, seja ele grande ou curto. O respeito tem de ser algo fundamental nos transportes públicos, e não só, mas também aí. E é interessante, porque se nem aqui nós conseguimos manter esse respeito, explica um pouco como está a sociedade, não achas? É importante que quem usa ou quem não usa ou quem já usou transportes públicos possa falar abertamente, e isto não é nada uma campanha política, mas que se promova a educação, o respeito, a dignidade nos transportes públicos, no sentido em que sensibilizar cada um para a importância de agir de uma forma cortês, de uma forma responsável durante as suas viagens, seja através de algum cartaz informativo, de algum anúncio nos meios de comunicação, nas escolas, porque estas crianças, os jovens, não são o futuro, já são o presente da sociedade. Então há que ajudar a disseminar esta mensagem e a criar uma consciência coletiva como sociedade em relação ao respeito que se deve manter num transporte público. Já viste? Um pequenino tema como uma viagem num transporte público, por onde é que me fez viajar? Mas é realmente importante, porque o respeito, seja onde for, é um princípio básico para a construção de uma sociedade mais harmoniosa e equilibrada. Cada um de nós deve contribuir para uma melhoria do ambiente em que ele se encontra, seja onde for, em casa, no metro, no trabalho. Deve contribuir para que haja uma cultura de respeito, de empatia, de civismo. Quando todos aqueles que andam num meio de transporte público agem de maneira respeituosa, de maneira em que o ambiente se torna mais agradável, mais seguro, mais eficiente, isso vai proporcionar uma experiência positiva e agradável para todas as pessoas, seja para o motorista, seja para a velhinha que vai sentada no banco da frente, ou para o jovem mais cool da escola que vai sentado no banco de trás. É importante que, onde se está a construir uma sociedade, o respeito, sem dúvida, seja a base. E isto vai começar por pequenos gestos do dia-a-dia, e os transportes públicos são um espaço importante para se cultivar isto. Que viagem, por causa de um autocarro, o que eu pude refletir e observar e pensar. Mas que, sem dúvida, que o respeito seja a base de todas as relações, de todas as sociedades e até mesmo nos transportes públicos. Vou-te contando mais novidades. Até à próxima!
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1: Olá, seja bem-vindo ao Diário da Saúde, este espaço em antena, aqui na RCS, com informação clara e prática para viver melhor. Hoje convido a olhar para o seu prato com outros olhos. E se lhe dissesse que comer mais fruta e legumes pode ajudá-lo a dormir melhor já hoje? Sabemos que o sono é um dos pilares da saúde. Influencia o humor, a memória, a concentração e até o sistema imunitário. E quando falamos de sono, não falamos apenas de horas de sono, mas da sua qualidade, de um descanso profundo, contínuo e reparador. Um sono interrompido, leve ou fragmentado pode deixá-lo cansado mesmo depois de uma noite aparentemente longa. Sabemos que praticar exercício físico, reduzir a exposição a ecrãs à noite e criar um ambiente tranquilo no quarto são estratégias fundamentais. Porém, um estudo recente aponta outra prática que merece a nossa atenção: a ingestão de frutas e vegetais. A investigação foi conduzida pela Universidade de Chicago e pela Universidade de Colômbia, em Nova Iorque, e analisou a relação entre o consumo de frutas e vegetais e a qualidade do sono nessa noite. Durante uma semana, 34 adultos saudáveis registaram tudo o que comiam. Ao mesmo tempo, utilizaram dispositivos portáteis que permitiram aos investigadores medir objetivamente a fragmentação do sono, isto é, quantas vezes acordavam ou mudavam de fase durante a noite. Os resultados foram claros. Os participantes que consumiram mais frutas e legumes apresentaram um sono menos fragmentado, mais estável e de melhor qualidade. O mesmo se verificou entre aqueles que ingeriram mais hidratos de carbono saudáveis. Os investigadores acreditam que o efeito positivo pode estar relacionado com os hidratos de carbono e a fibra presente nas frutas e nos vegetais. E aqui surge um dado particularmente interessante. Segundo o modelo estatístico utilizado na análise, cumprir a recomendação diária de 5 porções de fruta e legumes pode melhorar a qualidade do sono em cerca de 16%, e essa melhoria pode ser observada em menos de 24 horas. E o que significa, afinal, uma porção? Pode ser o equivalente a 8 morangos grandes, uma batata média ou 22 uvas. Pequenas escolhas que, somadas ao longo do dia, podem fazer uma diferença real à noite. Ainda assim, é importante referir que os dados desta investigação não são suficientes para demonstrar uma relação direta de causa e efeito. Outros fatores, como o contexto socioeconómico, podem influenciar tanto a alimentação como o sono. Mas a associação encontrada foi estatisticamente significativa e vem reforçar outras evidências científicas que ligam a alimentação à qualidade do sono. Além disso, estamos a falar de uma estratégia natural, acessível, sem necessidade de receita médica e que traz inúmeros outros benefícios para a saúde cardiovascular, metabólica e digestiva. Talvez, quando pensamos em melhorar o sono, a solução não passa apenas por escolher a almofada certa ou por contar carneiros, mas por reforçar a cor no prato. Mais verdes, vermelhos, laranjas e roxos, mais nutrientes, mais fibra e, quem sabe, noites mais tranquilas. Por hoje o Diário da Saúde fica por aqui. Lembre-se, pequenas escolhas diárias podem ter um impacto real no seu descanso. E dormir melhor é viver melhor. Por isso mesmo, cuide da sua alimentação, cuide do seu sono e cuide de si. Fique bem.
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1: Já te perguntaste porque é que há pessoas que parecem que foram feitas para dominar, para mandar, e há outras que foram feitas simplesmente para obedecer, para serem dominadas? Repara no que diz o nosso texto de hoje. No capítulo 12, no verso 24, o sábio Salomão diz-nos assim: o homem diligente dominará, o preguiçoso será dominado. Logicamente que nem todas as pessoas que são dominadas, que recebem ordens, são preguiçosas. Mas, por outro lado, o que a palavra de Deus nos está a dizer, aqueles que são diligentes, aqueles que cumprem com aquilo que lhes é pedido, aqueles que se esforçam, aqueles que acrescentam valor às suas capacidades, às suas competências profissionais, esses aí poderão vir a dominar, poderão vir a ser chefes, poderão vir a crescer, a ser patrões, poderão ter posições de maior responsabilidade sobre as outras pessoas. Por outro lado, aqueles que não investem tanto em si

0: aconselha em nós procurarmos crescer cada vez mais. Crescer não só em termos espirituais, na nossa relação com Deus, mas enquanto nós vivemos aqui nesta terra, nós podemos crescer em termos profissionais, em termos de capacidades, porque isso vai nos ajudar a ter uma vida mais próspera, por um lado, por outro lado, uma vida mais sossegada, uma vida com tempo para nós podermos desenvolver outras atividades, seja com a nossa família, seja ajudando outras pessoas, porque nós investimos em nós próprios. É isso que a Palavra de Deus nos recomenda. É esse o conselho do sábio Salomão, é esse o conselho do próprio Jesus e do próprio Deus para cada um de nós.
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Seja muito bem-vindo ao programa Olhos nos Olhos, aqui na TV Novo Tempo. A vida tem uma forma curiosa de nos surpreender. Às vezes imaginamos um caminho muito claro para o futuro, traçamos planos, fazemos promessas a nós próprios, mas muitas vezes Deus escreve a nossa história de uma forma completamente diferente. A convidada de hoje é alguém cuja vida mostra exatamente isso. Joana Toderian cresceu num ambiente familiar desafiante, numa casa onde a mãe assumiu praticamente sozinha a responsabilidade de criar os filhos. Nesse contexto, uma figura tornou-se especialmente marcante na sua vida espiritual, a sua avó Laurinda, que todos os dias de manhã se levantava cedo para ler a Bíblia e a lição da escola sabatina. Foi também na igreja, nos desbravadores, nas atividades missionárias e nas experiências com os jovens que Joana foi moldando a sua identidade e a sua fé. Mas a sua história não é apenas feita de espiritualidade e missão, é também uma história de persistência. Na escola enfrentou dificuldades, repetiu o 12º ano por causa da matemática e mesmo assim decidiu seguir um curso universitário onde a matemática era central. E conseguiu. É também uma história de viagem e descoberta. Joana viveu em várias cidades e países, Coimbra, Cascais, Lisboa, São Paulo e Milão, sempre procurando crescer, aprender e reinventar-se. Mas talvez um dos capítulos mais inesperados da sua vida tenha começado numa oração muito sincera. Durante anos dizia que não queria casar com um estrangeiro, até que numa noite de oração disse a Deus: se essa for a tua vontade, muda o meu coração. E a resposta a essa oração começou a desenhar-se numa missão nas Filipinas. Hoje é casado com Artem, um ucraniano que conheceu neste contexto missionário numa história que atravessa continentes. Esta noite, queremos conhecer melhor esta jornada.

0: Olá, Joana.
1: Olá.
0: Tudo certo nesta introdução?
1: Uau! Não
0: faz sentido?
1: Só mudava ali algumas palavras de oração, porque eu fui mesmo direta com Deus. Foi enquanto morei em Cascais, ajoelhada na minha cama, que eu disse: Senhor, Tu sabes que eu não quero um estrangeiro. Porque eu nunca tinha dito isso a Deus. Eu dizia às pessoas, mas nunca me tinha atrevido numa oração em dizer a Deus, todos menos um estrangeiro. Nunca tinha verbalizado isso. E foi a primeira vez que verbalizei e que disse: Senhor, Tu sabes que eu não quero um estrangeiro, mas se essa for a Tua vontade, então muda o meu coração. E Ele mudou.
0: Nós já vamos conhecer melhor essa história, que é uma história muito bonita. Se calhar a palavra certa é mesmo bonita, no sentido, em todos os sentidos. Vocês são também um casal bonito. Já vamos ver algumas fotos que nós temos do vosso casamento. Mas antes disso, eu gostava que comentasse algumas fotos que nós temos aqui, que no fundo retratam as tuas raízes. Joana, ajuda-me aqui nesta sequência de imagens que vamos agora ver e explica-me quem são estas pessoas e quando foram tiradas estas fotos.
1: Ui, quando...
0: Talvez não saibas,
1: quando,
0: mas...
1: Quando foi antes de 92, porque não existia o meu irmão mais novo ali. É o meu irmão mais velho, o Enoch, o meu primeiro amigo e o meu primeiro inimigo também, porque naquela idade andávamos sempre à luta, ou melhor, ele não me deixava acompanhar nas brincadeiras dele com os amigos dele, às vezes. E eu ia dizer: oh mãe, ele não me deixa brincar. Pronto, essa fase que quem tem irmãos e que são de sexo oposto passa, mas com o tempo isso passou e o meu irmão é uma das pessoas mais importantes da minha vida.
0: Mais algumas fotos que eu gostaria que nos ajudasse a comentar. Esta
1: é
0: aqui,
1: o Enoch
0: também é o teu irmão, já um bocadinho mais velho.
1: Em Arganil.
0: Aqui, quem é que temos aqui?
1: Aqui é o meu irmão mais velho, o Enoch, e no meio está o Ruben, que é o meu irmão mais novo.
0: Ou seja, dois irmãos que tu tens.
1: Sim, e esta foto foi tirada em 2015 ou 2000, não, 2012 ou 2013. Uhum. Vai.
0: Mais algumas fotos que eu gostaria que nos ajudasse a comentar. Quem é que temos aqui?
1: Em cima, isto foi na minha investidura de Tissã, isto foi para aí em 95. Eu lembro-me que tinha 7 anos.
0: Quem são aquelas pessoas mais velhas, sabes identificar?
1: É o meu avô Manuel, com a Cristiana ao colo, e a minha avó Laurinda, com o meu irmão Rubén ao colo.
0: Que também já falamos dela na introdução e quero que fales um bocadinho mais sobre ela mais à frente. Mais algumas fotos que ainda temos nesta sequência inicial de fotos para comentares.
1: Aqui, isto deve ter sido vizinho ali ao 12 de setembro, que era o aniversário da minha avó.
0: A avó Laurinda também.
1: Da minha avó Laurinda, que é a mãe da minha mãe. E aqui a minha família materna está ali à esquerda. O pequenino é o Samuel, depois o Ruben, o Enoch, a minha tia Cristina, a minha avó Cristiana, a minha mãe, eu e o meu avô Manuel. Só falta o meu tio Vítor, porque foi ele que tirou a foto.
0: Não sei quantas mais fotos ainda temos, creio que temos ainda mais duas ou três.
1: Esta é a minha avó Jesuína, fez agora em fevereiro 99 anos.
0: Ela está bem ela? Como é que ela está?
1: Está, graças a Deus. Ela é um espetáculo, tem uma história de vida que dava um bom programa.
0: Dava para vir aqui ao nosso programa.
1: O meu avô era 23 anos mais velho do que ela.
0: Ah, okay.
1: E eu gosto muito de picar e de brincar com ela e dizer que ela ficou com um velho. E ela diz sempre que ele não era nada velho, mas eu gosto de picá-lo. Ela aqui estava com 93.
0: Penso. 93 anos.
1: Isto foi em 2019.
0: Impressionante.
1: Foi no meu casamento.
0: Mais algumas fotos. Aqui
1: estás sou
0: a fazer
1: eu.
0: Algo que tu gostas muito, presumo?
1: Sim, isto foi no Impacto 2011.
0: Que no fundo é um encontro de jovens para partilhar Jesus às pessoas que não o conhecem, mais ou menos é isso.
1: Sim, é aquela altura do ano em que não te sentes diferente, porque todos com quem tu estás comungam da mesma fé, das mesmas ideias, o telemóvel fica de lado. E os dias parecem curtos, quando chega ao fim, querias que houvesse mais, e aquele primeiro dia, quando chega à casa, era uma dor no peito e era ir ver as fotos dos acampamentos.
0: E temos, creio que é a última que nós aqui temos, exatamente.
1: Esta foi em 2017, a minha primeira viagem missionária, onde eu conheci o Artem nas Filipinas.
0: O Artem é o teu marido.
1: Sim, isto é em Negros Oriental, Filipinas.
0: Joana, não te vou... Quer dizer, posso perguntar a idade, porque és uma jovem, não é?
1: Tenho 20 e 18.
0: 20 e 18, pronto, tens 20 e 18 anos. Achas que tens uma história de vida que pode inspirar quem vai ver este programa?
1: Em alguns aspectos, talvez, não acho que seja assim melhor do que alguém, mas há certos aspectos da minha vida que Deus permitiu que viessem à minha vida e que eu acredito que podem encorajar alguém que esteja a passar pela mesma situação.
0: Que aspectos é que achas que poderão ser esses? Sem entrar em concreto em muito pormenor, só para perceber que traços então, da tua história de vida podem influenciar alguém que veja este programa.
1: Assim, resumidamente, alguns marcos que Deus permitiu, alguns marcos tristes que Deus permitiu na minha vida, que com a ajuda dele foram ultrapassados, ou estão a ser, porque a vida é uma caminhada, não é? E nós, com uma mochila maior ou uma mochila menor, vamos carregando algumas coisas que, por mais que queiramos que elas fiquem para trás, elas acabam por nos acompanhar. Então, a primeira grande seria o divórcio dos meus pais, a separação, o sentir deixada para trás. Aos 13 anos foi esse o meu sentimento. A doença e morte da minha avó Laurinda. A doença do meu irmão Enoch. E depois a minha parte a nível de relacionamentos. Eu dizia e achava e continuo a achar que queria alguém da igreja, que pertencesse à mesma comunidade, e quando se diz da igreja, que tivesse os mesmos objetivos de vida, que tivesse a caminhar na mesma direção. Só que eu não tinha preparo, hoje sei que não tinha preparo para essa escolha. E aos 19 anos comecei a namorar com a pessoa errada. Se frequentar a igreja não é o mesmo que ter o Espírito de Deus no seu coração. Ou melhor, estar convencido e convertido não é a mesma coisa. Então acabei por escolher a pessoa errada, apesar de ser da igreja. E depois, como apanhei uma grande decepção, baixei a fasquia e achei, então não é assim tão importante. E namorei com o meu melhor amigo da faculdade. E terminámos pelo motivo que já existia antes. E isso eu tenho pena, porque faltou também a maturidade para perceber, ou a maturidade espiritual também, essencialmente. Para perceber que não valia a pena comprometer uma amizade, porque o desfecho ia ser na mesma, porque nós não mudamos ninguém. No fundo, ele tinha a esperança de me mudar e me colocar a pensar como ele, e eu também, e ao fim de 4 anos terminámos, e terminámos a bem. Eu sinto que foi a melhor decisão e mais difícil que tomei na vida, e esta é uma das partes que eu acho que pode também inspirar alguém, porque nós terminarmos com alguém que não quer um dia estar no céu não faz de nós nem mais pessoas. É algo muito difícil. Nós achamos na altura que nunca vamos gostar assim de alguém, mas literalmente nós não sabemos nada. Então foi algo bastante difícil, mas valeu muito a pena confiar em Deus, e Deus deu-me mais e melhor do que aquilo que alguma vez pedi ou pensei.
0: Ou seja, no fundo, tu acabaste de relatar 4 situações da tua vida, 4, 5 situações da tua vida, todas elas negativas, que tu olhas para elas como tendo sido importantes para inspirar alguém. Sentes que os momentos mais negativos da vida são aquilo que moldam a pessoa? Foi o que aconteceu contigo?
1: Sinto. Aliás, em Eclesiastes diz que é melhor ir à casa onde há luto do que ir onde há festa e banquete, porque a dor faz melhor o coração, e nós aprendemos com a dor. Há uma frase que eu li na minha adolescência que nunca mais esqueci, que nem sei quem é o autor, mas diz: a dor alimenta a coragem, não podes ser corajoso só te acontecerem coisas maravilhosas. Na altura eu lembro-me de a ler e achá-la ridícula, mas agora, do alto dos meus 20 e 18 anos, acho que faz todo o sentido. E acho que estas situações negativas que eu te enumerei criaram em mim empatia para com os outros. Por exemplo, para com uma doença mental, para com um cancro, para com uma separação, para com uma mãe que fica com os filhos. São situações corriqueiras do nosso dia-a-dia e que facilmente encontramos na sociedade, mas o facto de que me aconteceu a mim me ajuda naquilo que eu faço agora, que tenho uma página onde não é sobre estes temas, mas onde muita gente me escreve e abre o seu coração, em que me dá uma certa bagagem e empatia para responder às pessoas, para ouvir as pessoas, para me colocar no lugar, talvez por aí. Então, mas só dizer que estas coisas contribuíram para me fazer mais forte, eu acho.
0: Então vamos começar por mostrar a tua página do Instagram. Temos aqui um pequeno print da tua página, a qual tu geres há algum tempo. Não sei quantos seguidores tens atualmente, talvez ali esteja desatualizado, mas pessoas que acompanham mais ou menos o teu trabalho, quantas pessoas são mais ou menos, sabes dizer?
1: Assim, arredondado são no Instagram 77.700.
0: Ou seja, estamos a falar de um grupo de pessoas muito, muito vasto, que gosta de acompanhar o que tu fazes. Já vamos também explicar melhor o que tu fazes, mas a minha pergunta vem um bocadinho da linha do que estavas a dizer. Tu és demasiado empática e acho, e o facto de seres tão empática torna-te, por um lado, uma pessoa que sofre mais, mas por outro lado também alguém mais genuíno.
1: Alguém que ama mais, se calhar.
0: E mais autêntico, e que faz com que as pessoas se identifiquem. Será por aí?
1: Não sei. Não sei, uma coisa que o Arta me disse...
0: O teu marido.
1: Sim, ao longo do, se calhar, do nosso namoro e quando me pediu em casamento, que há uma coisa que ele gosta é do meu coração. Portanto, talvez seja por aí, não sei. Ele não é assim tão puro, infelizmente, mas acho que sim, não sei.
0: Joana, como é que tu chegas então até este momento deste print que nós mostramos, de 70 e tal mil pessoas, contas que te seguem?
1: Comecei com um seguidor acompanha. E esse um seguidor era eu na minha conta privada.
0: Não, sim, mas antes de tudo isso, porque tu tens muitas, enfim, nós já falamos, muitas histórias de superação. Eu aqui falei alguns exemplos, por exemplo, não fizeste o exame do 12º ano.
1: Não
0: e
1: fui
0: depois,
1: sequer ao exame.
0: E depois seguiste um curso, precisamente, onde a matemática era a parte central. Viveste noutros países, Itália, Brasil. Chegaste a trabalhar num clube de futebol, não vamos dizer qual é.
1: Não podemos dizer, que gosto das pessoas que lá estão.
0: Sim, vamos dizer, tu trabalhaste em que área? No Sporting Clube Portugal, mas em que área especificamente?
1: Na contabilidade, era
0: na parte
1: técnica
0: da contabilidade. Tu trabalhaste em muita coisa, sendo que no fim vais desaguar
1: naquilo que eu sempre gostei.
0: Tu sempre gostaste. Como é que se faz este percurso? Como é que se consegue fazer este percurso para os jovens que nos veem, em que o sonho deve ser certamente trabalhar naquilo que gostam? E como é que tu, depois de trabalhares e teres feito tanta coisa que não gostavas, chegaste lá?
1: Ou que não gostava tanto. Se calhar é mais por aí. Eu já fiz muita coisa nos verões, nas férias. Não sei se ainda havia uma coisa que era ocupação de tempos livres, promovida pelo IPJ, OTL, e ganhava-se acho que 50 ou 70 euros. Eu inscrevia-me sempre e ia para a Santa Casa da Misericórdia, para o lar. O que é que eu fazia no lar? Companhia aos velhinhos, para a biblioteca, para outro tipo de coisas,
0: ou seja,
1: que a Câmara da Lavanda.
0: Sempre gostaste muito de pessoas. Gostavas de estar com pessoas, de te conectar com pessoas?
1: Acho que sim. Nunca pensei muito nisso, mas sim.
0: Porque se gostavas de fazeres esse tipo de atividade com pessoas, com velhinhos, etc. E se hoje em dia tens este trabalho mais na área do digital, apesar de seres uma formação mais ligada à parte dos números, contabilidade e afins, a verdade é que gostas de pessoas.
1: Sim. Depois, também fiz limpezas. Também fazia as férias da empregada do BES, do Banco Espírito Santo, lá na Lausanne, do Balcão da Lausanne. Eu também fazia as férias dela, também me ajudava a ganhar um dinheiro para comprar...
0: Tinha lá notas perdidas no chão?
1: Não tinha, mas ajudava-me a comprar aquilo que os outros miúdos, hoje em dia, recebem dos pais, e na minha idade também já recebiam dos pais. Por exemplo, eu lembro-me que as minhas primeiras sapatilhas Nike foram compradas no ano de 2000, depois de um verão a tomar conta de uma criança e a limpar a casa daqueles pais. Ora, em 2000 eu devia ter uns 12 anos. Mas eu nunca mais me esqueci, foi no Arrábida Shopping. Eu lembro-me bem de escolher, de as comprar e tudo mais. Então estas, o OTL eram 50 ou 70 euros, mas era para comprar aquela coisa que eu queria, porque a minha mãe não podia dar. Então nas férias eu também ia fazer limpezas. A gestão veio porque eu queria direito, tu fizeste direito, mas depois comecei a achar, já no 10º ano, que se calhar esse não era um curso muito bom para mim, erradamente também, porque há várias áreas, mas o que eu pensava era que não podia ir defender uma pessoa que tivesse culpa, porque eu sou tento ser muito justa e as coisas que são injustas mexem muito comigo.
0: Sofres muito com as injustiças.
1: Sofro também. Muito com as injustiças. Muito mesmo. Então, comecei a descartar um pouco e tinha uma professora que gosto muito, ainda hoje. Era a minha professora de técnicas de organização empresarial e nós dávamos contabilidade ali e eu, por que não? Só que eu gostava de várias coisas naquela área, então não me via de ser contabilista, então escolhi gestão. Hoje não teria escolhido, sou sincera. Claro que fico contente, não sei onde é que foste buscar essa informação que é verdadeira, de que eu não fui naquele ano não fui ao exame e depois fiz o exame, estudava de manhã à noite, sentava-me na mesa da sala, não se levantava de lá enquanto não fizesse os exames do GAV todos que havia, porque tinha muita dificuldade e a explicação era... lá está, porque por causa da minha instabilidade na infância, eu chego ao 12º e eu não tenho bases nenhumas de matemática, porque eu não tinha... A minha mãe não podia estar em cima de mim a ver se eu tinha os trabalhos de casa feitos. Hoje em dia é um problema da maioria dos pais. Mas hoje em dia há muita gente que vai para salas de estudo e tudo mais, e não foi esse o meu caso. Então eu fui andando sempre à margem até chegar ali, em que sem bases nenhumas, mas tenho que andar. E pronto, a minha mãe também encorajou-me a não desistir e a não ser... Como é que eu ia dizer? Se os outros conseguem, eu não sou menos que ninguém. Demora o tempo que demorar, mas também hei de conseguir.
0: Ou seja, era a resiliência que tu sempre tiveste, no fundo.
1: Sim, fiz matemática 1 com 11. Matemática 2, se calhar com 10 ou com 11. Mas fiz. Pronto. E fiz estatística 1 e fiz estatística 2. Adorei. Não adorei. Fiz pelos mínimos. Fiz pelos mínimos. Mas as disciplinas de Direito, tive 18. Mas lá está, eu devia ter ido para Direito. Hoje teria ido para Comunicação Social, porque lá está, gosto, ou para algo na comunicação, porque gosto de comunicar, sinto-me à vontade com isso.
0: Mas a verdade é que isso não te impediu, mesmo tendo feito outros cursos que se calhar agora olhando para trás poderias ter feito de forma diferente, isso não te impediu de, no fundo, fazeres aquilo que tu fazes atualmente, que é lidar com as injustiças. Utilizas as tuas redes muitas vezes para quando vês injustiças e trabalhas na área da comunicação, porque hoje em dia não há se calhar nada mais comunicacional do que ter uma rede social, gerir uma rede social com muitas pessoas. No fundo conseguiste
1: tenho
0: fazer
1: marketing,
0: tudo aquilo.
1: Tenho a contabilidade, porque também tenho que entregar o IVA e todas essas coisas.
0: Ou seja, se calhar mesmo por vias diferentes daquelas que seriam aquelas que poderiam ser esperadas mais normais e naturais, tu conseguiste chegar onde tu querias.
1: Sim. Não tenho muito a dizer sobre isso. A única coisa e que durante algum tempo, ou bastante tempo, tive algum receio de dizer por causa do que é que os outros iam pensar, porque é visto um bocado mal da pessoa não ter ambição profissional. Mas a verdade é que eu nunca quis uma carreira. Eu nunca tive um sonho de uma carreira, não sonho com nada disso. Os meus sonhos sempre foram outras coisas.
0: Mas tiveste dificuldade em encontrar emprego depois de terminares o curso ou também foi algo fácil?
1: Depois de terminar o curso eu gostava de ir para a área das redes sociais, só que não havia oportunidades como há hoje e só
0: na
1: havia...
0: Altura, mas na altura já tinhas essa ambição de trabalhar?
1: Já, porque já tinha criado um blog. Eu criei um blog em 2011-2012.
0: Na altura em que os blogs estavam mais ou menos na
1: Sim,
0: moda, não é?
1: Comecei um canal do YouTube, que depois eliminei tudo quando arranjei trabalho, para ninguém me encontrar e depois não gostarem comigo. Mas arrependo de ter apagado, estás a ver? Por causa do que é que os outros vão pensar.
0: Uhum.
1: Então, tinha já este gosto. Depois, comecei logo a trabalhar em contabilidade, comecei a trabalhar em Cascais... Foi uma bênção ter encontrado a casa que, no fundo, esta comunidade é que me ajudou a encontrar. A minha mãe conheceu a Margarete através dos encontros da amizade e a Margarete era da Igreja de Cascais e perguntou quem é que teria um quarto para arrendar e fiquei na casa da Cristina Gualdino, que era mesmo ali no Visconde da Luz, no centrinho de Cascais. E Deus sabe tão bem a nossa história que guia tudo de uma maneira perfeita, porque eu conseguia ir dali para o meu emprego, o meu primeiro, que era em Cascais, a pé, e depois, quando eu mudei para o Sporting, eu morava ao pé da estação de comboio. Ainda mais perto era do que ir para o outro trabalho. Portanto, foi também perfeito, e quando precisei de mudar, Deus também conduziu as coisas de tal maneira que eu só precisava de atravessar a IC19, um lado para o outro, para ir para estar no estádio. E também foi algo guiado por Deus a encontrar desse quarto, a encontrar esse quarto. Portanto, eu sinto que Deus tem conduzido, tem-me guiado, ele ouve as orações das mães e da minha, ouve de certeza.
0: Joana, vamos para o nosso primeiro intervalo, nós voltamos já a seguir, estamos olhos nos olhos com Joana Toderian, ela que tem um trabalho muito ligado às redes sociais, mais concretamente à rede social Instagram, e vamos conhecer mais em pormenor aquilo que ela faz e como é que utiliza esta rede social para falar da sua fé e também partilhar o amor de Jesus. Até já.
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0: Estamos de regresso, olhos nos olhos, com Joana Toderian. Joana, há bocadinho dizias algo interessante. Tu criaste um canal no YouTube em 2010, 2011, criaste um blog por aí, numa altura em que o YouTube não era nada daquilo que é hoje. No entanto, quando foste trabalhar, foi para o Sporting, foi isso? Ou para outro sítio qualquer?
1: Foi até antes, mas aí
0: então... Tu resolveste apagar tudo, não é?
1: Sim, o blog ainda está.
0: Ainda existe, sim. O blog é Joaninha Voou.
1: É Joaninha Voou.
0: Disseste que não querias que as pessoas fizessem pesquisas sobre ti e te encontrassem e soubessem, ou não sei, fazer
1: pouco. Tinha vergonha, porque eu gravava sem luz, com uma câmera que me ofereceram no aniversário, eu não sei se aquilo era 8 megapixels ou coisa assim.
0: Mas na altura já tinhas a vontade de dizer algo ao mundo e utilizar as redes sociais para dizer algo ao mundo. A minha questão é esta distância, não é? Já passaram 14, 15 anos desde esse momento, a verdade é que tu tens a necessidade de expor a tua vida ao mundo. Isso não é propriamente uma preocupação, presumo que tens muitos filtros e muitas camadas para saber
1: pequenos
0: gerir isso.
1: Pequenos frames da minha vida ao mundo.
0: Essa
1: não
0: então
1: é a minha vida
0: correta,
1: ao mundo,
0: claro.
1: De todo que não é a minha vida
0: e
1: ao mundo.
0: E como é que tu selecionas esses pequenos frames da tua vida ao mundo para
1: então,
0: que possas ter uma vida normal, sim, sem estar preocupada com aquilo que as pessoas pensam?
1: Há a vida privada, há o pessoal e depois... Há outra parte que não há qualquer problema. Eu acho que aquilo que faz parte do grupo privado nunca é para publicar. No pessoal, é preciso usar um bom filtro, porque está muito colado ao privado. O pessoal é aquilo que cria conexão com a pessoa que está lá, em casa. Por exemplo, se eu partilhar que sofri muito por ser muito magrinha e gozarem muito comigo na escola, eu estou a partilhar algo pessoal. A pessoa que está do outro lado identifica-se. E eu estou à vontade de partilhar esta parte. Agora, há outras coisas da minha vida que eu acho que ninguém tem que saber. E pronto, e não partilho.
0: Mas também tens uma segurança muito própria para poder partilhar fragilidades tuas a pessoas que não conheces. É preciso ter... Eu falo por mim, eu tenho as redes sociais que uso, mas praticamente não uso nada, tenho lá aquilo, mas praticamente nem uso.
1: És o observador.
0: Sou o típico observador.
1: A câmara de vigilância,
0: Admito, sou o CCTV do Instagram. No entanto, eu acredito que deve ser difícil para individualmente expor alguma fragilidade sem saber que repercussão é que isso vai ter.
1: Há um risco elevado de receber comentários infelizes e mensagens infelizes.
0: E lidas bem com isso?
1: Como é que eu ia dizer? Isto há aquela coisa de dizermos sempre que sim, mas a verdade é que eu acho que ninguém lida. Eu ouço podcasts e gente com contas maiores que as minhas e que diz isso, mas depois alguma coisa fica. Ninguém fica indiferente a uma mensagem infeliz. Posso-te dizer que recebo dezenas de mensagens felizes e já houve uma ou outra que me ficaram cá a martelar e que fiquei triste com aquilo e me afetaram. porque sou humana, tenho sentimentos, é normal. O que tento, o trabalho que eu tento fazer é, isto é só a opinião dela, que não me conhece de lado nenhum, que viu isto, não sabe o contexto, e mesmo que soubesse, é a opinião dela, eu tenho direito a ter a minha.
0: E sentes que te tornaste mais forte ou não fez diferença?
1: Ah, estou mais forte agora do que quando criei a página.
0: Mas porquê? O que é que aconteceu, entretanto, para dizer que
1: porque querias calo, não é? A prática dá-te calo. Por exemplo, no início eu não conseguia aparecer se não pusesse um filtro. E agora já apareço. Tinha vergonha de falar para a câmara. Agora já não tenho vergonha. Eu acho que vai pela repetição e o facto de praticarmos lança fora o medo, o receio. E depois é o outro lado. Ok, eu estava-te a dizer, ao expor-me, coloco-me numa posição em que me arrisco a receber mensagens más. Mas também me coloco na posição de receber tantas boas.
0: São a maioria, presumo.
1: É a maioria. É a maioria. Quando há algum comentário infeliz, normalmente é pessoas que nem seguem. Aquele conteúdo ficou um pouco viral, chegou alguém que não está a par de nada e critica. Houve um ou outro caso que pode ser de alguém que até acompanha há mais tempo, mas há um botão espetacular que é de remover seguidor. É a pessoa, se não quer estar ali, a porta é aberta diante dela para ir embora e na boa.
0: Então vamos falar para aqueles que nunca acompanharam a tua página. Para já podemos, já dissemos ali há bocadinho, aliás já mostramos, mas se calhar podes dizer qual é. Para quem não está a ver pela TV, vai ao telemóvel rapidamente e encontrar a tua página.
1: É Joana Toderiano. Joana Carvalho Toderiano. Se escreverem Joana Carvalho Toderiano, encontram-me ou só o Joana Toderiano também.
0: E do que é que trata a tua página?
1: Então, eu na minha página partilho dicas domésticas, limpeza, arrumação, organização, cuidado pessoal e algumas dessas partilhas pessoais com a comunidade que me segue, porque eu acho que faz sempre falta a parte pessoal. Porque dicas... toda a gente partilha, tu vais ao Google, ao ChatGPT, ele tem lá centenas de dicas. Mas ninguém é a Joana.
0: Então essa a diferença é ter uma pessoa por trás das dicas.
1: Sim, uma pessoa com quem a outra pessoa também se possa identificar.
0: E quando é que tu percebeste isso? Ou seja, que trajeto é que tu tiveste de fazer para, de uma seguidora, que eras só tu própria, até 70 ou 80 mil pessoas?
1: Bem, eu não fiz isto ao acaso. Eu estudei gestão, como tu disseste há bocado. Para terminar o meu mestrado, eu escolhi como tema para a minha dissertação final as redes sociais como ferramenta de marketing, quando ainda o Instagram estava ali prestes a começar. Então, não é que eu comecei a minha página sem estratégia e sem saber o que é que ia. Eu já sabia que tinha que ter um tema base para falar, que despertasse interesse, porque o ser humano... só quer saber de si mesmo, né? Que proveito eu posso ter disto que eu estou aqui a ver. Se não, segue em frente. Então agora é cada vez mais fácil, nós fazemos assim com o dedo e passa ao conteúdo seguinte. Então eu já sabia que havia determinadas coisas que eu precisava de seguir. Agora, como é que eu cheguei ao tema da minha página? E aqui é outra questão. Então, fiz uma pequena reunião com o meu marido. Ele é designer, mas ele também estudou gestão. Então ele perguntou-me o que. Ele também gosta muito desta área de estratégia e tudo mais. Estava lá com o seu quadrozinho branco, como ele gosta. Filho de professora, é assim, tem um quadrozinho. O que é que tu sabes fazer bem? E eu, ui. E disse assim com cuidado à casa. Sei que é algo que eu sei fazer bem. Fui educada para saber fazer aquilo bem, senão
0: desde
1: a minha
0: criança,
1: mãe.
0: Criança já era tratar da casa, cozinhar,
1: sim,
0: colocar os lençóis todos bonitinhos. Era
1: eu,
0: um
1: fiz, eu fiz a insígnia de trabalhos domésticos em tições e tinha que saber limpar a casa toda, cozinhar, e foram lá à casa provar o que eu cozinhei e tudo mais. Portanto, os tições, éramos tições até aos 12 anos, portanto. A essa altura eu já sabia fazer estas coisas, então fui preparada para saber fazer essas coisas. Então escolher o tema não foi difícil. E foi assim que chegámos ao tema da página e comecei a partilhar.
0: E não perguntaste ao teu marido alguma pergunta básica? Como é que cuidar de uma casa pode ser interessante para as pessoas. Como é que chegaram a esse passo de tornar interessante e aliciante alguém ver cuidar de uma casa no Instagram?
1: Olha, porque mais dia menos dia toda a gente vai ter que fazer alguma tarefa doméstica. Ou porque o empregado, nem que seja porque o empregado faltou e tem que fazer alguma coisa. E infelizmente, eu digo isto infelizmente, julgue-me quem quiser, há muita gente da minha idade e mais velhos que não sabem fazer muita coisa em casa. E se eu puder contribuir para essas pessoas aprenderem, é ótimo, pelo menos eu penso assim.
0: E como é que foste crescendo então? Como é que foi desenvolvido o teu canal?
1: Fui mostrando desse conteúdo, as pessoas foram se interessando e foram se juntando a mim. Acho que
0: é por aí. E para quem vê e disser, ok, agora também gostava de começar, o que é que tu podias dizer a nível do trabalho que foste desenvolvendo e as experiências que foste adquirindo que poderias partilhar?
1: Eu acho que há espaço para começar. Acho que é preciso não desistir, não esperar que seja fácil, mas isso é como em tudo na vida, é como qualquer projeto. Acho que é importante pensar em ter algo a transmitir aos outros que agregue valor, não é? Não é só dizer, ah, eu fui ali e fiz aquilo e não sei o quê. E tu que estás a ver, vês, e eu com isso? Mas se tu entregas algo que pode ser útil àquela pessoa, como eu fui ali e estas são os 5 melhores spots para tu comeres ao pequeno almoço, ao almoço. A pessoa, já estás a colocar as coisas no outro que o outro vai receber. Ah, deixa-me ver onde é que eu posso ir comer.
0: Nós temos uma imagem que eu gostaria de partilhar contigo, que é uma imagem que tu foste a um programa de televisão. E a verdade é que depois de teres ido a alguns programas de televisão, o teu canal foi crescendo. Este aqui,
1: este
0: é recente. Quem é que temos ali nas fotos?
1: Então, temos a Sónia Araújo, co-apresentadora da Praça da Alegria, com o Jorge Gabriel, é o outro apresentador. A minha mãe e eu, que no decorrer de uma campanha com o supermercado, por altura do Natal, partilhei a receita de rissóis que faço com a minha mãe e eles gostaram e quiseram que nós fôssemos replicar lá o programa e que a minha mãe fosse, e que, para ser assim diferente. Então fomos convidados a lá estar.
0: Tu já foste e já participaste em vários programas de televisão. Isso fez muita diferença no crescimento do teu canal? Ou não é por aí que os canais crescem?
1: Não sei. Eu acho que dá-te alguma autoridade no setor. O meu é da casa, limpeza, organização. O primeiro programa que eu fui da televisão foi a Casa Feliz, por altura do início da guerra entre a Ucrânia e a Rússia, ou a Rússia e a Ucrânia, e fomos contar a nossa história. Aí foi mesmo, tinha a página há pouco tempo, eu acho que tinha uns 500 e tal seguidores, e cresceu um bocadinho nesse programa, óbvio, não é? Aparece lá o nome da minha conta, é uma história diferente, cresceu um bocadinho. Depois, em cada participação, vão-se juntando pessoas à conta. Mas, atualmente, não sinto que seja substancial aquilo que acrescenta a nível de seguidores. Até porque depende muito do qual é o canal. Por exemplo, na RTP1, na Praça da Alegria, é um público mais velho, mais da idade dos nossos avós, nem todos têm este tipo de redes. Na Casa Feliz já tem ali um misto, eu já fui também algumas vezes, também já fui à Carolina Patrocínio, na SIC Mulher, também é outro público, depende muito do público. E também, no outro dia, fiquei um bocado surpresa porque tinha estado no telemóvel, estava tudo normal, abro o telemóvel, tinha entrado montes de seguidores, mais de 300, e eu não percebia porquê. Depois fui às mensagens e uma seguidora tinha-me escrito a dizer: só para saberes, estão a falar de ti na RFM. Então, lá está, é no rádio, as pessoas estão ou no trabalho ou estão, sim, a conduzir, mas ouviram e procuraram-me, e então fez a diferença. Mas eu acredito, no caso, por exemplo, da RFM, quem falou de mim, falou porque me começou a seguir e gostou de mim, e por gostar de mim me tenha mencionado. Então acho que acaba por ser essa conexão, essa empatia, de essa ligação com quem está do outro lado, com quem cria. Não é só as minhas dicas de 7 dicas para lavar os teus lençóis e eles estarem sempre branquinhos ou coisa assim. Não é isso que conecta a pessoa, mas as pequenas partilhas do foro um pouco mais pessoal.
0: E é esse gostar de ti, essa empatia que nós já falamos, que depois leva a que tu também queiras partilhar algo mais até do que a própria parte pessoal, mais do que a tua própria convicção, a tua própria fé, e que muitas vezes utilizas as tuas redes para partilhar a tua fé, mesmo que muitas vezes não dês títulos, mas apenas transmites aquilo que tu acreditas.
1: Sim, Deus faz parte de mim. Eu acho que nós não podemos dissociar, ou eu pelo menos não dissocio isso de quem eu sou.
0: Então como é que tu fazes naquela divisão em que falavas da parte privada que está excluído, naquele conjunto de frames que dizias?
1: A parte pessoal.
0: Entra na parte pessoal?
1: Entra na parte pessoal.
0: E não me recordo o terceiro, divides em três, é isso? Privada, pessoal e pública?
1: E depois
0: é
1: sim, é como remover ferrugem da roupa, por exemplo, se é público.
0: Claro.
1: Não tenho nada a esconder, não me está a comprometer em absolutamente nada.
0: Mas aqui na parte das tuas convicções é na parte pessoal?
1: Sim.
0: E como é que tu fazes isso?
1: Acima de tudo, quem me segue poderá, por alguma ilação, perceber de qual é que é a denominação cristã da qual eu faço parte, mas eu não procuro não abanar nenhuma bandeira na minha página, porque eu acredito que não é uma denominação, não é uma igreja que salva, é Jesus quem salva. E as pessoas não estão à procura de uma igreja, as pessoas estão à procura de Deus, estão à procura de paz no seu coração e de respostas. Então aquilo que eu falo de Deus, mas acima de tudo, do que é que Ele representa na minha vida e daquilo que Ele tem feito na minha vida. Porque se eu fosse falar, no pouco que falo, se eu falasse naquilo, na teoria, eu acho que não tocaria ninguém. Eu só posso falar daquilo que Deus já fez na minha vida e naquilo que eu tenho sentido. E eu tenho sentido que Ele tem-me guiado até aqui e vai guiar. Há batalhas a chegar a cada momento. Agora estou a enfrentar uma nova. Mas Deus, o olhar para o passado e ver como... É aquela frase que nós conhecemos muito bem. Muito bem. Nada temos a temer quanto ao futuro, a não ser que nos esqueçamos de como Deus nos tem dirigido no passado. E eu gosto de partilhar essa parte com quem me segue. Porque eu já estive do outro lado, onde sentia e achava que Deus não ouvia as minhas orações. E que acontecia só para os outros. E eu achava que podia acontecer, que Deus podia fazer, mas só ia fazer para os outros. Não para mim.
0: Joana, vamos fazer
1: uma curta... preciso...
0: Vamos fazer uma curta pausa, porque eu quero ainda conhecer esta grande história que tu já contaste várias vezes e até já falaste no início, que é do teu encontro com o Artem. Fazemos uma curta pausa, voltamos para a terceira e última parte do programa Olhos nos Olhos. Até já.
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0: Terceira e última parte do programa Olhos nos Olhos com Joana Toderian. Toderian porque é o apelido do teu marido, que é ucraniano.
1: Sim.
0: Certo? Ele nasceu na Ucrânia, a família dele é toda ucraniana.
1: Ele não nasceu na Ucrânia, ele gosta de dizer isso porque ainda não existia a Ucrânia. Ele nasceu na União Soviética.
0: Ok, mas enfim, a vida dele foi sempre ligada a...
1: Ele é de uma zona ali vizinha à fronteira com a Roménia, então a avó dele tinha as raízes romenas Então, por causa disso, ele fala três línguas mãe. Ele fala romeno, ucraniano e russo. Porque com a avó e em casa, ele, com a mãe e com o irmão, falam em romeno. E com o avô é ucraniano e russo. Toda a gente na idade escolar deles falava.
0: E portanto, que língua que vocês falam em casa?
1: Português.
0: Português.
1: Agora, desde 2020, ele aprendeu a falar português, fala português fluente, de eu falar para ele. Vou corrigindo.
0: Mas a professora
1: vezes.
0: Dele.
1: Sim.
0: Mas porquê, Joana, já nos disseste isso ao longo do programa, porquê é que dizias que não querias nunca casar com um não português? O que é que os não portugueses tinham que te causavam essa aversão?
1: Tinha a grande probabilidade de viver fora de Portugal e eu não queria viver fora de Portugal.
0: Então era esse o teu problema?
1: Eu gosto de Portugal.
0: És bem portuguesa, sentes-te bem portuguesa?
1: Sim, sinto-me em casa. Sinto-me
0: eu creio
1: portuguesa.
0: Que eu não disse onde tu nasceste.
1: Nasci na maternidade em Coimbra.
0: Mas és de uma localidade mais no interior ali da zona centro, propriamente, não é?
1: Pertence ao distrito de Coimbra, é Serpins, no concelho da Lousã. É uma freguesia.
0: Eu nunca fui a Serpins.
1: Não?
0: É pequena, é grande.
1: Se calhar já foste e não te lembras.
0: Lembrar-me-ia se tivesse sido.
1: Certeza?
0: Sim. Nunca fui. Mas, Joana, então, explica-nos aqui o que é que acontece na tua vida. Tu, enfim, participaste em diversos acampamentos, em criança, em encontros jovens, como já dissemos, vimos algumas fotografias. Isso fez diferença para ti até determinado momento? Em que momento é que tu podes dizer em que há uma Joana diferente, apesar de teres nascido num ambiente cristão?
1: Essa parte, os acampamentos, fazer parte da juventude adventista foi bastante importante para mim. E os amigos que eu tenho ainda hoje, conheci aí. Lembro-me de alguns que conheci no acampamento de famílias, depois encontrei nos acampamentos de bravadores, no Impacto, companheiros.
0: Ou seja, no âmbito da estrutura da Igreja Adventista do Sétimo Dia, há muitas atividades e, basicamente, participavas em todas elas.
1: Sim, e que se faz amizades para a vida. Para mim, pelo menos comigo foi isso que aconteceu. E são pessoas que podemos estar muito tempo sem nos vermos, mas quando nos vemos é como se nunca tivéssemos estado separados e isso são ligações únicas. Porém, na minha vida, eu nasci num lar cristão que frequentava uma igreja, sempre a frequentei também.
0: Influenciada pela tua avó, não é? Como disseste no início, porque vias ela a estudar a escola sabatina todos os dias.
1: Não foi por isso.
0: Não fez diferença.
1: Não. Esse exemplo da escola sabatina de manhã teve impacto na minha vida de hoje em dia, que comecei até por tentar fazê-lo na secretária, mas hoje em dia estamos a fazer exatamente como eles faziam. A minha avó e o meu avô, antes de saírem da cama, a minha avó lia a lição para o meu avô e depois quando iam para a cozinha e ela estava a preparar o pequeno almoço, o meu avô lia a meditação, com bastante dificuldade, porque não tinham escolaridade. O meu avô lia até sílaba a sílaba, mas eu lembro-me quando lá ia passar férias, acordava e ouvia a minha avó ler a lição. É uma memória feliz que tenho desse tempo. Não, eles levavam-nos ao acampamento de famílias, os meus avós, foram momentos bastante felizes também, tiveram um grande impacto. Tentavam proporcionar-nos sempre a possibilidade de irmos ao acampamento, se a minha mãe não tivesse possibilidades. A minha avó, o meu avô, a minha tia ajudavam nessa parte e isso foi muito importante para nós no nosso crescimento, mas eu sentia, eu não sei, como é que eu ia dizer, eu sinto que durante grande parte desses anos andei à boleia da fé dos outros, de uma relação que os outros tinham com Deus. Não que eu não acreditasse naquilo que me foi ensinado, porque sim, mas sentir Deus como algo pessoal e que me diz respeito, ou sentir, ou ouvir que Jesus morreu por ti e isso me dizer alguma coisa, foi mais tarde.
0: Em que momento, em que episódio, consegues resumi-lo?
1: Foi a partir do impacto de 2011.
0: Ou seja, de um acampamento mais direcionado aos jovens no ano de 2012.
1: Sim, mas eu comecei a ir aos impactos em 2004.
0: Então foi praticamente no fim.
1: Mas foi o contexto. Eu namorava com aquele rapaz da faculdade.
0: E durante tiveste que tomar aquela decisão difícil que falavas
1: há pouco. Sim, e durante o período de namoro, houve uma altura que eu deixei de ir a acampamentos. Também era reprovado por alguns amigos, ou não tanto, do mesmo núcleo. Era reprovado esse relacionamento, havia algumas conversas sobre mim e não, se calhar, demonstrado verdadeiro amor e interesse para com o que se passava na minha vida. E isso afastou-me. Então eu não fui ao 2008, ao 2009 e 2010. Fui depois em 2011. E o Enoch ia, o meu irmão mais velho. E ele andava-me sempre a dizer para eu ir. Eu não queria ir. Então eu inscrevi-me para me obrigar a ir. Eu inscrevi-me porque sabia que era o melhor para mim, mas não por eu querer ir. E sinto que lá foi bastante bom. Era o Daniel Bastos e era ele que estava... e o Daniel.
0: Pastor Daniel Gouveia, e pastor Daniel Bastos.
1: Era uhum. Exatamente, Daniel Gouveia.
0: Seriam esses dois pastores que estavam a dirigir na altura o acampamento.
1: Sim.
0: E o que é que aconteceu assim?
1: Não sei, parece que as mensagens eram todas para mim. Sentia que as mensagens eram todas para mim e foi-me quebrando. Também fiz novos amigos, amigos que não me senti julgada. E uma dessas amigas é a minha melhor amiga até hoje, é a Tânia. Tem-me acompanhado desde 2011 até hoje, diariamente. Ela está no Algarve e nós falamos todos os dias. E o facto de... Eu sinto que nesse acampamento eu orei pela primeira vez em muito tempo, por causa deste afastamento que eu sinto que estava a ter, e de uma forma muito sincera. Foi a primeira vez até que eu orei sobre este término, porque eu estava a namorar e fui ao acampamento. Fui a namorar. Uhum. O meu namorado não foi, não é?
0: E depois foi aí que sentiste...
1: Mas eu pedi a Deus...
0: Que tinha uma resposta.
1: Eu pedi a Deus que não tinha motivo para acabar, porque gostávamos um do outro. Eu pedi a Deus que me desse essa coragem, ou que Ele conduzisse, ou que se eu não fosse eu. Então, no dia em que eu vim do acampamento, ele terminou. Também tinha estado a conversar com ele lá em casa. Mas depois disso, nós, como sentíamos falta um do outro e gostávamos muito um do outro, voltámos. Até que foi o concerto na Aula Magna do Novo Céu, uma Nova Terra. Foi em 2012. Pronto, aquilo foi agosto de 2011, ali até maio. Penso que isso foi em maio de 2012.
0: É um concerto que até é possível ver no YouTube.
1: Sim,
0: basta
1: sim.
0: Escreverem o Novo Céu, Nova Terra e encontram.
1: Podem ver, que vale a pena.
0: Foste a esse concerto?
1: Fui a esse concerto com o meu irmão. Mas depois do acampamento, porque o acampamento tem um enfoque mais espiritual do que aqueles de...
0: Mais ligados às atividades escutistas.
1: Exatamente. Então foi bastante rico espiritualmente para mim. Vim com alguma literatura que comecei a ler, porque depois no ateliê de Bíblia distribuíamos livros e eu comecei a ler um livro que virou o meu preferido e que recomendo a alguém que sinta que está longe de Deus... Que esteja nessa fase de sempre foi a uma igreja ou até nem foi, mas...
0: Ou seja, alguém que se identifique com a tua história e que esteja a ver agora.
1: Que comece é por esse livro, Conhecer Jesus é Tudo, do Bullion.
0: Pastor Alejandro Bullion, sim.
1: Sim. Ao ler esse livro, eu devorei, ou até nem foi, mas...
0: Ou seja, alguém que se identifique com a tua história e que esteja a ver agora.

0: que comece por esse livro, Conhecer Jesus é Tudo, do Bullion.
1: Pastor Alejandro Bullion, sim.
0: Sim. Ao ler esse livro, eu devorei-o para aí, se calhar, 2 dias, porque eu sentia que aquilo também era tudo para mim. Que era aquilo que eu estava a precisar naquele momento. Então, a partir daí, e com esse negociar de voltar, vamos terminar, vamos, porque

0: ele bloqueou-me quando eu comecei a namorar com o Arta. Mantivemos a amizade até aí, porque nós terminámos em 2012 e eu comecei a namorar com o Arta também em 2017. Ele bloqueou-me e eu respeitei, mas tenho pena por isso, porque nós tínhamos continuado amigos. Mas para dizer nesse concerto, eu nesse dia no concerto, a frase com que terminava sempre é: eu quero lá estar. E aquilo pesou-me muito, e aí também me lembrei bastante da minha avó e de querer voltar a vê-la. Fomos jantar com os jovens de Cascais ao Cascais Shopping, e eles fizemos uma rodinha, e até foi o Eunice Parcelas que fez a oração para que Deus me desse coragem para terminar. E então eu, no dia seguinte, ao chegar a Coimbra, tomei essa decisão e terminei. E ao contrário daquilo que eu pensava que ia ser que ia ficar devastada, porque eu tenho algum problema com o apetite quando estou a sofrer, ou com algum problema perco o apetite e começo a emagrecer, isso não aconteceu, e senti paz. Aquilo que desde o agosto ao maio andou ali a mexer comigo, que não encontrava a paz, a partir do momento em que eu terminei, senti paz. Não é paz sem doer, dói. Mas o facto de saberes e teres a certeza que estás a ir pelo caminho que Deus quer para ti, e de confiares que Ele terá algo melhor, dá essa força para continuar. E então foi bastante importante para mim estes eventos, foram marcantes para mim. E eu acredito que o são para também tantas outras pessoas, não é? Porque há uma mensagem a ser partilhada, e cada um tem a sua dor, a sua luta, e encontrar ali alguma resposta.
1: E alguns anos depois acabas por conhecer então o Artem, o teu marido, numa viagem missionária nas Filipinas, algo que tu
0: Sim,
1: achavas
0: também foi
1: que
0: o
1: era
0: Enoque que disse
1: impossível.
0: Para eu ir.
1: Ou seja, no fundo o teu irmão está sempre a tentar incentivar-te para as
0: O meu
1: coisas
0: irmão está sempre
1: mais positivas.
0: A querer-me levar para o melhor, e ainda bem, e sou muito grata a
1: E
0: Deus
1: depois...
0: por eu ter e por ele fazer assim comigo.
1: E depois de 2 anos e mais ou menos de conheceres o Arten, acabam por se casar aqui em Portugal.
0: Sim, mas isto não foi uma história de amor à primeira vista. Não sei, tu já não tens tempo, provavelmente, mas eu não...
1: No fundo foi também uma resposta de Deus à tua oração, de uma
0: Sim,
1: forma muito...
0: Sim, que eu fiz umas 2 semanas antes. Aquela resposta ajoelhada na minha cama foi para aí umas 2 semanas antes. E quando eu cheguei lá e o conheci, não estava para estar com conversas para ele, porque já me tinham dito, no ano antes o meu irmão tinha conhecido, já tinham dito: ah, tens de conhecer o Artem, tens de conhecer o Artem. E eu, quando ouvi este tipo de coisas, então esquece, fugi a
1: sete
0: pés.
1: Até que um dia tu acordaste, olhaste para ele e
0: não,
1: vai ser com este homem que eu vou passar
0: não, não
1: o resto
0: foi
1: da minha vida.
0: Não, não.
1: Consegues contar-nos em 2 minutos?
0: Deus permitiu que eu ficasse doente. Tive que ficar
1: Nessa
0: fechada,
1: viagem.
0: Tive que fechar fechada no quarto e sozinha durante alguns dias. Então tive, agora estou a pensar em inglês, plenty of time para pensar.
1: Bastante
0: Tive
1: tempo.
0: bastante tempo a pensar. E algo que eu falei com Deus e que eu refleti é: para o meu irmão nunca ninguém é bom para mim. Havia sempre, quando surgia alguém, o meu irmão fazia a lista de porque é que essa pessoa não era boa para mim. O que é que o meu irmão viu nesta pessoa de tão especial para ele achar que este é que era bom para mim? Então, o que eu conversei com Deus era: se quando ele me permitisse ficar melhor e eu me poder juntar novamente ao grupo e à missão, eu iria dar abertura para conhecer e tentar perceber o que é que o meu irmão tinha visto nele. Não era para conquistar, não era para seduzir, não era para nada disso. Era só para tentar perceber o que é que raio o meu irmão viu nele de tão especial. E quanto mais falava com ele, mais queria falar. Se bem que ele estava esguio de mim no início, porque no início eu não tinha sido nada simpática com ele,
1: E ele
0: também o
1: também
0: evitava.
1: não estava para
0: Sim,
1: isso.
0: mas o facto de eu me sentir mal por ter mostrado uma coisa que eu não era, só porque não queria que ninguém pensasse que eu tinha interesse nele, fez com que eu insistisse em falar com ele. Então fomos falando cada vez mais, e hoje, graças a Deus, é ele
1: Formou
0: o
1: um
0: meu
1: belo
0: marido.
1: casal.
0: Sim. E realizou o meu maior sonho,
1: Que era?
0: que era ter uma família diferente daquela onde eu cresci.
1: Joana, vou-te fazer aquela pergunta que faço a todos os nossos convidados. Se algum dia alguém quiser escrever alguma coisa sobre ti, que título é que achas que gostarias de ter nesse livro, nesse filme, nessa série documental sobre Joana Carvalho Toderian?

0: sei. Devias me ter dito para eu pensar nisso em casa.
1: Nunca, nunca disse a ninguém para preparar esta pergunta em casa.
0: Não sei. To be continued.
1: Obrigado, Joana. Que Deus te continue a abençoar a ti,
0: obrigada.
1: À tua família, ao teu ministério e também na utilização que fazes das redes sociais para falar sobre Deus. Obrigado, Joana.
0: Obrigada.

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você sendo seu coração agora. Arrependimento da parte do Espírito Santo. Uma necessidade de recomeçar. Uma necessidade de chorar pelos seus erros, pelos seus efeitos, pelas suas falhas. Que você coloque a mão no seu coração agora. Entenda que o Senhor é que Ele que te perdoa de todo o pecado. O Espírito Santo que Ele convence do pecado, do juízo e da justiça. E Jesus te ama e morreu na cruz por você. Ele pensou em você naquela cruz. Se por filho libertar, verdadeiramente sereis livre. Livre de todo mal. Livre do jugo, de todo peso, de todo pecado. Repigo agora, Senhor Jesus. Eu te recebo. Meu único e suficiente Salvador. Perdoa meus pecados. Apaga minhas dívidas, as minhas preces. Porque começar de hoje. Eu declaro que o Senhor é o Filho. Terra, eu por isso sou o terceiro dia. Que sua carne está sentada à direita do bem. Diga ao Senhor, eu me arrependo. Quero uma nova parte agora.

0: Seja livre. Esteja livre. O Senhor recebeu o seu rendimento. E o Senhor perdoa, te lava o sangue dele agora. Seja livre. Pertence ao Senhor Jesus Cristo. Nenhum mal cederá. Praga uma chegará ainda.
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2: Abra a mim, coleção de Adal, dia de James e Pristacker, na voz de Samuel Aspo.
3: Saber. A todos os animais da terra, a todas as aves do céu e a todo réptil da terra em que há fogo de vida, parva vir por mantimento, e assim se fez. Gênesis capítulo 1, versículo 30. Em 2018, dois químicos franceses descobriram uma clorofila, o pigmento que nasce folhas verdes. Décadas mais tarde, percebeu-se que a substância misteriosa está ligada à produção de líquido, pigmento básico produzido pelas plantas a partir da água e do dióxido de carbono. Mas, só em 1912, o código da clorofila foi finalmente deferado. Cobriu-se uma molécula de fila contém um átomo de mágnesio ligado a 136 átomos de nitrogênio, carbono e oxigênio. Nada ordinário, até se considerar outro facto genocídio. Se substituímos o átomo de magnésio com um átomo de ferro, obtemos essencialmente uma molécula de hemoglobina, o pigmento do vermelho. As fórmulas são semelhantes. Os cientistas apelidaram a clorofila sangue verde. Um dos maiores erros a favor da criação é precisamente esta ciência entre todas as formas de vida. Parece que nos começou a forma básica, a partir dela, que varia de extraordinária de seres e mais aves, flores e borboletas, tudo criado nos dias 3º e 5º texto. Jesus aprecia a piedade, mas também aprecia a ordem, e nos tenha diferentes, deu-nos princípios básicos que mantêm felizes e saudáveis.
2: Olá, Vraga. Reflexa a área da teoria da Ames e Psylat, nossa amiga de Salas.
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1: Olá a todos, o meu nome é Beatriz Santos e hoje vou-vos mostrar as músicas da minha vida. Isto vai ser uma junção de músicas da minha infância, músicas às quais tenho boas memórias associadas, músicas que me tocam também um bocadinho mais profundamente e músicas que simplesmente me trazem paz, trazem-me calma e fazem-me sentir mais perto de Deus. Espero que possam também sentir-se assim um bocadinho hoje. Primeiro gostava só de falar-vos um bocadinho sobre a minha jornada com a música e o porquê dela ter tanto significado na minha vida. Esta jornada começou cedo cá em casa. Cresci numa família de músicos e não ia ser exceção. Não que alguma vez me tivesse sido imposto isso, mas crescer num ambiente rodeado de música faz-nos ganhar o gosto logo desde cedo. A música ocupa basicamente a maior parte do meu dia. Se eu não estou a tocar ou a cantar, então estou a ouvir música. E quando não posso fazer nenhum dos dois, estou simplesmente a pensar em música. Sinto que a música desempenha um grande papel, sobretudo na minha vida espiritual. Através dela e do louvor, sinto-me mais perto de Deus e traz-me muita paz. Consegue acalmar o meu coração no meio de todas estas aflições. Ainda neste tema da paz que conseguimos alcançar através da música, a canção que vão ouvir primeiro, para mim, é uma delas. A música Home, do Jeremy Riddle, fala sobre o lar que Deus está a preparar para nós e do quão desesperadamente o cantor quer ir para lá. É uma música simples, mas nunca me deixa indiferente depois de a ouvir. Fico então com a música Home.

A música seguinte é das minhas favoritas e chama-se Gratitude. Há diversas versões desta música, mas pessoalmente gosto muito da versão do Brandon Lake. É outra música à qual simplesmente não consigo ficar indiferente. Apela à nossa humildade perante a grandiosidade de Deus. Apela à nossa gratidão para com Ele, como o nome diz. Uma gratidão tão grande que nem dá para expressar. Deixo-vos então com Gratitude.

A próxima canção lembro-me muito bem de ouvir no carro quando era mais pequena. Tínhamos num dos CDs e sempre foi das minhas favoritas, dos Hillsong Worship. A música fala sobre o desejo de adorar e render completamente a nossa vida a Jesus, bem como apela a que não deixemos as coisas deste mundo nos desviarem dele. Apela a que permaneçamos firmes até o fim. Desfrutem então da Lord of Lords.

Descobri esta música seguinte há cerca de um ano atrás e é das que mais me toca, porque sinto que tem uma mensagem muito prática. A música fala sobre como estamos com um andamento tão rápido que o que realmente importa acaba por nos passar ao lado muitas vezes. O artista dá exemplos concretos ao longo da música e um deles é: ele passou por um acidente na autoestrada e a primeira coisa em que pensou foi que ia chegar atrasado e não pensou mais no assunto. A reação dele não foi preocupar-se se estava tudo bem ou orar para aquelas pessoas. E eu sinto que isto acontece connosco a toda a hora. Estamos demasiado focados na nossa vida, nos nossos afazeres, que nos esquecemos das coisas que realmente importam. A minha frase favorita é no refrão, quando ele diz a Deus: ajuda-me a ver o mundo pelos teus olhos, até que o que te parte o coração, parte o meu também. É um apelo para que sejamos mais como Jesus e para que não nos deixemos distrair com a correria desta vida. Deixo-vos então com Things That Matter, de Josiah Quinn.

A música que gostava de apresentar a seguir é A Começar em Mim, dos Vocal Livre. A música é muito bonita, mas não chega perto da beleza da letra. Gostava de ter uma descrição mais elaborada,

A música que vou ouvir a seguir chama-se Psalm 91, de Jonathan Ogden, e como podem imaginar pelo título, é inspirada no Salmo 91. Este é o meu salmo favorito e contém o meu versículo favorito também, Salmos 91:4, que diz: Ele te cobrirá com as suas penas e debaixo das suas asas estarás seguro. A sua verdade

é escudo e broquel. Este salmo transmite-me uma sensação de abrigo e proteção que eu sei que só Deus pode dar. 1000 cairão ao teu lado e 10000 à tua direita, mas tu não serás atingido. Salmos 91:7. Fiquem então com o Salmo 91.

Quando eu era pequena, o meu avô colocava muitos CDs dos Arautos do Rei. E na altura eu ouvia, mas não ligava assim muito. Até que, há cerca de um ano atrás, eu voltei a ouvir esta música e foi como se uma memória se tivesse desbloqueado. A música em questão é Jesus de Nazaré. Para mim é impossível não sorrir ao som desta música. Acho que não só pelas memórias a que lhe tenho associadas, mas pela música e a letra em si também. Pode ser que tire um sorriso de vocês, como tira sempre de mim. Jesus de Nazaré, dos Arautos do Rei.

A música que vão ouvir agora faz parte de um álbum gospel da Tori Kelly. Chama-se Just As Sure e fala da certeza que ela tem em Deus, a certeza de que Ele nos ama, tudo o que Ele faz é por amor, e a certeza que ela tem que ela o ama também. Que possamos ter todas estas certezas todos os dias. Just As Sure, da Tori Kelly.

Para terminar, a última música que vão ouvir hoje da minha parte foi a Sara Santos, que me mostrou e uma vez sugeriu que cantássemos numa campanha que houve na Igreja de Canelas. Desde então, esta tem sido uma das músicas mais cantadas por nós e tornou-se também a nossa música, por assim dizer. À semelhança de outras que mostrei aqui hoje, esta música é simples, calma, transmite paz e, acima de tudo, alívio. Deixo-vos então com a música Alívio.

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1: Estamos de volta para lhe trazer mais um médico de família. É um prazer enorme estar na sua companhia. E por falar em companhia, hoje quem vai estar connosco no programa é mais uma vez a Diana Lascas. Diana, mais uma vez bem-vinda.
2: Obrigada, muito obrigada pelo convite.
1: Diana, hoje vamos falar de infecções respiratórias, uma doença rara que quase ninguém sabe o que é. São muito comuns, claro, eu estava a brincar com isso. Mas a verdade é que nós temos desde as mais simples às mais complicadas. E hoje vamos tentar descobrir e eu diria, distinguir entre uma coisa e outra. Por isso, começo desde logo por aí. O que é que são as infecções respiratórias? O que é que se trata?
2: Pela sua definição e quase pelo nome, né? É uma infecção, é uma doença que afeta o trato respiratório. E isto pode ser desde o nariz, a orofaringe, que está logo abaixo, os brônquios ou até os pulmões. Portanto, a maioria são causadas por vírus. Os vírus têm uma meio de transmissão muito mais fácil e direto, por isso é que a maior parte das infecções são por vírus. Mas também pode haver infecções respiratórias causadas por outros agentes, como bactérias, fungos. Agora, o que não causa as infecções respiratórias, as constipações, as gripes, são as correntes de ar, né? As correntes de ar, o frio, apanhar muito sol na cabeça,
1: andar com os pés descalços,
2: andar descalço no inverno, ficar molhado, apanhar chuva e ficar molhado, isso não causa infecções respiratórias.
1: Não deves ter ouvido os teus pais, de certeza, na tua infância.
2: Não são só os meus pais naquela altura, ainda, infelizmente, este mito ainda permanece, ainda prevalece até os nossos dias. E por isso é que eu acho sempre muito importante referir e frisar bem. E depois vamos explicar efetivamente como é que causam as infecções respiratórias. Porque às vezes ainda há muito esta crença de que o frio pode causar as infecções respiratórias.
1: Mas há muitos tipos diferentes, não?
2: Há muitos tipos, era isso que eu ia dizer. Há as constipações, né, que são muito frequentes na época do inverno. Há também as amigdalites ou laringites, as bronquiolites, que são mais nos pequeninos até os 2 anos, ou as pneumonias.
1: Em casos mais graves. Mas tu foi intencional, tu não mencionaste na gripe. A gripe, onde é que entra no meio disto tudo?
2: Pois, é que nós temos esta terminologia, não é? Principalmente em Portugal, diferenciamos um bocadinho da constipação da gripe. A constipação geralmente é aquela infecção respiratória com sintomas mais ligeiros. É um nariz entupido, um pingo no nariz.
1: Um resfriado.
2: Que nós chamamos uma rinorreia, uns espirros. E um mal-estar. Pode haver um mal-estar, mas assim muito leve. Enquanto que a gripe geralmente vem acompanhada de sintomas um bocadinho mais intensos.
1: Pode ser mais demorada também.
2: Mais demorada, dá mais aquelas dores no corpo, parece que doem os músculos todos, um cansaço, só apetece ficar na cama, dores de cabeça, e geralmente até pode ter também febre, e geralmente tem um início mais súbito. De manhã eu estou bem e à noite já estou de cama. Ou até dormi bem, levanto-me e ali a meio do dia, na hora do almoço, a pessoa às vezes até precisa deixar o trabalho e ir para casa porque já não se está a sentir bem e já não está capaz de continuar no trabalho. Mas efetivamente isto são doenças, as infecções respiratórias são doenças tão variáveis, não só entre elas, devido ao agente que as causa, não é?
1: Mas tais vírus diferentes.
2: Não? Os vírus são imensos, e dentro da mesma classe existem esses tipos que podem causar doenças diferentes de pessoa para pessoa.
1: Com sintomas diferentes.
2: Na mesma casa, claro que geralmente há sintomas que são parecidos e a forma como aparece os primeiros sintomas geralmente é parecido, se for na mesma família. Mas uma pessoa pode ficar muito mal e a outra até passou de leve com aquilo.
1: Também depende do sistema imunitário.
2: Depende de pessoa para pessoa por causa da sua defesa, exatamente.
1: Então, e porquê é que elas são tão frequentes? Se não tem nada a ver com o frio, sabemos que no inverno surgem com mais frequência, e são muito frequentes. Todos nós, todos os anos, mais ou menos, com vacina, sem vacina, mais protegidos, menos protegidos, lá vem uma.
2: Às vezes apanhamos, sim senhor. Porque estes vírus, como eu dizia, eles têm uma transmissão muito eficaz. Eles transmitem-se de forma aérea, não é? Pelos aerossóis. Quando tossimos, quando falamos, eles pairam pelo ar, ficam a pairar pelo ar. E geralmente os vírus respiratórios não precisam de uma carga viral muito grande, ou seja, não é preciso estarem muitos vírus no ar para que a pessoa inale, outra pessoa inale e já cause doença. Enquanto que existem outros agentes patológicos que é preciso uma carga maior. Estes vírus são, vá, de forma simples, são um bocado mais agressivos, por assim dizer, têm uma virulência maior, de tal forma que são necessárias pequenas partículas, poucas partículas, que outra pessoa inale ou toque e esteja em contacto com a via respiratória, que causam doença. Portanto, e outra questão é que estes vírus passam de pessoa para pessoa, mesmo quando o caso zero, não é? A primeira pessoa, a pessoa que está doente, ainda não tem os primeiros sintomas. Que isto é um problema na altura de mais da pandemia do Covid, falou-se muito nisto, não é?
1: Às vezes... nós fizemos mestrado nessa altura.
2: Precisamente. Mas isto acontece com todos os vírus, praticamente todos acontece isto, que é, antes da pessoa sequer saber que está doente, já ela está a transmitir às outras pessoas. Por isso é que faz destas infecções também muito frequentes, e a capacidade que estes vírus têm de sobreviver durante horas ou até chegam a ser dias no ar ou nas superfícies. E claro, como eles têm este mecanismo de defesa contra o nosso sistema imunitário, porque o nosso sistema imunitário é o nosso organismo de defesa para matar estes agentes patológicos, mas eles também têm mecanismos de defesa, e um deles é estar constantemente em mudança. Portanto, qualquer pequena alteração que estes vírus sofram, nós já não os reconhecemos da mesma forma. O nosso sistema imunitário, que é extraordinário, quando está exposto a um vírus pela primeira vez, a resposta é um bocadinho mais prolongada, mas depois ele guarda memória. E portanto, da segunda vez que nós estamos expostos àquele vírus, ele vai atuar de forma muito mais rápida e muito mais eficaz, porque já
1: sabe,
2: conhece,
1: o que fazer.
2: Já te conheço, já sei como eliminar. Portanto, isto vai ser canja. O pior é que estes vírus respiratórios mutam, ou seja, mudam muito facilmente e rapidamente. Por isso é que numa segunda exposição o nosso corpo já não os conhece outra vez. É o mesmo vírus, mas são os tipos diferentes.
1: Às vezes até podemos já ter alguma imunidade para um vírus específico, mas para o outro não, não. Por isso é que as vacinas são diferentes todos os anos, e um composto, não é?
2: Exatamente. Precisamente, e é extremamente importante a vacinação, mas não implica que a pessoa não fique doente. Porquê? A vacina é sempre produzida de acordo com os vírus mais prevalentes do ano anterior. O Instituto Ricardo Jorge, que faz a vigilância da gripe já há muitos anos, diz, no ano de 2024 os mais prevalentes foram este e este. Então, para 2025 é produzida uma vacina com aquelas estirpes. Mas no ano de 2025, um daqueles vírus ou outro qualquer sofreu uma mutação, tornou-se muito mais agressivo e passa a estar em circulação. Portanto, não invalida de que a pessoa que está vacinada não fique doente. Ela pode ficar doente na mesma, porque os vírus são muitos e estão constantemente em mudança. Por isso é que pode sempre acontecer. E isso não inviabiliza a importância que têm as vacinas, que pelo menos protegem contra aquelas estirpes que nós já sabemos que estão em circulação ou que poderão estar em circulação e que levam a doença grave, né? Geralmente a vacina inclui essas estirpes que geralmente levam a doença mais grave.
1: Mas seja
2: e
1: como claro, for, desculpa ter interrompido, seja como for, pode não evitar, não nos torna imunes a ficarmos doentes, mas mesmo assim muitas vezes pode fazer com que os sintomas, o efeito da doença não tenham efeitos tão graves, não é?
2: Precisamente porque causa esta questão da memória, não é? Porque mesmo que o vírus tem uma virulência muito, muito grande, seja muito grave, e que vai causar doença na mesma, nós já temos aquela memória. Portanto, o nosso sistema imunitário já vai estar preparado e já vai saber como eliminar mais facilmente aquele vírus, mesmo que ele, de uma forma ou outra, alguns escapem e deem alguns sintomas na mesma. Mas isso, pronto, não há como o corpo ser completamente perfeito, né? O nosso sistema imunitário faz os possíveis e nós nem temos a noção da quantidade de agentes patológicos o nosso corpo elimina diariamente. Mas, como eu dizia, porque é que estas infecções também são muito frequentes? Não só por estas características de que o vírus tem, não é? As próprias características do vírus, mas porque geralmente no inverno, em ambientes fechados, várias pessoas numa sala, uma delas já tem o vírus e não sabe, ainda não tem sintomas, e espirrou e tossiu e falou muito, muito próximo de nós. Em salas fechadas acontece que o vírus transmite-se. Por isso é que geralmente no inverno estes vírus, não só por serem muito agressivos, mas são muito contagiosos pelas nossas próprias escolhas e necessidade de estarmos em ambientes climatizados e fechados para estarmos confortáveis.
1: O quem não está confortável com a tua resposta sou eu, porque eu preciso saber mais informações, porque é que na verdade no inverno há muito mais constipações. Mas eu volto a isso, prometo que vou voltar a isso já depois do pequenino intervalo, são apenas 2 minutinhos. Voltamos já a seguir para a segunda parte e também com uma oferta muito especial para si.
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1: Estamos de volta para trazer a segunda parte do nosso Médico Família de hoje. Estamos a falar de infecções respiratórias bastante comuns e todos nós queremos estar preparadas para elas. Mas, por exemplo, o nosso estilo de vida também pode ditar muito se a doença é mais grave ou menos grave, ou até mesmo se apanhamos ou não a doença por causa do nosso sistema imunitário. E se quer saber como podemos ter um bom sistema imunitário, como podemos ter o nosso organismo facilitado e fortalecido, pois bem, aqui está um guia de estudo, A Máquina Humana, cheio de dicas muito práticas para um estilo de vida saudável e até como fazer algumas alterações e mudanças na nossa vida. Por exemplo, gostaria de ter uma alimentação mais saudável? Sabe como preparar a refeição para que ela seja mais saudável ainda? Tudo isto e muito mais neste guia de estudo totalmente gratuito. Basta enviar-nos uma mensagem para o 933-939291, 933-939291, e depois nós mesmos entraremos em contacto consigo para lhe fazer chegar este guia de estudo a casa pelo correio. Lembro mais uma vez, mensagem A Máquina Humana. É verdade que tu já me estavas a dar alguma justificação, mas tem que haver mais qualquer coisa, imagino eu, mas corrijo-me sempre se eu estiver errado. Porque, efetivamente, não só no inverno temos muito mais casos, muitas vezes até temos subcarga das urgências, grande parte fruto das doenças do foro respiratório. Temos até um aumento de mortalidade, muitas vezes associado ao frio, causado via doenças respiratórias. Por isso, Diana, ajuda-me lá, eu que não sou médico, porque é que no inverno acontece mais? Não é só por estarmos mais fechados em espaços.
2: Pois, isso é realmente uma coisa que muitas pessoas às vezes dizem: ah, mas eu no inverno também estou sempre em ambientes fechados porque estou sempre com ar-condicionado, principalmente eu que moro no Alentejo, né? Como podem imaginar, no Alentejo, então, especialmente
1: mesmo no verão,
2: as pessoas estando em ambientes fechados não estão tão doentes, né? existem sempre infecções respiratórias ao longo de todo o ano. Não são tantas, não é? Portanto, também não são tão faladas. Mas porquê que no inverno é que elas existem mais? Porque no ambiente frio o vírus propaga-se e permanece mais facilmente. Ou seja, os vírus respiratórios gostam mais do frio. Portanto, e por isso é que eu refiro outra vez, não é o estar frio que faz com que nós fiquemos doentes. É o vírus é que gosta mais deste ambiente mais fresquinho.
1: Tem que lá estar o agente.
2: Né?
1: Exatamente. O problema não é o frio, mas o agente
2: tem que estar sempre. O agente tem que estar sempre. E depois, como dizia, há as características do vírus, há as características do ambiente, que já falamos, mas há as nossas próprias também. E parece que na altura do inverno tudo se organiza a favor das infecções respiratórias. Isto porquê? O vírus tem as suas características. O ambiente é mais fechado. E nós também, o nosso corpo também muda por causa do frio. O que é que acontece? Com o frio, com o ambiente mais seco, as mucosas, ou seja, a parte dentro da nossa via aérea, que é como se fosse uma pele sempre úmida, por isso é que chamamos de mucosa, seca-se. Portanto, e ao estar mais seca, perde uma barreira importantíssima do sistema imunitário, porque o sistema imunitário não são só as células. O sistema imunitário, as barreiras também estão incluídas no sistema imunitário. A nossa pele faz parte do nosso sistema imunitário, porque é uma barreira aos agentes. Portanto, as mucosas também são uma barreira, portanto, também fazem parte do sistema imunitário. E com o frio, com o ambiente seco, as mucosas secam. E ao estarem secas, perdem o muco, que é um dos meios que nós temos para dirigir aqueles agentes infecciosos às células específicas que vão eliminá-los. Portanto, ao perdermos essa barreira do muco, os próprios cílios, que são tipo umas escovinhas que estão no topo das células, as nossas células não são completamente retas, têm tipo umas escovinhas em cima. E os cílios também não funcionam tão bem se estiverem secos. Portanto, ao perdermos esta barreira, os vírus que podiam ficar presos no muco ou até ser transportados pelos cílios para outro sítio, ficam ali e aproveitam-se e infetam, ou seja, entram dentro daquelas células e infetam essas células e vão causar os sintomas que já falamos. Depois, outra coisa é que com o frio existe o que nós chamamos de vasoconstrição. O que é vasoconstrição? Os vasos do nosso corpo ficam mais contraídos, ficam mais fininhos. São um tubo, não é? Como se fosse uma mangueira. E com o frio, eles encolhem. O diâmetro fica mais pequenino. O que é que acontece? Passa menos sangue. E o que é que circula no sangue? As nossas células protetoras. As células do sistema imunitário. Portanto, se estamos a falar de uma área em que perdeu a sua barreira, em que há vasoconstrição por causa do frio, que transporta menos células do sistema imunitário, tudo isto vai abonar em favor do vírus, não é? Vamos perder esta batalha. O vírus é que vai ganhar esta batalha.
1: Exato.

0: E ainda por cima, no inverno, em que os dias são mais curtos, nós saímos de casa, às vezes ainda está de noite, chegamos a casa já está de noite, passamos o dia todo no trabalho ou no carro de um lado para o outro, não apanhamos sol. Portanto, o frio aqui, o inverno, o frio do inverno, vai atuar mais como um facilitador dos vírus, ou seja, vai ajudar os vírus a aproveitarem-se do nosso sistema, que por si, pelo frio também, vai estar um bocadinho mais vulnerável a estas infecções.
1: Então, há que cuidar precisamente do tamanho do ambiente onde nós estamos. Então, a que sinais é que devemos estar alertas? Ou seja, como muitas vezes já estamos doentes e não sabemos, estamos assintomáticos, mas por outro lado, há alguns sinais que deveríamos estar atentos. O que é que nos podes dizer sobre isso?
0: Como nós falamos, o mais frequente são mesmo as constipações ou as gripes, né? Não estou a falar, por exemplo, das pneumonias. Nós em casa podemos e devemos, quando são sintomas suportáveis, devemos tentar resolver a situação em casa e não recorrer logo aos serviços de saúde, não é? Porque muitas vezes, e as pessoas que já recorreram aos serviços de saúde no período de inverno, sabem que muitas vezes estão lá horas e horas e horas à espera, para depois não se fazer assim nada de muito extraordinário,
1: Ou então
0: não é?
1: ainda trazer mais outra doença
0: Ou ainda
1: diferente para
0: ser
1: casa.
0: pior. Portanto, o ideal é que nós nos resguardemos, que possamos manter-nos hidratados, beber muita água, descansar, ter uma alimentação boa, rica em nutrientes, em minerais. Se a pessoa perdeu um bocadinho o apetite, porque às vezes uma gripe assim um bocadinho mais agressiva, a pessoa até pode perder o apetite. Às vezes o que eu digo, olha, se não gosta de sopa, não vá fazer uma sopa só porque está doente. Pelo menos tente pensar alguma coisa saudável, mas que você goste, que lhe dê essa vontade de comer. Mas se não há esta perda de apetite, realmente o que é o ideal é que a pessoa recorra a alimentos mais ricos em vitaminas e minerais, mesmo que não seja esse o hábito diário da pessoa. Portanto, hidratação, lavagem nasal e, se necessário, recorrer a um analgésico, um antipirético para baixar a febre, se tiver um bocadinho de febre. Agora, quando os sintomas são mais graves, quando é que eu devo recorrer aos serviços de saúde? Se a febre estiver muito alta, e que não passa com os antipiréticos, como paracetamol, Benuron, e que já permanece por 2, 3, 4, 3 dias, aí convém procurar ajuda médica. Outra preocupação, geralmente, é sempre com a respiração da pessoa. Portanto, se a pessoa está com dificuldade respiratória, isto sim é um motivo para ir a um serviço de urgência. Portanto, febre que não ceda para paracetamol em pelo menos 3 dias, dificuldade em respirar, se há uma prostração marcada, ou seja, a pessoa não é capaz de se levantar da cama, seja para o que for, e se estes sintomas não melhoram dentro de 1, 2 dias, aí sim, então será um motivo para recorrer aos serviços de saúde.
1: Desculpa,
0: Bueno.
1: a verdade é que historicamente também passou quase a ser um problema de saúde pública, é que muitas vezes as pessoas, ao fim de 2, 3 dias, mesmo antes e até surpreendentemente, sem recorrer a um médico com automedicação, passam automaticamente para o antibiótico. E nós vimos que, eu acho que é um problema, enfim, na Europa toda, mas em Portugal é um problema, que é a noção de que, ah, isto ainda não passou, vou tomar um antibiótico, às vezes até pegar no erro que já fizeram antes, que não foi terminar um antibiótico e agora vão tomá-lo, ou porque fez bem, à minha mãe, ou ao meu irmão, ou um colega de trabalho. Esta noção de rapidamente recorrer ao antibiótico por causa de uma gripe ou por causa de uma constipação é algo que eu diria deveria ser mais trabalhada, até em forma, em meios de comunicação,
0: uhum.
1: porque nós não matamos vírus com antibióticos, não
0: é? Pois, isso é uma das informações que eu acho que nós estamos a passar já há anos e que parece que não passa a mensagem. Parece que

0: mensagem não passa. E não há outra forma de explicar isto. É, os antibióticos são produzidos, dirigidos para matar bactérias. Portanto, se nós acabamos de dizer que a maior parte das infecções respiratórias, por muito graves que elas pareçam, se a maior parte delas são causadas por vírus, não é bom começar logo no primeiro ou no segundo dia a doença e tomar um antibiótico sem recorrer à ajuda médica. Porque, efetivamente, pode acontecer da pessoa ter uma infecção causada por uma bactéria? Pode acontecer.
1: Qualquer constipação, a gripe pode também evoluir para
0: também
1: aí, mas isso
0: pode,
1: é outro passo.
0: Não é bem evoluir, é haver uma sobreposição de infecções. Portanto, uma infecção vírica não evolui para uma infecção bacteriana. O que tem é que a bactéria pode aproveitar-se daquele sistema imunitário que já está debilitado e que já está a tratar de outra infecção e vai lá e...
1: Ou a pessoa está com o nariz entupido porque está constipada, passa a respirar mais com a boca e abre a porta para a entrada das bactérias.
0: Portanto, mas isso é necessário uma avaliação especializada e às vezes eu já ouvi e custa-me às vezes a ouvir isto, pessoas a dizer eu estou com uma gripe e já sei que comigo só vai lá com antibiótico. Não é isto, o antibiótico não é feito para aquela pessoa, não é feito para matar os casos que a pessoa sente que está pior. O antibiótico é para infecções bacterianas, que são muito menos frequentes e que carecem de uma avaliação médica especializada. Portanto, ao nós tomarmos antibióticos assim, sem indicação, o que pode fazer é que as bactérias passam a reconhecer aquele antibiótico e desenvolvem mecanismos para resistir àquele antibiótico. E mais tarde podemos precisar mesmo e aí já não é eficaz.
1: Enfim, obrigado Diana mais uma vez. É um prazer enorme estar na tua companhia.
0: Muito obrigada.
1: Para si que está desse lado, quero lembrar a oferta que fizemos ao longo do programa, o Guia de Estudo, A Máquina Humana, cheio de dicas muito práticas e sugestões para um estilo de vida mais saudável. E hoje estamos a falar de gripes, constipações, doenças do foro respiratório bastante comuns. 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Se gostaria que falássemos de algum assunto aqui no nosso programa, faça-nos chegar também a sua sugestão e quem sabe, numa próxima oportunidade, seja o seu assunto que esteja aqui no nosso Médico de Família. Então até lá.
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1: Bem-vindo, bem-vinda aqui mais uma vez ao programa Equilíbrio na rede de Rádio Novo Tempo. Deixa eu falar sobre prevenção de violência social. Violência é o uso intencional de força ou poder físico real ou como ameaça contra uma pessoa, contra um grupo de pessoas, né, ou comunidade, que resulta ou pode resultar em lesão, morte, dano psicológico, mau desenvolvimento ou privação. Um relatório da Organização Mundial da Saúde, de 2002, sobre violência, apresenta recomendações sobre como lidar com esse assunto que está insuportável na sociedade, né, a violência. Entretanto, o que está ali é algo que, para ser praticado, a classe política, a polícia, os judiciários, pais de família, várias instituições sociais, como associação de moradores, escola, universidade, igreja, empresários, mídia, precisariam dar as mãos para unir os esforços no combate e na prevenção da violência social. É possível atuar na prevenção da violência se atuarmos em causas como pobreza concentrada, inadequação quanto ao salário pago para o trabalhador em função do gênero, homem ou mulher, uso do álcool de modo prejudicial, falta de relacionamento entre os filhos e seus pais que forneça segurança, estabilidade e nutrição afetiva. Existem níveis sociais diferentes que tentam explicar as causas da violência, como, por exemplo, um primeiro nível tem a ver com idade, educação, salário, hereditariedade, lesões cerebrais, transtorno de personalidade, abuso de substância, né? Experimentar ou testemunhar e praticar comportamentos violentos. Um segundo nível que tenta explicar a violência social tem a ver com um nível mais íntimo, né? De familiares, amigos. Será que você tem amigos que são violentos? Tem violência no seu casamento? Um terceiro nível tem a ver com a comunidade, as escolas, os locais de trabalho, a vizinhança, o ponto de venda de drogas, a ausência de redes sociais de apoio e a pobreza concentrada. Um quarto nível tem a ver com fatores sociais maiores que criam um clima que encoraja a violência, né, como a corrupção, a hipocrisia e instabilidade política, problema no sistema judiciário, incluindo a corrupção, normas que regulam os papéis do homem e da mulher na sociedade e outros fatores. Há também a disponibilidade de armas, né, na sociedade. A melhor forma de prevenir a violência é na família. O melhor ensinador para o bem ou para o mal é o exemplo. A criança necessita aprender conceitos de boa moral, valores positivos de conduta. Para isso, seus pais ou cuidadores precisam ser pessoas de boa moral e de boa conduta. O exemplo fala mais alto. Mas se os pais são agressivos, se incentivam o consumo de álcool, se assistem programas de TV cheios de sensualidade, mentiras, violência, né, como em muitas novelas, o que é passado para a criança será negativo, que contribuirá para gerar comportamento violento. É no lar onde a prevenção da violência tem mais poder. Tenha coragem de ensinar seus filhos pequenos a serem honestos, verdadeiros, a se protegerem de crianças agressivas, a saberem dizer não para coisas estranhas para elas que outros possam oferecer. Ensine a terem valores éticos, mesmo rodeados de corrupção. Ensine a criança a se autocontrolar. Coloque limites para ela quanto ao lazer. Tipo alguns videogames violentos, né? Filmes violentos. Tire isso das crianças, né? Ensinando-a a viver mais perto da natureza, tendo alimento mais simples e natural, dormindo mais cedo. E você também com pai e mãe monitorando o que ela assiste na TV, no celular e os estudos dela. Então, a grande fonte de prevenção de violência social é na família de origem. Você pai, você mãe, dando bom exemplo de ética, de moral equilibrada, de honestidade e de autocontrole emocional. Se você não sabe se controlar emocionalmente e fica agredindo seus filhos, então procure ajuda, em vez de ficar desculpando por qualquer coisa e seu comportamento agressivo. Um abraço, fica com Deus, até breve.
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1: Está começando o programa Comportamento. O meu nome é Aline Carvalho e aqui no Comportamento você sabe que pode enviar para a gente a sua história, contar o seu problema, algo que você não está conseguindo resolver sozinho. Porque aqui no Comportamento nós temos profissionais que poderão te ajudar. E hoje quem está com a gente é o pastor Marco Lamarques. Ele já é conhecido aqui na Rádio Novo Tempo, mas agora ele faz parte do time de profissionais que estará aqui com a gente no Comportamento. Pastor, a história de hoje é de uma ouvinte que conta que é casada há 8 anos. E desde então ela sofre muito porque o marido dela sempre gostou de algumas coisas que não são muito boas, nem para ele, nem para o relacionamento deles. Como, por exemplo, deixá-la sozinha, sair para beber com os amigos e não ter hora para voltar para casa. Ela percebe que ele pensa somente nele. E agora que eles têm um filho, ele continua com as mesmas atitudes. Não tem responsabilidade, ignora todos os conselhos, não gosta de conversar sobre isso. E, pastor, ele faz coisas erradas e sempre quer ter razão. Essa é a história da nossa ouvinte de hoje. Ela pede ajuda. Ela sente que está insistindo num casamento que já terminou. Pastor, como você poderia ajudar essa nossa ouvinte?
2: Olá, Aline. É muito bom estar com você, com os nossos queridos amigos da Novo Tempo, né? Eu estou muito contente de estar aqui nesse espaço que é tão importante para nós, para nossa família, para os nossos relacionamentos, né? E agradecer a participação da nossa ouvinte que divide conosco a sua história. Olha, eu fiquei muito preocupado com a sua situação. Você declara e descreve dificuldade, um dilema dentro do seu casamento e, acima de tudo, um isolamento que o seu marido colocou você. Aliás, o casamento, ele envolve compromisso. Não existe casamento sem compromisso. O compromisso é dos dois, do marido e da mulher. E o seu marido não está tendo compromisso com você e agora o pior é que ele demonstrou que também não tem compromisso pelo próprio filho. Então, me parece, pela sua declaração, que seu marido tem um perfil muito egoísta. Ele vive só para si. E não dá para viver dentro de um casamento desse jeito. A palavra de Deus, ela muitas vezes descreve a relação conjugal, mas existe também uma declaração muito direta de Paulo quando ele escreve aos Filipenses, no capítulo 2, verso 4, ele diz: não pensem unicamente em seus próprios interesses, mas preocupem-se também com os outros e com o que eles estão fazendo. Isso é uma versão da Bíblia Viva. Mas Paulo está sendo muito claro, você não pode viver só para si. Isso é algo que destrói a vida, destrói os relacionamentos, né? Mas tem muita gente que está vivendo somente para si. Quando Jesus fala em Mateus 19 sobre o casamento, ele declara: porque o homem deixa pai e mãe e une-se à sua mulher e ambos se tornam uma só carne. Jesus está lembrando a declaração de casamento feita na criação por ele, por Deus. Na realidade, é claro, não está falando que você tem que abandonar o teu pai e a tua mãe, mas ele está dizendo assim: você deixa o estilo de vida, né? O espaço individual, não a individualidade, mas o espaço individualista, do individualismo, e vai para o espaço coletivo. Quando você está vivendo com outra pessoa, as coisas mudam. Você tem que deixar aquela vida de quando era solteiro, agora você está casado, então tem que viver junto com outros, planos com outro. Enfim, isso é difícil, mas ele tem que acontecer. E isso quer dizer compromisso. Então, é importante que você avalie tudo isso, que você veja até que ponto esse problema que você está enfrentando é uma característica negativa de caráter do teu marido. Isso não pode continuar acontecendo, você precisa resolver isso, mas é claro, a decisão tem que ser sua. Só que nesses 8 anos de casamento, é lógico que você já tem sofrido e você não tem visto uma melhora, pelo contrário, as coisas têm ficado mais difíceis. Eu quero te ajudar a entender o seguinte: isso não faz bem para você, isso é um dano muito sério para você, é importante que você tome a tua decisão pensando, é claro, em como melhorar isso, como fazer o bem para você também. Quem sabe você tem pensado somente nele ou pensado somente proteger teu casamento, mas já passou do tempo e você precisa pensar em você também. Não continue carregando essa tristeza com você, esse fardo com você. Tome uma posição, chame o teu marido. Você disse que já tentou conversar com ele, ele não quis, mas agora é hora de uma conversa definitiva, porque não tem como conviver com uma pessoa tratando você desse jeito. Você precisa também valorizar-se a si mesma, você precisa preocupar-se com sua saúde emocional também. Ore, peça a Deus sabedoria e tome uma decisão, mas algo que você precisa fazer e logo, para não continuar sofrendo. Que Deus te abençoe e muita paz no seu coração.
1: Muito obrigado, Pastor Lamarques, pelo seu aconselhamento. Espero que tenha ajudado essa nossa ouvinte que está passando por esse problema e espero que tenha ajudado você também que está acompanhando o Comportamento Agora. Muito obrigado pela companhia e até o próximo programa.
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2: Olá, amigo ouvinte, está na sintonia do Rádio Clube de Sintra. Eu sou Jorge Machado, estou aqui para oferecer-lhe mais um tempo de reflexão em palavras e virtudes. Hoje escolhi a palavra destino para a nossa habitual análise. Existem várias definições para esta palavra, destino. Frequentemente a usamos quando viajamos, referindo-nos ao lugar para onde nos dirigimos. É também usada com referência ao futuro que pretendemos traçar para nós mesmos ou que nos foi designado. O termo está deste modo relacionado com a vida humana, mas nem sempre o conceito que se lhe atribui é aceito por todos. Para uns, o destino é algo que no futuro terá de ocorrer sem que se possa evitar o seu desfecho. Para outros, bom, não existe destino, ou seja, ninguém nasce com um futuro previamente determinado, mas todos têm de traçar o seu próprio destino até o fim da sua existência. Quanto à palavra, bom, ela é proveniente do latim, formada pelo prefixo de, mais o substantivo stanare, que deriva do verbo stare, o mesmo que estar. Assim surgiu a palavra latina destinare, cujo significado é fixar, firmar, determinar, conduzindo ao conceito de algo previamente estabelecido ou fixado, sem a possibilidade de qualquer alteração. Desde os tempos mais remotos, o destino foi algo que sempre trouxe alguma preocupação ao ser humano, tornando-se muitas vezes motivo de discussões filosóficas. Os antigos gregos viam o destino de forma esotérica, ou como uma espécie de teia que era tecida por figuras mitológicas e que influenciavam a vida dos homens. Para os mesopotâmios, o destino era determinado de forma enigmática pelas estrelas, dando lugar ao surgimento do horóscopo e dos signos, onde o céu era dividido em 12 partes, havendo para cada parte um distintivo específico. Por sua vez, os romanos consideravam o destino sob o ponto de vista material, pois a quantidade dos bens materiais acumulados era o indicador do fatum, ou seja, o fado ou a sina, que seria inalterável para o homem. Nos nossos dias, esta questão continua a ter inúmeras definições e conceitos, tornando-se cada vez mais uma temática obscura, deixando o homem à mercê de uma qualquer escolha. Hoje, uma das mais populares teorias acerca do destino é a que está relacionada com a resignação, aquela que se baseia na premissa de que não adianta tentar mudar o curso das circunstâncias ocorrentes. Essa é a teoria tão vigente nos nossos dias que é designada por fatalismo. No meio de tantas perspectivas, crenças e superstições, afinal, onde encontrar a verdade sobre o destino? Bom, a única forma de o fazermos é recorrermos ao método ensinado por Jesus Cristo. Ou seja, buscarmos através da Bíblia, a palavra de Deus, a verdade. A Bíblia ensina que o homem, ao ser criado por Deus, recebeu a capacidade de fazer as suas próprias escolhas, tornando-se assim responsável pelos seus próprios atos. Na verdade, Deus é soberano e, por sua vontade, escolheu dar-nos o livre arbítrio. Criou um universo moral regido por leis que, uma vez transgredidas, produziriam o seu natural efeito. A queda do homem não foi algo premeditado por Deus. Nem Adão e Eva foram vítimas de um Deus que os manipulava como se fossem fantoches criados para animar e povoar o paraíso. Ao contrário, ao homem foi-lhe concedida a faculdade de escolher livremente a obediência, que resultaria em bênçãos ou na desobediência, com as suas terríveis consequências. O destino traçado por Deus para o homem foi a vida eterna. Quem o alterou foi o próprio homem, com a sua escolha. Hoje, nada mudou. A vida eterna continua a ser o destino que Deus traça para cada ser que vem ao mundo, e a faculdade de escolhermos permanece também inalterável. O apelo de Deus dirigido ao seu povo no passado foi e hoje será o mesmo. Os céus e a terra tomo hoje por testemunhas contra vós, de que te ponho, ou que te tenho proposto, a vida e a morte, a bênção e a maldição. Escolhe, pois, a vida para que vivas, tu e a tua descendência. A opção de Deus para a nossa escolha é a vida. No entanto, a sua vontade, quanto ao nosso livre-arbítrio, permanece inalterável. Deus não muda. Nunca mudou seu propósito em relação aos seus filhos humanos. Mesmo quando o homem resolveu inverter o curso do seu destino, Deus proveu um plano para o resgatar da terrível consequência do pecado. Sim, fomos predestinados por Deus para sermos dele eternamente. A este propósito, escreveu o apóstolo Paulo na sua carta aos Efésios, e dizia: e nos predestinou para a filiação por meio de Jesus Cristo para si mesmo, segundo o beneplácito da sua vontade. A palavra grega traduzida por predestinado significa marcado de antemão, ou seja, anteriormente assinalado para um propósito único. Mesmo antes da fundação do mundo, antes de sermos criados, Deus nos escolheu para sermos seus filhos. O pecado separou-nos de Deus, mas a grande provisão para o resgate do pecador foi efetuada por Cristo ao assumir a culpa dos nossos pecados. Pela sua morte, o caminho para Deus foi reaberto e o nosso destino eterno reconquistado. Deste modo, como suas criaturas caídas, precisamos de ser regenerados por Ele, a fim de sermos reconduzidos à posição de filhos legítimos e à plenitude da vida eterna. Amigo ouvinte, Jesus, calma e pacientemente, convida-nos a ir a Ele e a segui-Lo. Se aceitarmos o seu convite, o bom pastor, Ele nos conduzirá ao aprisco seguro, apontando-nos como destino o seu lar eterno. Foi bom estar consigo, amigo ouvinte. Despeço-me com amizade e com a promessa de um breve encontro. Até lá.
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1: Olá, seja bem-vindo ao Diário da Saúde, este espaço em antena, aqui na RCS, com informação clara e prática para viver melhor. Hoje convido a olhar para o seu prato com outros olhos. E se lhe dissesse que comer mais fruta e legumes pode ajudá-lo a dormir melhor já hoje? Sabemos que o sono é um dos pilares da saúde. Influencia o humor, a memória, a concentração e até o sistema imunitário. E quando falamos de sono, não falamos apenas de horas de sono, mas da sua qualidade, de um descanso profundo, contínuo e reparador. Um sono interrompido, leve ou fragmentado pode deixá-lo cansado mesmo depois de uma noite aparentemente longa. Sabemos que praticar exercício físico, reduzir a exposição a ecrãs à noite e criar um ambiente tranquilo no quarto são estratégias fundamentais. Porém, um estudo recente aponta outra prática que merece a nossa atenção: a ingestão de frutas e vegetais. A investigação foi conduzida pela Universidade de Chicago e pela Universidade de Colômbia, em Nova York, e analisou a relação entre o consumo de frutas e vegetais e a qualidade do sono nessa noite. Durante uma semana, 34 adultos saudáveis registaram tudo o que comiam. Ao mesmo tempo, utilizaram dispositivos portáteis que permitiram aos investigadores medir objetivamente a fragmentação do sono, isto é, quantas vezes acordavam ou mudavam de fase durante a noite. Os resultados foram claros. Os participantes que consumiram mais frutas e legumes apresentaram um sono menos fragmentado, mais estável e de melhor qualidade. O mesmo se verificou entre aqueles que ingeriram mais hidratos de carbono saudáveis. Os investigadores acreditam que o efeito positivo pode estar relacionado com os hidratos de carbono e a fibra presente nas frutas e nos vegetais. E aqui surge um dado particularmente interessante. Segundo o modelo estatístico utilizado na análise, cumprir a recomendação diária de 5 porções de fruta e legumes pode melhorar a qualidade do sono em cerca de 16% e essa melhoria pode ser observada em menos de 24 horas. E o que significa, afinal, uma porção? Pode ser o equivalente a 8 morangos grandes, uma batata média ou 22 uvas. Pequenas escolhas que, somadas ao longo do dia, podem fazer uma diferença real à noite. Ainda assim, é importante referir que os dados desta investigação não são suficientes para demonstrar uma relação direta de causa e efeito. Outros fatores, como o contexto socioeconómico, podem influenciar tanto a alimentação como o sono. Mas a associação encontrada foi estatisticamente significativa e vem reforçar outras evidências científicas que ligam a alimentação à qualidade do sono. Além disso, estamos a falar de uma estratégia natural, acessível, sem necessidade de receita médica e que traz inúmeros outros benefícios para a saúde cardiovascular, metabólica e digestiva. Talvez, quando pensamos em melhorar o sono, a solução não passe apenas por escolher a almofada certa ou por contar carneiros, mas por reforçar a cor no prato. Mais verdes, vermelhos, laranjas e roxos, mais nutrientes, mais fibra e, quem sabe, noites mais tranquilas. Por hoje o Diário da Saúde fica por aqui. Lembre-se, pequenas escolhas diárias podem ter um impacto real no seu descanso. E dormir melhor é viver melhor. Por isso mesmo, cuide da sua alimentação, cuide do seu sono e cuide de si. Fique bem.
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1: Olá, seja muito bem-vindo. Tal como prometemos na semana passada, estamos de volta para mais um episódio do Fórum Bíblico. E à semelhança do que tem acontecido já nas últimas semanas, hoje iremos responder a mais perguntas que nos foram enviadas, algo que na verdade nós muito agradecemos e que é, na verdade, também o propósito deste programa. Aproveito também para agradecer a sua companhia desse lado e espero que os próximos minutos que aqui vamos passar contribuam para ampliar o seu conhecimento da Bíblia. Hoje

0: Que vamos olhar para este tema com atenção e profundidade e vamos analisar o texto bíblico em questão com a ajuda do nosso convidado residente, o teólogo Artur Machado, para compreender o seu verdadeiro significado. Olá, Artur.
1: Olá, Marco.
0: Bem-vindo. Muito obrigado por continuar a ajudar-nos nesta jornada de aprofundamento do conhecimento bíblico. E, como sempre, chegou-nos uma pergunta e vamos partilhá-la com todos para depois, então, o Artur nos dar a resposta. E a pergunta é: gostaria que me esclarecessem se o texto de Romanos, capítulo 8, versículos 29 a 30, ensina que Deus predestina as pessoas para a salvação.
1: Ora, aqui temos uma boa pergunta, porque ela vai nos permitir ajudar a perceber um dos temas que é realmente polémico, mesmo no seio do cristianismo e quando nós lemos a Bíblia, porque há muitas passagens da Bíblia que apelam ou que fazem referência ao livre-arbítrio. E a noção de predestinação vai contra justamente esta noção de livre-arbítrio. É um assunto que tem sido discutido durante séculos, mesmo no seio do cristianismo, e que não tem sido possível chegar a um consenso. Isto porquê? Porque há aqui duas questões que se colocam e que são opostas. Uma delas é que há alguns teólogos que, para preservar a liberdade humana, descartam muitas vezes aquilo que se chama a soberania divina, a maneira pela qual Deus intervém na história. E há outros teólogos que, para preservar a soberania divina, vão limitar ou mesmo erradicar, portanto, a liberdade humana. E é realmente aqui uma polarização que parece às vezes não ter fim. O que é que está em questão? Está em questão aqui justamente a questão da liberdade humana, a questão da presciência divina, da omnipresença, da omnipotência, da omnisciência divina e, portanto, da maneira pela qual Deus vê o futuro. Uhum. Poderíamos dizer até que durante três séculos, os três primeiros séculos do cristianismo, a questão da predestinação não se colocou. Ela vai se colocar com Agostinho de Hipona. Agostinho de Hipona, que no princípio era um adepto do livre-arbítrio, depois ele vai ler a Epístola aos Romanos no capítulo 9 e ele vai tornar-se um adepto da predestinação. E daí Agostinho de Hipona vai condicionar, digamos assim, o pensamento teológico dos séculos subsequentes. Mas é preciso perceber que Agostinho de Hipona vai chegar à doutrina da predestinação por causa da filosofia platónica. O problema de Agostinho de Hipona tem a ver com uma base filosófica de Platão, que considerava que Deus existe fora do tempo. Deus é intemporal, Deus fica fora do nosso tempo. E a partir daí ele vai justamente fazer toda a sua teologia e, portanto, condicionar o pensamento teológico. Ele vai interpretar a ideia a ideia de Deus a partir justamente do facto de que Deus é intemporal e depois ele vai estudar a Bíblia, não para aprender a intenção autoral, portanto, qual é a intenção do autor, mas para descobrir a intenção de Deus, como se estas duas coisas fossem diferentes, entre a intenção de Deus e a intenção que o autor do texto nos quer fazer chegar. Nós não temos tempo aqui de mencionar todas as nuances e toda a evolução que a doutrina da predestinação foram tendo ao longo dos séculos, porque realmente houve aqui uma grande evolução. Mas nós poderíamos dizer que depois a forma como João Calvino a vai compreender e a vai transmitir para as gerações seguintes e, portanto, para o pensamento cristão e, sobretudo, protestante, é de que Deus antecipadamente destina certas pessoas para a salvação e certas pessoas para a perdição. E isto até se chama a doutrina da dupla predestinação. Há pessoas que são destinadas ou predestinadas para a salvação. Façam elas o que fizerem, nunca poderão deixar de ser salvas, e há pessoas que serão destinadas para a perdição. Façam elas o que fizerem, tomem elas as decisões que tomarem, nunca serão salvas, estão condenadas. E coloca-nos realmente um grande problema. Nós vamos ver essa epístola aos Romanos, e sobretudo este capítulo 8, nos permite

0: chegar a esta conclusão. E para isso eu gostaria de fazer já atenção a um verbo que vai aparecer neste texto, que é Romanos 8, 29 e 30. A palavra predestinados em Romanos 8, 29 e 30 vem deste verbo, é a palavra grega proorizo, que é uma palavra composta de uma proposição, portanto a proposição grega pro, que significa diante, e pelo verbo orizo, que significa nomear, decidir ou determinar. E o que é que nos diz este texto de Romanos? O texto diz-nos assim: os que dantes conheceu, também os predestinou para serem conformes à imagem de seu filho, a fim de que ele seja o primogênito entre muitos irmãos. E aos que predestinou, a esses também chamou. E aos que chamou, a esses também justificou. E aos que justificou, a esses também glorificou. Este é o texto que o apóstolo Paulo tem nesta epístola aos Romanos. Ora, eu gostaria de vos começar a explicar este texto através de uma coisa que não está nele, mas é que vai ser importante para nós percebermos bem a noção deste verbo proorizo. Este verbo proorizo vai dar origem a um substantivo, que é o substantivo proorismos, que não aparece na Bíblia. Uhum. Este substantivo não aparece na Bíblia, só aparece o verbo, tal como eu mencionei. Mas nós temos que falar dele porque ele é bastante relevante. Etimologicamente, nenhuma das duas palavras, nem o verbo proorizo, nem o substantivo proorismos, vão denotar a noção de predestinação, tal como Santo Agostinho e depois, mais tarde, João Calvino a compreenderam. O propósito destas duas palavras, o foco destas duas palavras, é a intenção, não o resultado. Uhum. São duas palavras que são comuns no grego. Por exemplo, o verbo proorizo pode ser utilizado para descrever os pais de uma criança que querem que esta criança seja médico. Vamos imaginar. Então, o que é que eles vão fazer? Eles vão, portanto, dar os melhores ensinos àquela criança, proporcionar-lhe a melhor educação.
1: Mostrar-lhe o caminho.
0: Mostrar-lhe o caminho, provavelmente até ver alguns tutores ou alguns explicadores que os possam ajudar a explicar melhor as matérias que têm a ver com a carreira médica que eles pretendem para esta criança, limitar, se calhar, o seu tempo livre para que ela se dedique exclusivamente, okay, ou mais vezes, àquilo que é o objetivo que eles têm para a criança, à intenção que eles têm para a criança. Em grego, isto quererá dizer que estes pais estão a proorizo a educação daquela criança. Em português, nós poderíamos dizer eles estão a priorizar a educação daquela criança. A questão é se ela se vai tornar médica. Ela pode não querer tornar-se médica. Uhum. Os pais têm esta intenção. Mas esta criança pode não gostar de alguma matéria, pode querer ser outra coisa qualquer, pode querer ser um engenheiro, pode até querer ser um pedreiro, pode querer ter outra profissão.
1: Ou estar em desacordo com essa vontade.
0: Ou estar em desacordo. Ela também podem acontecer diversos acidentes de percurso ao longo deste tempo. E, portanto, o verbo explica qual é a intenção, mas não diz que esta intenção vai forçosamente
1: acontecer.
0: Portanto, acontecer. E isto é muito importante. E, portanto, proorizo nós podemos colocar, então, aqui, proorizo destaca a intenção, não o resultado. Isto é fundamental para nós percebermos o que é que Paulo nos quer transmitir no texto de Romanos. O substantivo proorismos é exatamente semelhante. Vamos imaginar que nós queremos fazer uma viagem. Proorismos pode ser utilizado neste sentido. Eu estou num ponto A, quero ir para um ponto B. E eu planeio toda a minha viagem. Eu tento perceber quanto tempo é que demora do ponto A ao ponto B, onde é que eu tenho que abastecer, o que é que eu tenho que levar, mas eu não sei se eu vou fazer a viagem. Se por acaso eu vou ter um furo e vou-me atrasar, se o carro vai ter uma avaria, se vai estar muito trânsito. Proorismos significa eu tenho a intenção de fazer esta viagem, a intenção e o desejo de me deslocar do ponto A ao ponto B. Para isso, eu planeei a viagem. Eu procurei saber qual é a distância, qual é o tempo que eu percorro, o que é que eu preciso para fazer esta viagem. Mas nada me diz que eu vou chegar ao outro lado no tempo determinado, ou naquele que eu planeei, ou sequer se eu vou fazer a viagem, porque inclusivamente eu posso também adoecer. Portanto, nem o verbo proorizo, nem o substantivo proorismos vão ter como propósito o resultado. Eles focam sobretudo na intenção. O que as pessoas me poderão dizer é, mas isto é o grego atual. Como é que o grego atual pode explicar o grego bíblico? Nós poderíamos dizer que estas duas palavras que eu aqui mencionei, tanto o verbo proorizo como o substantivo proorismos, são muito raras no grego clássico. Muito raras. E poderemos também dizer que, embora tenha havido alguma evolução na língua grega, essa evolução não foi o suficiente para alterar o significado,
1: o sentido que é
0: exatamente, o sentido destas palavras e de muitas outras palavras que nós encontramos, quer no grego clássico, quer justamente no grego bíblico. Portanto, a sintaxe pode ter mudado, a gramática pode ter mudado alguma coisa, mas o sentido das palavras não mudou. E encontramos justamente este verbo, este substantivo proorismos, por exemplo, em Hipócrates. Hipócrates, que foi o famoso médico do século IV, usa esta palavra para dizer qual é a intenção de uma medicação. A pessoa, ele dá uma medicação a uma pessoa com o propósito, com o objetivo de atingir um resultado. Às vezes esse resultado não é atingido por várias circunstâncias, ou porque o organismo não reagiu bem à medicação, ou por outras circunstâncias, mas proorismos é o resultado.
1: O doente recusa tomá-la.
0: Exatamente, ou o doente recusa tomá-la. Orígenes também utiliza este substantivo proorismos para dizer que o chamado do Evangelho é o início e não o destino. Ele diz, o chamado do Evangelho é o início, não é o destino da caminhada cristã. Da mesma maneira, um outro pai da Igreja, Anastácio, no ano 700 da nossa era, explica da mesma forma a sua refutação da predestinação, utilizando justamente o mesmo substantivo. E eu poderia falar de outros pais da Igreja, João Damasceno, etc. E, portanto, o que é importante salientar aqui é que tanto o verbo proorizo como o substantivo proorismos nunca têm como foco o resultado final. O que eles determinam é a intenção. A intenção do sujeito é de fazer isto. Se isto vai ser o resultado final, é outra coisa.
1: Exatamente. Muito bem. E ficou muito clara esta ideia. Nós agora temos que ir para intervalo. 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Aproveite agora esta pausa para nos enviar a sua mensagem e continue por aí para nos acompanhar na segunda parte daqui a brevíssimos instantes.
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1: Muito obrigado por continuar connosco para a segunda parte do programa Fórum Bíblico. Na primeira parte, já abordámos, a partir da questão sobre Romanos 8, versículos 29 a 30, o assunto da predestinação à luz da história e do grego bíblico, e percebemos já que o sentido do texto aponta sobretudo para a intenção divina e não para um destino previamente determinado. Mas nós vamos continuar a esclarecer este tema, vendo agora a sintaxe através da resposta à próxima pergunta. E a pergunta é a seguinte: como é que a sintaxe ajuda a determinar o sentido da palavra predestinação no capítulo 8 da Epístola aos Romanos?
0: Muito bem. É sempre útil nós vermos a sintaxe da construção das frases, a estrutura da frase. Não é uma coisa muito, muito agradável, porque parece que nós estamos aqui a dar uma aula de gramática. Mas a gramática...
1: Mas não podemos excluir para conseguir interpretar.
0: Exatamente. A gramática é fundamental para nós compreendermos como é que determinadas proposições ou o uso de formas verbais vão nos ajudar a compreender qual o sentido da frase. É fundamental quando nós fazemos a interpretação, por exemplo, de um texto. No grego bíblico, quando nós estamos em presença de verbos que utilizam a volição, ou seja, o querer, como é o caso do verbo proorizo, estes aparecem em determinados tempos. O aoristo, que é um tempo no passado, um tempo muito pontual, ou no perfeito, e são geralmente acompanhados por um infinitivo. E há muitos exemplos desses na Bíblia. E, portanto, vamos à nossa primeira abordagem deste aspecto. Tanto no grego clássico como no bíblico, o infinitivo é habitualmente utilizado para indicar intenção ou resultado. Embora a noção de resultado possa sugerir que a predestinação esteja em vista, tal não é verdade. Quando a ação em causa ainda está no futuro, o infinitivo designa o resultado pretendido. Ou seja, é aquilo que se pretende, não aquilo que se obtém. Aquilo que se pretende é muito importante. E no uso do grego, o infinitivo vai realmente, a pouco e pouco, diminuir, e os verbos de volição, os verbos de querer, vão ser depois regidos por uma outra forma verbal, que é o conjuntivo. E o conjuntivo é uma forma verbal de potencialidade que, em conjunto com o indicativo, vai estabelecer a realidade de uma forma mais sólida. Esses verbos vão ter o significado, por exemplo, de decidir, de determinar e de querer. Mas a potencialidade destes verbos mostra-me o seguinte: quando eu decido fazer algo, na verdade o que eu estou a dizer é que eu quero fazer algo. Isto é importante. Eu quero fazer, eu decidi fazer, eu quero fazer. Embora eu precise de aguardar o momento para o fazer, eu preciso de perceber se a ação pode ser realizada ou se ela vai inclusivamente ser completada. Por isso, na transição, e nós vamos ver isso, na transição do grego clássico para o grego bíblico, o infinitivo foi por vezes substituído por uma expressão proposicional. No que diz respeito ao uso do verbo proorizo, no Novo Testamento, verifica-se que por quatro vezes o verbo é acompanhado por uma expressão preposicional. E é engraçado que essa proposição preposicional é a proposição eis. Nós encontramos isso, por exemplo, em Romanos 8:29, para que ele se tornasse. Eis to reinai auton. O reinai é aqui o infinitivo. Em 1 Coríntios 2:7, vem outra vez a proposição eis acompanhada de um infinitivo para mostrar esse desejo, essa intenção que é para a nossa glória. Em Efésios 1:5, Paulo fala para a adoção, utiliza exatamente a mesma construção, a mesma proposição eis, com um verbo seguido do infinitivo. A proposição eis pode indicar movimento, quando se trata, por exemplo, de uma intenção geográfica ou cronológica. Mas o que ela pretende fazer é designar justamente a intenção. Portanto, temos aqui então um verbo proorizo que designa a intenção. E temos esse verbo acompanhado de uma proposição, a proposição grega eis, que significa também a intenção. E logo, de uma proposição que designa a intenção com um verbo que também designa a intenção, não pode, logicamente, claramente, ser mostrado como sendo o resultado. E, portanto, a sintaxe, isto é importante, nós concluímos que a sintaxe do verbo proorizo no Novo Testamento indica de forma clara e inequívoca a intenção divina, quer pelo uso do infinitivo com proorizo, quer pelo uso de frases preposicionais que indicam a intenção. E nós encontramos isso em várias passagens bíblicas que nos poderiam dar a ideia de que estamos na presença de algo que é predestinado. Por exemplo, no livro de Atos dos Apóstolos, no capítulo 4, versículo 28, é registada as palavras dos crentes depois de Pedro e João terem sido libertados da prisão. À primeira vista, parece que nessa passagem os sofrimentos de Jesus às mãos dos judeus e depois dos discípulos às mãos também dos gentios estavam predestinados. A frase diz assim: para fazer tudo o que a tua mão e o teu plano tinham predestinado que acontecesse. E cá está o verbo proorizo, proorizen. Mas imediatamente a seguir, os crentes continuam com uma súplica no Senhor. Eles dizem: agora, pois, ó Senhor, olha para as suas ameaças, concede aos teus servos que falem com toda a ousadia a tua palavra. Ora, isto não seria possível se tudo já tivesse predestinado. Se tudo já tivesse predestinado, não seria compatível os apóstolos estarem a dizer: Senhor, agora dá-nos ousadia, porque estava tudo predestinado. Não valia a pena estar a pedir alguma coisa a Deus que fosse contrária àquele que tivesse sido a sua intenção original. Da mesma maneira, na primeira epístola aos Coríntios, no capítulo 2, Paulo explica que chegou a Corinto com algum tremor devido a um relativo insucesso em Atenas. E nesse contexto ele diz: eu não decidi mais nada fazer convosco senão anunciar-vos a Cristo e este crucificado. Mas para que fazer isso se tudo já estivesse predestinado? Estão a perceber? E é por isso que, se, por exemplo, o plano da redenção já estivesse predestinado, as tentações de Satanás a Jesus não teriam qualquer sentido. Porque se Jesus já tivesse predestinado para morrer como morreu, Satanás estar-lhe a oferecer os reinos deste mundo não teria qualquer sentido. A oração de Jesus no Getsemane não teria qualquer sentido. Pai, se é possível, afasta de mim este cálice. Não se faça como eu quero, mas como tu queres. Senão, se tudo já estivesse predestinado, isto não faria qualquer sentido. Pelo contrário, nós percebemos que Jesus Cristo predispôs-se a vir, ou seja, a sua intenção de vir a esta terra é dada no livro do Apocalipse, como tendo sido feita antes da fundação do mundo. E, portanto, aqui no texto de Romanos 8, 29, e vamos à nossa última citação, diz: para que os crentes fossem conformados à imagem do seu filho, para que ele fosse o primogênito entre muitos irmãos. As palavras conformarem-se introduzem o elemento de potencialidade. Para que ele fosse, são traduzidas justamente do grego eistoreinaika, temos a proposição com o infinitivo, e correspondem a uma construção que indica habitualmente intenção, portanto, ao propósito. Toda a construção da frase fala-nos da intenção e do propósito de Deus. O propósito de Deus era para que os seus filhos fossem realmente conformes a Jesus Cristo. Esta é a intenção de Deus. Se esta intenção vai concretizar-se, vai depender de uma coisa. É da resposta que o crente, que o ser humano vai dar a Deus sobre esta intenção. E isso é sempre muito claro na Bíblia. A Bíblia diz que Deus quer que todos os homens se salvem. Mas a Bíblia também diz que são muitos chamados, mas poucos os escolhidos. Isto é, há poucas pessoas que correspondem àquele que é verdadeiramente o desígnio, a orientação de Deus. E Romanos 8, 29 e 30, quer pelo uso do verbo, quer pelo uso da proposição que o acompanha, quer pela forma como esta proposição e este verbo significam no texto grego, vão-nos dar sempre esta ideia de propósito de Deus. O propósito de Deus é a salvação, o propósito de Deus é que nós cresçamos em Cristo. Esse propósito ser realizado na nossa existência depende exclusivamente da nossa resposta ao propósito divino. E isso mostra como Deus respeita a liberdade dos seres que Ele criou.
1: Muito bem. Ficamos então com essa certeza de que Deus tem um plano para salvar todas as pessoas, mas cada um de nós precisa escolher aceitar esse plano e, acima de tudo, vivê-lo no seu dia-a-dia. O nosso tempo já não permite mais. 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Tal como aconteceu no programa de hoje, nós queremos continuar a receber as suas perguntas e todos os seus pedidos de esclarecimento para que num próximo programa, ou talvez com a ajuda direta de um dos nossos instrutores bíblicos, levar até si a resposta que procura para as suas questões. Por isso, partilhe connosco as suas dúvidas, envie-as para o mesmo número, 933-939291, ou então, se preferir, poderá enviar para o nosso e-mail, que já deve conhecer, programas@novotempo.pt. O importante mesmo é esclarecer todas as suas dúvidas sobre o que lê e estuda na Bíblia. E assim chegamos ao final de mais um Fórum Bíblico. Espero que o programa de hoje tenha sido do seu agrado e ficamos a aguardar a sua mensagem, mas principalmente a aguardar também a mensagem com as suas perguntas, que recordo que na próxima semana poderá vê-las respondidas ou então num dos próximos programas e aqui conhecer e continuar a aprofundar as verdades que são reveladas na Bíblia. Já sabe que aqui cada pergunta procura ter uma resposta, por isso contamos com a sua participação. Até lá, permita que a Palavra de Deus continue a guiar a sua vida e fique bem.
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1: Eu sou a Sara Narciso, sim, estas são as tuas manhãs da RCS. Daqui a pouco já vamos ter assim um espaço especial para os mais novos, com mil e um porquês para aqueles que estão a caminho da escola, a caminho do ATL. Mas para já, esta música é para toda a família, é para si, para começar assim o dia bem inspirado. Deus o abençoe. Até às 10, conto consigo. Pelo

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1: Olá, eu sou a Vitória, tenho 11 anos, vivo em Coimbra e eu queria saber, é verdade que de manhã parecemos mais altos e à noite parecemos mais baixos?
2: Não é exatamente que nos sentimos maiores de manhã e menores à noite. O que acontece é que ao longo do dia, devido à pressão da gravidade sobre a nossa coluna vertebral, a nossa altura pode diminuir ligeiramente. Durante a noite, quando dormimos, a nossa coluna vertebral relaxa e se descomprime, o que pode restaurar um pouco da altura perdida durante o dia. Portanto, é comum que as pessoas possam acordar de manhã com um pouquinho mais de altura do que tinham na noite anterior. Este fenómeno é geralmente temporário e não afeta significativamente a altura total de uma pessoa ao longo do tempo.
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4: Adoro ouvir este espaço com os mais novos a fazer as suas perguntas e a professora Amélia a dar as suas respostas. E neste início de dia e de manhã, sobretudo para os mais pequeninos que estão à escuta, vá lá, preguiça, toca a espreguiçar e toca a prepararem-se para mais um dia entusiasmante na escola. Por isso, a próxima música é para vocês. Boas aulas!

0: Bom dia, e seguimos aqui nas manhãs da RCS com mais um apontamento, desta vez virado para a educação. É isso mesmo, ponto e vírgula, é já a seguir com Jorge Branquinho.
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2: Estamos em maio e no final deste mês vai acontecer mais uma campanha de recolha de bens alimentares promovida pelo Banco Alimentar contra a Fome. Foi essa data, esse acontecimento, que me fez recordar a reflexão que lhes trago hoje. Mas para um melhor enquadramento do conteúdo desta rubrica, eu enuncio dois pontos prévios. Primeiro, a escola não é apenas uma porta de entrada no mundo do conhecimento, mas também no mundo social. Assim sendo, e ainda que sem qualquer tipo de exclusividade, quer seja reclamada ou imposta, a escola deve também assumir um papel ativo no domínio das relações sociais e dos valores que desejavelmente a norteiam. Na realidade, formar cidadãos exclusivamente competentes no domínio de uma qualquer área do conhecimento constitui um falhanço, eu diria um falhanço tremendo, no processo de formação. Pelo lugar que ocupam no desenvolvimento da personalidade e, consequentemente, na relação das pessoas com a sociedade, os valores têm efetivamente de estar presentes na ação formativa da escola. Segundo ponto prévio, as aulas práticas parecem ter um potencial formativo algo superior ao das aulas ditas teóricas. Muito bem, respaldado nas considerações anteriores, decidi abordar o tema solidariedade social através de uma aula prática. E, nesse sentido, convidei os meus alunos de quarto ano a serem voluntários numa campanha de angariação de alimentos que o Banco Alimentar levou a cabo. Muito embora a adesão tenha ficado um pouco aquém daquilo que eu esperava, um bom grupo de alunos participou nessa dita aula prática dada fora dos muros da escola. E ali cada um deles teve a oportunidade de experienciar o exercício da solidariedade, conseguindo entendê-la muito para além do que teriam sido capazes de o fazer através de um qualquer debate ou da apresentação de um qualquer PowerPoint, por mais ricos ou atrativos que estes fossem. Fiquei convicto do acerto da minha decisão em promover esta aula prática quando um cidadão com um sotaque brasileiro que tinha contribuído com um saco cheio de alimentos já se havia ido embora, mas voltou atrás e, dirigindo-se a mim, disse: "Parabéns pela educação que está a dar a estas crianças." Efetivamente, é também destas aulas que se faz a educação. Não lhe parece? Convido para nova reflexão no nosso próximo encontro, que já está marcado, como sempre já sabe, no próximo ponto e vírgula. Até lá!
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0: Bom dia mais uma vez. Continuamos aqui nas manhãs da RCS com música para nos inspirar e às vezes damos connosco a pensar em voz alta. Nunca lhe aconteceu? Então, pensar em voz alta, para ouvirmos já a seguir estes pensamentos com Vilma Vieira.
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2: Cortei o cabelo e confesso que eu não esperava que algo tão simples, tão natural da vida, fosse dar origem a reflexões tão profundas. Mas deu. Por isso, neste mês convido-te a embarcar comigo nesta viagem curiosa e quase filosófica, a saga do corte de cabelo da Vilma. Porque às vezes a mudança exterior abre portas para transformações muito mais internas. Bem, eu cortei o cabelo e isso foi o suficiente para ser notícia no meu local de trabalho durante dias. Não estou a exagerar. A repercussão foi digna de um escândalo político ou de um eclipse raro. Se calhar agora exagerei um bocadinho, mas houve quem fizesse perguntas sutis, outros nem tentaram esconder o espanto, e teve até quem me olhou por longos segundos, em silêncio, como se estivesse a tentar encontrar-me dentro da nova moldura, como se o cabelo tivesse alterado a minha identidade ou ameaçado o equilíbrio do universo. No primeiro dia foi um alvoroço, no segundo ainda houve murmúrios, no terceiro já ninguém comentou, mas ainda olhavam, e uma semana depois, silêncio. A novidade tinha morrido. E sabem o que é curioso? Eu também me estranhei. Olhava-me ao espelho e perguntava-me, quem é esta? Não era uma pergunta retórica, era uma pergunta existencial. Há algo de profundamente simbólico em cortar o cabelo, sobretudo quando se trata de um corte mais radical. Não é apenas cabelo, é a linguagem visual, é a narrativa silenciosa, é a identidade exposta. Mas o que no início parecia estranho, com o tempo tornou-se familiar, entranhou-se. Nós, humanos, temos esta mania de querer controlar o que os outros pensam. Não queremos ser falados, não queremos ser notados de mais, nem de menos. Procuramos essa medida quase impossível de sermos vistos sem sermos julgados, elogiados sem sermos invejados, diferentes sem sermos excluídos. Por isso, antes de fazer algo diferente, pensamos sempre, o que é que vão dizer? E pior, e se falarem de mim? Mas a verdadeira pergunta devia ser, e se eu continuar a viver condicionado pelo medo do que os outros vão dizer? A experiência de cortar o cabelo revelou-me uma coisa simples, mas poderosa. As pessoas falam, sim, elas reparam, opinam, especulam, mas depois, magicamente, esquecem. A vida delas segue. Às vezes ficamos paralisados, grande parte da nossa vida, por um medo que só dura 72 horas. Às vezes deixamos de fazer coisas que nos fariam bem por causa de um constrangimento que nem sempre chega sequer a uma semana. E pior, o medo é mais nosso do que dos outros. A verdade é que muitas vezes quem mais comenta somos nós. O nosso julgamento interno é mais cruel do que qualquer piada alheia. A nossa insegurança é mais barulhenta que as observações externas. Quando eu olhei para o espelho,

0: No primeiro dia, não me senti bonita, na verdade, nem feia. Senti-me outra. E isso foi desconfortável, porque nós habituamo-nos a uma imagem e confundimos essa imagem com a identidade. Qualquer desvio causa um abalo interno. Será que ainda sou eu? Sim, sou eu, com menos cabelo e mais coragem. É esse o ponto. A coragem de mudar não está apenas no ato de cortar, mas no silêncio posterior. Quando já não há comentários nem novidade e ainda assim tu segues firme na tua escolha. Quando ninguém mais te aplaude pela ousadia e mesmo assim continuas. O ser humano tem uma capacidade incrível de se adaptar. A novidade deixa de ser novidade. O estranho torna-se habitual. O chocante torna-se parte da paisagem. E o que parecia um drama torna-se apenas o teu novo eu. E eu aprendi com este corte que há coisas que só se tornam naturais depois de um tempo, que primeiro se estranham e depois se entranham. Por isso, se estás aí a pensar em mudar algo, mas estás travado pelo medo do que vão dizer, pensa nisto. As pessoas falam e depois calam-se. Tu é que ficas com o resultado. A grande questão não é o que os outros vão pensar, mas o que tu vais sentir quando olhares para o espelho da tua própria vida. E percebes que a única coisa que te impediu de fazer algo foi o medo de um comentário que já ninguém se lembra. Às vezes o que mais nos assusta é o começo, mas o que mais nos transforma é ter continuado mesmo assim. Obrigada por me teres acompanhado nos pensamentos em voz alta de hoje. Não te esqueças que um pensamento pode mudar um dia e um dia pode mudar uma vida. Até o próximo episódio!
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2: Sangue verde. A todos os animais da terra, a todas as aves do céu e a todos os répteis da terra em que há fogo de vida, toda a erva verde lhes será por mantimento, e assim se fez. Gênesis capítulo 1, versículo 30. Em 1818, dois químicos franceses descobriram a clorofila, o pigmento que torna as folhas verdes. Décadas mais tarde, percebeu-se que esta substância misteriosa está ligada à produção de glicose, o alimento básico produzido pelas plantas a partir da água e do dióxido de carbono. Mas, só em 1912, o código da clorofila foi finalmente decifrado. Descobriu-se que uma molécula de clorofila contém um átomo de magnésio ligado a 136 átomos de nitrogênio, carbono e oxigênio. Nada de extraordinário, até se considerar outro facto já conhecido. Se substituirmos o átomo de magnésio por um átomo de ferro, obtemos essencialmente uma molécula de hemoglobina, o pigmento do sangue vermelho. As fórmulas são tão semelhantes que os cientistas apelidaram a clorofila de sangue verde. Um dos maiores argumentos a favor da criação é precisamente esta semelhança entre todas as formas de vida. Parece que Deus começou com uma fórmula básica e, a partir dela, criou uma variedade extraordinária de seres, animais, aves, peixes, flores, árvores e borboletas, tudo criado nos dias 3º, 5º e 6º. Jesus aprecia a variedade, mas também aprecia a ordem. Embora nos tenha feito diferentes, deu-nos princípios básicos que nos mantêm felizes e saudáveis.
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0: Cuide de si, cuide da sua saúde. Cuide-se agora com estes apontamentos que vamos receber já a seguir neste Diário da Saúde, com Marco Figueiredo, que se junta a nós.
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2: Olá, seja bem-vindo ao Diário da Saúde, este espaço em antena, aqui na RCS, com informação clara e prática para viver melhor. Hoje convido a olhar para o seu prato com outros olhos. E se lhe dissesse que comer mais fruta e legumes pode ajudá-lo a dormir melhor já hoje? Sabemos que o sono é um dos pilares da saúde. Influencia o humor, a memória, a concentração e até o sistema imunitário. E quando falamos de sono, não falamos apenas de horas de sono, mas da sua qualidade, de um descanso profundo, contínuo e reparador. Um sono interrompido, leve ou fragmentado pode deixá-lo cansado mesmo depois de uma noite aparentemente longa. Sabemos que praticar exercício físico, reduzir a exposição a ecrãs à noite e criar um ambiente tranquilo no quarto são estratégias fundamentais. Porém, um estudo recente aponta outra prática que merece a nossa atenção: a ingestão de frutas e vegetais. A investigação foi conduzida pela Universidade de Chicago e pela Universidade de Colômbia, em Nova York, e analisou a relação entre o consumo de frutas e vegetais e a qualidade do sono nessa noite. Durante uma semana, 34 adultos saudáveis registaram tudo o que comiam. Ao mesmo tempo, utilizaram dispositivos portáteis que permitiram aos investigadores medir objetivamente a fragmentação do sono, isto é, quantas vezes acordavam ou mudavam de fase durante a noite. Os resultados foram claros. Os participantes que consumiram mais frutas e legumes apresentaram um sono menos fragmentado, mais estável e de melhor qualidade. O mesmo se verificou entre aqueles que ingeriram mais hidratos de carbono saudáveis. Os investigadores acreditam que o efeito positivo pode estar relacionado com os hidratos de carbono e a fibra presente nas frutas e nos vegetais. E aqui surge um dado particularmente interessante. Segundo o modelo estatístico utilizado na análise, cumprir a recomendação diária de 5 porções de fruta e legumes pode melhorar a qualidade do sono em cerca de 16% e essa melhoria pode ser observada em menos de 24 horas. E o que significa, afinal, uma porção? Pode ser o equivalente a 8 morangos grandes, uma batata média ou 22 uvas. Pequenas escolhas que, somadas ao longo do dia, podem fazer uma diferença real à noite. Ainda assim, é importante referir que os dados desta investigação não são suficientes para demonstrar uma relação direta de causa e efeito. Outros fatores, como o contexto socioeconómico, podem influenciar tanto a alimentação como o sono. Mas a associação encontrada foi estatisticamente significativa e vem reforçar outras evidências científicas que ligam a alimentação à qualidade do sono. Além disso, estamos a falar de uma estratégia natural, acessível, sem necessidade de receita médica e que traz inúmeros outros benefícios para a saúde cardiovascular, metabólica e digestiva. Talvez, quando pensamos em melhorar o sono, a solução não passe apenas por escolher a almofada certa ou por contar carneiros, mas por reforçar a cor no prato. Mais verdes, vermelhos, laranjas e roxos, mais nutrientes, mais fibra e, quem sabe, noites mais tranquilas. Por hoje o Diário da Saúde fica por aqui. Lembre-se, pequenas escolhas diárias podem ter um impacto real no seu descanso. E dormir melhor é viver melhor. Por isso mesmo, cuide da sua alimentação, cuide do seu sono e cuide de si. Fique bem.
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0: ouvir, falar ou mesmo admirar é ser. Viver cada vez mais Jesus, refletir Jesus na nossa essência. Isso só é possível quando passamos tempo com Ele, sem dúvida. Música com Amanda Rodrigues neste tema sobre Ele. E quem sabe hoje não seja um dia para dar mais um passo nesta direção.
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0: Ora, hoje é também mais um dia de céu nublado, cinzento, com temperaturas entre os 12 e os 17 graus, mas ao que parece, hoje os aguaceiros já vão acalmar com estas temperaturas ainda primaveris. Olhamos agora para o trânsito na A2, à fila a partir de Corroios para a ponte 25 de Abril e nos acessos ao nó de Almada. Na Cril temos também um acidente entre duas viaturas ligeiras na via da direita, antes da saída para o IC2, com filas a partir do Olival Basto e Loures na A8. Na Avenida Engenheiro Duarte Pacheco temos aqui um acidente na A5 para as Amoreiras, um acidente antes do túnel do Marquês, junto aos semáforos, nas vias esquerda e central. A5 com fila de Oeiras para o Estádio Nacional Linda Velha e de Monsanto para as Amoreiras. E temos também um acidente junto aos semáforos antes do túnel do Marquês. Nos Cabos da Ávila temos um acidente junto ao acesso da Cril, na via da direita, com dificuldades da A5. Sentido oposto também, com trânsito lento na zona comercial de Alfragide para a Avenida das Descobertas. Há um com trânsito compacto entre São João da Talha e Sacavém. No IC19, trânsito lento do Cacém para Terceira, reta dos comandos da Amadora e de Alfragide para Pinamanique, e na Ponte Vasco da Gama. Já foi resolvida uma avaria antes das saídas do Montijo para Alcochete. Sentido inverso, há também intensidade nos acessos do Montijo com abrandamento para as portagens. Agora sim é tudo. Boa viagem! Daqui a pouco já olhamos também para os temas da atualidade. Hoje, um dos principais destaques vai mesmo para o Conselho de Ministros, que vai aprovar esta quinta-feira a proposta da revisão da lei laboral. Já lá vamos. Para já, ficamos com a música de Anselmo Ralph.

Ora bem, rapidamente olhamos para os principais temas da atualidade hoje. Olhos postos na proposta da revisão da lei laboral, que esta quinta-feira é aprovada em Conselho de Ministros. A proposta, que não obteve o acordo dos parceiros sociais, será depois submetida ao Parlamento. Noutros temas que marcam a atualidade, arguido detido fugiu do Tribunal de Ponte Sores. A GNR procura agora o suspeito. E alunos e profissionais da Faculdade de Medicina do Porto sofreram uma intoxicação alimentar. Pelo menos 25 pessoas foram afetadas, a maioria alunos. O preço do capaz alimentar desceu, mas ainda custa mais de 260 euros. Os dados são da revista Proteste e hoje também é notícia, entre outros assuntos. Famílias gastam mais do dobro da média da União Europeia com o ensino superior. Daqui a pouco já vamos então conferir melhor estes e outros temas em manchete nos jornais de hoje, na revista de imprensa.

Combinadíssimo, daqui a pouquinho às 9, a revista de imprensa aqui também em dia na RCS. Para já fechamos esta hora com a música dos Maranata. Forever, I Will Be Yours.

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1: E são horas de avançarmos agora para a revista de imprensa. Nesta quinta-feira, dia 14 de maio. Começamos pela revista Visão, que escreve a era da atenção fugaz, o que diz a ciência sobre a rapidez com que perdemos a concentração. O Diário de Notícias salienta jovens até aos 35 anos com mestrado ganham mais 40%, enquanto o Correio da Manhã, Vinca, relatório de contas de 2025 revela, gestores da RTP com aumento de 18%, a administração com ganho salarial em ano de prejuízos. O Público faz capa com famílias que gastam mais do dobro da média da União Europeia com o ensino superior. Já o Jornal de Notícias revela que a família montou burla com MBWay, que fez 84 vítimas em 6 meses. Na imprensa especializada em negócios, noticia guerra no Irão já penaliza dívida pública portuguesa. E o Jornal Económico aponta cotadas que dão acionistas 56% dos 5,5 mil milhões de lucros. Por último, olhamos para os desportivos. Camisola 2 para Diogo Costa, é o que escreve o jogo. Na bola lê-se: o que quero é ficar no Futebol Clube do Porto. Palavras de Froldot, figura maior do 31º título, indiferente a eventuais cobiças. E no Record, Sporting, Gabriel Silva e Chiquinho em estudo, extremos de Santa Clara em estudo. Agora sim é tudo quanto a estes temas que marcam a atualidade nos jornais de hoje.

Hoje o dia continua bastante nublado, algumas nuvens cinzentas, mas os aguaceiros parece que vão ser só ameaços, não vão passar disso. Quanto ao trânsito, olhamos agora para os principais acessos a Lisboa. Na A2, há fila a partir de Corroios para a ponte 25 de Abril e nos acessos ao Nó de Almada. Na Cril temos um acidente entre duas viaturas ligeiras na via da direita antes da saída para o IC2. Há filas a partir do Olival Basto e Loures, na A8. Na Avenida Engenheiro Duarte Pacheco temos também um acidente antes do túnel do Marquês, junto aos semáforos, na via da esquerda e central. A5 com fila de Oeiras para o Estádio Nacional em Indavelha e de Monsanto para as Amoreiras. Temos também um acidente junto aos semáforos antes do túnel do Marquês. Nos Cabos d'Ávila, temos também um acidente junto ao acesso da Cril, na via da direita, com dificuldades na saída da A5. Sentido oposto para Cascais, trânsito lento na zona comercial de Alfragide para a Avenida das Descobertas. Há um trânsito compacto entre São João da Talha e Sacavém. E C19 com trânsito lento do Cacém para Terceira, reta dos Comandos da Amadora, e de Alfragide para Pinamanique. Por último, na Ponte Vasco da Gama já foi resolvida uma avaria antes da saída do Montijo para Alcochete. No sentido inverso, há também intensidade nos acessos do Montijo, com abrandamento para as portagens. E agora sim, é tudo. Boa viagem!

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1: Cá estamos de volta então nestas nossas manhãs da RCS. Daqui a pouco vamos ter no Pensar Faz Bem. Ezequiel Quintinos fala-nos sobre sermos todos parentes, afinal. Ai, como é que é isto? O que é que ele nos vai dizer sobre isso? Já lá vamos. Hoje, quinta-feira, é também dia de lifestyle com Lara Prazeres. Hoje vamos falar sobre fibromialgia. Tudo isto até às 10. Estamos juntos e agora com a música de Wesley Fonseca.

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Para além dos reinos, este tema com Raquel Sousa. E ao ouvir esta música eu estava a lembrar-me que dia hoje, sim, dia 14 de maio, e que dia hoje, continuo a perguntar, dia da espiga, tal e qual. E entre muitos provérbios que se falam e que se dizem precisamente sobre este dia da espiga, há um particularmente que diz precisamente que no dia da espiga celebramos a ascensão. É também o dia da ascensão. E curiosamente este dia é feriado em vários municípios, é verdade. Celebra-se então quinta-feira da ascensão, dia da espiga. Para muitos é o dia de ir ao campo colher flores, mas esta tradição é algo mais profundo. Celebra a vitória da vida sobre a morte. Uau! Temos a consciência, temos a noção do significado deste dia da ascensão, a vitória da vida sobre a morte. Isto porque 40 dias após a Páscoa foi celebrada há precisamente 40 dias atrás, e 40 dias depois celebramos a subida de Jesus para os céus. E a sua ressurreição transformou o mundo para sempre. Por um lado, na cruz, ele carregou o nosso pecado. Por outro lado, no túmulo da vida, ele ressuscitou. E com a sua ascensão, ele venceu e prometeu também que um dia vai voltar. É isso mesmo, o túmulo vazio provou que a escuridão, a morte, a dor, o sofrimento, a maldade não têm a última palavra. Jesus venceu, Jesus ressuscitou e ressuscitou com um propósito, para nos dar também uma nova vida. Então a ascensão não é uma despedida. Quando Jesus foi para o céu, ele não disse adeus, até nunca mais, não, nada disso. A ascensão é uma promessa, é a promessa que ele está connosco todos os dias e a promessa que ele também vai voltar. E nós podemos ler na Bíblia precisamente este episódio da ascensão de Cristo. Podemos ler, por exemplo, logo no primeiro capítulo de Atos, diz que depois da sua morte, Jesus apresentou-se a todos estes homens que estavam com ele naquela altura, mostrou-lhes com muitas provas irrefutáveis que estava vivo, apareceu-lhes muitas vezes pelo espaço de 40 dias e falou-lhes a respeito do reino de Deus. E disse-lhes também para não se afastarem de Jerusalém, esperando que se cumpra a promessa que o Pai fez, de que Jesus também tinha falado, a promessa da descida do Espírito Santo. E depois lemos que uma vez, quando os apóstolos estavam reunidos com Jesus, perguntaram-lhe: Senhor, será agora que vais restaurar o reino para o povo de Israel? E Jesus respondeu: não vos é dado a conhecer o tempo ou o dia que o Pai fixou com a sua própria autoridade, mas receberão poder ao descer sobre vós o Espírito Santo e serão minhas testemunhas tanto em Jerusalém como em toda a Judeia e Samaria e até aos lugares mais distantes do mundo. E depois de dizer isto, aí está o episódio da ascensão, a Bíblia descreve da seguinte forma: Jesus foi elevado ao céu à vista deles e uma nuvem encobriu de modo que já não o viram mais. Estavam eles a olhar atentamente para o céu, imagino, não é? De repente a verem Jesus a subir, uma nuvem a receber Jesus nas alturas, não é? Ah, que cena, não é? Estavam eles, todos estes discípulos ali, olhando atentamente para o céu, enquanto ele subia, quando subitamente apareceram junto deles dois homens vestidos de branco, anjos, não é? Que lhes disseram: Galileus, porque é que vocês estão aí parados a olhar para o céu? Este mesmo Jesus, que do vosso meio foi levado ao céu, voltará da mesma maneira como agora o viram subir. E então Jesus subiu para o céu, onde está, onde fez morada, e de onde um dia voltará. Também temos esta bendita promessa. Mas o mais maravilhoso é que ele cumpriu depois também a sua promessa de enviar o Espírito Santo e mora nos nossos corações. Então, ao lembrarmos este dia da espiga, que seja também um dia de esperança. Como eu dizia, a ascensão não é uma despedida, é uma promessa, é a promessa de que Jesus está connosco todos os dias. E se olharmos, por exemplo, até para aqueles ramos das espigas que muitas vezes as crianças até levam para casa quando vão colher as espigas, não é? O tempo hoje até pode ser que permita estas idas ao campo. Existem lá vários elementos da natureza que, ainda que simbolicamente, nos podem despertar para este significado mais profundo
da ascensão de Cristo, não é? Por exemplo, a espiga de trigo representa o pão. E o próprio Jesus disse: eu sou o pão da vida. Aquele pão, o trigo que foi moído, não é? Para se fazer pão. Também Jesus foi moído na cruz pelos nossos pecados para nos dar vida. O corpo de Cristo, não é? O sustento da alma. A papoila, por exemplo, traz cor, traz compaixão. O ramo de oliveira, por exemplo, faz lembrar também a luz divina, a união, o alecrim. Também com aquele aroma, não é? Algo que também transmite aconchego para a mente. E uma almequer também acaba por trazer ali alguma riqueza a este ramo. No fundo, apenas são elementos simbólicos da natureza. Quanto a mim, uma bonita forma de recordar, sem dúvida, este momento que marcou a história. Então este dia convida-nos não só a olharmos para a beleza do campo, não é? E das espigas, mas muito mais do que isso, convida-nos a renovar a nossa fé pessoal. E quem sabe agora a estar aqui a ouvir-nos, se carrega algum fardo mais pesado, lembre-se precisamente do poder da ressurreição, não é? A nova vida que Cristo nos dá e que nos permite, por exemplo, florescer no deserto, não é? Então hoje que seja um dia de colher mais do que espiga, colher esperança e permita que a alegria da ascensão mude também a trajetória da sua vida, lhe transmita paz, lhe transmita sentido, não é? Amor e acima de tudo esta promessa de que Jesus estará sempre connosco. Jesus, o pão da vida.

Pensar faz bem. Somos todos parentes. Uma vez ou outra, todos nos sentimos parentes uns dos outros. Foi por ter este sentimento de parentesco que um dia um homem calculou, em termos matemáticos, quão intimamente somos aparentados uns com os outros neste mundo. Baseados nos cálculos deste homem, não podemos ser mais do que primos de 30º grau de qualquer pessoa na Terra. O nosso parentesco com qualquer pessoa não pode ser menos do que esse. Efetivamente, é provável que estejamos mais intimamente aparentados do que isso com cada pessoa no mundo. Imagine que, de acordo com os cálculos deste homem, só você tem mais de 6 bilhões de primos. E já agora não se esqueça do aniversário deles. Não escolha os seus favoritos por se lembrar de apenas 2 ou 3 bilhões. Todos ou nenhum. Além do humor, talvez pareça um tanto estranho, mas é só para lembrar que, na realidade, todos estamos relacionados com cada ser humano na Terra. Poderá alguém pensar que isto não inclui pessoas de outras raças ou nacionalidades, mas inclui. Somos irmãos de raça, raça humana. Afirma o autor desta ideia que, em média, uma pessoa tem cerca de 1 milhão de ancestrais a partir dos últimos 500 anos. Por isso, não se entusiasme demasiado com a sua árvore genealógica. E todos esses ancestrais têm outros descendentes além de si e dos seus familiares. De modo que as coisas complicam-se muito rapidamente quando tentamos provar que temos sangue puro. Por outro lado, vivemos numa aldeia global onde os humanos nossos antípodas são cada vez mais nossos vizinhos. Todavia, contraditória e paralelamente, não se verifica o desenvolvimento fraterno genuíno, natural, entre membros da mesma família. Neste planeta Terra e globo diminuto, no meio do universo infinito, os homens não podem mais viver como estranhos. Porém, muitos vivem como se fossem inimigos. Por isso odeiam, perseguem, escravizam, corrompem, roubam, violentam e matam. Esqueceram já que todos somos filhos do mesmo pai. Disso sabiam os gregos. E Paulo de Tarso cita isso mesmo no seu discurso no Areópago de Atenas. Gente de Atenas, vejo que são muito religiosos, pois ao passar pela cidade, reparei em muitos altares, um deles até com a inscrição, ao Deus desconhecido. Afinal, têm andado a adorá-lo sem saber quem ele é, e por isso quero falar-vos agora acerca desse mesmo Deus. Foi ele quem fez o mundo e tudo quanto nele há. Ele próprio é quem dá a todos a vida, o ar que respiramos e tudo o resto de que precisamos. Criou toda a população do mundo a partir de um só homem. Como disse outro dos vossos poetas, somos de descendência divina.

0: Citação do livro de Atos, capítulo 17. O respeito pelo valor e autêntica dignidade humana é diretamente proporcional à aceitação do facto de termos um pai comum. Isto é, adotar uma cosmovisão em cujos princípios está Deus presente.
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1: E é a altura de avançarmos para o nosso espaço Lifestyle.
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1: Bem-vindos ao nosso espaço Lifestyle. Hoje vamos falar sobre a fibromialgia. Vamos talvez romper com o silêncio, pode ser uma boa expressão, porque muitas vezes é sem dúvida algo silencioso, nem sempre compreendido, mas que tem um forte impacto no dia-a-dia de quem tem estes sintomas, este diagnóstico de fibromialgia. Em Portugal é também uma realidade, quantas pessoas estão diagnosticadas com fibromialgia, traduz-se num intervalo que vai de 170 mil a 400 mil pessoas diagnosticadas em território nacional. A grande maioria dos diagnósticos corresponde a mulheres em idade ativa, entre os 30 e os 50 anos. Em termos globais, esta síndrome atinge 2 a 8% da população adulta em todo o mundo. Para falarmos então sobre este tema, está connosco Lara Prazeres uma vez mais. Olá, Lara, bem-vinda.
3: Olá, Sara.
1: Obrigada por te juntares a nós para falar sobre a fibromialgia uma vez mais. E curiosamente, acabas por poder também falar e testemunhar na primeira pessoa, não é? Pelo percurso de vida que tens tido e o diagnóstico, e ao mesmo tempo a forma como tens procurado, ainda assim, não é? Ter qualidade de vida e apoiar outras pessoas. Exemplo disso é também este espaço com que estás, no qual estás connosco semanalmente, e obrigada por isso. Portanto, é já uma nota de esperança e de gratidão. Lara, o que é então a fibromialgia e quais são os principais sintomas?
3: Olha, primeiro, a fibromialgia é mesmo uma doença. É uma doença crónica, caracterizada por dores musculares, em geral, por todo o corpo, por uma fadiga intensa, assim, sem explicação, né? Mas mesmo muito intensa, alterações do sono, dificuldades de concentração, ansiedade e aquele cansaço sempre constante, desde que acorda até ir dormir. Depois, existe também muitas pessoas que sentem uma rigidez muscular de manhã ou até em determinadas alturas do dia e uma sensação permanente de exaustão. E esta é uma doença, que eu comecei logo por dizer, é uma doença efetiva mesmo, mas é uma doença invisível, porque muitas vezes quando se olha para uma pessoa que tem fibromialgia, vê-se que ela está bem, mas depois por dentro há sim um desgaste físico e um desgaste emocional muito grande, Sara.
1: O que é que vai acontecendo, portanto, dentro, no interior, então, da pessoa a quem é diagnosticada a fibromialgia? No fundo, tem a ver com que órgãos, com que tecidos do corpo? O que é que está a acontecer dentro dela?
3: Olha, tem a ver com uma resposta que o cérebro tem em relação à dor. E a dor, esta dor é uma dor muito característica, que é uma dor neuropática. Ou seja, sente-se através do sistema nervoso, portanto é uma doença que a dor vem disputada através do sistema nervoso, e depois há vários estudos que falam que esta doença atinge pessoas muito perfeccionistas, pessoas ansiosas, que realmente há determinadas alturas da sua vida que passam por algum trauma e que depois disputam esta reação do cérebro à dor assoberbada, porque existe uma zona no nosso cérebro que dá resposta à dor. E, portanto, que quando existe uma dor em determinadas partes do nosso corpo, o cérebro dá sinal. E E quando isto acontece em portadores com fibromialgia, ele dá sinal de forma assoberbada, de uma forma realmente que muitas vezes estas dores e pessoas que têm fibromialgia é uma dor difusa, mas é uma dor neuropática e sente-se, é como se sentisse uma dor por baixo da pele, mas de forma difusa, que pode acontecer no corpo todo, como pode acontecer em determinadas partes do corpo, a nível, por exemplo, aqui das costas, da cervical, da parte lombar, da parte das ancas, nas articulações, mas é uma dor que muitas pessoas acham, olha, e por isso, olha, não há feridas, não há inflamação nas articulações, então não é uma doença visível, mas é muito sentida de uma forma realmente assoberbada de dor para quem é portador de fibromialgia.
1: Podemos classificá-la como uma doença autoimune?
3: Olha, a fibromialgia, sim, no fundo acaba por o corpo... quando se faz um diagnóstico de fibromialgia, faz-se através de exclusão. Não é um diagnóstico em que nós conseguimos, através de exames, dizer que tem fibromialgia. É fazer exames de pesquisa para outras doenças, incluindo as autoimunes, e depois existe um marcador, que é o marcador ANAS. Se tiver bastante alterado, e é um marcador autoimune, e se tiver muito alterado e sem positivos noutros exames, até por exclusão, aí sim a doença autoimune acaba por o corpo se atacar, digamos assim, e achar que é uma resposta, E no fundo esta dor e a forma como o cérebro processa esta dor pode ser considerada uma doença autoimune. Muitas vezes a especialidade ou é autoimune ou é reumatologia. Para o diagnóstico e existe parâmetros, sim, autoimunes que ficam alterados, mas é feito por exclusão. Muitas vezes esta doença também vem associada a outras doenças autoimunes, e estamos a falar, por exemplo, de artrite reumatoide ou de artrite psoriátrica, espondilite anquilosante, todas estas doenças que vêm associadas à fibromialgia. Porque é muito, mesmo muito raro a fibromialgia ser diagnosticada sozinha, sem outra doença autoimune associada. Mas também, isso também acontece, é exceção, mas também acontece. Mas pode ser considerada, e uma das especialidades que também está na, para estes doentes de fibromialgia costumam ter, é também portanto, a especialidade de autoimunes ou então reumatologia.
1: Falaste aí da questão do cansaço constante, que muitas vezes torna faz com que a pessoa se sinta incompreendida, não é? Tanto, e ainda para mais, os números avançam que acontece maioritariamente, por exemplo, em Portugal, em mulheres numa fase ativa da vida, entre os 30 e os 50 anos. Então, e andas aí toda cansada, já pareces uma pessoa reformada, e isto provoca alguma incompreensão também, e imagino, não é, que o próprio corpo acaba por reagir se não houver compreensão da parte das pessoas com quem convivemos.
3: Sim, olha, é um dos gatilhos, digamos assim, de uma crise de fibromialgia ou deste cansaço extremo, é realmente a falta de empatia e o stress e a parte emocional que está à volta do doente de fibromialgia. E quando não há esta empatia, quando não há esta compreensão, gera um fator de stress. E este fator de stress vai fazer com que haja uma rigidez, com que haja uma tensão muscular. E depois, a partir do momento que há uma tensão, há uma dor. Já falámos, há uma dor assoberbada. E sim, isto é um gatilho. E a falta de compreensão, a falta de empatia, realmente esta doença é invisível. Nós não vemos, a nível até de exames, nós não vemos nada, porque quando nós temos uma doença, nós vemos, ou até uma ferida, nós tratamos essa ferida, nós tratamos essa dor, há um vermelhão, há uma inflamação, e o doente com fibromialgia não tem nada visível, isto é uma doença invisível. e não ser compreendido, e aquilo que estavas a dizer, então, mas a mim parece, porque a pessoa parece muito bem, mas muitas vezes e é uma capa que ela põe, está bem por fora, mas por dentro a dor é tão grande, a exaustão, o cansaço é tão grande que depois só realmente quem conhece estas pessoas e quem as vê nos bastidores é quando elas baixam a guarda e aí sim conseguem expressar esta dor. Mas quem está à volta, e estamos a falar de pessoas que são dos meios sociais destes doentes com fibromialgia, muitas vezes a resposta é está tudo bem e a pessoa diz sim, sim, está tudo bem. Mas no fundo, tem uma dor na omoplata ou na parte cervical ou no trapézio ou na lombar, ou o cansaço é tão grande. Não dormiu nada porque o sono não foi reparador. O cansaço é extremo, é como tentar mover um corpo com muita bagagem, com muitos sacos, e não se conseguir livrar e não livrar e andar com ele constantemente ao longo do dia. A pessoa diz sim, está tudo bem, mas no fundo é uma
1: tentativa de superar o que às vezes não é assim tão simples. E neste sentido, porque de facto é muito importante a compreensão, a empatia, a ação e as soluções para aliviar esta carga. Em Portugal, esta doença já é oficialmente reconhecida? Que apoios existem?
3: Sim, olha, em Portugal a fibromialgia começou com maior reconhecimento médico em 2003. Isto aconteceu porque a Direção-Geral de Saúde publicou orientações clínicas reconhecidas como sendo mesmo uma doença real, uma doença clínica. Depois, mais tarde, a Direção-Geral de Saúde, em 2016, reforçou oficialmente normas de diagnóstico e o tal diagnóstico por exclusão e o acompanhamento clínico da fibromialgia. E esta doença é vista de forma de uma abordagem multidisciplinar. Não só, falei aqui da consulta de autoimunes, consulta de reumatologia, mas também existe a consulta de medicina interna, a consulta de psicologia e se for preciso, outras consultas que se podem, portanto, outras especialidades médicas que se podem juntar aqui a esta ao acompanhamento de doentes com fibromialgia. E atualmente, apesar que às vezes existem ainda alguns médicos que não a reconhecem, que acham que realmente a pessoa podia andar para a frente e não cozinhar, digamos assim, a doença, existe agora uma comitiva que quer realmente, uma comitiva médica, que é composta por vários médicos, incluindo reumatologia e de clínica geral e especialistas na dor, que levou ao Parlamento para esta doença ser reconhecida como uma doença incapacitante, não só como doença clínica, visível, real, mas como doença incapacitante e ser incluída nas doenças que podem ser passíveis de reforma, de aposentação, de outro tipo de apoios que existem para doenças que depois têm aquele atestado multiuso, né, de incapacidade, e eles estão a levar, e está a ser, neste momento, está a ser discutido, é um tema que está a ser discutido na Assembleia da República, para melhorar a situação destes doentes com fibromialgia, esta sensibilização médica e no fundo esta ação que esta comitiva levou é importante para não só reconhecer, porque já é reconhecida e já há aqui várias iniciativas de consciencialização do corpo clínico para esta doença, mas eles foram muito mais além e querem realmente reconhecê-la como doença incapacitante, passível de a pessoa ser reformada, ser aposentada e realmente ter outras regalias como têm as pessoas que têm incapacidade para a atividade profissional, sabe?
1: Muito bem. Obrigada por todas estas indicações que nos deixaste. E para terminar, é possível viver com fibromialgia?
3: Sim, olha, é possível e eu...

0: sou um caso disso. A minha vida mudou muito em dezembro de 2018, quando fui diagnosticada com fibromialgia. É um desafio diário, sim. A dor, como nós falámos, e o cansaço estão lá, não é? Mas é possível ouvir o nosso corpo e realmente perceber que nós fibromiálgicos, não é? Que assim, doentes com fibromialgia, temos que realmente viver com esta doença diariamente. E o que muitas vezes nós pedimos é que não hajam aquelas frases, isso já passa, toma um comprimido, já passa. Queremos muito a empatia, a compreensão, e isso vai ajudar com que haja depois este equilíbrio e este autocuidado que nós temos que ter diário connosco e com o nosso corpo. E todas as pessoas, eu acredito, todas as pessoas que eu já me cruzei que têm fibromialgia têm uma característica comum. E por isso é que é possível viver com fibromialgia, que são pessoas resilientes e que, acima de tudo, apesar de ser uma doença invisível, não é? É possível viver, é possível ser resiliente e é possível, sim, mostrar que realmente nós vivemos com uma doença invisível e que nem sempre todos os dias são dias bons, mas que é possível e que só queremos um pouco de compreensão e de empatia, e isso já está a contribuir para que o nosso dia seja melhor e que não seja negativo, para que nós possamos viver de forma mais serena com esta compreensão e com esta empatia.
1: Obrigada, um grande beijinho e a continuação aqui de uma vida saudável, lifestyle, sempre aqui em dia na RCS. Um beijinho, Lara, prazeres.
0: Clara, um beijinho. Até
1: Obrigada.
0: Espaço lá está.
1: É isso mesmo. Hoje falámos então sobre a fibromialgia. Ficou o aviso claro, não é? De que a dor nunca deve ser normalizada. Esta é uma daquelas doenças silenciosas. Se sofre com estes sintomas que aqui foram abordados, procura ajuda médica especializada, o diagnóstico precoce, o acompanhamento correto, devolve qualidade de vida aos familiares, amigos. Fica o apelo à empatia e à compreensão. O apoio de quem está perto é, sem dúvida, o melhor remédio para esta dor invisível.
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3: Olá, eu sou a Claudine Pinheiro e estou convosco na RCS.

Ora bem, estamos a chegar ao final da emissão de hoje, das manhãs da RCS. A proposta da revisão da lei laboral é hoje aprovada em Conselho de Ministros, que a levará depois ao Parlamento. Um arguido detido fugiu esta quinta-feira do Tribunal de Ponte Sor, no distrito de Porto Alegre. Os militares da GNR iniciaram de imediato a perseguição ao suspeito, que fugiu numa viatura. Já mais para norte, na Faculdade de Medicina do Porto, alunos e profissionais da faculdade sofreram uma intoxicação alimentar. Pelo menos 25 pessoas foram afetadas, a maioria são alunos. Daqui a pouco nós vamos olhar com mais atenção para estas e outras notícias que marcam a atualidade. Vamos olhar também para os temas no plano regional e ainda para o Dia da Espiga, que hoje se assinala. Portanto, mantemos toda a atenção virada também para a informação que regressa às 10h30 aqui à RCS.

fechamos a emissão de hoje com a música de Marcos Martins, com Sara Calaim. Estamos de volta amanhã às 8. Daqui a pouco, como eu já disse, às 10h30 às notícias. E antes disso, já a seguir às 10, vem por aí mais um programa Palavra Viva, hoje sobre a idolatria no Sinai, no Monte Sinai. Já lá vamos, a continuação de uma excelente quinta-feira e até amanhã, se Deus quiseres.

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1: Olá, querido ouvinte. É com muito prazer que me encontro uma vez mais aqui consigo neste programa para refletirmos na Palavra de Deus. Hoje convido-o a acompanhar o povo de Israel num dos episódios mais marcantes e mais dolorosos da sua história. Momento que revela, por um lado, a fragilidade humana, mas, por outro, a imutável fidelidade de Deus. Depois da revelação majestosa no Sinai, depois de ouvirem a voz divina e de fazerem um concerto solene de obediência, o povo entra num período de espera que se tornaria decisivo para o seu futuro espiritual. Moisés tinha subido ao monte acompanhado por Josué e entrara numa nuvem espessa que repousara sobre o cume. A presença de Deus era visível a todos, iluminada por relâmpagos que rasgavam o céu, mas os dias começaram a passar e Moisés não regressava. A ausência prolongada do líder trouxe inquietação ao acampamento. Israel tinha vivido séculos no Egito rodeado de imagens, ídolos e representações materiais da divindade. A fé num Deus invisível era ainda uma realidade nova e muito exigente, que pedia muita confiança e entrega. E, de certa forma, Moisés torna-se para muitos o ponto de apoio visível dessa sua fé. Agora que ele estava ausente, a insegurança começou a crescer. A nuvem continuava ali, mas para muitos parecia apenas um sinal distante. Alguns temiam que Moisés tivesse sido consumido por aquele fogo devorador. Outros acreditavam que ele os tinha abandonado ali. E como tantas vezes acontece, quando o coração se afasta da confiança, a imaginação começa a criar cenários que alimentam a ansiedade. Durante esse tempo, o povo poderia ter usado a espera para meditar na lei que tinham ouvido, para refletir sobre a santidade de Deus, talvez para preparar o coração para novas revelações. Mas assim não o fizeram. A inquietação transformou-se em descuido e o descuido abriu espaço para a impaciência. A mistura de gente, aquela que tinha vindo do Egito sem uma fé sólida no Deus de Israel, foram os primeiros a murmurar. Queriam seguir viagem, queriam chegar à terra prometida, queriam movimento. E quando a impaciência se instala, a memória espiritual torna-se curta. Esqueceram-se que a promessa estava condicionada à obediência. Esqueceram-se de que Deus os tinha libertado com mão poderosa. Esqueceram-se de que tinham ouvido a sua voz. A ausência de Moisés tornou-se pretexto para um retorno às velhas práticas. O povo desejava algo visível, algo que pudesse representar Deus, algo que pudesse ir adiante deles. E foi então que surgiram algo que remontava à sua experiência vivida no Egito. Entre os símbolos mais comuns das divindades egípcias estava o boi ou o bezerro. A ideia espalhou-se rapidamente. Se Moisés não voltava, se a nuvem parecia imóvel, então precisavam de um Deus que pudessem ver. A idolatria que Deus tinha condenado de forma tão clara nos dois primeiros mandamentos começava a parecer uma solução aceitável. Arão, a quem tinha sido confiada a autoridade na ausência de Moisés, viu-se rodeado por uma multidão que exigia uma solução rápida à ausência de Moisés. Por isso disseram: "Faz-nos deuses que vão adiante de nós." Era um momento crítico, um daqueles momentos em que a liderança é testada não pela facilidade, mas pela pressão. Arão poderia ter lembrado ao povo a lei que tinham ouvido, poderia ter apelado à fidelidade, poderia ter resistido, mas não o fez. A sua hesitação deu força à rebelião, e aquilo que começou com uma murmuração transformou-se rapidamente numa apostasia aberta. O povo entregou os seus brincos de ouro e Arão moldou um bezerro. A imagem foi proclamada como o Deus que os tinha tirado do Egito. E sob o pretexto de uma festa ao Senhor, entregaram-se a práticas que nada tinham de santas. A idolatria abria caminho à licenciosidade, e o acampamento que tinha sido testemunha da glória divina tornou-se palco de desordem e degradação. É impressionante como o coração humano pode afastar-se tão depressa quando perde de vista a presença de Deus. E talvez o ouvinte reconheça esta realidade. Há momentos em que a espera parece longa, em que Deus parece silencioso, em que a fé é posta à prova. E é precisamente nesses momentos que o coração precisa de vigilância, de memória, de confiança. Porque quando a fé se apoia apenas no que vê, torna-se frágil. Mas quando se apoia no Deus que permanece, mesmo quando o silêncio parece prolongado, encontra força para resistir. Poucos dias tinham passado desde que Israel fizera um concerto solene com Deus, prometendo obedecer à sua voz. Tinham tremido diante do monte, tinham ouvido o próprio Senhor declarar: "Não terás outros deuses diante de mim." A glória divina ainda pairava sobre o monte Sinai, visível a todos, mas o coração do povo tinha se afastado rapidamente de Deus. A memória espiritual é frágil quando não é alimentada, e a ingratidão pode crescer mesmo à sombra da presença de Deus. O salmista diria mais tarde que eles trocaram a glória de Deus pela figura de um boi, e essa troca revela a profundidade da queda. Como poderia um povo que tinha visto o mar abrir-se, que tinha sido sustentado pelo céu, que tinha ouvido a voz divina, voltar-se tão depressa para um ídolo? Enquanto o povo se entregava à idolatria, Moisés estava no monte envolvido pela presença de Deus. Foi ali que o Senhor lhe revelou a apostasia que se desenrolava no acampamento. As palavras foram duras: "Vai, desce, porque o teu povo se tem corrompido." Deus poderia ter interrompido tudo no início, mas permitiu que a rebelião se manifestasse plenamente para que a sua gravidade fosse evidente e para que a lição atravessasse gerações. A proposta divina foi clara: destruir o povo e fazer de Moisés uma grande nação. Era uma oferta que muitos teriam aceitado sem hesitar. Afinal, o povo era ingrato, difícil, obstinado, e a promessa de Deus parecia abrir caminho para uma história nova, sem murmurações, sem rebeliões e sem peso. Mas Moisés não pensou em si. Não viu naquela proposta uma oportunidade de grandeza pessoal. Viu antes um perigo para a honra de Deus. Se Israel fosse destruído, as nações diriam que Deus os tinha tirado do Egito apenas para os matar no deserto. A libertação perderia o seu significado, o nome de Deus seria desonrado. E Moisés, com uma coragem que nasce do amor, intercedeu. Não pediu por si, não pediu pelo alívio, não pediu descanso. Pediu misericórdia para um povo que naquele momento não merecia misericórdia. Pediu que Deus se lembrasse da sua promessa, se lembrasse de Abraão, de Isaac e de Jacó. Pediu que Deus não deixasse que a rebelião tivesse a última palavra. A intercessão de Moisés revela o coração de um verdadeiro líder espiritual. Ele não se distancia do povo, não se coloca acima deles, não se protege. Identifica-se com eles, sofre com eles, coloca-se entre eles e o juiz divino. E Deus ouviu. A ira foi contida e Moisés desceu do monte com as tábuas do testemunho nas mãos. Mas, ao aproximar-se do acampamento, o som que ouviu não era de guerra, nem de celebração santa. Era o som de uma festa descontrolada, de cânticos e danças que nada tinham de reverência. Era o eco da idolatria. Ao ver o bezerro e o povo a dançar em redor dele, Moisés sentiu a dor de quem vê a aliança quebrada diante dos seus olhos. Aquelas tábuas escritas pelo próprio dedo de Deus eram símbolo do pacto. E, ao quebrá-las diante do povo, Moisés mostrou que o concerto tinha sido violado. A idolatria não era apenas um erro, era uma ruptura. Era como se o povo tivesse rasgado o compromisso que tinha feito com Deus há poucos dias atrás. A seguir, Moisés destruiu o bezerro, reduziu-o a pó e obrigou o povo a beber daquela água amarga. Era uma lição dura, mas necessária. O ídolo que tinham exaltado era agora pó sem valor. Aquilo que tinham adorado não tinha poder para salvar, nem para proteger, nem para lhes dar sentido. E talvez o ouvinte reconheça como, ainda hoje, tantas coisas que parecem comprometer a segurança acabam por se revelar pó nas mãos. A cena que Moisés encontrou ao regressar ao acampamento era devastadora. O povo que tinha sido libertado pelo poder de Deus, o povo que tinha visto o mar abrir-se, aquele povo que tinha ouvido a voz divina, estava agora entregue a uma idolatria que não só negava a aliança, mas também corrompia o coração. E no centro de tudo estava Arão, aquele que tinha sido escolhido por Deus, aquele que tinha sido honrado como porta-voz de Moisés, aquele que tinha estado no monte e visto a glória divina. Tinha sido o próprio a moldar o ídolo e a anunciar a festa. A responsabilidade era enorme e por isso o seu pecado era tão grave. Arão tinha sido abençoado de forma especial. Deus tinha-lhe confiado autoridade. Tinha-lhe dado privilégios espirituais, tinha-o colocado numa posição de liderança. E, no entanto, quando o momento exigiu firmeza, ele acabou por vacilar. A pressão do povo foi suficiente para o levar a ceder. E, em vez de recordar ao povo o concerto que tinham feito, em vez de chamar à fidelidade, em vez de se levantar com coragem, Arão escolheu o caminho mais fácil. E esse caminho abriu a porta para uma rebelião que quase destruiu toda a nação. É impressionante como a liderança pode influenciar o rumo de um povo. A atitude de Arão, tão suave, tão conciliadora, tão preocupada em agradar, fez com que o povo se sentisse seguro no erro. A sua falta de firmeza deu força à apostasia. E quando Moisés regressou, a diferença entre os dois irmãos tornou-se evidente. Moisés, que tinha estado na presença de Deus, que tinha intercedido pelo povo, que tinha defendido a honra divina, regressou com um zelo santo. Arão, que tinha cedido à pressão, tentou justificar-se culpando o povo e minimizando o seu papel, quase sugerindo que o bezerro tinha surgido por acaso. Mas Deus não vê como o homem vê. A condescendência de Arão tinha custado a vida de milhares. A situação exigia uma resposta firme. A idolatria não era apenas um erro teológico, era uma ameaça à sobrevivência espiritual de Israel. Se não fosse travada, espalhar-se-ia como o fogo descontrolado. Moisés colocou-se à porta do acampamento e fez um apelo claro. Quem é do Senhor, venha a mim. Era um momento de decisão. Aqueles que não tinham participado na apostasia e aqueles que, embora culpados, estivessem arrependido, aproximaram-se. Mas muitos persistiram na rebelião. A tribo de Levi destacou-se pela sua fidelidade e foi a eles que Moisés deu a ordem de executar o juízo divino sobre os líderes da revolta. Foi um momento duro, um daqueles momentos que o coração humano tem dificuldade em compreender. Mas era necessário. A rebelião tinha de ser travada para que a nação pudesse sobreviver. Aqueles que executaram o juízo não o fizeram por crueldade, mas por fidelidade. Estavam a agir como instrumentos de Deus, preservando o povo de um mal maior. E Deus honrou essa fidelidade, conferiu à tribo de Levi uma distinção especial no serviço sagrado. A justiça divina não era apenas punição, era também proteção. Era um ato de amor para com um povo, para que não fossem destruídos pela sua própria rebelião. A idolatria no Sinai tornou-se um testemunho para todas as gerações. Mostrou que Deus leva a sério a fidelidade, que a aliança não é um contrato superficial, que a santidade não é negociável. Mostrou também que a misericórdia de Deus não anula a sua justiça e que a justiça de Deus nunca é separada do seu amor. E, de certa forma, mostrou que o coração humano precisa constantemente ser lembrado de quem Deus é, porque, quando perde essa visão, facilmente cria ídolos que o afastam da vida verdadeira. A revelação que Deus concedeu a Moisés no monte transformou profundamente o coração daquele líder. A promessa de que a presença divina o acompanharia era para ele mais preciosa do que qualquer poder humano, mais valiosa do que toda a sabedoria do Egito, mais segura do que qualquer estratégia militar. Moisés sabia que nenhum talento, nenhuma força, nenhuma capacidade humana poderia substituir a presença constante de Deus. E talvez o ouvinte reconheça esta verdade na sua própria vida. Há momentos em que tudo parece insuficiente, em que os recursos humanos não chegam, e é então que a presença de Deus se torna o verdadeiro sustento. Para o transgressor, a presença divina pode ser motivo de temor, mas para aquele que caminha em sinceridade, ela é um descanso. Moisés poderia estar sozinho diante do Eterno sem medo, porque o seu coração estava alinhado com a vontade de Deus. Ele sabia que a comunhão com o Senhor é o lugar onde a alma encontra a paz. E, quando Deus proclamou o seu nome diante dele, revelou o caráter que atravessa toda a história bíblica: misericordioso, compassivo, tardio em irar-se, abundante em bondade e verdade, mas também justo, incapaz de chamar inocente ao culpado. Era essa a combinação perfeita de graça e justiça que sustentava a aliança. Moisés inclinou-se e adorou, e mais uma vez intercedeu pelo povo, pedindo que Deus os tomasse como sua herança. A resposta divina foi cheia de graça. O Senhor renovaria o seu favor, faria maravilhas no meio deles e reescreveria as palavras do concerto. Durante 40 dias e 40 noites, Moisés permaneceu no monte, alimentado apenas pela presença de Deus. E quando desceu, trazia consigo não apenas as novas tábuas, mas também um sinal visível da comunhão que tinham experimentado. O seu rosto resplandecia com uma luz que ele próprio não percebia, mas que o povo

0: não conseguia suportar. Aquela luz não era apenas um fenómeno extraordinário, era uma mensagem. Mostrava que a proximidade de Deus transforma. Mostrava que a glória divina não destrói aquele que se entrega, mas ilumina-o. Mostrava que a lei e a graça não são opostas, mas complementares. E mostrava também que o coração culpado teme a luz, enquanto que o coração reconciliado a recebe com alegria. O povo, ainda marcado pela consciência da sua queda, recuou. Moisés, percebendo o seu medo, cobriu o rosto com um véu e assim continuou a fazer sempre que regressava da presença de Deus. A luz que brilhava no rosto de Moisés apontava para algo muito maior, apontava para Cristo, o verdadeiro mediador, que revelou a sua glória na humanidade para que o ser humano pudesse aproximar-se dele. Apontava para o plano da salvação revelado a Moisés no monte, onde cada símbolo, cada sacrifício, cada detalhe do culto apontava para o Cordeiro que viria. E apontava também para a transformação que Deus deseja operar em cada vida. Quanto mais íntima for a comunhão com Deus, mais clara será a compreensão da sua vontade e mais profundamente a vida será moldada à sua imagem. O episódio do Bezerro de Ouro é uma advertência, mas também uma promessa. Mostra a fragilidade humana, mas revela a fidelidade divina. Mostra a queda, mas revela a restauração. Mostra o perigo da impaciência, mas revela a beleza da intercessão. E lembra ao ouvinte que, mesmo quando o coração se afasta, Deus continua a chamar, continua a restaurar, continua a iluminar. Querido ouvinte, estou mesmo a terminar este programa de hoje. Desejo sinceramente que o Senhor ilumine o seu caminho e que a mesma graça que iluminou o rosto de Moisés possa estar sobre a sua vida. Temos encontro marcado já no próximo programa. Até lá, um grande e forte abraço deste seu amigo pastor Samuel Aires.
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0: Avançamos então para as notícias. Nesta quarta-feira, dia 14 de maio, dia da espiga, e já vamos falar precisamente sobre esta tradição. Já lá vamos para já. No Plano Nacional, a proposta da revisão da lei laboral é hoje aprovada em Conselho de Ministros, que levará depois ao Parlamento. O Primeiro-Ministro afirmou que o Governo fez um esforço enorme em sede de concertação social para alcançar um acordo em matéria de legislação laboral e acusou a UGT de, neste processo, ter sido intransigente e inflexível. A proposta, que não obteve acordo dos parceiros sociais, será depois submetida ao Parlamento. Entretanto, André Ventura, líder do Chega, já referiu que o partido está disponível para começar a negociar a nova lei laboral com o PSD e o CDS-PP. Também o Tribunal Administrativo de Lisboa começa hoje a julgar uma ação de 2017 em que o antigo primeiro-ministro, José Sócrates, exige ser indemnizado pelo Estado em pelo menos 50 mil euros devido à duração do processo marquês. Já na Faculdade de Medicina do Porto, alunos e professores sofreram uma intoxicação alimentar, pelo menos 25 pessoas foram afetadas, a maioria alunos. No plano regional, a Tapada e o Parque de Monserrate realiza amanhã, pelas 8h30 da noite, a visita guiada a pirilampos e outra fauna noturna. Uma iniciativa que convida os participantes a descobrir a vida selvagem noturna na Serra de Sintra. Conduzido pelo biólogo Mário Carmo, o percurso vai proporcionar a observação de diferentes espécies que despertam durante a noite, com destaque para os pirilampos, cuja presença nesta época do ano cria um cenário luminoso característico da Serra de Sintra. Se não tiver a oportunidade de participar amanhã, a experiência repete-se nos dias 23 de maio e 3 de junho. O município de Sintra associa-se também às comemorações do Dia e Noite Internacional dos Museus, com um programa de atividades gratuitas nos museus municipais, que começam já amanhã e estendem-se até 19 de maio. Daniel Galaio.
1: Começamos então pelo Museu História Natural de Sintra, onde amanhã, a partir das 10 horas e até às 6 da tarde, poderá ser visitada a exposição Mordidas do Tempo, com uma fascinante mostra de dentes fósseis. No sábado, este museu vai receber também o ateliê Moldagem de Dentes de Dinossauro, que termina às 9 da noite com conversas com Rodrigo Veloso por detrás das Mordidas do Tempo. Também o Museu das Artes de Sintra oferece no sábado atividades plásticas, sessões de fotografia e a performance artística participativa O Lugar Vazio.
0: Se preferir unir fios e tecer memórias ou entrar na dança da terra e do tempo, o Museu Arqueológico de São Miguel de Odrinhas espera por si este fim de semana com a Companhia de Dança Grega Antiga. Já o Museu Anjos Teixeira desafiou o público este sábado para um roteiro de escultura pública às 3 da tarde e para um concerto com o Grupo Coral Alegro no domingo à noite.
1: Destacamos ainda para o Museu Ferreira de Castro, sábado à noite, com a conferência O Visconde de Santarém, Ferreira de Castro e Portugalidade, percursos de vida e sensibilidades literárias. E domingo de manhã, com a oficina da criação literária A Casa que Escreve. Falta só referir também o programa especial do Museu Leal da Câmara, que neste caso será na terça-feira, dia 19, com a oficina da criação literária A Casa que Escreve e também com uma visita orientada ao espaço.
0: Sintra antecipar assim o Dia Internacional dos Museus, que se celebra a 18 de maio.

0: AIU este ano com o tema Museus a unir um mundo dividido, destacando o papel dos museus enquanto espaços de diálogo, inclusão e encontro entre diferentes culturas, narrativas e perspectivas. A fechar, lembramos que hoje é Dia da Espiga. Antigamente era feriado nacional, agora é apenas municipal em algumas regiões, nomeadamente em Alcanena, Alenquer, Arraiolos, Azambuja, Beja, Cartacho, Chamusca, Golgã, Mafra, Torres Novas e Vila Franca de Xira. Portanto, em Sintra não é feriado. Mas, sendo ou não feriado, milhares de portugueses cumprem a tradição de ir aos campos colher o emblemático ramo da primavera, mas esta tradição esconde algo mais profundo.
1: Como diz o ditado, da Páscoa à Ascensão, 40 dias vão. De facto, chegou o dia da espiga, este ano a 14 de maio, já que a data é comemorada 40 dias depois do domingo de Páscoa. Se contarmos a partir do dia da Páscoa, inclusive, calha sempre uma quinta-feira, por isso também é conhecida como a Quinta-feira da Ascensão. Ou seja, este dia comemora precisamente a Ascensão de Jesus, ou seja, o dia em que Cristo foi elevado aos céus. Para os cristãos, este também é um marco da vitória de Cristo, sempre sobre a morte e a promessa da sua segunda vinda.
0: Dia da Espiga, ou Quinta-feira da Ascensão, que hoje se assinala. Ainda a propósito, as autoridades locais e as associações de proteção da natureza deixam um apelo. Se for o caso, apanhar espigas e flores silvestres devem ser feitas de forma consciente, evitando arrancar as plantas pela raiz e respeitando a biodiversidade dos campos agrícolas. E é caso para dizer, feliz Dia da Espiga, a fechar este bloco informativo.

Pensar faz bem. Somos todos parentes. Uma vez ou outra, todos nos sentimos parentes uns dos outros. Foi por ter este sentimento de parentesco que um dia um homem calculou, em termos matemáticos, quão intimamente somos aparentados uns com os outros neste mundo. Baseados nos cálculos deste homem, não podemos ser mais do que primos de 30º grau de qualquer pessoa na Terra. O nosso parentesco com qualquer pessoa não pode ser menos do que esse. Efetivamente, é provável que estejamos mais intimamente aparentados do que isso com cada pessoa no mundo. Imagine que, de acordo com os cálculos deste homem, só você tem mais de 6 bilhões de primos. E já agora não se esqueça do aniversário deles. Não escolha os seus favoritos por se lembrar de apenas 2 ou 3 bilhões. Todos ou nenhum. Além do humor, talvez pareça um tanto estranho, mas é só para lembrar que, na realidade, todos estamos relacionados com cada ser humano na Terra. Poderá alguém pensar que isto não inclui pessoas de outras raças ou nacionalidades, mas inclui. Somos irmãos de raça, raça humana. Afirma o autor desta ideia que, em média, uma pessoa tem cerca de 1 milhão de ancestrais a partir dos últimos 500 anos. Por isso, não se entusiasme demasiado com a sua árvore genealógica. E todos esses ancestrais têm outros descendentes além de si e dos seus familiares. De modo que as coisas complicam-se muito rapidamente quando tentamos provar que temos sangue puro. Por outro lado, vivemos numa aldeia global onde os humanos nossos antípodas são cada vez mais nossos vizinhos. Todavia, contraditória e paralelamente, não se verifica o desenvolvimento fraterno genuíno, natural, entre membros da mesma família. Neste planeta Terra e globo diminuto, no meio do universo infinito, os homens não podem mais viver como estranhos. Porém, muitos vivem como se fossem inimigos. Por isso odeiam, perseguem, escravizam, corrompem, roubam, violentam e matam. Esqueceram já que todos somos filhos do mesmo pai. Disso sabiam os gregos. E Paulo de Tarso cita isso mesmo no seu discurso no Areópago de Atenas. Gente de Atenas, vejo que são muito religiosos, pois ao passar pela cidade, reparei em muitos altares, um deles até com a inscrição ao Deus desconhecido. Afinal,

0: tem andado a adorá-lo sem saber quem ele é e por isso quer falar-vos agora acerca desse mesmo Deus. Foi ele quem fez o mundo e tudo quanto nele há. Ele próprio é quem dá a todos a vida, o ar que respiramos e tudo o resto de que precisamos. Criou toda a população do mundo a partir de um só homem. Como disse outro dos vossos poetas, somos de descendência divina. Citação do livro de Atos, capítulo 17. O respeito pelo valor e autêntica dignidade humana é diretamente proporcional à aceitação do facto de termos um pai comum. Isto é, adotar uma cosmovisão em cujo princípio está Deus presente.
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2: Estamos de regresso aqui à Voz da Esperança. Obrigado por regressar connosco também, para continuarmos aqui a explorar os fundamentos da esperança. Já sabe que está connosco na TV, na rádio, talvez a ouvir-nos algures num podcast, ou mesmo no seu telemóvel, porque não faltam aqui, são meios e diferentes instrumentos e canais para poder

poder estar connosco. Aliás, a esse propósito, hoje queria lembrar-lhe aqui que o site novotempo.pt é uma autêntica plataforma de conteúdos. E queria hoje deixar-lhe essa nota, porque pode estar a ver-me hoje meio por acaso, de alguma maneira, ou porque alguém lhe aconselhou, ou se calhar até regularmente aqui está connosco, na sua TV, ou mesmo na rádio, a ouvir-nos. 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Esta visão que nós aqui sempre partilhamos, tão, tão holística e integral do ser humano. Tudo isto, então, em novotempo.pt. 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Por aqui, hoje estamos centrados na vida de Jesus e em continuar a descobrir momentos e histórias incríveis na sua vida. Hoje, uma das minhas histórias preferidas, ou um dos meus capítulos preferidos do Evangelho, João capítulo 6, já vamos descobrir isso a seguir e as razões porquê, mas antes vamos escutar as vozes da Voz da Esperança, o nosso quarteto, que nos vai colocar aqui realmente dentro da sintonia que hoje queremos partilhar consigo. Esta é a Voz da Esperança. Obrigado por estar connosco desse lado.

Há momentos na nossa caminhada espiritual, na nossa fé, neste relacionamento que temos com Cristo, em que as crises não surgem por falta de milagres. Às vezes as crises vêm depois dos milagres. Se isto pode ser verdade na nossa vida, acredito que foi exatamente isto que aconteceu lá na Galileia. Hoje vamos viajar até esse momento. E voltamos, aliás, no último episódio já estávamos nesse ambiente, voltamos a um momento que aconteceu depois da multiplicação dos pães, um dos mais célebres milagres de Jesus. Havia uma multidão que estava entusiasmada e os discípulos cheios de expectativas. E neste momento aproximou-se uma crise. Eu até atrevo-me a dizer que Jesus permitiu que viesse uma crise. E permitiu-a porque Jesus amava aqueles que o seguiam e sabe que aqueles que amam sabem que há crises que são muito necessárias na nossa vida. Há crises que não vêm para destruir a fé, mas vêm para purificá-la. E Jesus sabia isso. Há momentos em que Deus deixa cair as nossas falsas expectativas para que possa ficar de pé apenas a verdade. E hoje, nesta história, neste momento, mais do que uma história, é um momento muito particular da vida de Jesus, que está registado num capítulo do Evangelho de João. Cristo aqui mostra-nos que às vezes é melhor perder uma ilusão religiosa do que, na verdade, perder a salvação. Ora, depois do milagre, o povo estava convencido. Vamos lá a João, no capítulo 6, e no versículo 14, é aí que nos vamos situar. Começamos a partir daí. E o texto diz que as várias pessoas que testemunharam todas estas coisas começaram a dizer de Jesus: este verdadeiramente é o profeta que devia vir ao mundo. Uau, extraordinário, uma grande verdade. Mas o problema é que eles queriam um Messias que fosse segundo os seus próprios interesses. Já temos falado isso aqui diversas vezes. Na verdade, estes homens e mulheres queriam pão, queriam poder, queriam libertação política, queriam prosperidade nacional, queriam uma honra que fosse visível para um povo. Eles queriam Jesus como o Cristo, o Messias. Sim, queriam, mas queriam também o mundo. Portanto, queriam um Cristo que se conciliasse com a sua ideia de nação. Ora, Jesus não alimentou esta ilusão, porque a sua missão não era essa. Desde o princípio, Jesus tinha prometido que as recompensas para as quais ele veio a este mundo não eram recompensas terrenas para as coisas desta vida. Estou a lembrar-me, por exemplo, que Jesus a certa altura disse: as raposas têm covis e as aves do céu têm ninhos, mas o Filho do Homem não tem sequer onde reclinar a cabeça. O que significa que ele nunca viria para ser rei, para ser um senhor, ter um palácio. O caminho que Jesus veio trilhar e ao qual veio chamar os homens nunca foi um caminho de ambição humana. Foi, ao contrário disso, um caminho, na verdade, de entrega, de despojar-se a si mesmo. Ora, no dia seguinte, o povo então voltou a procurá-lo. Porquê? Eles começaram a atravessar aquela região e procuraram num lugar chamado Betsaida e foram então atrás dele até à cidade de Cafarnaum, um lugar onde Jesus esteve em diversas ocasiões. E quando o encontraram, fizeram-lhe uma pergunta: Rabi, quando é que chegaste aqui? Jesus não responde à mera curiosidade e então inicia um diálogo com estes homens que vai direto àquilo que Jesus queria dizer-lhes. E então é isso que lemos, já estamos aqui mais à frente, no capítulo 6, agora no versículo 26, Jesus dizia: na verdade vos digo que vós me buscais não pelos sinais que vistes, mas porque comestes do pão e vos saciastes. Uau! Uma palavra muito forte, Jesus. Veja, eu li nesta linguagem assim um pouco mais antiga da Bíblia, pode às vezes não ajudar a perceber. O que Jesus estava a dizer é que vocês vieram ter comigo, mas não foi para me ouvir ou à procura de saciar espiritualmente a vossa vida. Vocês vieram ter comigo porque querem comer e porque, como eu já parti o pão, vocês querem mais pão. É isto. Estes homens e mulheres buscavam Jesus, mas pelo motivo errado.
O que nos mostra que estas duas coisas podem parecer inconciliáveis, mas não são. Eles procuravam o doador, mas por causa do dom, da oferta. Eles queriam o milagre, eles não queriam o Salvador, aquele que opera o milagre. Eles queriam a bênção, mas não queriam a transformação que vem com a bênção. É por isso que esta história ainda hoje tem muita validade e atualidade, porque acredito nisto. Há muitas pessoas que procuram Jesus, ou que estão na fé, ou que se alimentam da religião, mas apenas pelo pão, o pão que parece esse pão físico, interesse particular. Por isso é que Jesus continuou o seu discurso e começou a dizer o seguinte: trabalhem, mas trabalhem não pela comida que parece, mas pela comida que permanece para a vida eterna. Isto começou, claro, a gerar questionamentos no povo, e então perguntaram-lhe: o que é que faremos então para executarmos as obras de Deus? E a resposta de Jesus, ela veio de alguma maneira destruir esta lógica que tantas vezes nós temos, humana, uma lógica humana, que mesmo na fé, no mundo cristão, no mundo da religião, muitas vezes esta lógica também, ela é usada, uma lógica de mérito, como se fosse o mérito humano que permitisse construir qualquer coisa no reino de Deus. Então Jesus responde-lhes: a obra de Deus é esta, creiam naquele que ele enviou. Noutras palavras, Jesus estava a dizer: o caminho para o céu não é uma coisa que se pode comprar. Também não é uma coisa que se possa merecer. Vocês não podem acumular esforços, fazer alguma coisa para que esse caminho fique aberto. O preço do céu, se podemos colocar com esta terminologia, veja, o preço do céu é Jesus, é isso que ele está a dizer. A porta da vida é Cristo. E a nossa salvação começa quando começamos a deixar de confiar precisamente em nós próprios, mesmo nos méritos de religiosos, e começamos a entregar-nos de uma maneira pessoal a Jesus. Aceitamos que ele é o Filho de Deus. É por isso que Jesus, talvez não pareça assim à primeira, mas Jesus está a tocar aqui numa grave crise, uma crise espiritual de muitos homens e mulheres, mesmo que tenham fé. Eu acredito que hoje estarei a falar, se calhar, uma grande maioria daqueles que me escutam consideram-se homens e mulheres de fé. Qual é essa crise a qual Jesus fala? É abandonar a religião do mérito. Tentamos fazer coisas como se Deus ficasse muito contente com as coisas que nós fazemos. E precisamos então de aprender a religião de Jesus, que é a religião da graça. Só que o povo, neste momento, estes discípulos que ainda seguiam Jesus, eles começam a insistir em fazer o quê? Em pedir sinais. E então começam a falar do maná. Começam a tentar comparar Jesus a Moisés. É como se eles estivessem a dizer: bom, se realmente és o Messias, esse que dizes, e que muitos também dizem, então tens que fazer mais. Moisés até fez cair pão do céu. Continuamos a perceber, o que está em causa continua a ser o pão, o interesse material. Então Jesus vai elevar, se quisermos, o nível do seu discurso à medida que este diálogo vai continuando. Então Jesus vai começar a falar de Moisés, sim. E vai dizer que Moisés, ele não vos deu o pão do céu, mas é o meu Pai, dizia ele, é que vos dá o verdadeiro pão do céu. Porque o pão de Deus é aquele que desce do céu e dá vida ao mundo. E ele estava a falar de quê? Então, para que não ficassem dúvidas, porque esta gente, a maior parte das vezes, não conseguia entender, então Jesus disse de uma maneira mais direta: eu sou o pão da vida. E aquele que vem a mim não terá fome, e aquele que crê em mim nunca terá sede. E aqui está o centro desta mensagem de Jesus. Cristo não veio apenas para nos dar alguma coisa. Jesus veio para dar-se a si mesmo. Ele não veio para resolver as nossas.

nossas necessidades temporais, materiais. Ele veio para tornar-se vida, mas na nossa alma, quer dizer, na nossa pessoa, naquilo que nós somos. É uma vida profunda, interior. Comer o pão da vida não é uma referência a nenhuma refeição. É uma metáfora, uma linguagem espiritual para falar da ideia de receber Jesus na nossa vida e, pela fé, apropriarmos-nos dele, daquilo que ele ensina, que ele representa, até ao ponto disso se tornar a nossa própria vida, a essência da nossa existência, se quiser, a nossa identidade. Logo, não basta admirar Cristo. Não basta debater sobre temas cristãos, não basta defender Cristo e a Igreja cristã. É preciso receber Cristo na vida. Isto tem a ver com alimentar-se dele. Tal como o alimento físico que nós comemos entra no nosso corpo e torna-se parte de nós. Não é uma coisa que está separada. Assim, esta metáfora de que Jesus traz com a ideia de ser pão e de ser comido é a ideia de que nós precisamos de assimilar Jesus pela fé. Ora, isto vem através de quê? Da leitura da sua palavra, da meditação nela, da nossa comunhão com Jesus diariamente, de o buscarmos em oração. Uma fé teórica, pertencer a uma igreja, dizer-se cristão, desta ou daquela facção, não salva ninguém. Na verdade, não faz nada por nós. É uma fé viva que se reflete numa união, uma união profunda entre a nossa vida e o nosso Salvador. Por isso Jesus dizia, as palavras que eu vos digo, essas é que são espírito e vida. São elas que alimentam espiritualmente. Agora, pode parecer estranho, mas esta verdade foi dura para muitos e não gostaram nada de ouvir isto. Às vezes dá para questionar porquê, o que é que Jesus disse assim tão horrível? Não é que o discurso ou a mensagem de Jesus fosse obscura. O problema é que confrontava os interesses daquelas pessoas. E então o texto diz que a partir daqui, muitos dos que seguiam Jesus começaram a recuar, sim. O texto de João diz que muitos começaram a dizer, duro é este discurso, quem é que o pode ouvir? E então o texto, já para o final do capítulo 6, diz que muitos dos seus discípulos tornaram para trás e já não andavam com ele. Ou seja, a crise, esta crise de compreensão sobre o que as pessoas pretendiam da fé e o que Jesus realmente tinha para lhes oferecer, revelou quem é que estava com Jesus. Pelo pão, para comida, para bens materiais, e quem é que estava com Jesus à procura da verdade. E isso ainda acontece muitas vezes connosco. Quando seguir a Cristo exige renúncia, exige humildade. Quando seguir Cristo e o seu exemplo exige de mim, pede de mim mudança de vida, muitos recuam. Porque é mais fácil, é muito mais fácil haver entusiasmo quando há milagres, quando há a expectativa de um benefício para a minha vida. Claro que aí há uma iniciativa, uma motivação para eu seguir Jesus. Mas quando Jesus Cristo vem pedir o coração, quando Jesus vem expor o pecado, quando Jesus desmonta as nossas ambições humanas, então é mais fácil, na verdade, ficar ofendido. E esta crise que nós encontramos neste capítulo, esta crise não veio criar um problema. As palavras de Jesus e o que elas geraram veio revelar qual era o problema. E finalmente Jesus volta-se para os 12, os seus 12 discípulos, e pergunta-lhes: e vós, quereis vós também retirar-vos? E esta talvez seja uma das perguntas mais solenes que encontramos no Evangelho. E Pedro, o apóstolo, também vai responder com uma das mais belas confissões, quando disse, Senhor, para quem iremos nós? Tu tens as palavras da vida eterna e nós cremos que tu és o Filho de Deus. A resposta é incrível. Pedro não disse que entendia tudo, nem disse que tudo era fácil. Mas Pedro disse, nós não temos outro lugar para onde ir. É neste que queremos ficar. E quando a nossa vida realmente conhece verdadeiramente Cristo, podemos até ter que chorar num ou noutro momento, podemos não compreender tudo o que está a passar, ou até passar

por crises, mas sabemos que não há para onde ir. Fora de Jesus, há religião, mas sem vida. Há mundo e coisas que se podem viver, mas

para si. 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E ao ouvirmos agora esta música, eu também quero convidá-lo a refletir sobre as grandes verdades que precisa de acolher na sua vida, porque Jesus tem um plano maravilhoso para a sua vida. Mas é preciso aceitá-lo, acolhê-lo, mesmo quando ele não traz aquilo que nós queremos, mas aquilo que ele sabe que é o mais importante para nós.

0: Que a sua vida seja esse espaço que acolhe o Senhor da sua vida. Nós chegamos ao final do nosso episódio hoje da Voz da Esperança e foi um prazer para mim ter estado aqui consigo, assim como toda a equipa. Se os quiser, voltaremos a estar juntos na próxima semana ou sempre que quiser, nos nossos diversos canais. Por isso, Deus o abençoe muito e fica o nosso encontro marcado. Combinado? Até lá. Que Deus o abençoe.
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1: Estamos em maio e no final deste mês vai acontecer mais uma campanha de recolha de bens alimentares promovida pelo Banco Alimentar contra a Fome. Foi essa data, esse acontecimento, que me fez recordar a reflexão que lhes trago hoje. Mas para um melhor enquadramento do conteúdo desta rubrica, eu enuncio dois pontos prévios. Primeiro, a escola não é apenas uma porta de entrada no mundo do conhecimento, mas também no mundo social. Assim sendo, e ainda que sem qualquer tipo de exclusividade, quer seja reclamada ou imposta, a escola deve também assumir um papel ativo no domínio das relações sociais e dos valores que desejavelmente a norteiam. Na realidade, formar cidadãos exclusivamente competentes no domínio de uma qualquer área do conhecimento constitui um falhanço, eu diria um falhanço tremendo, no processo de formação. Pelo lugar que ocupam no desenvolvimento da personalidade e, consequentemente, na relação das pessoas com a sociedade, os valores têm efetivamente de estar presentes na ação formativa da escola. Segundo ponto prévio, as aulas práticas parecem ter um potencial formativo algo superior ao das aulas ditas teóricas. Muito bem, respaldado nas considerações anteriores, decidi abordar o tema solidariedade social através de uma aula prática. E nesse sentido, convidei os meus alunos de quarto ano a serem voluntários numa campanha de

0: angariação de alimentos que o Banco Alimentar levou a cabo. Muito embora a adesão tenha ficado um pouco aquém daquilo que eu esperava, um bom grupo de alunos participou nessa dita aula prática dada fora dos muros da escola. E ali, cada um deles teve a oportunidade de experienciar o exercício da solidariedade, conseguindo entendê-la muito para além do que teriam sido capazes de o fazer através de um qualquer debate ou da apresentação de um qualquer PowerPoint, por mais ricos ou atrativos que estes fossem. Fiquei convicto do acerto da minha decisão em promover esta aula prática quando um cidadão com um sotaque brasileiro, que tinha contribuído com um saco cheio de alimentos, já se havia ido embora, mas voltou atrás e, dirigindo-se a mim, disse: "Parabéns pela educação que está a dar a estas crianças." Efetivamente, é também destas aulas que se faz a educação. Não lhe parece? Convido-o para nova reflexão no nosso próximo encontro, que já está marcado, como sempre já sabe, no próximo ponto e vírgula. Até lá!
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1: Eu sou a Sofia Silva, tenho 10 anos e vivo em Beja. Eu queria saber porquê que um canguru tem uma bolsa.
2: Porquê?
3: O canguru tem uma bolsa chamada marsúpio porque é um marsupial. A bolsa é usada para abrigar e proteger os filhotes cangurus enquanto eles estão em desenvolvimento. Os filhotes nascem extremamente pequenos e indefesos e eles desenvolvem-se dentro da bolsa da mãe, onde são alimentados e mantidos aquecidos até estarem prontos para sair e explorar o mundo exterior por si próprios.
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nosso que estás nos céus. Santificado seja o teu nome. Venha o teu reino. Seja feita a tua vontade, assim na terra como no céu. O pão nosso de cada dia nos dá hoje. Perdoa-nos as nossas dívidas, assim como também nós perdoamos aos nossos devedores. E não nos deixes entrar em tentação, mas livra-nos do mal. Porque teu é o reino, o poder e a glória para sempre. Amém.

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1: Já te perguntaste porque é que há pessoas que parecem que foram feitas para dominar, para mandar, e há outras que foram feitas simplesmente para obedecer, para serem dominadas? Repara no que diz o nosso texto de hoje. No capítulo 12, no verso 24, o sábio Salomão diz-nos assim: o homem diligente dominará, o preguiçoso será dominado. Logicamente que nem todas as pessoas que são dominadas, que recebem ordens, são preguiçosas. Mas, por outro lado, o que a palavra de Deus nos está a dizer, aqueles que são diligentes, aqueles que cumprem com aquilo que lhes é pedido, aqueles que se esforçam, aqueles que acrescentam valor às suas capacidades, às suas competências profissionais, esses aí poderão vir a dominar, poderão vir a ser chefes, poderão vir a crescer, a ser patrões, poderão ter posições de maior responsabilidade sobre as outras pessoas. Por outro lado, aqueles que não investem tanto em si próprios, ou que não investem muitas vezes nada em si próprios, se contentam com a simplicidade, sem se esforçarem um pouquinho mais, como se aquilo que eu tenho é suficiente, não preciso. Prezado amigo, prezada amiga, o que a palavra de Deus nos aconselha é nós procurarmos crescer cada vez mais. Crescer não só em termos espirituais, na nossa relação com Deus, mas enquanto nós vivemos aqui nesta terra, nós podemos crescer em termos profissionais, em termos de capacidades, porque isso vai nos ajudar a ter uma vida mais próspera, por um lado, por outro lado, uma vida mais sossegada, uma vida com tempo para nós podermos desenvolver outras atividades, seja com a nossa família, seja ajudando outras pessoas, porque nós investimos em nós próprios. É isso que a palavra de Deus nos recomenda. É esse o conselho do sábio Salomão, é esse o conselho do próprio Jesus e do próprio Deus para cada um de nós.
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1: Bem-vindos ao nosso espaço Lifestyle. Hoje vamos falar sobre a fibromialgia. Vamos talvez romper com o silêncio, pode ser uma boa expressão, porque muitas vezes é sem dúvida algo silencioso, nem sempre compreendido, mas que tem um forte impacto no dia-a-dia de quem tem estes sintomas, este diagnóstico de fibromialgia. Em Portugal é também uma realidade, quantas pessoas estão diagnosticadas com fibromialgia. Traduz-se no intervalo que vai de 170 mil a 400 mil pessoas diagnosticadas em território nacional. A grande maioria dos diagnósticos corresponde a mulheres em idade ativa, entre os 30 e os 50 anos. Em termos globais, esta síndrome atinge 2 a 8% da população adulta em todo o mundo. Para falarmos então sobre este tema, está connosco Lara Prazeres uma vez mais. Olá, Lara, bem-vinda.
2: Olá, Sara.
1: Obrigada por te juntares a nós para falar sobre a fibromialgia uma vez mais. E curiosamente, acabas por poder também falar e testemunhar na primeira pessoa, não é? Pelo percurso de vida que tens tido e o diagnóstico, e ao mesmo tempo a forma como tens procurado ainda assim, não é, ter qualidade de vida e apoiar outras pessoas. Exemplo disso é também este espaço com que estás, no qual estás connosco semanalmente, e obrigada por isso. Portanto, é já uma nota de esperança e de gratidão. Lara, o que é então a fibromialgia e quais são os principais sintomas?
2: Olha, primeiro, a fibromialgia é mesmo uma doença. É uma doença crónica, caracterizada por dores musculares, em geral, por todo o corpo, por uma fadiga intensa, assim, sem explicação, não é? Mas mesmo muito intensa, alterações do sono, dificuldades de concentração, ansiedade e aquele cansaço sempre constante, desde que acorda até ir dormir. Depois, existe também muitas pessoas que sentem uma rigidez muscular de manhã ou até em determinadas alturas do dia, e uma sensação permanente de exaustão. E esta é uma doença, que eu comecei logo por dizer, é uma doença efetiva mesmo, mas é uma doença invisível, porque muitas vezes quando se olha para uma pessoa que tem fibromialgia, vê-se que ela está bem, mas depois por dentro há sim um desgaste físico e um desgaste emocional muito grande, Sara.
1: O que é que vai acontecendo, portanto, dentro, no interior então da pessoa a quem é diagnosticada a fibromialgia? No fundo, tem a ver com que órgãos, com que tecidos do corpo? O que é que está a acontecer dentro dela?
2: Olha, tem a ver com uma resposta que o cérebro tem em relação à dor. E a dor, esta dor é uma dor muito característica, que é uma dor neuropática. Ou seja, sente-se através do sistema nervoso. Portanto, é uma doença que a dor vem disputada através do sistema nervoso. E depois há vários estudos que falam que esta doença atinge pessoas muito perfeccionistas, pessoas ansiosas, que realmente há determinadas alturas da sua vida que passam por algum trauma e que depois disputam esta reação do cérebro à dor assoberbada, porque existe uma zona no nosso cérebro que dá resposta à dor. E, portanto, que quando existe uma dor em determinadas partes do nosso corpo, o cérebro dá sinal. E quando isto acontece em portadores com fibromialgia, ele dá sinal de forma assoberbada, de uma forma realmente que muitas vezes estas dores e pessoas que têm fibromialgia, é uma dor difusa, mas é uma dor neuropática e sente-se, é como se sentisse uma dor por baixo da pele. mas de forma difusa, que pode acontecer no corpo todo, como pode acontecer em determinadas partes do corpo, a nível, por exemplo, aqui das costas, da cervical, da parte lombar, da parte das ancas, nas articulações, mas é uma dor que muitas pessoas acham, olha, e por isso, olha, não há feridas, não há inflamação nas articulações, então não é uma doença visível, mas é muito sentida de uma forma realmente assoberbada de dor para quem é portador de fibromialgia.
1: Podemos classificá-la como uma doença autoimune?
2: Olha, a fibromialgia, sim, porque no fundo acaba por o corpo, quando se faz um diagnóstico de fibromialgia, faz-se através de exclusão, não é um diagnóstico em que nós conseguimos, através de exames, dizer que tem fibromialgia. É fazer exames de pesquisa para outras doenças, incluindo as autoimunes, e depois existe um marcador, que é o marcador ANAS, se tiver bastante alterado, e é um marcador autoimune, e se estiver muito alterado e sem positivos noutros exames, até por exclusão, aí sim, a doença autoimune acaba por o corpo se atacar, digamos assim, e achar que é uma resposta. No fundo, esta dor e a forma como o cérebro processa esta dor pode ser considerada uma doença autoimune. Muitas vezes é a especialidade ou é autoimune ou é reumatologia para o diagnóstico. E existem parâmetros, sim, autoimunes que ficam alterados, mas é feito por exclusão. Muitas vezes esta doença também vem associada a outras doenças autoimunes, e estamos a falar, por exemplo, de artrite reumatoide, ou de psoríase, espondilite anquilosante, todas estas doenças que vêm associadas à fibromialgia, porque é muito, mesmo muito raro a fibromialgia ser diagnosticada sozinha, sem outra doença autoimune associada. Mas também, isso também acontece, é exceção, mas também acontece. Mas pode ser considerada, e uma das especialidades que também está para estes doentes de fibromialgia costumam ter, é também portanto, a especialidade de autoimunes ou então reumatologia.
1: Falaste aí da questão do cansaço constante, que muitas vezes torna faz com que a pessoa se sinta incompreendida, não é? Tanto, e ainda para mais, os números avançam que acontece maioritariamente, por exemplo, em Portugal, em mulheres numa fase ativa da vida, entre os 30 e os 50 anos. Então, e andas aí toda cansada, já pareces uma pessoa reformada, e isto provoca alguma incompreensão também, e imagino, não é, que o próprio corpo acaba por reagir se não houver compreensão da parte das pessoas com quem convivemos.
2: Sim, olha, é um dos gatilhos, digamos assim, uhum, de uma crise de fibromialgia ou deste cansaço extremo, é realmente a falta de empatia e o stress e a parte emocional que está à volta do doente de fibromialgia. E quando não há esta empatia, quando não há esta compreensão, gera um fator de stress. E este fator de stress vai fazer com que haja uma rigidez, com que haja uma tensão muscular. E depois, a partir do momento que há uma tensão, há uma dor. Já falámos, há uma dor assoberbada. E sim, isto é um gatilho. E a falta de compreensão, a falta de empatia, realmente esta doença é invisível. Nós não vemos, a nível até de exames, nós não vemos nada, porque quando nós temos uma doença, nós vemos, ou até uma ferida, nós tratamos essa ferida, nós tratamos essa dor, há um vermelhão, há uma inflamação, e o doente com fibromialgia não tem nada visível, isto é uma doença invisível, e não ser compreendido, e aquilo que estavas a dizer, então, mas a mim parece, porque a pessoa parece muito bem, mas muitas vezes, e é uma capa que ela põe, está bem por fora, mas por dentro a dor é tão grande. a exaustão, o cansaço é tão grande que depois só realmente quem conhece estas pessoas e quem as vê nos bastidores é quando elas baixam a guarda e aí sim conseguem expressar esta dor. Mas quem está à volta, e estamos a falar de pessoas que são dos meios sociais destes doentes com fibromialgia, muitas vezes a resposta é está tudo bem e a pessoa diz sim, sim, está tudo bem. Mas no fundo, no fundo, tem uma dor na omoplata ou na parte cervical ou no trapézio ou na lombar, ou o cansaço é tão grande. Não dormiu nada porque o sono não foi reparador, o cansaço é extremo, é como tentar mover um corpo com muita bagagem, com muitos sacos e não se conseguir livrar e não livrar e andar com ele constantemente ao longo do dia. A pessoa diz sim, está tudo bem, mas no fundo...
1: É uma tentativa de superar o que às vezes não é assim tão simples. E neste sentido, porque de facto é muito importante a compreensão, a empatia, a ação e as soluções para aliviar esta carga. Em Portugal, esta doença já é oficialmente reconhecida? Que apoios existem?
2: Sim, olha, em Portugal a fibromialgia começou com maior reconhecimento médico em 2003. Isto aconteceu porque a Direção-Geral de Saúde publicou orientações clínicas reconhecidas como sendo mesmo uma doença real, uma doença clínica. Depois, mais tarde, a Direção-Geral de Saúde, em 2016, reforçou oficialmente normas de diagnóstico e o tal diagnóstico por exclusão e o acompanhamento clínico da fibromialgia e esta doença é vista de forma de uma abordagem multidisciplinar, não só falei aqui da consulta de autoimunes, consulta de reumatologia, mas também existe a consulta de medicina interna, a consulta de psicologia e se for preciso outras consultas que se podem, portanto outras especialidades médicas que se podem juntar aqui a esta ao acompanhamento de doenças com fibromialgia. E atualmente, apesar que às vezes existem ainda alguns médicos que não a reconhecem, que acham que realmente a pessoa podia andar para a frente e não cozinhar, digamos assim, a doença, existe agora uma comitiva que quer realmente, uma comitiva médica, que é composta por vários médicos, incluindo reumatologia e de clínica geral e especialistas na dor, que levou ao Parlamento para esta doença ser reconhecida como uma doença incapacitante, não só como doença clínica, visível, real, mas como doença incapacitante e ser incluída nas doenças que podem ser passíveis de reforma, de aposentação, de outro tipo de apoios que existem para doenças que depois têm aquele atestado multiuso, né, de incapacidade, e eles estão a levar, e está a ser, neste momento, está a ser discutido, é um tema que está a ser discutido na Assembleia da República, para melhorar a situação destes doentes com fibromialgia, esta sensibilização médica e no fundo esta ação que esta comitiva levou é importante para não só reconhecer, porque já é reconhecida e já há aqui várias iniciativas de consciencialização do corpo clínico para esta doença, mas eles foram muito mais além e querem realmente reconhecê-la como doença incapacitante, passível de a pessoa ser reformada, ser aposentada e realmente ter outras regalias como têm as pessoas que têm incapacidade para a atividade profissional. Sabe?
1: Muito bem, obrigada por todas estas indicações que nos deixaste e para terminar, é possível viver com fibromialgia?
2: Sim, olha, é possível e eu sou um caso disso. A minha vida mudou muito em dezembro de 2018, quando fui diagnosticada com fibromialgia. É um desafio diário, sim, a dor, como nós falámos, e o cansaço estão lá, não é? Mas é possível ouvir o nosso corpo e realmente perceber que nós, doentes, nós fibromiálgicos, não é? Que assim, doentes com fibromialgia, temos que realmente viver com esta doença diariamente. E o que muitas vezes nós pedimos é que não hajam aquelas frases, isso já passa, toma um comprimido, já passa. Queremos muito a empatia, a compreensão, e isso vai ajudar com que haja depois este equilíbrio e este autocuidado que nós temos que ter diário connosco e com o nosso corpo. E todas as pessoas, eu acredito, todas as pessoas que eu já me cruzei que têm fibromialgia têm uma característica comum. E por isso é que é possível viver com fibromialgia, que são pessoas resilientes e que, acima de tudo, apesar de ser uma doença invisível, não é? É possível viver, é possível ser resiliente e é possível, sim, mostrar que realmente nós vivemos com uma doença invisível e que nem sempre todos os dias são dias bons, mas que é possível e que só queremos um pouco de compreensão e de empatia, e isso já está a contribuir para que o nosso dia seja melhor e que não seja obativo, para que nós possamos viver de forma mais serena, com esta compreensão e com esta empatia.
1: Obrigada, um grande beijinho e a continuação aqui de uma vida saudável, lifestyle, sempre aqui em dia na RCS. Um beijinho, Lara, prazeres.
2: Lara, um beijinho.
1: Obrigada.
2: Lifestyle.
1: É isso mesmo. Hoje falámos então sobre a fibromialgia. Ficou o aviso claro, não é? De que a dor nunca deve ser normalizada. Esta é uma daquelas doenças silenciosas. Se sofre com estes sintomas que aqui foram abordados, procura ajuda médica especializada. O diagnóstico precoce, o acompanhamento correto, devolve qualidade de vida aos familiares, amigos. Fica o apelo à empatia e à compreensão. O apoio de quem está perto é, sem dúvida, o melhor remédio para esta dor invisível.
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3: Olá, seja bem-vindo ao Diário da Saúde, este espaço em antena, aqui na RCS, com informação clara e prática para viver melhor. Hoje convido a olhar para o seu prato com outros olhos. E se lhe dissesse que comer mais fruta e legumes pode ajudá-lo a dormir melhor já hoje? Sabemos que o sono é um dos pilares da saúde. Influencia o humor, a memória, a concentração e até o sistema imunitário. E quando falamos de sono, não falamos apenas de horas de sono, mas da sua qualidade, de um descanso profundo, contínuo e reparador. Um sono interrompido, leve ou fragmentado pode deixá-lo cansado mesmo depois de uma noite aparentemente longa. Sabemos que praticar exercício físico, reduzir a exposição a ecrãs à noite e criar um ambiente tranquilo no quarto são estratégias fundamentais. Porém, um estudo recente aponta outra prática que merece a nossa atenção: a ingestão de frutas e vegetais. A investigação foi conduzida pela Universidade de Chicago e pela Universidade de Colômbia, em Nova York, e analisou a relação entre o consumo de frutas e vegetais e a qualidade do sono nessa noite. Durante uma semana, 34 adultos saudáveis registaram tudo o que comiam. Ao mesmo tempo, utilizaram dispositivos portáteis que permitiram aos investigadores medir objetivamente a fragmentação do sono, isto é, quantas vezes acordavam ou mudavam de fase durante a noite. Os resultados foram claros. Os participantes que consumiram mais frutas e legumes apresentaram um sono menos fragmentado, mais estável e de melhor qualidade. O mesmo se verificou entre aqueles que ingeriram mais hidratos de carbono saudáveis. Os investigadores acreditam que o efeito positivo pode estar relacionado com os hidratos de carbono e a fibra presente nas frutas e nos vegetais. E aqui surge um dado particularmente interessante. Segundo o modelo estatístico utilizado na análise, cumprir a recomendação diária de 5 porções de fruta e legumes pode melhorar a qualidade do sono em cerca de 16% e essa melhoria pode ser observada em menos de 24 horas. E o que significa afinal uma porção? Pode ser o equivalente a 8 morangos grandes, uma batata média ou 22 uvas. Pequenas escolhas que, somadas ao longo do dia, podem fazer uma diferença real à noite. Ainda assim, é importante referir que os dados desta investigação não são suficientes para demonstrar uma relação direta de causa e efeito. Outros fatores, como o contexto socioeconómico, podem influenciar tanto a alimentação como o sono. Mas a associação encontrada foi estatisticamente significativa e vem reforçar outras evidências científicas que ligam a alimentação à qualidade do sono. Além disso, estamos a falar de uma estratégia natural, acessível, sem necessidade de receita médica e que traz inúmeros outros benefícios para a saúde cardiovascular, metabólica e digestiva. Talvez, quando pensamos em melhorar o sono, a solução não passe apenas por escolher a almofada certa ou por contar carneiros, mas por reforçar a cor no prato. Mais verdes, vermelhos, laranjas e roxos, mais nutrientes, mais fibra e, quem sabe, noites mais tranquilas. Por hoje o Diário da Saúde fica por aqui. Lembre-se, pequenas escolhas diárias podem ter um impacto real no seu descanso. E dormir melhor é viver melhor. Por isso mesmo, cuide da sua alimentação, cuide do seu sono e cuide de si. Fique bem.
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0: Avançamos então para as notícias nesta quarta-feira, dia 14 de maio, dia da espiga, e já vamos falar precisamente sobre esta tradição. Já lá vamos para já. No Plano Nacional, a proposta da revisão da lei laboral é hoje aprovada em Conselho de Ministros, que levará depois ao Parlamento. O Primeiro-Ministro afirmou que o Governo fez um esforço enorme em sede de concertação social para alcançar um acordo em matéria de legislação laboral e acusou a UGT de, neste processo, ter sido intransigente e inflexível. A proposta, que não obteve acordo dos parceiros sociais, será depois submetida ao Parlamento. Entretanto, André Ventura, líder do Chega, já referiu que o partido está disponível para começar a negociar a nova lei laboral com o PSD e o CDS-PP. Também o Tribunal Administrativo de Lisboa começa hoje a julgar uma ação de 2017 em que o antigo primeiro-ministro, José Sócrates, exige ser indemnizado pelo Estado em pelo menos 50 mil euros devido à duração do processo marquês. Já na Faculdade de Medicina do Porto, alunos e professores sofreram uma intoxicação alimentar, pelo menos 25 pessoas foram afetadas, a maioria alunos. No plano regional, a Tapada e o Parque de Monserrate realiza amanhã, pelas 8h30 da noite, a visita guiada a pirilampos e outra fauna noturna. Uma iniciativa que convida os participantes a descobrir a vida selvagem noturna na Serra de Sintra. Conduzido pelo biólogo Mário Carmo, o percurso vai proporcionar a observação de diferentes espécies que despertam durante a noite, com destaque para os pirilampos, cuja presença nesta época do ano cria um cenário luminoso que característico da Serra de Sintra. Se não tiver a oportunidade de participar amanhã, a experiência repete-se nos dias 23 de maio e 3 de junho. O município de Sintra associa-se também às comemorações do Dia e Noite Internacional dos Museus, com um programa de atividades gratuitas nos museus municipais, que começam já amanhã e estendem-se até 19 de maio. Daniel Galaio.
1: Começamos então pelo Museu História Natural de Sintra, onde amanhã, a partir das 10 horas e até às 6 da tarde, poderá ser visitada a exposição Mordidas do Tempo, com uma fascinante mostra de dentes fósseis. No sábado, este museu vai receber também o ateliê Moldagem de Dentes de Dinossauro, que termina às 9 da noite com conversas com Rodrigo Veloso por detrás das Mordidas do Tempo. Também o Museu das Artes de Sintra oferece no sábado atividades plásticas, sessões de fotografia e a performance artística participativa O Lugar Vazio.
0: Se preferir unir fios e tecer memórias ou entrar na dança da terra e do tempo, o Museu Arqueológico de São Miguel de Odrinhas espera por si este fim de semana com a Companhia de Dança Grega Antiga. Já o Museu Anjos Teixeira desafiou o público este sábado para um roteiro de escultura pública às 3 da tarde e para um concerto com o Grupo Coral Alegro no domingo à noite.
1: Destacamos ainda para o Museu Ferreira de Castro, sábado à noite, com a conferência O Visconde de Santarém, Ferreira de Castro e Portugalidade, percursos de vida e sensibilidades literárias. E domingo de manhã, com a oficina da criação literária A Casa que Escreve. Falta só referir também o programa especial do Museu Leal da Câmara, que neste caso será na terça-feira, dia 19, com a oficina da criação literária A Casa que Escreve e também com uma visita orientada ao espaço.
0: Sintra antecipar assim o Dia Internacional dos Museus, que se celebra a 18 de maio, este ano com o tema Museus, a unir um mundo dividido, destacando o papel dos museus enquanto espaços de diálogo, inclusão e encontro entre diferentes culturas, narrativas e perspectivas. A fechar, lembramos que hoje é Dia da Espiga. Antigamente era feriado nacional, agora é apenas municipal em algumas regiões, nomeadamente em Alcanena, Alenquer, Arraiol, Zambuja, Beja, Cartacho, Chamusca, Golgã, Mafra, Torres Novas e Vila Franca de Xira. Portanto, em Sintra não é feriado. Mas, sendo ou não feriado, milhares de portugueses cumprem a tradição de ir aos campos colher o emblemático ramo da primavera. Ainda a propósito, as autoridades locais e as associações de proteção da natureza deixam um apelo. Se for o caso, apanhar espigas e flores silvestres devem ser feitas de forma consciente, evitando arrancar as plantas pela raiz e respeitando a biodiversidade dos campos agrícolas. E é caso para dizer, feliz Dia da Espiga, a fechar este bloco informativo.

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1: Bem-vindo a mais um episódio Ser Família. É um prazer enorme estar na sua companhia. Começámos no programa anterior com uma série onde chamámos Famílias Especiais. Depois de termos feito o contexto do programa, prometemos que neste programa já traríamos uma família especial. E é isso que vai acontecer, mas começo desde já por cumprimentar o Daniel. Mais uma vez, Daniel Bastos, bem-vindo.
2: Obrigado.
1: Tu trouxeste não uma família especial, uma família especialíssima. Convida-nos lá, disparado. Diz-nos lá que família é esta.
2: Ok, nós temos aqui a Maria e o André, bem-vindos.
3: Obrigada.
2: Obrigado por terem aceito
3: participar.
2: Convite. Querem nos apresentar a vossa família?
3: Sim, eu sou a Maria Luís, sou casada com o André, não sei se queres dizer alguma coisa.
1: Não, podes continuar. Ela é casada com a Maria.
3: Sim, e nós somos pais de duas crianças, do Levi, com 7 anos, e do Liam, que tem 10 meses. E a razão pela qual estamos aqui é que o Levi, que foi o nosso primeiro filho, nasceu com trissomia 21. E pronto, esta é a nossa família. Não sei se querem que explique alguma coisa mais alargada, mas esta é a nossa família, vale.
1: Muito bem. Essa é a principal razão, porque tem um menino muito especial, o que torna a vossa família, toda ela, muito especial. De uma forma genérica, enfim, aquilo que vocês sentirem no vosso coração, necessidade de partilhar connosco, quão especial é a vossa família por causa do vosso menino Levi?
3: É mais normal do que aquilo que as pessoas normalmente pensam quando falamos de crianças especiais e de famílias especiais. É especial nas suas características mais intrínsecas, digamos assim, porque todas as pessoas são diferentes umas das outras e as crianças especiais também são diferentes umas das outras. E o facto de ser especial é nas suas particularidades, não necessariamente de uma diferença assim tão grande que as pessoas às vezes até têm medo, não é? Porque quando se fala de crianças especiais há sempre medo, e eu queria desmistificar aqui um bocadinho,
1: então,
3: que não
1: vamos,
3: é tão perigoso,
1: trás.
3: Tão
1: quando
3: mal.
1: Quando é que
3: assim
1: foi que vocês perceberam que o Levi era um menino especial?
3: Queres responder?
4: Sim, não posso responder. A minha experiência é um bocadinho semelhante à experiência da Maria no início, quando o Levi nasceu e pela primeira vez colocámos os olhos em cima dele. Nós percebemos que havia ali alguma coisa diferente.
1: Ou seja, é só já depois do nascimento que vocês vêm se aperceber.
4: Ou seja, durante a gravidez não foi detectado nenhum aparente problema. E após o seu nascimento e quando fomos vê-lo pela primeira vez, eu e a Maria, em momentos diferentes, apercebemos que havia ali alguma coisa de diferente. Passado um tempo, já com o bebé ao pé de nós, a médica de uma forma confirmou que, em princípio, o Levi teria esta condição.
1: Ainda, portanto, na maternidade. Tudo isso está a acontecer ainda durante a maternidade.
2: Trissomia 21, não é?
3: Trissomia 21. O que o André estava a querer dizer é que eu, quando o vi, ele nasceu de cesariana de emergência às 38 semanas, quase 39, e quando ele nasce e me vem a mostrá-lo, assim que eu olhei para ele, eu percebi que ele tinha trissomia 21. Mas, por outras razões passadas, eu olhei para ele e pensei, lá estás tu a querer arranjar um problema na criança, agora a criança tem trissomia 21. Mas fiquei logo com este flash. E quando venho para fora do bloco e o André vem ter comigo, ele diz-me assim, olha, sabes que assim que eu olho para o Levi, a primeira coisa que eu pensei foi que ele tem trissomia 21. E eu olhei para ele e disse, também eu. E ficou um silêncio sepulcral na sala. Pronto, até que passado um tempo então veio a pediatra e depois veio então falar sobre isso. Portanto, foi a nossa ficha caiu no momento em que olhámos para ele. Claro que não tínhamos confirmação nenhuma, não é? E aliás, a médica veio dizer aquilo, mas depois ainda tivemos que fazer testes para confirmar, porque demasiado pequeno, tinha vários indícios de que sim, mas só depois do teste, que se chama teste do cariótipo, é que nós tivemos a certeza que efetivamente ele tinha trissomia 21. Mas esta foi a nossa primeira, foi o nosso primeiro embate, não é?
2: Como é que vocês se sentiram?
3: Eu acho que sentimos coisas diferentes.
2: Como é que reagiram, pronto. Não é? Como é que...
3: Por mim, a primeira coisa que eu senti foi que me roubaram a felicidade da maternidade ali naquele momento. Não consegui ficar feliz do nascimento dele naquela altura. E desculpem, mas isto é uma coisa ainda
2: claro
3: muito difícil. Não consegui ficar feliz naquele momento. Não consegui ter... É isso mesmo, não consegui ficar feliz. Só consegui ver problemas, só consegui ver dificuldades que eu nem sequer sabia quais é que iam ser. Não consegui ter o meu bebé comigo porque ele precisou de ir para a neonatologia. Foi a primeira questão. É roubarem-me aquilo que eu sempre desejei, que era ter o meu bebé comigo na altura que ele nascesse. Essa foi a primeira questão. Depois senti um medo gigante, que é, eu sei o que é uma trissomia 21, eu já sabia, não sabia que o meu filho tinha, mas sabia o que era uma trissomia 21, sei que é uma coisa permanente e é aquela sensação de eu tenho um problema, preciso me livrar dele, mas não podes te livrar do problema. Não é da criança, é do problema que ela carrega. Então, como é que nós vamos fazer? Como é que nós vamos fazer isto agora? Será que eu tenho capacidades para conseguir lidar com isto a nível psicológico, a nível de meios, a nível financeiro? Será que eu vou conseguir lidar com isto? Depois veio a Maria, que é eu vou lidar com isto. Portanto, foram três coisas assim muito simultâneas. Que foi isto, foi roubaram-me a maternidade, estão-me a tirar a coisa que eu mais queria assim de momento, não é? Depois um medo gigante, não sei o que é que vou fazer agora.
2: Um futuro muito incerto,
3: uma coisa, uma sensação horrível nesse sentido, e depois mas eu tenho que agarrar nisto e vou ter que fazer, portanto vou ter que fazer.
2: E André?
3: Foi assim.
2: E tu, André?
1: Eu tenho curiosidade, porque eles têm os dois uma personalidade bastante diferente. O André é daquelas pessoas que pode passar um vendaval e ele diz, olha, está aqui um vendaval, mas contém-se tranquilo. Por isso eu realmente tenho muita curiosidade em perceber como é que foi esse momento.
4: A minha reação foi um bocadinho diferente da reação que a Maria teve. Mal eu percebi-me da condição. A minha reação imediata, não vou dizer que foi a reação ideal, mas a minha reação imediata foi, de alguma forma, nos três dias seguintes ao nascimento, ter-me refugiado no trabalho. E foi durante esses dias que, colocando um bocadinho à parte daquela realidade, tive a oportunidade de refletir e de interiorizar toda a situação.
1: Precisaste de tempo para assimilar a situação.
4: Exatamente. Passados esses três dias, eu contava a dizer, bora, vamos enfrentar o problema.
2: No fundo, aceitaste, não é?
4: Sim, mas foi necessário esses três dias para
2: e entraste, aceitar. E entraste na tua caverna, não é, André?
4: Exatamente.
2: E provavelmente vocês nem sequer conversaram muito logo no início,
3: pronto,
2: não é?
3: Isso foi um problema depois entre nós como casal, porque enquanto
1: tu
3: que eu...
1: Tu precisavas disso.
3: Enquanto que eu precisava disso, eu precisava de alguém que estivesse comigo e que ficasse comigo e tivesse a ajudar-me naquela bolha difícil que eu estava ali a sentir.
2: O André só pensava no trabalho.
3: Ele precisou de se refugiar. Portanto,
1: o que é muito comum.
3: Sim.
1: Parecendo
3: sim.
1: que não, estamos a falar de um problema concreto, que foi o Levi, mas este é um problema comum em muitos casais, não é? Têm personalidades diferentes, ele ou ela gostam muito de conversar, precisam de expressar, precisam de desabafar, arranjar culpados, criticar e o outro precisa ficar na paz, não é? Como é que foi esse momento?
3: Quando eu soube que ia ter alta, eu faço pós-partos e os dois que tive foram cesarianas. Bom, eu tenho uma boa facilidade, então eu saí depressa do hospital. Enquanto que há mães que querem ficar porque as suas crianças vão ficar, e o Levi ficou 15 dias internado, eu queria sair. Porque eu queria estar no meu mundo e poder acessar o Levi sempre que eu queria, porque havia essa dificuldade também no hospital. Não estávamos em pisos, no mesmo piso, e então era difícil. Eu tinha que pedir autorização para ir vê-lo e eu não queria essa situação. E quando foi para sair, ele não estava, porque o Levi nasceu em Setúbal e nós não vivíamos em Setúbal. Nós vivíamos em Torres. Então ele, como ele disse, foi para o trabalho e estava em Torres. E eu liguei-lhe e disse-lhe, olha, deram uma alta... eu quero sair e eu acho que mereço que me venhas buscar. Assim. E ele disse, claro que sim, eu vou-te buscar. E depois de termos saído do hospital, até chegarmos à casa dos pais do André, porque eles vivem em Setúbal, e eu fiquei lá enquanto o Levi esteve internado, fomos a falar no carro sobre o que estava a passar. Nós ainda não tínhamos o teste do cariótipo. E então não tínhamos a confirmação que ele tinha trissomia, mas nós sabíamos que ele tinha trissomia, uhum. Não é?
1: Ou seja, apesar de não haver confirmação, já havia aceitação.
3: Sim, havia. Uhum. E eu disse-lhe, nós vamos ter que contar, porque estar a viver isto tudo, ainda por cima não poder dizer às pessoas o que é que se está a passar... Não, comigo, isto está a acabar comigo, não pode ser. E ele disse, não, mas vamos esperar. Eu disse, olha, eu não... Temos
1: o
3: que
1: André
3: dizer...
1: Não, como sempre, não queria alarmar ninguém.
3: Exato.
1: Eu disse, só depois da confirmação.
3: Não, mas eu preciso que as pessoas entendam que pode haver aqui uma questão e eu preciso de estar livre para poder falar sobre isso.
1: Precisavas também de apoio.
3: Sim, exatamente.
1: Precisavas de desabafar, precisavas de passar a informação e precisar de saber que não estás sozinho. Uhum, uhum. Como casal não estariam sozinhos.
3: Exato.
1: Muito bem, temos muitas perguntas para fazer e imagino que quem está do outro lado também está cheio de curiosidade, mas eu vou até antecipar um pouquinho o nosso intervalo para depois não interromper o vosso raciocínio.
3: Certo.
1: São apenas um, dois minutinhos, não é mais do que isso, e voltamos já a seguir.
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1: Estamos de volta para a segunda parte do nosso Ser Família de hoje. Hoje temos connosco uma família muito especial que, através da sua experiência, nos está a ensinar a como lidar com as dificuldades. E para si que está desse lado, mesmo que não tenha crianças, filhos com necessidades especiais, certamente vai enfrentar desafios no seu relacionamento, no seu casamento. 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Quero pedir-vos desculpa por esta pequena interrupção, mas fazia questão que vocês depois pudessem ter tempo suficiente para esta pergunta, uhum. Até porque eu acho que ela vai demorar algum tempo, que é, ok, já cá está confirmado, quais foram os primeiros desafios que o Levi trouxe para o vosso relacionamento?
3: Para o relacionamento ou
1: estou a falar
3: família?
1: Para o relacionamento.
2: Para toda a dinâmica da família, no certo. Fundo.
4: Vamos avançar, tu.
3: Posso? A primeira coisa foi, e antes de responder a isso, deixem-me só dizer que a nossa família foi muito importante, porque todos eles tiveram uma atitude muito positiva.
2: Família alargada.
3: Família alargada. Avós, tios...
2: Os vossos pais.
3: Exato. Né? O Levi foi o primeiro filho, o primeiro neto, o primeiro sobrinho. E nasceu com trissomia 21, com o choque todo que isso causou. Mas todas as pessoas tiveram
2: aceitaram
3: logo. Nunca houve questão nenhuma que nos tivessem passado desconforto. Também, tirando a minha mãe, que é mais próxima, os outros também não se manifestaram muito no sentido de fazer muitas perguntas e de querer logo ter muitas respostas. Talvez a pessoa que se tenha manifestado mais foi o meu pai, e lembro-me dele ter perguntado, E eu preciso de saber como é que vou lidar com ele. E eu disse-lhe, ó pai, vais lidar com ele como lidas com qualquer outra pessoa. Vais vendo como é que ele vai reagindo e nós também não o conhecemos, portanto nós vamos ter que o conhecer. E toda a família tem sentido, tem feito isso, à medida que ele vai, que o vão conhecendo.
1: Foram aprender todos em conjunto.
3: A conjunto, exato. Relativamente aos desafios, a primeira questão foi... E agora, o que é que nós vamos fazer? A nível médico, o que é necessário? O Levi não tem nenhuma questão de doença associada e também aproveito para explicar que a trissomia 21 não é uma doença, é uma condição genética anómala do cromossoma 21. Tem um, em vez de ter um par, tem três, por isso é que se chama trissomia. Mas não é uma doença e pode trazer muitas doenças associadas. As mais comuns são as cardiopatias... congénitas, ele não tem problema nenhum de saúde, felizmente. Mas saímos do hospital, essa foi uma dificuldade, saímos do hospital sem... tínhamos as consultas de rotina no hospital, até porque ele nasceu e teve que estar na neonatologia e depois foi seguido, mas essa foi uma dificuldade, não nos deram informação nenhuma. Quando existem pessoas até muito conhecidas no meio, como é o caso do Dr. Miguel Palha, que é o pediatra do desenvolvimento especialista em trissomia 21, muito conhecido, já agora um agradecimento a ele e à doutora Luísa Coutrin, que é psicóloga do desenvolvimento e seguem o Levi desde os 2 meses de idade, mas foi depois começar a descobrir quem é que seriam as pessoas e os mais que nós podíamos acionar, por exemplo, também as equipas ali as equipas locais de intervenção precoce, que existem espalhadas em todo o país, que podem ser acionadas pelo, por exemplo, pelo centro de saúde, se chegar uma criança e for verificado que possa ter ali alguma questão, eles próprios acionam. No nosso caso, nós soubemos que existia, fomos nós que fomos procurar, e então fomos começando a conseguir juntar todos os profissionais que foram necessários para o Levi. Pronto, tem terapia da fala, por exemplo, se bem que ele é muito também diferente da norma em trissomia 21 no que diz respeito à fala, mas quisemos potenciar isso, então ele também tem terapeuta da fala. Um obrigado também à Gabriela Teixeira, que é a terapeuta dele, da fala, e fomos começando a reunir essas pessoas. E depois nós em casa também, eu não gosto de ficar parada, potenciar tudo o que era possível para potenciar, porque também temos vindo a perceber que é facto, existem limitações, aquela criança nasceu com uma limitação, mas quanto mais nós acreditarmos que ela é capaz, quanto mais responsabilidades nós lhe dermos ou atividades e coisas diferentes para ela fazer, mais sinapses ela consegue ter no seu cérebro e mais capacidade ela vai conseguir. Portanto, nós não sabemos qual é o limite da criança. Então, se não sabemos, não vamos limitá-la à partida.
1: Ou seja, não é? O que vocês fizeram foi tentar compreender ao máximo a realidade em que vocês estavam agora.
3: Exato. Portanto,
1: aprender com a realidade. Mas depois fizeram algo bastante importante, Daniel, que foi criar essa rede de suporte, quer familiar, quer estrutural, para ser uma base para eles. Isto é um exemplo, não é?
2: Um casal, normalmente, com o primeiro filho, tem que se reajustar. Mas no vosso caso foi mais do que isso.
3: Sim.
2: Foi compreender e adaptar-se a toda uma situação, não é? E perceberem todos os recursos. Vocês foram bastante proativos, não é?
3: Sim, é ele a partir dos 2 meses começou...

0: Avançamos então para as notícias nesta quarta-feira, dia 14 de maio, dia da espiga, e já vamos falar precisamente sobre esta tradição. Já lá vamos para já. No Plano Nacional, a proposta da revisão da lei laboral é hoje aprovada em Conselho de Ministros, que levará depois ao Parlamento. O Primeiro-Ministro afirmou que o Governo fez um esforço enorme em sede de concertação social para alcançar um acordo em matéria de legislação laboral e acusou a UGT de, neste processo, ter sido intransigente e inflexível. A proposta, que não obteve acordo dos parceiros sociais, será depois submetida ao Parlamento. Entretanto, André Ventura, líder do Chega, já referiu que o partido está disponível para começar a negociar a nova lei laboral com o PSD e o CDS-PP. Também o Tribunal Administrativo de Lisboa começa hoje a julgar uma ação de 2017 em que o antigo primeiro-ministro, José Sócrates, exige ser indemnizado pelo Estado em pelo menos 50 mil euros devido à duração do processo marquês. Já na Faculdade de Medicina do Porto, alunos e professores sofreram uma intoxicação alimentar, pelo menos 25 pessoas foram afetadas, a maioria alunos. No plano regional, a Tapada e o Parque de Monserrate realiza amanhã, pelas 8h30 da noite, a visita guiada a pirilampos e outra fauna noturna. Uma iniciativa que convida os participantes a descobrir a vida selvagem noturna na Serra de Sintra. Conduzido pelo biólogo Mário Carmo, o percurso vai proporcionar a observação de diferentes espécies que despertam durante a noite, com destaque para os pirilampos, cuja presença nesta época do ano cria um cenário luminoso característico da Serra de Sintra. Se não tiver a oportunidade de participar amanhã, a experiência repete-se nos dias 23 de maio e 3 de junho. O município de Sintra associa-se também às comemorações do Dia e Noite Internacional dos Museus, com um programa de atividades gratuitas nos museus municipais, que começam já amanhã e estendem-se até 19 de maio. Daniel Galaio.
1: Começamos então pelo Museu História Natural de Sintra, onde amanhã, a partir das 10 horas e até às 6 da tarde, poderá ser visitada a exposição Mordidas do Tempo, com uma fascinante mostra de dentes fósseis. No sábado, este museu vai receber também o ateliê Moldagem de Dentes de Dinossauro, que termina às 9 da noite com conversas com Rodrigo Veloso por detrás das Mordidas do Tempo. Também o Museu das Artes de Sintra oferece no sábado atividades plásticas, sessões de fotografia e a performance artística participativa O Lugar Vazio.
0: Se preferir unir fios e tecer memórias ou entrar na dança da terra e do tempo, o Museu Arqueológico de São Miguel de Odrinhas espera por si este fim de semana com a Companhia de Dança Grega Antiga. Já o Museu Anjos Teixeira desafia o público este sábado para um roteiro de escultura pública às 3 da tarde e para um concerto com o Grupo Coral Alegro no domingo à noite.
1: Destacamos ainda para o Museu Ferreira de Castro, sábado à noite, com a conferência O Visconde de Santarém, Ferreira de Castro e Portugalidade, percursos de vida e sensibilidades literárias. E domingo de manhã, com a oficina da criação literária A Casa que Escreve. Falta só referir também o programa especial do Museu Leal da Câmara, que neste caso será na terça-feira, dia 19, com a oficina da criação literária A Casa que Escreve e também com uma visita orientada ao espaço.
0: Sintra, antecipar assim o Dia Internacional dos Museus, que se celebra a 18 de maio, este ano com o tema Museus, a unir um mundo dividido, destacando o papel dos museus enquanto espaços de diálogo, inclusão e encontro entre diferentes culturas, narrativas e perspectivas. A fechar, lembramos que hoje é Dia da Espiga. Antigamente era feriado nacional, agora é apenas municipal em algumas regiões, nomeadamente em Alcanena, Alenquer, Arraiolos, Azambuja, Beja, Cartacho, Chamusca, Golgã, Mafra, Torres Novas e Vila Franca de Xira. Portanto, em Sintra não é feriado. Mas, sendo ou não feriado, milhares de portugueses cumprem a tradição de ir aos campos colher o emblemático ramo da primavera. Ainda a propósito, as autoridades locais e as associações de proteção da natureza deixam um apelo. Se for o caso, apanhar espigas e flores silvestres devem ser feitas de forma consciente, evitando arrancar as plantas pela raiz e respeitando a biodiversidade dos campos agrícolas. E é caso para dizer, feliz Dia da Espiga, a fechar este bloco informativo.

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5: Ora bem, estamos de volta então aqui para o nosso espaço habitual da Parentalidade Positiva, este espaço semanal, disponível também em podcast e que pode inclusivamente ouvir em vários horários diferentes aqui na RCS. Sempre de olhos postos na família e hoje vamos falar sobre tarefas domésticas como forma de aprendizagem. Como é que podemos a pouco e pouco, e a partir de que idade já agora, podemos começar a incluir os nossos filhos, os seus netos, enfim, as crianças e os adolescentes que por nós são cuidados, como é que é importante e até que ponto eles serem parte, de facto, de todas aquelas tarefas domésticas que, no fundo, diz respeito a todos nós. Então, mais uma vez, duas boas-vindas aqui à nossa professora Carla Escada. Bem-vinda!
6: Bom dia, muito obrigada mais uma vez por me receber, obrigada também aos senhores ouvintes que me estão aqui sempre a acompanhar. Deixe-me partilhar que eu tenho recebido algumas mensagens dos nossos ouvintes, muito interessantes, alguns só mesmo a partilhar, outros a fazer pedidos também de ajuda, de orientação, e tem sido muito, muito agradável saber que os nossos ouvintes estão desse lado, tão atentos e a implementar tudo aquilo que nós trazemos. Portanto, agradecer a todos os que nos estão a ouvir. Então, Sara, é isso mesmo. Algumas das questões que me têm surgido é: Carla, como é que eu coloco os meus filhos a participarem mais ativamente nas tarefas de casa? A maior parte dos pais, quando me colocam esta pergunta, por trás já está aquela ideia de que é importante que as crianças participem de alguma forma na dinâmica familiar e que ao longo do tempo vão tendo cada vez mais tarefas, cada vez mais responsabilidades. E então pareceu-me interessante trazermos este tema porque nós temos vindo a falar um pouco disto, temos vindo a falar da responsabilização das crianças, até porque, se queremos criar ao longo do tempo crianças cada vez mais autónomas, eles precisam ter tarefas, eles precisam ter responsabilidades, e também porque ter tarefas na família não é só participar ativamente, não é só ajudar a mãe ou o pai a fazer coisas, é também darmos aos nossos filhos um sentimento de pertença, porque quando todos cuidamos do nosso ambiente familiar, todos sentimos que aquela é a nossa casa, aquele é o nosso ninho, é o nosso lar. E então não é só os nossos filhos trabalharem todas as competências que vão desenvolvendo e aprender de facto a fazer coisas do dia-a-dia, mas é também ensinarmos aos nossos filhos que o nosso lar precisa ser cuidado. E então, tendo por base toda esta mensagem, hoje vamos ver como é que isto se implementa, porque de facto não há dúvida que é importante, mas vamos ver então como é que isto depois na prática se faz para que os nossos filhos de facto façam alguma coisa em casa.
5: Então, para já, se calhar aquela pergunta de milhões: a partir de que idade é que eles podem ajudar lá em casa?
6: Então, eu não diria desde o nascimento, mas um pouco mais à frente eles já podem começar a participar, podem e devem. Na verdade, quanto mais cedo nós colocarmos os nossos filhos a participar em pequenas coisas, mais facilmente eles vão percebendo que são parte integrante da família. E então é muito mais fácil uma criança com um ano e meio, dois anos, nós habituarmos a que há um momento em que depois da brincadeira vai arrumar coisas, e isto pode ser através de uma brincadeira, um jogo, criar uma musiquinha, uma lenga-lenga, que na cabeça do nosso filho ou da nossa filha vai se tornar no momento de arrumar. Mas para eles convém que seja muito lúdico, porque acaba por ser uma extensão da brincadeira, e para além disso, quanto mais pequenos, mais precisam da nossa ajuda para estas tarefas. E então, para além de prolongar o momento de brincadeira, ainda estão a ter tempo de qualidade com a mãe e com o pai, que é tudo aquilo que eles precisam, é deste tempo, é desta atenção. E então, vantagens disto: imagina, temos uma criança com 2, 3 anos, em que no final da brincadeira está brinquedos por todo lado e nós entramos naquele ambiente e vamos começar com uma cantilena da arrumação. Pode ser uma música que a criança goste, pode ser algo inventado por nós. E então, facilmente, uma criança pequenina como não vê isto como uma obrigação, é trazida para este momento mais lúdico e vai-se habituando a esta rotina de quando acaba de brincar é o momento de arrumar. E eles nesta fase são muito colaborantes sempre que nós trazemos uma proposta lúdica com música, com uma brincadeira, e portanto é mais fácil colocá-los a colaborar. E portanto não há uma idade concreta, mas quanto antes, assim que eles começarem a desarrumar alguma coisa,
5: já é a altura de arrumar. Muito bem. E que impacto é que isso vai ter depois? E podemos usar isso também como aprendizagem? Porque se por um lado, quando eles são novinhos, ainda dá para brincar com isso, depois eles crescem e percebem que arrumar não é assim tão engraçado, não é? Colaborar, ajudar a tirar a roupa, a loiça da máquina, pôr a mesa, não é assim tão engraçado. E vão protelando. Eu já faço.
6: Sim, é um facto. E por isso é que eu estava a dizer que quanto mais cedo introduzirmos esta ideia de que eles vão colaborando, mais facilmente é depois, ao longo da vida deles, que eles aceitem que têm tarefas e têm responsabilidades. E então, as tarefas que lhes vamos pedindo, é importante que vão evoluindo. À medida que eles crescem, as suas responsabilidades também vão evoluindo. E então, se posso deixar aqui uma dica, independentemente da idade que eles tenham, é que quanto mais regulares forem as tarefas que lhes pedirmos, menos atritos vamos ter, menos recusas vamos ter. E se a partir dos, imaginem, 4, 5 anos, começamos a pedir aos nossos filhos para nos ajudarem a colocar a mesa, e eu aqui estou a falar do ajudar a colocar porque com 4, 5 anos eles podem não conseguir fazer tudo, mas podem colocar os guardanapos, podem colocar eventualmente os copos, se a nossa casa estiver organizada de maneira a que eles consigam facilmente ter acesso às coisas, eles conseguem fazer muitas destas tarefas. E então, se eles estão habituados a que esta tarefa seja em conjunto e ao longo do tempo nós formos libertando cada vez mais esta responsabilidade para eles, é algo que está interiorizado, é uma tarefa minha. E então, à medida que eles vão crescendo, sabem que esta tarefa é deles. E então, é a consistência e a regularidade com que nós pedimos estas tarefas. Se for uma tarefa em que diariamente a criança é incluída, mais facilmente, ao longo do caminho, ela vai entender como sendo sua e haver aqui menos recusas.
5: E depois dessas experiências em família, mais tarde vamos colher os frutos, não é?
6: Naturalmente, tudo aquilo que nós semeamos vamos colher. Há fases em que as crianças, e vamos pensar ali na fase entre os 10 e os 12 anos, em que eles começam ali a perceber um bocadinho até onde é que podem chegar nas recusas ou nas negociações, pode ser um bocadinho mais exigente para nós, e aí é importante mantermos a consistência e a firmeza do nosso lado. Se está definida que aquela é a tarefa do nosso filho, vamos garantir que é feita diariamente e que não há exceções, porque quando nós abrimos uma exceção uma vez, eles passado um dia ou dois vão tentar novamente. E então, se não abrirmos exceções nestas questões, pelo menos enquanto não está bem definido que aquela tarefa é do nosso filho, ajuda-nos imenso. E depois há outra fase, que é quando eles estão a entrar na adolescência, em que se eles forem habituados desde sempre a ter tarefas e responsabilidades, é muito mais fácil nós irmos pedindo que vão fazendo mais, porque à medida que eles crescem também é suposto irem tendo mais tarefas e mais responsabilidades. Uma criança que nunca foi habituada a participar, se formos pedir aos 13, aos 14 anos, aí podemos esperar um rebolar de olhos que nós, mães e pais, adoramos, não é?
5: Então, ou não? Exatamente. Então, até aqui não era preciso, vocês viravam-se sozinhos sem mim, agora precisam da minha ajuda para quê, não é? Bom, isso para além dos desafios que a própria adolescência acaba por trazer. Muito bem, obrigada por nos ter trazido este assunto. Para terminar, então, como é que podemos então passar à prática e deixar aqui o desafio para esta semana?
6: Sim, então o desafio para esta semana é precisamente olharem para os vossos filhos e perceber, na idade em que eles estão, que tarefa é que podem ter que seja de forma consistente, que seja diária e que possa ser tarefa deles. Que não seja uma tarefa que não aconteça todos os dias. Por exemplo, se numa família não colocarem a roupa a lavar todos os dias, não vamos dar a tarefa de colocar a roupa na máquina aos nossos filhos, porque depois não vai acontecer diariamente. E então, quanto mais pequeninos, maior tem que ser a consistência para isto ser interiorizado. Então, o desafio para esta semana é precisamente, perante a idade, perceber o que é que eles já são capazes de fazer, e acreditem, eles são capazes de fazer tanta coisa, e escolher uma tarefa para passar a ser a tarefa fixa do vosso filho ou da vossa filha. E vão manter essa tarefa durante as próximas semanas. Daqui a algum tempo, daqui a 2, 3 semanas, 1 mês, escolhem mais uma. Podem ser coisas pequeninas, mas ao longo do tempo, à medida que eles crescem, ir incluindo mais. Mas esta semana vamos escolher uma e manter a consistência nessa tarefa.
5: Vamos lá. Obrigada. Fica o desafio. Entretanto, quem nos está a acompanhar e desejar deixar aqui também os seus contributos, alguma pergunta, temas que gostariam que nós abordássemos aqui, já sabem, podem entrar em contacto connosco aqui para a RCS, pelos nossos canais habituais, ou também diretamente com a nossa orientadora Carla Escada, não é?
6: É verdade, Carla_parentalidade, vão encontrando lá muitos conteúdos que também podem ajudar e estou sempre disponível para responder às vossas mensagens.
5: Fica o desafio e o convite. Obrigada e até à próxima semana, se Deus quiseres.
6: Obrigada, Sara, tudo bom.
5: O nosso espaço da parentalidade positiva semanal aqui na RCS, disponível também para ouvir em podcast, por isso pode voltar a ouvir ou até mesmo enviar, partilhar com outra família, porque não? Assim todos nós podemos crescer e conseguir melhores resultados, porque não, no nosso lar. Hoje especificamente sobre a importância de incluirmos os nossos filhos nas tarefas domésticas, também como a forma lúdica e de aprendizagem.
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1: Sangue verde. A todos os animais da terra, a todas as aves do céu e a todos os répteis da terra em que há fogo de vida, toda a erva verde lhes será por mantimento, e assim se fez. Gênesis capítulo 1, versículo 30. Em 1818, dois químicos franceses descobriram a clorofila, o pigmento que torna as folhas verdes. Décadas mais tarde, percebeu-se que esta substância misteriosa está ligada à produção de glicose, o alimento básico produzido pelas plantas a partir da água e do dióxido de carbono. Mas, só em 1912, o código da clorofila foi finalmente decifrado. Descobriu-se que uma molécula de clorofila contém um átomo de magnésio ligado a 136 átomos de nitrogênio, carbono e oxigênio. Nada de extraordinário, até se considerar outro facto já conhecido. Se substituirmos o átomo de magnésio por um átomo de ferro, obtemos essencialmente uma molécula de hemoglobina, o pigmento do sangue vermelho. As fórmulas são tão semelhantes que os cientistas apelidaram a clorofila de sangue verde. Um dos maiores argumentos a favor da criação é precisamente esta semelhança entre todas as formas de vida. Parece que Deus começou com uma fórmula básica e, a partir dela, criou uma variedade extraordinária de seres, animais, aves, peixes, flores, árvores e borboletas. Tudo criado nos dias 3º, 5º e 6º. Jesus aprecia a variedade, mas também aprecia a ordem. Embora nos tenha feito diferentes, deu-nos princípios básicos que nos mantêm felizes e saudáveis.
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1: E cá estou eu para trazer mais um Janela da Tarde e, como costumo dizer sempre, é um prazer enorme estar na sua companhia. Hoje vamos ter um Janela da Tarde bastante preenchido. Ao longo destas 3 horas, vamos ter as várias rubricas habituais, quer na primeira, quer na última hora. E na segunda hora, vou estar à conversa com o Serviço Municipal de Informação ao Consumidor de Sintra. Vamos estar à conversa, portanto, com Manuel Sargasso, Cristina Pires e António Ramos. A não perder, então, na segunda hora. Abrimos com Iban e este Victory. Deus Todo-Poderoso que me deu a vitória. Todos os dias da minha vida eu te louvarei. Tudo o que eu tenho, tu me deste. Jesus, tu me amas muito. Vieste morrer por mim. Venha e veja o que o Senhor fez por mim. É isto que vamos ouvir em Iban, em Victory. Victory.

0: Iban com esta vitória e que nos convida também a vir e a ver o que o Senhor fez por mim. Ele tirou as minhas tristezas, agora eu estou livre. Um grande abraço e mais uma vez obrigado por estar desse lado dos 91.2.
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0: Como prometido, partir consigo os temas das rubricas que vamos ter nesta primeira hora, desde logo e daqui a pouco, Pensar Faz Bem com Ezequiel Quintino. Hoje com o título Somos Todos Parentes. O que é que ele querá dizer com isto? A não perder já daqui a pouco. Depois, mais à frente, Luz na Escuridão com Nuno Silva para falar sobre relacionamentos e ainda Diário da Saúde com Marco Figueiredo. Dormir melhor é o tema da rubrica de hoje. Agora é para você sorrir. Este é o título que Marcela Thaís traz para nós nesta tarde de quinta-feira. E por que não termos a oportunidade de sorrir com aqueles que estão à nossa volta?

Então sorria como é proposto por Marcelo Taís. Aproveite enquanto o solzinho está por aí. Parece que a chuva vai voltar para o fim de semana, mas também vem com pouca dura, porque para a semana já não há previsão de chuva. Voltamos à música com Alguém, na voz de Samuel Ribeiro. E logo depois, como estava prometido, vamos ter a primeira rubrica de um Janela Tarde bastante preenchido. Pensar faz bem hoje, somos todos parentes. Que esquisito, não é? Vamos ficar a saber o que isso que alguém tem para nos dizer já a seguir.

0: Pensar faz bem. Somos todos parentes. Uma vez ou outra, todos nos sentimos parentes uns dos outros. Foi por ter este sentimento de parentesco que um dia um homem calculou, em termos matemáticos, quão intimamente somos aparentados uns com os outros neste mundo. Baseados nos cálculos deste homem, não podemos ser mais do que primos de 30º grau de qualquer pessoa na Terra. O nosso parentesco com qualquer pessoa não pode ser menos do que esse. Efetivamente, é provável que estejamos mais intimamente aparentados do que isso com cada pessoa no mundo. Imagine que, de acordo com os cálculos deste homem, só você tem mais de 6 bilhões de primos. E já agora não se esqueça do aniversário deles. Não escolha os seus favoritos por se lembrar de apenas 2 ou 3 bilhões. Todos ou nenhum. Além do humor, talvez pareça um tanto estranho, mas é só para lembrar que, na realidade, todos estamos relacionados com cada ser humano na Terra. Poderá alguém pensar que isto não inclui pessoas de outras raças ou nacionalidades, mas inclui. Somos irmãos de raça, raça humana. Afirma o autor desta ideia que, em média, uma pessoa tem cerca de 1 milhão de ancestrais a partir dos últimos 500 anos. Por isso, não se entusiasme demasiado com a sua árvore genealógica. E todos esses ancestrais têm outros descendentes além de si e dos seus familiares. De modo que as coisas complicam-se muito rapidamente quando tentamos provar que temos sangue puro. Por outro lado, vivemos numa aldeia global onde os humanos nossos antípodas são cada vez mais nossos vizinhos. Todavia, contraditória e paralelamente, não se verifica o desenvolvimento fraterno genuíno, natural, entre membros da mesma família. Neste planeta Terra e globo diminuto, no meio do universo infinito, os homens não podem mais viver como estranhos. Porém, muitos vivem como se fossem inimigos. Por isso odeiam, perseguem, escravizam, corrompem, roubam, violentam e matam. Esqueceram já que todos somos filhos do mesmo pai. Disso sabiam os gregos. E Paulo de Tarso cita isso mesmo no seu discurso no Areópago de Atenas. Gente de Atenas, vejo que são muito religiosos, pois ao passar pela cidade, reparei em muitos altares, um deles até com a inscrição, ao Deus desconhecido. Afinal, têm andado a adorá-lo sem saber quem ele é, e por isso quero falar-vos agora acerca desse mesmo Deus. Foi ele quem fez o mundo e tudo quanto nele há. Ele próprio é quem dá a todos a vida, o ar que respiramos e tudo o resto de que precisamos. Criou toda a população do mundo a partir de um só homem. Como disse outro dos vossos poetas, somos de descendência divina. Citação do livro de Atos, capítulo 17. O respeito pelo valor e autêntica dignidade humana é diretamente proporcional à aceitação do facto de termos um pai comum. Isto é, adotar uma cosmovisão em cujo princípio está Deus presente. Pensar faz bem.
1: De volta à música com Denis Monteiro e este tema Liberdade. Daqui a pouco mais outra rubrica das várias que vamos ter ao longo do Janela da Tarde de hoje. Daqui a pouco Luz na Escuridão com Nuno Silva.

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1: E já voltamos à música. Lembrar que é mesmo já a seguir ao próximo tema que vamos ter Luz na Escuridão com Nuno Silva para falar de relacionamentos. Assim é que é. Agora, I'm Susan é o tema. Timeless e Blue Tunes são as vozes com partes da música cantadas também em hebraico. Acho o tema fantástico e espero que seja do seu agrado.

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1: Quando pensamos nos melhores momentos da nossa vida, vemos que existem sempre nomes de pessoas associados a esses momentos. Há sempre alguém que contribuiu ou esteve presente nesses momentos de extrema felicidade. Mas os maus momentos também têm nomes de pessoas associados. São pessoas que nos provocaram algum tipo de dor ou sofrimento quando em determinado momento da nossa vida nos cruzamos com elas e fomos feridos. Relacionar-se com pessoas abre sempre estas duas possibilidades: viver momentos felizes ou viver momentos de sofrimento. Ao longo de toda a vida vamos tendo a necessidade de aprender a navegar nesta dicotomia de sentimentos. Nos momentos que nos trazem felicidade, na maioria das vezes torna-se fácil navegar. O problema é lidar com os momentos de tensão, conflito e agressão que vamos sofrendo ao longo da vida, às vezes com origem em pessoas bem próximas de nós. Ter conflitos é algo inevitável na nossa vida, porque nem sempre a forma de gerir os diferentes pontos de vista sobre determinado assunto vão terminar de forma harmoniosa. No contexto dos primeiros cristãos do primeiro século, há uma história de um conflito entre dois desses homens que lideravam a proclamação da mensagem de Jesus. Havia um homem chamado Saulo, que liderava a perseguição aos cristãos. Esse homem teve um encontro sobrenatural com Jesus e mudou de lado. Começou a usar o seu nome grego, neste caso Paulo, e aceitou o convite de Jesus para liderar a proclamação da mensagem da salvação em Jesus nos países à volta de Israel. Saulo decide visitar os líderes e apóstolos para se juntar a eles nessa missão. Mas havia um problema: a falta de confiança na conversão de Saulo. Era muito comum aparecerem junto das comunidades de cristãos que estavam escondidas pessoas com o intuito de se infiltrarem para obterem e venderem informação a Roma e aos líderes judaicos. Entra então em cena um homem chamado Barnabé, que testemunha a favor de Saulo e que relata tudo o que Saulo estava a fazer em Damasco, onde ele tinha tido um encontro com Jesus. Através de Barnabé, Saulo, ou Paulo, vai ter então a aceitação de todos. Paulo e Barnabé seguem então juntos em missão ao redor do mundo conhecido. Era uma dupla inseparável e com grandes resultados, até que chegou o ponto de discórdia. Alguns académicos apontam para um espaço temporal de 10 anos entre a conversão de Paulo e o episódio da discórdia. Paulo vai propor a Barnabé revisitar as comunidades que eles tinham fundado. Barnabé concorda com Paulo e sugere então levar João Marcos com eles. Paulo recusa a sugestão de Barnabé e os dois entram num conflito acérrimo sobre este assunto, de tal maneira que a dupla de décadas que ajudou a fundar o movimento cristão se desfaz e cada um vai para o seu lado. Paulo segue viagem com Silas e Barnabé junta-se então a João Marcos. O facto de uns anos antes João Marcos ter retornado para Jerusalém a meio de uma viagem fez com que Paulo não o quisesse mais na comitiva que iria seguir para uma visita às igrejas. Não sabemos o motivo pelo qual João Marcos decidiu regressar. Para Paulo, aquela decisão era intolerável. Para Barnabé, era apenas uma decisão normal ou uma má escolha de alguém a quem se devia dar uma segunda oportunidade. Dois pontos de vista distintos que levaram a uma ruptura abrupta e forte. Este episódio é um reflexo do que acontece a cada instante na nossa vida. A melhor maneira de lidar com os conflitos é, em primeiro lugar, entender que não existe nenhum ser humano perfeito. Em segundo lugar, é aceitar que parte do conflito é também culpa nossa. Pode ser uma parte muito pequena, irrefletida e não intencional, mas houve um lapso diagnóstico ou uma ação ou reação que não estiver no tempo certo. O terceiro e último ponto que nos ajuda a lidar com os conflitos é não entrar numa luta para determinar quem tem razão. Seguir cada um o seu caminho é melhor do que manterem um conflito permanente em busca de vitória. Por vezes o silêncio e a falta de reação são a melhor forma de lidar com os conflitos. Entrar numa luta permanente irá causar danos naqueles que nos são mais próximos e serão como danos colaterais à nossa intransigência. O meu desejo para mim e para si é que em cada momento de conflito possamos ter a capacidade de receber a sabedoria divina para lidar com cada situação. Cada uma será diferente da outra e por isso precisamos sempre de recorrer a Deus para obtê-la. Que possamos ter a verdade como nossa defensora mais do que a argumentação e a gritaria. Que possamos ter a capacidade de refrear as nossas emoções e impulsos para discernir se e em que medida devemos agir ou se devemos afastar-nos e ficar em silêncio. Lembre-se que ficar em silêncio não é sinal de cobardia, mas de sabedoria. Não é por acaso que essa foi a posição de Jesus perante as acusações falsas que lhe fizeram. Não permita que um conflito possa destruir a sua paz e o bem-estar daqueles que ama.

0: sabe, mais tarde esse conflito possa ser sanado de uma forma diferente e quem sabe possa ser retomada alguma ou toda a confiança que existia antes. O importante é que deixe Deus agir através desses momentos para o moldar conforme a sua vontade. Ao longo das várias cartas de Paulo, não temos grandes referências a Barnabé. As que existem dão todo o reconhecimento de Paulo acerca do trabalho realizado por Barnabé, mas não temos uma bela história de reconciliação e final feliz. Pessoalmente, acredito que eles se terão reconciliado, embora continuassem caminhos diferentes. Digo isto porque acredito que Deus tocou os seus corações para compreenderem a posição um do outro. Anos mais tarde, Paulo vai escrever a um jovem chamado Timóteo e refere-se a João Marcos da seguinte forma: "Vem ter comigo o mais depressa possível, pois Demas abandonou-me, preferiu as coisas deste mundo e foi para Tessalónica. Crescente foi para a Galácia e Tito para a Dalmácia. Só Lucas é que ficou comigo. Traz contigo Marcos, que me é muito útil no cumprimento da minha missão." Que possamos pedir sempre a Deus para nos dar um espírito de humildade e paciência para lidar com os conflitos cada vez mais difíceis que a vida coloca na nossa frente a cada instante.
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2: Um grande abraço ao Nuno, obrigado também por mais uma rubrica. Daqui a pouco temos Diário da Saúde com Marco Figueiredo. Voltamos à música com o Iluminado de Wesley Fonseca.

0: Voz fantástica de Gabriel Rocha com esta bondade de Deus.
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0: Mais uma vez quero enviar-lhe um grande abraço. Obrigado por estar desse lado dos 91.2. É um prazer estar na sua companhia. Já a seguir à próxima música vamos ter Diário da Saúde com o enfermeiro Marco Figueiredo para falar de dormir melhor. Até lá. Ainda vamos ficar com Seguro. É o tema, o grupo A Casa da Cidade.

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1: Olá, seja bem-vindo ao Diário da Saúde, este espaço em antena, aqui na RCS, com informação clara e prática para viver melhor. Hoje convido a olhar para o seu prato com outros olhos. E se lhe dissesse que comer mais fruta e legumes pode ajudá-lo a dormir melhor já hoje? Sabemos que o sono é um dos pilares da saúde. Influencia o humor, a memória, a concentração e até o sistema imunitário. E quando falamos de sono, não falamos apenas de horas de sono, mas da sua qualidade, de um descanso profundo, contínuo e reparador. Um sono interrompido, leve ou fragmentado pode deixá-lo cansado mesmo depois de uma noite aparentemente longa. Sabemos que praticar exercício físico, reduzir a exposição a ecrãs à noite e criar um ambiente tranquilo no quarto são estratégias fundamentais. Porém, um estudo recente aponta outra prática que merece a nossa atenção: a ingestão de frutas e vegetais. A investigação foi conduzida pela Universidade de Chicago e pela Universidade de Colômbia, em Nova York, e analisou a relação entre o consumo de frutas e vegetais e a qualidade do sono nessa noite. Durante uma semana, 34 adultos saudáveis registaram tudo o que comiam. Ao mesmo tempo, utilizaram dispositivos portáteis que permitiram aos investigadores medir objetivamente a fragmentação do sono, isto é, quantas vezes acordavam ou mudavam de fase durante a noite. Os resultados foram claros. Os participantes que consumiram mais frutas e legumes apresentaram um sono menos fragmentado, mais estável e de melhor qualidade. O mesmo se verificou entre aqueles que ingeriram mais hidratos de carbono saudáveis. Os investigadores acreditam que o efeito positivo pode estar relacionado com os hidratos de carbono e a fibra presente nas frutas e nos vegetais. E aqui surge um dado particularmente interessante. Segundo o modelo estatístico utilizado na análise, cumprir a recomendação diária de 5 porções de fruta e legumes pode melhorar a qualidade do sono em cerca de 16% e essa melhoria pode ser observada em menos de 24 horas. E o que significa, afinal, uma porção? Pode ser o equivalente a 8 morangos grandes, uma batata média ou 22 uvas. Pequenas escolhas que, somadas ao longo do dia, podem fazer uma diferença real à noite. Ainda assim, é importante referir que os dados desta investigação não são suficientes para demonstrar uma relação direta de causa e efeito. Outros fatores, como o contexto socioeconómico, podem influenciar tanto a alimentação como o sono. Mas a associação encontrada foi estatisticamente significativa e vem reforçar outras evidências científicas que ligam a alimentação à qualidade do sono. Além disso, estamos a falar de uma estratégia natural, acessível, sem necessidade de receita médica e que traz inúmeros outros benefícios para a saúde cardiovascular, metabólica e digestiva. Talvez, quando pensamos em melhorar o sono, a solução não passe apenas por escolher a almofada certa ou por contar carneiros, mas por reforçar a cor no prato. Mais verdes, vermelhos, laranjas e roxos, mais nutrientes, mais fibra e, quem sabe, noites mais tranquilas. Por hoje o Diário da Saúde fica por aqui. Lembre-se, pequenas escolhas diárias podem ter um impacto real no seu descanso. E dormir melhor é viver melhor. Por isso mesmo, cuide da sua alimentação, cuide do seu sono e cuide de si. Fique bem.
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2: Bem, espero sinceramente que a emissão desta tarde da RCS e do Janela da Tarde não lhe dê sono, muito pelo contrário, já daqui a pouco, bastante animado, vamos ter mais um consumidor em direto à conversa com Manuel Sargasso, Cristina Pires e António Ramos, com mais uma parceria entre a Rádio RCS e a Câmara Municipal de Sintra. Agora voltamos à música e vamos festejar com Jefferson Pilar.

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1: E estamos a chegar ao final da primeira hora, mas com muito ainda para lhe oferecer. Já a seguir, Consumidor em Direto, esta parceria entre a Rádio RCS e o Serviço Municipal de Informação ao Consumidor da Câmara Municipal de Sintra, hoje para falarmos sobre segurança rodoviária. Comigo estarão Cristina Pires, António Ramos e Manuel Sargasso. É mesmo já a seguir, à hora certa. Fechamos esta hora com Temi Zanderi, Tudo Vai Passar.

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4: Voltamos a estar na sua companhia para trazer mais um Consumidor em Direto. E por falar em companhia, hoje volto a estar com Cristina Pires, António Ramos e Manuel Sargasso. A todos, bem-vindos.
5: Oi, olá, boa tarde.
6: Boa tarde a todos. Mais uma vez queremos agradecer por nos receberem, pela vossa disponibilidade em nos ouvir e, obviamente, agradecer à RCS pelo convite. Mais uma vez, o Consumidor em Direto para todos.
4: Muito bem. E qual será o assunto que nos vai levar ao longo dos próximos minutos?
6: Olha, Daniel, nós estamos no mês de maio e queremos referir um assunto que este mês tem até duas datas comemorativas. Isto é, no passado dia 5 de maio foi o dia do trânsito e da cortesia ao volante e no passado dia 9 de maio foi o dia europeu da segurança rodoviária. Porque é que voltamos a falar sobre este assunto, porque é que continuamos a insistir? Porque percebemos, por exemplo, pelos últimos dados desta última campanha de Páscoa, que houve mais de 2.600 acidentes, em que houveram 20 mortes e algumas centenas de feridos entre graves e ligeiros. A sensação que continuamos a ter é que as pessoas ainda não estão focadas. Quando estão a conduzir, entram em modo automático, como se fosse uma tarefa rotineira. Não é preciso pensar muito, é só dar à chave no carro e seguir em frente. E fazem, de facto, às vezes questionam, chegam aos sítios e nem se apercebem exatamente como é que chegaram, o tempo que demoraram, porque não estamos focados. Estamos um bocadinho à toa e isto efetivamente não pode ser, porque enquanto acontecerem acidentes, mortos e feridos, portanto alguma coisa não está bem e nós portugueses de facto não somos nada bons condutores. Não temos a devida atenção, como temos muitos erros, continuamos a falar ao telemóvel, ao telefone, continuamos a conduzir com álcool, fazemos grandes tiradas de vários quilómetros sem uma pausa, depois o nosso cérebro entra em modo automático, não está naquilo que deve ser sempre em estado de alerta, e então depois acontecem coisas às vezes perfeitamente disparatadas, mas com consequências mais ou menos graves, porque ainda não estamos, de facto, com todos os nossos sentidos convergentes para a tarefa que estamos a fazer. E temos nas mãos uma máquina que é um perigo, uma máquina pesada, que se não for bem administrada, se não for bem conduzida, pode de facto causar estragos, pode matar. Daí a importância de voltarmos a falar sobre estes dias, sobre esta questão do nosso comportamento quando estamos na estrada, porque nos transformamos por completo, ficamos hiperagressivos, ficamos pessoas muito alteradas e continua a ser muito importante falar sobre isto, falar sobre a importância de respeitar as regras de trânsito, sobre a necessidade de ser, já nem digo gentil, mas de ser uma pessoa normal, comum, quando está de facto na
4: No
6: condução,
4: mínimo
6: não ter
4: civilizados, não é?
6: civilizado, urbano, uma pessoa com características de urbanidade, porque nós transformamos-nos por completo, ficamos muito agressivos, violentos e chamamos logo nomes e o pai e a mãe, e tudo isto não faz sentido, e ter um comportamento de urbanidade não nos vai fazer atrasar. Vai-nos fazer chegar bem ao sítio onde pretendemos. E isso é que é o mais importante, é chegar bem, nós, e também não cometer erros pelo caminho de forma a não magoar, nem maltratar, nem atropelar ninguém. Portanto, vamos falar um bocadinho sobre isto.
4: Muito bem.
6: Manel, queres avançar? Manel.
7: Quer sim, senhora. Vamos, avancemos. Então, como a Cristina estava a dizer, nós vamos falar aqui um bocadinho sobre a questão da sinistralidade, a segurança rodoviária, enfim. Aqui por causa nomeadamente aqui porque há poucos dias, no dia 5 de maio, foi o dia da enfim, o dia da Mundial do Trânsito e da Cortesia ao Volante. Este é mais um daqueles dias que é assinalado, que muitas vezes passa um bocadinho, enfim, despercebido, a pessoa nem se apercebe destas datas, nem sempre tem a devida relevância, mas é importante. Isto porquê? Porque, enfim, o dia 5 de maio é mais uma das datas que portanto, assinala uma situação importante. Sendo que nós não devemos ser só corteses ao volante e simpáticos e ter urbanidade, como a Cristina estava a dizer, só no dia 5 de maio. Devemos ter durante os 365 dias do ano. Mas infelizmente todos nós nos esquecemos, não é? E esquecemos é aqui entre aspas, enfim, dos nossos deveres de sermos responsáveis, de sermos criteriosos na forma como nós pegamos no volante, como desenvolvemos a nossa condução. E já agora, nós enquanto, por exemplo, condutores, mas também nós enquanto peões, porque nós, nem toda a gente é condutor, mas todos nós somos peões, pelo menos de algumas horas, ou partes do dia, dias da semana, etc. E muitas das vezes nós somos assim um bocadinho algo esquizofrénicos, porque quando estamos no carro, ao volante, não é? Temos um determinado tipo de comportamento e somos dos maiores, e nos apercebemos muitas das vezes do que é que estamos a fazer de mal e do quanto estamos a ser egoístas com tudo aquilo que anda à nossa volta na estrada, sejam peões, sejam os outros condutores. Mas quando estamos na pele de peões, então nós esquecemos do que é que nós fazemos quando somos condutores e achamos que, enquanto peões, somos nós que temos toda a razão. E como nós também já temos aqui falado, muitas das vezes, nem sempre, mas muitas das vezes, os peões também não têm a razão. E muitas das vezes também são responsáveis pela causa da sinistralidade que acontece nas nossas estradas, nomeadamente em meios urbanos, uma cidade, enfim, um meio urbano em que temos gente a atravessar e que muitas vezes não atravessa nas passadeiras, ou então atravessa na rua, na diagonal, que é algo que se deve fazer, respeitar as passadeiras, respeitar os sinais, dar esses exemplos aos mais pequeninos, às crianças, porque as crianças, os mais novos, repetem tudo aquilo que veem, logo repetem o menos bom e repetem o bom, mas muitas das vezes aquilo que elas vão mimetizar é aquilo que não deviam mimetizar de modo nenhum, que eram os maus comportamentos que vêm aos adultos, aos mais velhos. E tudo aquilo que nós fazemos de mal vamos passar aos mais pequenos. Portanto, quando temos uma criança que está a nosso cargo, que está connosco, que seja um filho, um neto, um sobrinho, sei lá, um irmão mais novo, ou um aluno, ou seja aquilo que for, nós temos que ter sempre ainda muito mais responsabilidade pelo exemplo que estamos a dar aos mais pequenos, porque aqueles também vão ser, já são peões e vão continuar a ser peões, mas depois também vão passar mais tarde, provavelmente, ou muito provavelmente, a ser condutores. Portanto, aqui esta questão da cortesia, às vezes pode parecer uma questão assim, enfim, algo não muito importante, é despiciando, não é assim muito importante, mas não. É muito, muito importante, porque muitas das vezes os acidentes, e eu já tenho dito aqui noutras vezes, eu tenho algum receio em falar em acidentes, normalmente porque nós falamos um acidente é aquilo, acidentes automóveis, acidentes, mas não é um acidente, é um sinistro. Um acidente muitas das vezes é uma coisa que é fortuita e que nós não tivemos qualquer responsabilidade. Agora, muitas das vezes, o que acontece, que são, de facto, sinistros rodoviários, em que houve ali responsabilidade, houve ali um papel ativo, em termos negativos, por parte de alguém, se não por parte de vários atores, porque tanto os condutores podem ter sido irresponsáveis e ter a sua cota parte, ou a sua grande cota parte, da responsabilidade, se não a totalidade, mas também um sinistro rodoviário também pode ter sido provocado por uma má utilização no seu papel enquanto peão, numa pessoa que vai na estrada e que de repente atravessa sem ver, sem ter cuidado, só porque vê uma passadeira, atira-se para a passadeira, sem ver e sem acautelar as devidas questões de segurança, se há semáforos, se mesmo tendo os semáforos e tendo a passadeira, ok, está tudo em condições em princípio, mas se os carros não estão a respeitar, não serve muito. O peão tem que ter sempre todos os seus sentidos ativos para ver se a segurança está assegurada para poder então fazer o atravessamento da via, e isto é muito, é de facto algo muito importante. E depois, outras questões que podem aqui acontecer, e como a Cristina referiu há pouco, enfim, a campanha da Páscoa foi de facto quase tenebrosa em termos de sinistros rodoviários, porque houve tanto acidente, uma série de mortes, 20, como a Cristina já referiu, não sei quantas, enfim, centenas de passageiros, ou mais de 100 que ficaram feridos, alguns com bastante gravidade, que provavelmente também podem ter morrido depois daquele primeiro balanço inicial.
8: Desculpa interromper, Manel, foram à volta de, entre feridos graves e ligeiros, foram mais de 900.
7: Pronto, então isto é de facto uma barbaridade, a quantidade de a tragédia que continua todos os anos a assolar o nosso pequeno burgo, o nosso pequeno retângulo à beira-mar plantado, e que continuamos a ter todos os anos estas estatísticas absolutamente tenebrosas. E aquelas questões que nós antes alegávamos muito, são as estradas que não prestam. Hoje em dia isso não pode ser, já na maior parte dos casos, não pode ser chamada à coação a falta de qualidade das nossas estradas, porque de um modo geral nós temos uma boa rede rodoviária, temos boas estradas municipais, temos boas estradas nacionais, temos boas autoestradas, temos muitas autoestradas, mas o que é um facto é que cada vez parece que temos mais acidentes ou sinistros, ou o que lhe queiramos chamar. E isto muitas das vezes, por exemplo, quando é em certas épocas do ano, outra razão que muitas das vezes também é chamada como responsável, as condições atmosféricas, a chuva, o nevoeiro, a neve em certas zonas do nosso país, pois nada disso aconteceu agora na Páscoa. Tivemos um tempo fantástico, teve muito calor, não choveu nem pouco mais ou menos, portanto, nem pelas condições do piso, nas estradas, nem pelas condições atmosféricas, nem uma nem outra das coisas pode ser invocada como a causa dos dados tão negativos que nós tivemos. Agora, por exemplo, no mais recente, que foi precisamente o período da Páscoa. Então é o quê? É a responsabilidade dos condutores, ou melhor dizendo, a irresponsabilidade dos condutores. Porque quando as pessoas pegam num volante, todos nós, não estou aqui a falar, mas também não me ponho de fora da equação, como devem imaginar, muitas vezes nós acabamos por ter às vezes alguma tentação, alguma tendência para negligenciar os nossos sinais de atenção, que temos que estar sempre muito, muito atentos, e por exemplo a questão da sonolência é uma grande parte, cerca de 50% dos acidentes que envolvem jovens com 25 ou menos anos, dos jovens até 25 anos, cerca de 50% dos acidentes são provocados por sonolência. Portanto, é muitas das vezes, pois os outros 50% será por outras razões. Sendo que uma grande parte também dos acidentes rodoviários normalmente envolvem condutores jovens, que têm carta recente, têm a carta há relativamente pouco tempo, falta de experiência, falta de muitas das vezes também de confiança no momento crítico, mas quando não estão no momento crítico não têm falta de confiança, têm excesso de confiança. Pode-se tudo.
4: Mas normalmente esses acidentes são os menos graves, não é? Não estão envolvidos naqueles acidentes mais graves.
7: Pronto, exatamente. Mas aqui a questão por exemplo, quando há mais acidentes e quando é mais perigoso conduzir também, por causa aqui da questão da sonolência, por exemplo, entre as 2 e as 6 da manhã, de modo geral, entre a meia-noite e as 6 da manhã, mas principalmente a partir das 2 e das 6 da manhã, até às 6 da manhã, e também à tarde, entre as 14 e as 16, que são os períodos em que normalmente pode haver maior risco de sonolência. Para além de, por exemplo, se as pessoas dormem pouco, e aqui temos os jovens que, por exemplo, acumulam aqui as 2 questões, fazem o pleno, não é? Por um lado, têm menos capacidade, têm menos experiência, por outro lado, também dormem menos e muitas das vezes conduzem durante a noite, nomeadamente, por exemplo, nas festas, aos fins de semana, a discoteca e também os períodos críticos. Normalmente da semana é mais ao fim de semana, à sexta-feira, na madrugada de sexta para sábado e de sábado para domingo. Então estes períodos aqui, de modo geral, são períodos críticos em que pode haver, e muitas das vezes há, maior sinistralidade e precisamente muitas das vezes por razões que não são de modo nenhum razões naturais, são razões invocadas pela falta de capacidade, consciência ou irresponsabilidade do ser humano. E quando alguém, por exemplo, vai conduzir, tem que estar muito alerta, por exemplo, aos sinais, enfim, da sonolência. E qual, o quê? Olha, é piscar os olhos, é a pessoa ficar com os olhos vermelhos, esfregar os olhos várias vezes, querer abrir os olhos e não conseguir, começar, por exemplo, às vezes tem aquela ideia, põe a música muito alta, ou, por exemplo, vou mastigar a pastilha elástica e consigo manter desperto. Isso funciona durante pouco tempo. Porque se a pessoa está com sono, mesmo estes esportes que as pessoas podem fazer para, de facto, contrariar a sonolência, não resultam muitas das vezes. E o único remédio, a única solução aqui nestas é mesmo dormir. Dormir, encostar, por exemplo, quem está a fazer uma viagem mais ou menos longa, encostar um bocado, nem que seja 15 minutos, meia hora, dormir um pouco. Tomar um café, por exemplo, é muito importante tomar um café, mas o café não atua logo de imediato. O café normalmente demora cerca de 30 minutos, pelo menos, a fazer efeito. Ou seja, a pessoa toma o café, não fica logo desperta. Se está com sono, vai continuar com sono. Até que o café faça efeito, ainda pode continuar a pestanejar, a bocejar, os olhos a quererem se fechar, não é? Portanto, beber o café e parar um bocado, dormir, e pode não resolver na totalidade nada com uma noite bem dormida, uma noite de sono bem dormida, mas pelo menos pode ajudar, depois deste pequeno descanso, a aguentar o resto da viagem até ao final. Tal como, por exemplo, alguém que viaja muitas das vezes de noite, sozinho. Por exemplo, viagens longas sem paragens, como temos falado aqui já, exaustão em várias situações. Viagens após um dia inteiro de trabalho. Muitas das vezes fazemos, por exemplo, alguém que trabalha o dia inteiro e depois vai para o Algarve para aproveitar o fim de semana e faz a viagem de seguida, depois de um dia inteiro de trabalho. Por alguma razão, muitas das vezes há acidentes, nomeadamente em direção ao Algarve, não é? E não só, porque muitas das vezes podem ser, enfim, trajetos mais ou menos longos, a pessoa quer chegar o mais rapidamente possível, não quer fazer paragens, e às tantas pode-se dar uma fatalidade. E quem diz, por exemplo, em direção ao Algarve, diz, por exemplo, em direção, por exemplo, aqui às nossas zonas aqui onde nós residimos, ou quem diz estas zonas, outras zonas também. Pessoa, ao chegar a casa, depois de um dia longo, mais ou menos cansativo, e não acautelar estas questões que estamos aqui a referir, muitas das vezes pode redundar numa tragédia, e às vezes uma tragédia sem qualquer possibilidade de se voltar atrás, não é? A questão, por exemplo, da medicação, um dos indutores também, também que pode levar à sonolência é a medicação que a pessoa possa tomar e que um dos efeitos secundários, enfim, ou até quase direto ou quase imediato, seja precisamente a sonolência. Então, conduzir sob o efeito de medicação pode induzir à sonolência, tal como, por exemplo, conduzir sob o efeito de álcool. O álcool, para além de todos os efeitos que dá, tirarmos a nossa capacidade de atenção, a visão desfocada, por exemplo, menor capacidade de reação, também induz a sonolência. Uma pessoa bem bebida, que se vai pôr atrás de um volante, pois para além de tudo o resto, pode também adormecer. E essa pode ser mais um grãozinho na engrenagem, pode levar também à tragédia. E depois, temos aqui o famigerado telemóvel, não é? Que é uma, e continua a ser uma das razões cada vez mais... Nós todos temos consciência, nós, cada um de nós, as autoridades, os nossos governantes, etc, etc, e que apesar de se ir apertando o torniquete da multa e de tornar as multas mais pesadas e eventualmente agravar aqui outro tipo de consequências que o governo agora, portanto, precisamente aqui na sequência desta situação absolutamente catastrófica, foi porque é um período muito curto, um período em que não choveu, estava bom tempo, uma semana com tantos mortos, com tantos feridos e muitos deles graves, enfim, não faz sentido. E o governo está a equacionar, a apertar aqui mais novamente as regras, e já houve várias coisas que foram aqui equacionadas, ainda não estão decididas, mas todos nós nos devemos precaver que isto provavelmente irá acontecer, e infelizmente nós, cada vez não gostamos das multas, achamos até que isto não resolve nada, que deve ser muito mais pela consciência, pela educação, pelas campanhas, mas tantas campanhas que há todos os anos. Campanhas que são feitas na televisão, na rádio, temos outdoors, nas escolas, por exemplo, também vão falar com as crianças, por exemplo, as polícias, há esta preocupação também de passar logo aos mais pequeninos aqui as questões do conduzir e aqui o respeitar o outro, etc, etc. Mas cada vez temos mais acidentes. Porquê? Por várias razões, por estas que referi também, por exemplo, mas podemos dizer o quê? Cada vez há mais carros na estrada. Por outro lado, temos o envelhecimento da população. Nós, e é bom, por um lado, temos uma esperança de vida mais elevada, as pessoas morrem muito mais tarde, é bom, e mantemos mais tempo vivos, nem sempre com a melhor saúde, porque infelizmente às vezes a esperança de vida ser mais elevada nem sempre é sinal, infelizmente, das pessoas viverem mais, mas viver bem e viver melhor, infelizmente não. E as pessoas conduzem também até mais tarde. E também há muitos acidentes que, para além de serem aqueles que são provocados pelos jovens e por serem incautos e menos responsáveis e menos cuidadosos, e aqueles que têm sempre as hormonas aos saltos e não há limites e não há perigos e eu consigo tudo e consigo resistir a tudo. Por outro lado, temos o outro extremo da pirâmide, que são as pessoas mais velhas, que vão perdendo capacidades, nomeadamente as capacidades da atenção, as capacidades de reação perante um obstáculo. A questão que muitas vezes já temos ouvido nas notícias, uma pessoa que entretanto entrou em contramão, em vez de entrar por um lado, entrou precisamente pelo lado da autoestrada, onde não era para sair e não para entrar, e de repente entrou em contramão e provocou um acidente mais ou menos grave, e muitas vezes são bastante graves, e isto normalmente acontece com as pessoas mais velhas, não é? Pronto, também pode acontecer com mais novos, mas estas questões do entrar em contramão, nomeadamente em autoestradas, muitas das vezes são pessoas mais velhas que fazem, pronto, cometem estes erros, e isto também é uma das causas que também tem feito aumentar, a sinistralidade, o envelhecimento da população. Depois, para além disso ainda,
8: já Manel, falar também, desculpa, do envelhecimento do parque automóvel
7: também
8: que não abona também, nada a favor, não é?
9: Olha só uma coisa. Da contramão, há cada vez mais, porque tem sido instalado aquela mãozinha amarela em várias entradas. Cada vez há mais avisos para a pessoa estar em contramão. Portanto, tanto que isso é um problema que, neste caso, a entidade que regula o funcionamento das estradas entendeu que precisava de colocar mais sinais. Desculpa, continue.
7: E às vezes, portanto, é relativamente fácil para alguém enganar-se, nomeadamente em zonas em que há muitas autoestradas, entradas, saídas, às vezes quase de seguida, e a pessoa se vai um bocadinho menos atenta, ou pronto, se distrai um pouco.
8: Se não conhece tão bem,
7: e de repente está a entrar num sítio, que é gravíssimo, porque se vem alguém no sentido contrário, depois dá-se ali um acidente, pode ser uma tragédia. E esta também é uma das razões que têm também levado ao aumento da sinistralidade. E outra razão, o aumento do número de motos nas estradas. Muitos dos sinistros que nós também ouvimos e vemos normalmente notícias envolvem motos de várias cilindradas, com maior ou menor gravidade, mas todos nós, enquanto o nosso Daniel é motociclista. Nós não somos, mas quando vamos na estrada, vamos no carro, vemos as acrobacias que muitas das vezes os motociclistas fazem, porque atravessam pela, ultrapassam pela esquerda, pela direita, vamos quase
9: junto ali à berma,
7: pelo meio, estamos ali relativamente próximos da berma, de repente há uma moto a ultrapassar-nos pela direita. Quer dizer,
8: e
7: isto muitas vezes
8: também responsabilidade.
7: E as trotinetes, exatamente. E uma das coisas, isto é aqui que ninguém nos ouve, uma das coisas, até porque o António já há uns tempos falou nisto, de uma situação que ele até conhecia, uma pessoa que saiu e que ia de trotinete e que não levou um capacete e depois acabou por morrer. Continuar, para mim, não tem sentido, não faz qualquer sentido não ser obrigatório o uso do capacete quando alguém anda de trotinete. Porque, por muito baixa que possa ser a velocidade que uma trotinete atinge, e às vezes não é tão baixa assim, mas se há uma queda, se há um impacto de alguém que vai na trotinete, não leva capacete, não é preciso ir muito, com muita velocidade para ser projetado o indivíduo que vai na trotinete e ter um traumatismo craniano e ficar gravemente incapacitado ou até morrer. Portanto,
8: até
7: deveria ser obrigatório.
8: Até nas bicicletas, já nem falo nas elétricas, mas até nas bicicletas normais, digamos assim, é de facto obrigatório o uso de proteção, nomeadamente o capacete. E vê-se muita criança que anda de bicicleta sem capacete.
7: Não é? E trotinete. Vê-se muitos jovens, trotinete, vão para a escola, vêm da escola, às vezes em estradas.
8: E dão escutadores.
7: Exatamente. E com os escutadores ainda mais. Portanto, em estradas super movimentadas, por exemplo, estradas aqui do nosso concelho, quando nós vamos, por exemplo, a qualquer lado, de repente vejo em estradas movimentadas uma pessoa de trotinete que me passa, que me ultrapassa e que de repente vai sem capacete. Se aquele indivíduo de repente tiver a pouca sorte de ser abalroado por um carro, pois ele pode ir parar, por exemplo, à berma, pode ser projetado e não leva proteção na cabeça, pois pode, por exemplo, ter ali uma consequência bastante grave. Portanto, isto acontece e, para além disso, a questão, vamos já calar, a questão dos condutores muitas das vezes continuarem a transportar crianças sem

0: tragédia, pois há ali um sinistro, a consequência será super gravosa para aquela criança. Portanto, as crianças têm que estar sempre, quando estão no carro, com os sistemas de retenção adequados para a criança, de acordo com a idade e o peso da criança. E muitas das vezes os pais, ou seja quem for, no caminho da escola, porque é curto ou porque vai ali mais à frente, não acontece nada, não há praticamente trânsito. Ah, não acautelam essa possibilidade. E de repente
1: Nem que
0: há um
1: seja
0: acidente.
1: 50 metros.
0: Exatamente, há um acidente e nem é preciso ir a muita velocidade, porque, por exemplo, alguém que vá em circuito urbano a 50 km, não é? E que há um impacto, um choque frontal a 50 km, isto é o equivalente a ter caído de um terceiro andar. Portanto, o impacto frontal a 50 km/h é o equivalente a cair de um terceiro andar. Ora, estas coisas que podem parecer minudências, coisas relativamente simples, não há daqui grande mal ao mundo se acontecer aqui algum percalço. Pois, o problema é que muitas das vezes o diabo está aqui aqui precisamente nestas questões, não é?
1: Os
0: Que se
1: pormenores.
0: esconde aqui nos pormenores. Exatamente, está nos pormenores. E quando nós às vezes menos esperamos é quando estas situações ocorrem. Next.
1: Ora bem, posso ser eu, posso, estou à minha vontade.
2: Estás à
1: Sim.
2: vontade, só não estás à vontadinha.
0: Pronto, já
1: Vou
0: agora.
1: continuar esta temática do Manuel, falando um bocadinho dos perigos na condução. Sobretudo fazendo aqui uma espécie de classificação dos condutores. Eu há bocado estava a falar com o Manuel e com a Cristina, no sentido de ver do que é que íamos falar no programa, e eu disse que ia fazer esta classificação e que tinha aqui 13 tipos para apresentar. Entretanto, já são 14. O Manuel estava a falar e surgiu-me mais um. São 14 tipos de condutores para apresentar. Isto porque há uma relação,
2: Tens
1: os
2: que demorar
1: perigos revelam
2: menos de um
1: uma
2: minuto por
1: relação.
2: cada um.
1: Sim, ok, obrigado. Os perigos revelam uma relação entre o que é expectável e o que acontece. Porque nós, quando estamos na estrada, há aquilo que é expectável e depois há aquilo que acontece. Um exemplo disto é alguém pisca para a direita e vira para a esquerda. Ou esqueceu-se do pisca ligado, ou outra coisa qualquer.
2: Ou
1: E
2: não
1: nós estamos
2: faz.
1: sempre, ou não faz, nós estamos sempre a antecipar o comportamento dos outros, e às vezes o comportamento dos outros pode ser surpreendente. Nós sabemos que quando andamos na estrada temos que ter o cuidado de não fazer coisas bruscas nem fazer coisas que atrapalhem os outros. Mas por vezes isso acontece, porque a pessoa basta ir distraída, ou pior que isso, ir
2: Estás
1: ao
2: a partir do
1: telemóvel.
2: princípio, António, que quem vai ao volante está preocupado com os outros.
1: Esse era um princípio que devia ser básico, tens razão, mas pronto, se não tiver. É porque o não estar preocupado com os outros também pode ser mau para nós. É que tem, não é só mau para os outros, é mau para nós também. Sei lá, há alguém que vai acelerar e que depois trava. Não é expectável que a pessoa trave de repente. Nós estamos a ver a estrada à frente, vemos que há caminho e o carro da frente para de repente sem razão nenhuma. Pois isto pode acontecer. Nós estamos sempre na expectativa que não aconteça e estamos a adequar a nossa condução a essa expectativa. Esta é a questão terrível. Agora, em relação aos perigos na condução e à classificação dos condutores. Então eu vou só listar rapidamente e depois toco em cada um para dizer o que é que isto significa. Alguns de vocês vão perceber à primeira, outros não. Ora bem, temos aqui em primeiro lugar os autocentrados, depois temos os indecisos, temos também os precipitados, temos os pilotos de rally, também há, temos os cheira-bumbuns, peço desculpa pela expressão, mas foi a expressão que me ocorreu. Temos os caseirinhos, também temos os caseirinhos, já vão ver o que é, não é nenhum licor. Temos os nervosinhos, temos os condutores limpa-parabrisas, temos também os limpa-restos, temos os donos disto tudo, temos as chitas ou gazelas, como o Manel dizia, temos os facilitistas, temos os pica-miolos, já vou dizer quem são esses, e temos os fininhos. Portanto, voltando ao princípio,
2: Desculpa lá, repete lá o
1: os
2: último,
1: autocentrados.
2: os quê?
1: Os fininhos.
2: Aos fininhos, muito bem.
1: Os fininhos, os magrinhos. Pronto. Primeiro, os autocentrados. Os autocentrados é aquilo que nós estávamos a dizer. São os condutores que andam na estrada e imaginam que nós estamos a ler a mente deles para saber o que é que eles vão fazer. Ou seja, os tais podem não fazer pisca, como tu bem referiste, não usam essa sinalização. E ainda por cima, se tivermos em conta que usar os piscas é um processo que nem sequer consome combustível, mais uma razão. Assim, nem é por

0: poupança, é apenas uma economia
1: mental. A não ser
0: mental.
1: Que seja para poupar a luz, que eles estão, preocupados com
0: Mesmo
1: o aquecimento
0: assim,
1: global.
0: se o alternador estiver a funcionar, o carro está a carregar à mesma. Dois, os indecisos. Os indecisos são aquelas pessoas que aceleram de repente e travam de repente, também falámos atrás, aceleram de repente, travam de repente, saem subitamente. Portanto, dentro
1: Ameaçam que vão, mas
0: daqueles
1: não
0: dois
1: vão.
0: tipos que nós falamos. Diz, desculpa.
1: Estava a dizer, ameaçam que vão, mas não vão, ameaçam que viram, mas não viram.
0: E depois fica tudo atrapalhado e às vezes apanham-se uns valentes sustos à conta disso.
1: Continua a volta da rotunda em mais do que uma volta.
0: Depois os precipitados. Os precipitados são os que fazem, nomeadamente, as ultrapassagens de risco e que provocam também, muitas vezes, acidentes graves e, muitas vezes, acidentes mortais. É um comportamento bastante irresponsável o dos precipitados. Os pilotos de rally são aqueles que entram, por exemplo, nas curvas a demasiada velocidade, porque às vezes as curvas são apertadas e enganadoras e então os carros vêm-se, normalmente aquelas curvas até inclusivamente as que estão sinalizadas e que não se respeita a velocidade e a sinalização da curva. Esses são os pilotos de rally, acham que podem fazer à maneira dos carros de rally e aquilo às vezes o carro sai pela borda fora, como se costuma dizer.
2: Exemplo, o último autocarro de turístico em Lisboa que não conseguiu curvar e entrou pela esplanada de um café, agora há 2 ou 3 dias atrás. Ainda bem que só houve feridos, acho que ainda há pessoas no hospital, mas são feridos, e com alguma gravidade, mas acho que nada assustador. Mas acho que foi uma situação dessas. Foi um bocadinho de velocidade a mais, não conseguiu curvar e então foi pela esplanada dentro do susto.
0: Eu, como não morreu ninguém, podemos fazer uma graçola sobre isso, que é, se calhar a empresa forneceu o serviço que era fazer o passeio no autocarro e levá-los imediatamente a uma esplanada. Portanto, foi tudo de seguida, mas correu mal, não é? Correu mal. Os cheira-bumbuns, vocês já sabem quais são, não é? Aquelas pessoas que conduzem em cima do carro da frente, não é? Às vezes a fazer sinais de luzes insistentes, e o outro não tem, às vezes não tem para onde se desviar, só se for para a valeta. Mas enfim. Olha, eu tenho que
1: Liga
0: dizer.
1: os quatro piscas e eles fogem.
0: Pois pode ser. Há quem mete um cheirinho sem travar, mas só o pé no travão para acender as. Mas mesmo assim,
1: Eu não
0: isso não
1: arriscava,
0: funciona.
1: ainda fico ele sentado no colo.
0: Pois, exatamente. Olha, e vocês sabem, eu faço uma coisa, eu dou distância para o carro da frente. E vocês dizem, muito bem, António, estás a dar distância para travar. Não, não é para mim que eu dou a distância. Eu dou distância para o carro que vem atrás, eu dou distância para o carro da frente, pode atrás ter tempo para travar sem me bater, porque eu depois começo a parar, mas não paro logo e o de trás então fica com um bocadinho mais de espaço.
1: A não ser que o de trás te ultrapasse pela direita a abrir e ocupe esse teu espaço que estavas a deixar à frente, não é? Que acontece muito.
0: Pois.
2: Mas olha, vou-te
0: Acontece.
2: dizer uma coisa, Daniel, aqui que ninguém nos ouve, o António conduz que nem uma velhinha,
0: A velhinha de 87 anos.
2: vai sempre, respeita todos os limites de velocidade, vai sempre ali numa coisa ali muito constante, mesmo estando atrasado, nunca entra em maluqueiras e o espaço que ele deixa para o carro da frente, normalmente cabem 2 carros à vontade. Portanto, e ele não abdica. Muitas vezes nós estamos, António, estamos atrasados. E ele não abdica. Faz uma condução defensiva muito preventiva e não abdica. Conduz como uma velhinha. Senhores ouvintes, se virem um carro da câmara, assim já velhote, a circular na estrada a uma
1: O
2: velocidade
1: carro é que está velhote, é o
2: reduzida,
1: carro que está velhote, é
2: é
1: só
2: o
1: para
2: carro que
1: deixar.
2: está melhor,
0: O carro.
2: mas é o António garantidamente que vai lá dentro. É o
0: Olha,
2: António que vai a conduzir.
0: se eu for no lugar do pendura, normalmente vou a travar, né? Não vou a conduzir, vou sentado ao lado e vou com os pés a travar. Também acontece. Mas, enfim,
3: É
0: é
3: o
0: uma espécie de
3: pica-miolo.
0: Miss Daisy.
2: É o
0: Para quem conhece
2: pica-miolos,
0: alguma coisa de
2: exatamente.
0: cinema, para quem conhece alguma coisa de cinema. É uma espécie de Miss Daisy. É o Driving Miss Daisy, famoso filme com Morgan Freeman. Bom, a seguir a esses temos os caseirinhos. Os caseirinhos são aqueles que não têm cuidado nenhum porque já estão perto de casa. o cérebro tende a distender, tende a ficar mais tranquilo e mais relaxado quando estamos muito próximo de casa, quando ainda saímos de casa e estamos próximo, quando estamos próximos de chegar a casa. E então estamos menos atentos aos perigos e muitos dos acidentes dão-se a menos de 5 km de casa. Essa é que é a verdade. Depois temos os nervosinhos. Os nervosinhos é aqueles que conduzem com a mão na alavanca das velocidades, ou seja, e estão sempre para a frente, para trás e para o lado. Tem ali alguém a pôr o dedo no ar a dizer que se habilita também a este grupo. Muito obrigado, passa a ser considerado, não faz mal nenhum. Além do mais, os nervosinhos acabam por gastar mais dinheiro em mecânica, gastam mais dinheiro no mecânico por causa de estarem sempre com o pé, não tirarem bem o pé do não é do acelerador, é da embreagem. Da embreagem e estarem sempre a mexer na caixa de velocidades. Depois ainda temos os limpa-parabrisas, são aqueles condutores que vão para a direita, vão para a esquerda, vão para o meio, vão ultrapassando em todas as direções. Normalmente, às vezes acontece, é que passados 1 km vamos encontrá-los estampados contra alguma coisa. Estes são os limpa-parabrisas. Depois, os limpa-restos. Os limpa-restos são os que conduzem sempre com o depósito na reserva. Ou seja, o carro vai acabar avariado, porque como anda muito, muito, muito o nível do combustível muito baixo, vai acabar por entrarem partículas para dentro do carburador, etc, etc. E portanto isto depois também sai de caro. Depois, os donos disto tudo são aqueles, como o Manel já falou, que são os peões que vêm lá a não sei quantos metros da passadeira e atiram-se para a frente para passar na passadeira. Esses são os donos disto tudo, e neste caso não são condutores, são peões. Finalmente, faltam mais quatro tipos. Ora, faltam as chitas ou gazelas, que são aqueles que fazem ultrapassagens entre os outros carros, nomeadamente as motos. Ou seja, nós vemos passar, parecem gazelas a passar pela direita, pela esquerda, pelo outro lado, enfim. Este é um grupo também que vemos muito na estrada, devo dizer. Os facilitadores, quem é que para no stop? Quem? Os alemães? Nós não, se não houver carros a passar, o stop é obrigatório parar. Mas não vamos parar, não estamos na Alemanha, portanto, toca andar. É à portuguesa, não vem ninguém, posso entrar. Às vezes isto corre mal, não é? É raramente, mas corre mal de vez em quando. Depois os pica-miolos, como o Manel já referiu, são o parceiro do lado, que vai sentado no lugar do pendura e que vai chatear o condutor, que precisa de concentração e de não de ter alguém a chateá-lo. Finalmente, e o que estava a suscitar a curiosidade do Daniel, é os fininhos. Os fininhos são as trotinetes. São as trotinetes, eles acham que cabem em qualquer lado, porque são mais fininhos, vão com os dois pés.
1: Mas há algumas motas também que são assim, António.
0: Pois, era isso que eu estava a dizer. Eles, quando metem um pé à frente e outro atrás, o corpo parece que diminui para metade. Não é verdade, os ombros continuam da mesma largura. Já agora, uma nota mais triste, o Manuel falou nisso, o caso da moça que morreu na trotinete foi em Vila Nova de Gaia, há 2 ou 3 semanas, e foi um choque entre duas trotinetes. Simplesmente, como o Manuel também referiu, a pessoa não vinha com capacete, bateu com a cabeça no chão e acabou por morrer. Era uma jovem de 25 anos. E, portanto, está aqui a tipificação dos nossos condutores. Isto vale para os portugueses, aplicar-se-á um bocadinho aos espanhóis e quase nada aos alemães.
1: Muito bem.
2: Então, teremos 5 minutos da praxe para mim, não é?
1: Estás à vontade.
2: Eu tinha aqui algumas coisas para dizer, mas entretanto também não vou repetir, porque já foram faladas aqui pelo Manel, principalmente porque eu de facto não tenho aqui esta acuidade para dar alcunhas e prever comportamentos, não é? Como o António teve. O António tem a dizer que quando eu vou a conduzir, ele é um pica miolos, é isso que eu tenho a dizer. Ele está-me sempre a chamar a atenção. Olha que aquele vai atravessar, olha que o outro, não sei se faz sinal, trava isto, aquilo.
0: Enfim. E ela nunca trava.
2: Ai, não é verdade, não é verdade. Estamos aqui vivos para documentar que
0: sim, ele trava. Sim, o carro não tem moças, é verdade.
2: Eu gostava só aqui de facto de chamar aqui a atenção para mais duas ou três coisas que de facto foram faladas, mas relembrar aqui, por exemplo, muitas vezes não temos esta noção, mas eu se for, por exemplo, a 50 à hora e se levar algum objeto solto, ou um animal ou uma criança que não esteja devidamente acondicionada, eu se tiver que travar a pessoa, o objeto, o animal que está dentro do veículo que não está acondicionado, portanto, quando eu travo, a pessoa desloca-se dentro do veículo também a 50 km por hora. Portanto, muitas vezes nós achamos, ai tal, isto é uma velocidadezinha tranquila, não tem grande problema, mas aquilo que está dentro, solto do carro, vai também travar. E pode ser projetado, pode se magoar, enfim, pode acontecer de facto alguma outra questão. Termos de facto atenção ao nosso automóvel, principalmente às pessoas que têm automóveis mais velhotes, é fundamental a manutenção do e cumprir e aquelas coisas todas da inspeção e disto e daquilo, porque enfim, é isso que também, de alguma forma, certifica que o nosso carro é seguro para andar. E, enfim, se o nosso carro está bom, nós, se tomarmos atenção àquilo que estamos a fazer, menos disparates iremos fazer na condução. Evitar usar a buzina é uma coisa que muitas é para situações de perigo. Se nós a todo momento utilizamos a buzina, ou porque o da frente fez um disparate, ou porque a pessoa que está no carro da frente pode ser mais inexperiente e nós buzinamos, ainda causa mais estresse, o outro que está na frente ainda pode fazer mais disparates, não faz sentido. Ter de facto a consciência e fazer uma condução defensiva, isto é, deixar uma distância de segurança no da frente para prevenir aqueles que não fazem o sinal, enfim, que não cumprem algumas regras. Não responder a provocações é fundamental, porque nós efetivamente ficamos, a maior parte das pessoas, se não a grande maioria das pessoas, fica completamente alterado, fica agressivo, fica num estado de stress tal com a condução, e põe o dedo fora e chama a família toda, e depois o outro responde, e depois nós respondemos para não ficarmos atrás, e isto é uma coisa que nos vai deixar estressados, ansiosos, e depois até podemos resolver aquela situação que deu azo a provocações e a discussões, mas mais à frente pode acontecer qualquer coisa porque não estamos no nosso estado normal, porque estamos, o nosso corpo, o nosso cérebro está alterado e de facto, enfim, pode acontecer alguma coisa. O celular, o telemóvel é uma coisa que continuamos a utilizar imenso quando estamos a conduzir. E está mais que provado que é um distrator de grande parte de muitos dos acidentes, dos sinistros que acontecem no trânsito. Não faz sentido nenhum, nem para quem está a conduzir, dar uma espreitadela ao telemóvel, e também para os peões que estão na passadeira, que vão nos passeios, que muitas vezes levam o auscultador, que vão, os auscultadores que vão com o telemóvel praticamente enfiado no nariz, veem uma passadeira, não se preocupam em fazer contacto visual com o condutor para ver se ele os vê e se trava mesmo, não vai ele estar distraído. Se passam a direito ou se atravessam a estrada na diagonal, ou se são pessoas com mobilidade reduzida ou já com mais alguma idade que atravessam, depois dão uma corridinha, atravessam fora dos sítios indicados, é de facto correr riscos perfeitamente desnecessários. Ter atenção, de facto, aos pedestres, a quem atravessa a estrada. Muitas vezes os carros estão estacionados em segundas filas. Alguém que quer atravessar tem que ficar um bocadinho mais exposto. E se, de facto, o carro que vem não para a tempo, a pessoa que, coitada, teve que se expor um bocadinho mais, porque, afinal, teve que vir para a faixa de rodagem, porque tem ali pessoas estacionadas em segunda fila, teve que se expor um bocadinho mais, pode de facto acontecer alguma coisa. Portanto, ter atenção aos pedestres, a estas questões que podem acontecer. Usar os transportes alternativos, deixar o carro em casa. Eu apanho o comboio para Sintra muitas vezes e, portanto, vou de Massamá para Sintra e, quando passo na IC19, no sentido Sintra-Lisboa, a quantidade de carros que vejo só com o condutor é absurda. Portanto, cada carro leva apenas uma pessoa. Será que todas essas pessoas precisam mesmo de utilizar o seu carro particular? Ou é apenas por uma questão de comodidade que não se querem levantar um bocadinho mais cedo para ver os horários dos comboios ou dos autocarros, ou porque às vezes têm que apanhar um transporte ou dois e dá muito trabalho, faz perder muito tempo? Eu compreendo, em termos de comodidade, é claro que compreendo, mas fazer quilómetros diariamente para a frente e para trás com apenas uma pessoa num veículo, depois chega a determinado sítio, tem que pagar para estacionar, ou quer dizer, se calhar transportes alternativos. E depois, pronto, respeitar as regras de trânsito é fundamental. Estar atento é fundamental, não deixar que o cérebro entre em modo automático. Portanto, devemos nesta tarefa, esta tarefa nunca deve ser uma tarefa rotineira. O nosso cérebro deve estar sempre em modo de alerta, porque só assim é que nos apercebemos dos vários perigos e temos capacidade de reação. Se entramos em modo automático, porque já conhecemos a viagem, é a viagem que fazemos todos os dias, já sabemos todos os buracos que existem no Alcatrão, naquela faixa de rodagem. Já sabemos que aqui temos que nos desviar um bocadinho mais para a esquerda ou um bocadinho mais para a direita. Se entramos em modo automático, é extraordinariamente perigoso e vai fazer com que aconteça acidentes, sinistros, o que lhe quisermos chamar, e podemos de facto evitar isso. E depois, regras de urbanidade e de civilidade. Portanto, faz parte, como em tudo na nossa vida, quando estamos de facto no trânsito, quando estamos a conduzir, mais importante se torna, porque para todos os efeitos temos nas mãos uma máquina muito pesada e se ela bate ou embate em alguém ou em alguma coisa, vai obviamente magoar e vai obviamente fazer um estrago grande. Portanto, se cumprirmos de alguma forma, se formos mais tolerantes e mais pacientes, chegamos onde queremos, com cuidado, seguros, seguros também para os outros e tudo vai correr melhor. Portanto, era só mesmo estas
0: E
2: dicas que eu gostava de
0: com
2: deixar.
0: seguro em dia.
2: Exato. Com seguro, com a inspeção, com o IUC, com tudo, só pagamos para ter carro, que é uma despesa enorme, mas enfim. Quando precisamos, temos mesmo que o utilizar, mas utilizar com parcimónia e de facto estarmos atentos àquilo que estamos a fazer para evitar males maiores.
0: Ainda dispomos de algum tempo?
1: Muito
0: Ou podemos?
1: pouquinho. Mas podes finalizar, sim.
0: Só para dizer que no final de 2025 saíram duas novas diretivas europeias. Portanto, em Portugal, a questão do trânsito e a questão dos acidentes é uma tragédia grega, mas na restante Europa também há muita preocupação e também há muitos acidentes. Em 2024, houve quase 20 mil mortos na Europa. Quase 20 mil. Portanto, saíram as diretivas de 2205 e 2206 em 2025, que vêm introduzir aqui algumas alterações sobre a carta de condução e sobre as inibições de conduzir. Eu vou só dizer aqui por alto, muito rapidamente, que vai ser possível poder tirar a carta e conduzir aos 17 anos, desde que acompanhado por um condutor experiente, portanto poder conduzir até aos 18. Podemos passar a ter a carta de condução digital, vai ser sobretudo a regra. Quem quiser pode ter a carta de condução física, mas a carta de condução digital vai se tornar a regra. O período probatório dos recém-encartados vai passar a ser de 2 anos, portanto, regras mais exigentes, sanções mais pesadas, etc. As inibições ou suspensão de conduzir passam a ter efeitos transfronteiriços, no caso das infrações graves. Portanto, na generalidade das infrações graves, sobretudo excesso de velocidade, condução sob influência de álcool ou droga, causar mortes ou ferimentos graves provocados por condução imprudente, etc. Vai também baixar alguma coisa as idades para os condutores profissionais. E nos exames e na formação também vai haver a entrar novos preceitos, como a assistência à condução, quer dizer, agora já os carros já têm capacidade de dar indicações, não é? E portanto começará a haver também formação sobre isso, a abertura segura de portas, a questão das distrações com o telemóvel ou o foco na segurança dos peões, dos ciclistas e das crianças. Isso vai entrar também na formação dos condutores. A meta disto é para haver menos mortes nas estradas, menos que as quase 20 mil que houve durante o ano de 2024. Importa só dizer que estas diretivas foram publicadas em novembro de 2025, terão que ser adotadas pelos Estados-membros no prazo de 3 anos, havendo aqui mais um período de 1 ano, portanto pode ir até 4 anos, até que estas normas que estou aqui a falar, que estou a referir brevemente, não estou a entrar muito, como é evidente, porque estamos com pouco tempo, mas vão passar a estar nas legislações nacionais, e aí é que elas estão verdadeiramente válidas. Portanto, há o período de transição, como quase todas as leis europeias, em relação a todas as áreas, têm sempre este período, normalmente, de cerca de 3 anos. Varia, mas, no geral, é o período mais comum de tempo de transposição das leis para as legislações nacionais.
1: Muito bem, eu faço a transição do António para o Manuel Stragazzo para ele poder terminar dando os contactos do SMIC, por favor.
3: Então é 21-923-6923, 21-923-6923 ou 24.
1: Muito obrigado a todos mais uma vez e até ao próximo programa.
2: Obrigado. Boa tarde.
0: Grande abraço. Até ao fim de mais.
2: Obrigado para todos.
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1: E fechamos esta hora com Jen Johnson e Over My Head. Toda a atualidade informativa agora às 6 da tarde e logo depois aqui estarei para lhe trazer a terceira e última hora do Janela da Tarde hoje. Até já.
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O Governo reuniu-se esta quinta-feira em Conselho de Ministros para aprovar a proposta de revisão da legislação laboral, que seguirá depois para o Parlamento. O Diploma Trabalho 21 não obteve acordo na concertação social após vários meses de negociações. O Primeiro-Ministro Luís Montenegro ainda assim acusou o GT de manter uma posição intransigente, enquanto a Ministra do Trabalho, Rosário Palma Ramalho, confirmou que o Governo avançará com a proposta baseada no anteprojeto inicial. Esta reforma prevê mais de 100 alterações ao Código de Trabalho e tem sido contestada pelos sindicatos, que consideram tratar-se de um ataque aos direitos dos trabalhadores. A CGTP já convocou uma nova greve geral para o dia 3 de junho, desta vez sem o apoio da UGT. Pelo ensino, um estudo da Fundação Francisco Manuel dos Santos concluiu que frequentar o ensino superior em Portugal é mais barato que na maioria dos países da União Europeia, mas continua a representar um esforço significativo para as famílias portuguesas. Cerca de 30% do financiamento das instituições de ensino superior é suportado através das propinas pagas pelos estudantes. Segundo a análise, os custos diretos, como propinas, taxas e materiais, têm um peso elevado no orçamento das famílias quando comparados com o rendimento médio nacional. Apesar disso, os investigadores destacam que o investimento compensa financeiramente, estimando que cada euro investido no ensino superior resulta em cerca de 3,7 euros de ganhos salariais ao longo da vida profissional. Os investigadores defendem o reforço das bolsas de estudo e de apoios financeiros para evitar que os custos afastem os estudantes do ensino superior. O relatório recomenda também mais orientação vocacional e modelos de ensino mais flexíveis, sobretudo para alunos oriundos do ensino profissional. Já na região de Lisboa, 3 meses após a entrada em vigor das restrições à venda de bebidas alcoólicas, moradores consideram esta medida insuficiente e defendem a proibição do consumo do álcool na via pública. Recorde-se que as regras da Câmara Municipal de Lisboa limitam a venda de medidas para consumo no exterior, durante a noite. A plataforma Lisboa As Nossas Vozes critica a falta de fiscalização e afirma que continuam os problemas de ruído e desordem em zonas de maior pressão turística, defendendo medidas mais rígidas, semelhantes às aplicadas em Barcelona. Já a Associação de Hotelaria, Restauração e Similares de Portugal considera a medida excessiva e alerta para os impactos negativos nos estabelecimentos, argumentando que muitos problemas resultam de comportamentos individuais. As juntas de freguesia apresentam opiniões diferentes. Enquanto a Misericórdia considera que os problemas persistem, a Freguesia da Estrela afirma que a medida já teve um efeito dissuasor positivo. E para lá do contexto nacional, o primeiro-ministro britânico, Keir Starmer, enfrenta uma crescente pressão interna após maus resultados do Partido Trabalhista nas eleições locais e regionais. A crise política tem-se vindo a intensificar, com várias demissões no governo e pedidos de saída do líder. O ministro da Saúde, Wes Streeting, demitiu-se hoje alegando perda de confiança na liderança de Starmer. Na carta, afirmou que o partido não será liderado por Starmer nas próximas eleições legislativas e apelou a um debate alargado sobre o futuro da liderança. Streeting defendeu ainda que o Partido Trabalhista precisa de visão e orientação, criticando o que descreveu como falta de direção política e responsabilização interna. Segundo fontes próximas, o ministro teria apoio suficiente para desafiar Starmer na liderança, mas optou por não avançar já com uma disputa formal. Nos últimos dias, 4 secretários de Estado também se demitiram e dezenas de deputados trabalhistas pediram a saída do líder, aumentando a instabilidade dentro do partido e a pressão sobre o primeiro-ministro. E agora, referente à atualidade noticiosa de Sintra, o Centro Cultural Olga Cadaval recebe entre 19 e 21 de maio mais uma edição do Encontro de Grupos Corais de Reformados e Idosos do Conselho de Sintra, iniciativa promovida pela Câmara Municipal. O evento junta cerca de 700 participantes em 38 atuações, envolvendo associações de reformados, instituições sociais e universidades séniores, num ambiente de convívio, partilha e promoção do envelhecimento ativo. O programa inclui grupos de convidados, com destaque para o Conservatório Sons e Compassos, o Coro Inclusivo do Centro de Educação para o Cidadão com Deficiência e ainda o Coro Infantil do Jardim Escola João de Deus de Albarraque. A iniciativa pretende valorizar o trabalho desenvolvido pelas instituições do Conselho, combater o isolamento social e reforçar a inclusão e os laços de solidariedade através da cultura e da música. E direcionado aos estudantes sintrenses, a Câmara Municipal vai promover o projeto Eco Stories, uma iniciativa das bibliotecas municipais destinada a sensibilizar alunos do primeiro ciclo para questões ambientais através da leitura, oficinas e atividades performativas. O projeto inclui oficinas e palestras dinamizadas por especialistas em ambientes, abordando temas como a reciclagem, alterações climáticas e a preservação dos recursos naturais, além do reforço da bibliografia infantil dedicada à temática ambiental. Entre maio e junho, decorre a Oficina de Literacia Botânica e Ecológica, que incentiva os alunos a conhecer diferentes espécies de plantas e a refletir sobre a importância do consumo local e sazonal. Nesta fase será também apresentada a peça Ulisses e a Floresta das Mil Árvores pelo grupo Muzumbos.
E já para terminar, o município tem abertas as candidaturas aos prémios literários Rui Belo e António Torrado, destinados a distinguir as obras publicadas no biênio 24-25. O prazo termina a 31 de julho deste ano. O prémio Rui Belo distingue obras de poesia e o prémio António Torrado dedicado à literatura infanto-juvenil, tendo ambos um valor monetário de 5 mil euros. Podem-se candidatar a autores nacionais, cidadãos de países de língua portuguesa, cidadãos comunitários e estrangeiros com situação regularizada em Portugal. As obras devem estar escritas em português, ter sido publicadas em primeira edição entre 2024 e 2025 e não podem ser póstumas. As candidaturas devem ser entregues no Museu Ferreira de Castro, em Sintra, sendo que a apreciação das obras será concluída até 50 dias úteis após o encerramento do concurso.

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1: Abrimos esta terceira e última hora com Kirk Franklin, Ice My Prisugia. Aproveitamos ainda o solzinho que vamos tendo lá fora, apesar das previsões de chuva para a grande região de Lisboa. Já a seguir, partilho consigo as rubricas que vamos ter ao longo desta última hora.

0: E já a seguir vamos ter mil e um porquês da professora Amélia, que hoje vai responder à pergunta a alguém com a mesma impressão digital que eu. Pois bem, eu penso que esta professora Amélia vai responder com muita facilidade. Mas mesmo assim, vamos esperar para ouvir o que a professora Amélia tem para nos dizer. Mais à frente, vou trazer-lhe Cuidar e Guardar com Fernando Ferreira, hoje para falar de domínio e, sobretudo, o domínio próprio, muito importante. Fechamos com a palavra amiga de Samuel Aires. Sangue Verde é o título da rubrica de hoje. Agora sim, crianças, vamos ter o nosso Mil e Um Porquês da professora Amélia.
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2: Meu nome é Benjamin, tenho 10 anos, moro na Amadora e minha pergunta é: será que tem alguém com a mesma impressão digital que a minha?
3: É extremamente improvável que alguém tenha uma impressão digital idêntica à tua. As impressões digitais são características únicas e altamente distintas que resultam das formações dos padrões das cristas papilares na pele dos dedos, das mãos e dos pés. Mesmo entre os gêmeos idênticos, que partilham da mesma composição genética, as impressões digitais são diferentes. Os padrões das cristas papilares são formados durante o desenvolvimento fetal e são influenciados por uma série de fatores genéticos e ambientais. Esses padrões são únicos para cada indivíduo e permanecem praticamente inalterados ao longo da vida, a menos que ocorra uma lesão significativa na pele, como, por exemplo, queimaduras graves. Devido à sua singularidade e estabilidade, as impressões digitais são amplamente utilizadas para fins de identificação pessoal, como em sistemas de segurança, investigações criminais e identificação civil. Essa exclusividade torna as impressões digitais uma ferramenta valiosa para estabelecer a identidade de uma pessoa. Portanto, a probabilidade de alguém ter uma impressão digital idêntica à tua é extremamente baixa, tornando-as um meio eficaz de identificação individual.
4: Também podes enviar a tua pergunta para o WhatsApp da rádio, que é o 933-912-912.
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0: De volta à música com Rui Nunes, Há um Caminho.

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1: E neste Jornal da Tarde bastante preenchido, nesta quinta-feira, já a seguir, vamos ter mais um Cuidar e Guardar à conversa com o Fernando Ferreira para falar sobre domínio. Até lá, vamos ficar aqui com Paula Navarro.

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1: Voltamos a estar juntos e na companhia de Fernando Ferreira, que por telefone nos brinda com mais um programa sobre mordomia, e hoje com o título Mordomia e o Domínio. Antes de mais, Fernando Ferreira, bem-vindo a mais um programa.
2: Muito obrigado. É um prazer estar convosco mais uma vez na RCS.
1: Depois de alguns programas sobre como cuidar da mente, há aqui uma alteração. Vamos passar alguns programas a falar sobre esta questão de mordomia e o domínio. Visto que é o primeiro programa desta série, eu começava por lhe pedir que nos pudesse explicar que conceito é este de mordomia e o domínio.
2: Olhando um bocadinho para o termo domínio, é uma palavra com muitos significados, mas vamos ver destacar dois ou três. Primeiro, o domínio é o direito de propriedade. Mas não é muito bem aqui que nós queremos focar-nos. O domínio tem que ver com influência, com poder, com superioridade, autoridade e direito de reger. E, portanto, é sobretudo nestas áreas que nós iremos falar sobre a questão do domínio, e que é realmente significativo para o nosso estilo de vida, a nossa forma de encarar a vida. Pois eu gostaria de falar e de pensar, vamos sempre iniciar no mesmo sítio, praticamente. Vamos falar no domínio original. A história da existência humana está desde sempre associada ao domínio. Na antropologia bíblica nós descobrimos que o homem foi criado para dominar. Este é um aspecto que pode não nos soar muito bem, porque o conceito de domínio que às vezes temos pode não ser exatamente o mesmo. Quando nós lemos o texto de Gênesis 1:28, diz: e disse Deus, façamos o homem à nossa imagem, conforme à nossa semelhança, e domine sobre os peixes do mar, e sobre as aves do céu, e sobre o gado, e sobre toda a terra, e sobre todo o réptil que se move sobre a terra. Isto está em Gênesis 1:28. Podemos concluir que, num mundo ideal, o domínio do ser humano deveria ser naturalmente pacífico, perfeito e plenamente satisfatório. Todas as estruturas da natureza, desde as estruturas atómicas até ao universo cósmico, revelam organização. E ao ser humano, a quem foi dado o domínio, deveria exercer uma função indispensável na ordem original. Portanto, o homem tinha que estar integrado e este domínio

0: tinha que ser integrado nessa perspectiva e nessa orgânica inspirada por Deus. Neste contexto, o domínio não poderia ter uma conotação negativa. Eu recordo-me que num dos primeiros programas que fizemos, onde por acaso citamos este texto, o Daniel levantou a questão. E a questão do domínio? Então nós devemos dominar, porque a questão do domínio e o conceito de domínio, por vezes para nós, pode ter uma conotação negativa. Mas o ser humano estava qualificado para dominar. Porque o texto seguinte diz que e criou Deus o homem à sua imagem, à imagem de Deus o criou, Gênesis 1:28. Ora, o ser criado à imagem e semelhança de Deus pressupõe desde logo uma habilitação distinta do resto da criação. O ser humano estava habilitado especialmente para dominar. O domínio deveria ser exercido sobre o reino animal, como nos diz o texto, e de uma forma mais abrangente sobre toda a natureza. Este domínio deveria aproveitar, desenvolver e conservar toda a potencialidade, toda a beleza e frescura de cada ser criado numa gestão com amor e arte. Esta é a ideia que nós podemos descobrir neste conceito de domínio. Outro detalhe interessante é destacar que o domínio era partilhado pelo casal humano, diz o texto que os criou macho e fêmea. Na concepção do plano original, não estava sequer admitido o domínio de um ser humano sem o outro, ou ainda menos sobre o outro. Portanto, quando pensamos em domínio, pensamos alguém a subjugar outro, mas não é esse o conceito original. Como dizíamos, o homem não poderia dominar sem a mulher, nem a mulher sem o homem, e muito menos um sobre o outro. Portanto, o ser humano foi criado para dominar em conjunto. Esta disfunção do domínio só aconteceu após a desobediência do ser humano. Encontramos logo no capítulo 5 de Gênesis, e a mulher disse: multiplicarei grandemente a tua dor, a tua conceição, com dor terás filhos e o teu desejo será para o teu marido e ele te dominará. Quando lemos este texto, podemos ficar com uma impressão que esta era a vontade de Deus, mas não. Este não era e nunca foi o plano de Deus.
1: Então, mas é uma maldição divina?
0: É isso que eu ia dizer, exatamente. Não era o plano de Deus, nem sequer uma maldição divina. Era antes uma consequência do afastamento do plano original de Deus. Quer dizer, no plano original de Deus, o homem deveria dominar com a mulher e a mulher com o homem. Nunca um dominaria sem o outro e nunca um dominaria sobre o outro. Mas quando o homem se retirou deste plano original, aconteceu esta disfunção. E a partir daí nós começamos a ter uma interpretação diferente do conceito de domínio. Outra noção fundamental que é necessário compreender é que o domínio foi dado por alguém que tem poder para o otorgar. Quer dizer, o Criador é quem detém o domínio. Ao homem foi concedido o poder de dominar, mas o domínio não se originou no ser humano. O homem e a mulher eram os gestores, eram mordomos destes vastos e perfeitos recursos naturais, mas não eram os proprietários. Quando o homem chega a pensar que é dono de tudo, é um sinal de perigo. Quer dizer, que aqui encontramos, sim, o conceito errado de domínio. Quando o homem pensa que é o dono de tudo, quando é o dono da casa, quando é o dono... Aí está o problema errado. O homem e a mulher. O homem não foi criado com este propósito. Houve, portanto, uma distorção do domínio. E nós encontramos isto na história. Se nós quisermos olhar para a perspectiva da história humana, por exemplo, podemos pensar na história da Península Ibérica. E nós percebemos como realmente o domínio ganhou uma concepção diferente e uma vivência totalmente diferente. Quando olhamos, como digo, para a Península Ibérica, quando nós olhamos no redemoinho dos tempos, os domínios foram-se alternando. Quando nos lembramos mais remotamente do domínio dos Ibérios e dos Celtas, depois seguiu-se a romanização da Península, a Pax Romana. Depois, quando a fragilização do Império Romano aconteceu, vieram as invasões dos povos bárbaros. Ficou registada também a ocupação pelos povos do Norte de África, os mouros, assim chamados. Depois, as guerras da Reconquista. Os mais fortes, com exércitos mais bem preparados e com melhor organização, dominavam os mais fracos. quando nós pensamos no surgimento de Portugal, não foi isento de conflitos. Aliás, começa com um conflito entre Teresa de Leão e o seu filho Afonso Henriques. E dentro da história de Portugal, houve momentos de graves conflitos, mesmo no seio das famílias da nobreza, para conseguir o domínio. Depois, podemos referir os impérios coloniais. Portugal, Espanha, Holanda, Inglaterra e outros procuravam que a sua cultura dominasse, enquanto iam aproveitando as riquezas dos povos que iam encontrando em terras virgens e ainda inexploradas. A ganância do domínio levou a Europa para duas grandes guerras mundiais. E isto é a destrução do domínio. É por isso que quando nós falamos em domínio, ficamos sempre a pensar, mas afinal, como é que foi dado domínio ao homem? Na verdade, este conflito pelo domínio existe ainda hoje. E existe mesmo no seio das famílias. Pensamos que estamos a falar numa questão muito distante, mas há lutas pelo domínio no seio das famílias. E é bom que nós tenhamos isso em conta, porque é uma distorção. Não é assim que o homem deveria ou deverá dominar. Mas encontrei um artigo muito interessante da Lusa, de 20 de janeiro de 2018, que nos acentua esta distorção do domínio. E podemos perguntar, será que a sociedade do século XXI se sente ameaçada por outros tipos de domínio? E encontrei uma pequena frase de um autor, de um especialista, que diz, fala sobre o domínio dos computadores. Ele diz, domínio dos computadores sobre humanos é quase uma inevitabilidade. O engenheiro eletrónico David Carvalhão, especialista na área da tecnologia, que participava nesse dia numa conferência internacional, disse à Lusa que o domínio dos computadores sobre os humanos no futuro próximo é quase uma inevitabilidade. Percebemos como, efetivamente, o domínio é uma coisa importante para compreender. E é importante para nós percebermos que devemos exercer, mas há condições para exercer esse domínio.
1: Então como é que podia ser o domínio se tudo estivesse ainda debaixo do plano original?
0: Claro. Esse é um raciocínio interessante, quer dizer, é um raciocínio académico apenas, mas que nós podemos imaginar. E eu gosto de imaginar isto. Como deveria ter sido este mundo se a estrutura original não fosse aniquilada? Bom, à partida, o primeiro casal a quem foi dado domínio viveria numa cidade perfeita. Os seus descendentes deveriam naturalmente partilhar esse domínio, porque foi-lhes dada também a ordem para se multiplicar e encher a terra. Portanto, eles continuavam a dominar como casal e depois os seus descendentes, como famílias, iriam dominar também. Provavelmente seria uma sociedade construída por núcleos de famílias que cuidariam da terra com as práticas ecológicas mais adequadas. É isso que nós percebemos dessas primeiras linhas, desses primeiros dois capítulos, digamos, do Gênesis. Este lindo planeta, sem fronteiras, nem propriedades exclusivas, seria como um jardim planetário onde cada artesão exibiria a beleza da sua criatividade única. Cada habitante da Terra poderia viajar sem passaporte e onde quer que chegasse seria recebido como um parente, residente de uma latitude e longitude diferentes. Cada um aprenderia com a engenhosidade criativa de seu amigo e irmão de paragens distantes. Todos aprenderiam a cuidar com delicadeza da beleza natural deste planeta. Todos os habitantes da Terra viveriam felizes. Não haveria fome, nem ricos nem pobres. Haveria uma fraternidade universal. Cada sábado todos parariam as suas atividades para se encontrarem com o Criador, a quem prestariam culto e viveriam pelos séculos sob o seu eterno domínio. Nós poderíamos continuar com esta imaginação, com este sonho que deixou de se tornar realidade devido a esse desvio original. Mas, em conclusão, nós podemos perguntar, será que estamos a perder tempo? Com reminiscências esmagadas sobre o peso do tempo, dos ciclos milenares? Será que esta gestão ideal será apenas o domínio da utopia? Bom, é aqui que nós queremos chegar também. Temos a esperança que não. Mas nós podemos ter a certeza. Muitos ainda hoje alimentam uma forte esperança que não querem deixar morrer. Quando nós estudamos a história do antigo Israel, havia uma festa que acontecia cada 50 anos. Cada 7 anos havia um ano sabático. Era um ano de descanso da terra. Cada 7 vezes 7, cada 40,

0: 79 anos havia um ano sabático. E no 50º era o jubileu. Toda a gente ouviu falar no jubileu porque ainda se celebra em algumas circunstâncias o jubileu. E o texto que encontramos em Levítico, que nos fala sobre o jubileu, é um texto que eu gosto imenso. Tem uma mensagem impressionante. Diz: e santificareis o ano 50º e apregoareis liberdade na terra a todos os seus moradores. Ano de jubileu vos será, e tornareis cada um à sua possessão, e tornareis cada um à sua família. Aqui temos que de 50 em 50 anos havia no calendário litúrgico judaico um tempo de libertação. E este tempo era um facto histórico, mas apontava para uma libertação efetiva num futuro. Uma libertação que nós podíamos dizer escatológica, no fim. E quando nós chegamos ao livro do Apocalipse é-nos feita uma revelação surpreendente. O relato bíblico do Gênesis começa com um jardim onde o homem perdeu o domínio. Mas termina com outro jardim, o Apocalipse, numa nova terra, onde o domínio será restaurado. Portanto, durante séculos, a festa do jubileu anunciava essa libertação definitiva. E vou ler apenas três textos que podem encontrar nos últimos dois capítulos da Bíblia, que vale a pena ler. Diz: e vi um novo céu e uma nova terra, porque já o primeiro céu e a primeira terra passaram. Apocalipse 21:1. E depois adiante diz: e Deus limpará dos seus olhos toda a lágrima, e não haverá mais morte, nem pranto, nem clamor, nem dor, porque já as primeiras coisas são passadas. E logo de seguida, o versículo 5 do Apocalipse 21 diz: e o que estava assentado sobre o trono disse: eis que faço novas todas as coisas. E disse-me: escreve, porque estas palavras são verdadeiras e fiéis. Aqui temos essa esperança. Como será podermos abraçar sem ameaça da Covid-19? Mais que isso, sem qualquer desconfiança intrínseca, com amizade mais sincera, brancos e negros, asiáticos e sul-americanos, mestiços e ciganos, todos, quantos lá estiverem, partilharão com igualdade o domínio do planeta Terra. Isto pode parecer uma utopia, mas isto é uma promessa. Aliás, o texto que lemos diz: e escreve, porque estas palavras são verdadeiras e fiéis. Quando nós vemos as notícias, sobretudo das últimas semanas, onde pessoas matam pessoas, onde existe ódio racial, isto é incrível, isto não é natural no ser humano. Realmente cada um tenta dominar o outro, o branco tenta dominar o negro branco. Não é para isto que estamos cá. Nós queremos abraçar-nos com a mais sincera amizade, e vai acontecer. Vai acontecer quando esse domínio for restaurado, esse domínio perfeito, esse domínio que não é sobre ninguém, é sobre a natureza, sobre as coisas que é necessário ser cuidadas, mas o domínio é partilhado por todos, todos em igualdade, diante dessa fraternidade infinita e eterna. O profeta Isaías, cerca de 700 anos antes de Cristo, profetizou numa linguagem poética este pacífico reino messiânico. Ele diz, numa linguagem verdadeiramente poética, percebemos ao ler: nesse dia, o lobo e o cordeiro deitar-se-iam juntos. O leopardo e o cabrito viverão em paz. Bezerros e gordas ovelhas estarão em segurança no meio de leões. E uma criança os guiará. Não se fará mal, nem destruição de espécie alguma no meu santo monte. Porque tal como as águas enchem o fundo dos mares, assim também a terra se encherá do conhecimento do Senhor. Esta é a esperança em que este domínio perfeito, harmonioso, partilhado, sem barreiras nem fronteiras, que todos devemos partilhar. E eu diria, continua a cuidar e guardar, enquanto espera por partilhar o domínio nesse mundo novo e perfeito. Esperamos por esse domínio, porque andamos todos à procura de um domínio errado. E o verdadeiro domínio que foi concedido ao homem é um domínio de paz, de fraternidade, de igualdade. Oxalá que chegue depressa esse dia.
1: Muito bem. Fernando Ferreira, o que é que vamos falar no próximo programa? Sei que vamos continuar mais ou menos dentro desta temática. O que é que nos traz no próximo programa?
0: Olha, na próxima semana haverá um Dia Internacional da ONU, que é o Dia Internacional das Remessas Familiares. E eu achei muito interessante este tema, porque nos vai falar sobre as remessas que, ao redor do mundo, milhões de migrantes têm que enviar para as suas famílias. E como isso é

0: importante para o equilíbrio económico mundial. É um dia internacional e eu penso que devemos falar sobre ele, devemos referi-lo, e é isso que vamos fazer no próximo programa.
1: Muito bem, mais uma vez, muito obrigado, Fernando Ferreira. Até lá, então, se Deus quiser.
0: Até depois, e foi um prazer ouvi-lo. E a todos, um forte abraço.
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1: Mais uma vez quero enviar um grande abraço, agradecer por estar desse lado dos 91.2. Escutámos Ronaldo Arco com o tema Nos Teus Olhos, e já a seguir, à próxima música, partilho consigo Palavra Amiga de Samuel Aires. É a última rubrica do Janela da Tarde de hoje, com o título Sangue Verde. Ainda vamos ter Rafael Azevedo com Perfume do Céu.

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1: E agora sim, o Janela da Tarde desta quinta-feira chega ao fim com a palavra amiga de Samuel Ages, que é mesmo já a seguir. Entretanto, partilho consigo que depois das 19 horas vamos ter mais um Lifestyle com Sara Narciso e Lara Prazeres, hoje para falar sobre fibromialgia. Quanto a mim, despeço-me, desejo-lhe a continuação de uma excelente tarde e noite de quinta-feira.
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3: Sangue verde. A todos os animais da terra, a todas as aves do céu e a todos os répteis da terra em que há fogo de vida, toda a erva verde lhes será por mantimento, e assim se fez. Gênesis capítulo 1, versículo 30. Em 1818, dois químicos franceses descobriram a clorofila, o pigmento que torna as folhas verdes. Décadas mais tarde, percebeu-se que esta substância misteriosa está ligada à produção de glicose, o alimento básico produzido pelas plantas a partir da água e do dióxido de carbono. Mas, só em 1912, o código da clorofila foi finalmente decifrado. Descobriu-se que uma molécula de clorofila contém um átomo de magnésio ligado a 136 átomos de nitrogênio, carbono e oxigênio. Nada de extraordinário, até se considerar outro facto já conhecido. Se substituirmos o átomo de magnésio por um átomo de ferro, obtemos essencialmente uma molécula de hemoglobina, o pigmento do sangue vermelho. As fórmulas são tão semelhantes que os cientistas apelidaram a clorofila de sangue verde. Um dos maiores argumentos a favor da criação é precisamente esta semelhança entre todas as formas de vida. Parece que Deus começou com uma fórmula básica e, a partir dela, criou uma variedade extraordinária de seres, animais, aves, peixes, flores, árvores e borboletas, tudo criado nos dias 3º, 5º e 6º. Jesus aprecia a variedade, mas também aprecia a ordem. Embora nos tenha feito diferentes, deu-nos princípios básicos que nos mantêm felizes e saudáveis.
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6: Bem-vindos ao nosso espaço Lifestyle. Hoje vamos falar sobre a fibromialgia. Vamos talvez romper com o silêncio, pode ser uma boa expressão, porque muitas vezes é sem dúvida algo silencioso, nem sempre compreendido, mas que tem um forte impacto no dia-a-dia de quem tem estes sintomas, este diagnóstico de fibromialgia. Em Portugal é também uma realidade, quantas pessoas estão diagnosticadas com fibromialgia. Traduz-se num intervalo que vai de 170 mil a 400 mil pessoas diagnosticadas em território nacional. A grande maioria dos diagnósticos corresponde a mulheres em idade ativa, entre os 30 e os 50 anos. Em termos globais, esta síndrome atinge 2 a 8% da população adulta em todo o mundo. Para falarmos então sobre este tema, está connosco Lara Prazeres uma vez mais. Olá, Lara, bem-vinda.
7: Olá, Sara.
6: Obrigada por te juntares a nós para falar sobre a fibromialgia uma vez mais. E curiosamente, acabas por poder também falar e testemunhar na primeira pessoa, não é? Pelo percurso de vida que tens tido e o diagnóstico, e ao mesmo tempo a forma como tens procurado ainda assim, não é, ter qualidade de vida e apoiar outras pessoas. Exemplo disso é também este espaço com que estás, no qual estás connosco semanalmente, e obrigada por isso. Portanto, é já uma nota de esperança. E de gratidão. Lara, o que é então a fibromialgia e quais são os principais sintomas?
7: Olha, primeiro, a fibromialgia é mesmo uma doença. É uma doença crónica, caracterizada por dores musculares, em geral, por todo o corpo, por uma fadiga intensa, assim, sem explicação, né? Mas mesmo muito intenso, alterações do sono, dificuldades de concentração, ansiedade e aquele cansaço sempre constante, desde que acorda até ir dormir. Depois, existe também muitas pessoas que sentem uma rigidez muscular de manhã ou até em determinadas alturas do dia e uma sensação permanente de exaustão. E esta é uma doença, que eu comecei logo por dizer, é uma doença efetiva mesmo, mas é uma doença invisível, porque muitas vezes quando se olha para uma pessoa que tem fibromialgia, vê-se que ela está bem, mas por dentro há sim um desgaste físico e um desgaste emocional muito grande.
6: O que é que vai acontecendo, portanto, dentro, no interior, então, da pessoa a quem é diagnosticada a fibromialgia? No fundo, tem a ver com que órgãos, com que tecidos do corpo? O que é que está a acontecer dentro dela?
7: Olha, tem a ver com uma resposta que o cérebro tem em relação à dor. E a dor, esta dor é uma dor muito característica, que é uma dor neuropática. Ou seja, sente-se através do sistema nervoso, portanto é uma doença que a dor vem disputada através do sistema nervoso, e depois há vários estudos que falam que esta doença atinge pessoas muito perfeccionistas, pessoas ansiosas, que realmente há determinadas alturas da sua vida que passam por algum trauma e que depois disputam esta reação do cérebro à dor assoberbada, porque existe uma zona no nosso cérebro que dá resposta à dor. E, portanto, que quando existe uma dor em determinadas partes do nosso corpo, o cérebro dá sinal. E quando isto acontece em portadores com fibromialgia, ele dá sinal de forma assoberbada, de uma forma realmente que muitas vezes estas dores e pessoas que têm fibromialgia, é uma dor difusa, mas é uma dor neuropática e sente-se, é como se sentisse uma dor por baixo da pele, mas de forma difusa, que pode acontecer no corpo todo, como pode acontecer em determinadas partes do corpo, a nível, por exemplo, aqui das costas, da cervical, da parte lombar, da parte das ancas, nas articulações, mas é uma dor que muitas pessoas acham, olha, e por isso, olha, não há feridas, não há inflamação nas articulações, então não é uma doença visível, mas é muito sentida de uma forma realmente assoberbada de dor para quem é portador de fibromialgia.
6: Podemos classificá-la como uma doença autoimune?
7: Olha, a fibromialgia, sim, porque no fundo acaba por o corpo, quando se faz um diagnóstico de fibromialgia, faz-se através de exclusão, não é um diagnóstico em que nós conseguimos, através de exames, dizer que tem fibromialgia. É fazer exames de pesquisa para outras doenças, incluindo as autoimunes, e depois existe um marcador, que é o marcador ANAS, se tiver bastante alterado, e é um marcador autoimune, e se tiver muito alterado e sem positivos noutros exames, até por exclusão, aí sim, a doença autoimune acaba por o corpo se atacar, digamos assim, e achar que é uma resposta. No fundo, esta dor e a forma como o cérebro processa esta dor pode ser considerada uma doença autoimune. Muitas vezes a especialidade ou é autoimune ou é reumatologia para o diagnóstico, e existe parâmetros, sim, autoimunes que ficam alterados, mas é feito por exclusão. Muitas vezes esta doença também vem associada a outras doenças autoimunes, e estamos a falar, por exemplo, de artrite reumatoide ou de psoríase, espondilite anquilosante, todas estas doenças que vêm associadas à fibromialgia, porque é muito, mesmo muito raro a fibromialgia ser diagnosticada sozinha, sem outra doença autoimune associada. Mas também, isso também acontece, é exceção, mas também acontece. Mas pode ser considerada, e uma das especialidades que também está na, para estes doentes de fibromialgia costumam ter, é também portanto, a especialidade de autoimunes ou então reumatologia.
6: Falaste aí da questão do cansaço constante, que muitas vezes torna faz com que a pessoa se sinta incompreendida, não é? Tanto, e ainda para mais, os números avançam que acontece maioritariamente, por exemplo, em Portugal, em mulheres numa fase ativa da vida, entre os 30 e os 50 anos. Então, e andas aí toda cansada, já pareces uma pessoa reformada. E isto provoca alguma incompreensão também. E imagino, não é, que o próprio corpo acaba por reagir se não houver compreensão da parte das pessoas com quem convivemos.
7: Sim, olha, é um dos gatilhos, digamos assim, de uma crise de fibromialgia ou deste cansaço extremo, é realmente a falta de empatia e o stress e a parte emocional que está à volta do doente de fibromialgia. E quando não há esta empatia, quando não há esta compreensão, gera um fator de stress. E este fator de stress vai fazer com que haja uma rigidez, com que haja uma tensão muscular. E depois, a partir do momento que há uma tensão, há uma dor. Já falámos, há uma dor assoburbada. E sim, isto é um gatilho. E a falta de compreensão, a falta de empatia, realmente esta doença é invisível. Nós não vemos, a nível até de exames, nós não vemos nada, porque quando nós temos uma doença, nós vemos, ou até uma ferida, nós tratamos essa ferida, nós tratamos essa dor, há um vermelhão, há uma inflamação, e o doente com fibromialgia não tem nada visível, isto é uma doença invisível, e não ser compreendido, e aquilo que estavas a dizer, então, mas a mim parece, porque a pessoa parece muito bem, mas muitas vezes, e é uma capa que ela põe, está bem por fora, mas por dentro a dor é tão grande. A exaustão, o cansaço é tão grande que depois só realmente quem conhece estas pessoas e quem as vê nos bastidores é quando elas baixam a guarda e aí sim conseguem expressar esta dor. Mas quem está à volta, e estamos a falar de pessoas que são dos meios sociais destes doentes com fibromialgia, muitas vezes a resposta é está tudo bem e a pessoa diz sim, sim, está tudo bem, mas no fundo tem uma dor na omoplata ou na parte cervical ou no trapézio ou na lombar, ou o cansaço é tão grande, não dormiu nada porque o sono não foi reparador, o cansaço é extremo, é como tentar mover um corpo com muita bagagem, com muitos sacos e não se conseguir livrar e não livrar e andar com ele constantemente ao longo do dia. E a pessoa diz sim, está tudo bem, mas no fundo é uma
6: tentativa de superar o que às vezes não é assim tão simples. E neste sentido, porque de facto é muito importante a compreensão, a empatia, a ação e as soluções para aliviar esta carga. Em Portugal, esta doença já é oficialmente reconhecida? Que apoios existem?
7: Sim, olha, em Portugal a fibromialgia começou com maior reconhecimento médico em 2003. Isto aconteceu porque a Direção-Geral de Saúde publicou orientações clínicas reconhecidas como sendo mesmo uma doença real, uma doença clínica. Depois, mais tarde, a Direção-Geral de Saúde, em 2016, reforçou oficialmente normas de diagnóstico e o tal diagnóstico por exclusão e o acompanhamento clínico da fibromialgia, e esta doença é vista de forma de uma abordagem multidisciplinar, não só falei aqui da consulta de autoimunes, consulta de reumatologia, mas também existe a consulta de medicina interna, a consulta de psicologia e se for preciso, outras consultas que se podem, portanto, outras especialidades médicas que se podem juntar aqui a esta, ao acompanhamento de doenças com fibromialgia. E atualmente, apesar que às vezes existem ainda alguns médicos que não a reconhecem, que acham que realmente a pessoa podia andar para a frente e não cozinhar, digamos assim, a doença. Existe agora uma comitiva que quer realmente, uma comitiva médica, que é composta por vários médicos, incluindo reumatologia e de clínica geral e especialistas na dor, que levou ao Parlamento. Para esta doença ser reconhecida como uma doença incapacitante, não só como doença clínica, visível, real, mas como doença incapacitante e ser incluída nas doenças que podem ser passíveis de reforma, de aposentação, de outro tipo de apoios que existem para doenças que depois têm aquele atestado multiuso, né, de incapacidade, e eles estão a levar, e está a ser, neste momento, está a ser discutido, é um tema que está a ser discutido na Assembleia da República, para melhorar a situação destes doentes com fibromialgia, esta sensibilização médica e no fundo, esta ação que esta comitiva levou é importante para não só reconhecer, porque já é reconhecida e já há aqui várias iniciativas de consciencialização do corpo clínico para esta doença, mas eles foram muito mais além e querem realmente reconhecê-la como doença incapacitante, passível de a pessoa ser reformada, ser aposentada e realmente ter outras regalias como têm as pessoas que têm incapacidade para a atividade profissional, sabe?
6: Muito bem, obrigada por todas estas indicações que nos deixaste. E para terminar, é possível viver com fibromialgia?
7: Sim, olha, é possível e eu sou um caso disso. A minha vida mudou muito em dezembro de 2018, quando fui diagnosticada com fibromialgia. É um desafio diário, sim. A dor, como nós falámos, e o cansaço estão lá, não é? Mas é possível ouvir o nosso corpo e realmente perceber que nós, doentes, nós fibromiálgicos, não é? Que assim, doentes com fibromialgia, temos que realmente viver com esta doença diariamente. E o que muitas vezes nós pedimos é que não hajam aquelas frases, isso já passa, toma um compromisso, já passa. Queremos muito a empatia, a compreensão, e isso vai ajudar com que haja depois este equilíbrio e este autocuidado que nós temos que ter diário connosco e com o nosso corpo. E todas as pessoas, eu acredito, todas as pessoas que eu já me cruzei que têm fibromialgia têm uma característica comum, e por isso é que é possível viver com fibromialgia, que são pessoas resilientes e que, acima de tudo, apesar de ser uma doença invisível, não é? É possível viver, é possível ser resiliente e é possível, sim, mostrar que realmente nós vivemos com uma doença invisível e que nem sempre todos os dias são dias bons, mas que é possível e que só queremos um pouco de compreensão e de empatia, e isso já está a contribuir para que o nosso dia seja melhor e que não seja obativo, para que nós possamos viver de forma mais serena, com esta compreensão e com esta empatia.
6: Obrigada, um grande beijinho e a continuação aqui de uma vida saudável, lifestyle, sempre aqui em dia na RCS. Um beijinho, Lara, prazeres.
7: Lara, um beijinho.
6: Obrigada.
7: Até. Fast Lifestyle.
6: É isso mesmo. Hoje falámos então sobre a fibromialgia. Ficou o aviso claro, não é? De que a dor nunca deve ser normalizada. Esta é uma daquelas doenças silenciosas. Se sofre com estes sintomas que aqui foram abordados, procura ajuda médica especializada. O diagnóstico precoce, o acompanhamento correto, devolve qualidade de vida aos familiares, amigos. Fica o apelo à empatia e à compreensão. O apoio de quem está perto é sem dúvida o melhor remédio para esta dor invisível.
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1: Há quase 100 anos, um dos maiores intelectuais do século XX, Bertrand Russell, conhecido pela sua visão crítica, racional e desafiante da fé, escreveu um ensaio provocador, Porque Não Sou Cristão. Está a ouvir o programa Dois Dedos de Cultura, já sabe, eu sou Cristina Leal e hoje vamos falar de literatura, de filosofia, de história, ciência e, naturalmente, de Deus. Para falar sobre esta obra literária, tenho comigo Miguel Mateus. Miguel, muito obrigada pela tua disponibilidade, por aceitares este convite, estares aqui na nossa RCS, é um prazer estar aqui.
2: Muito obrigado, o prazer é todo meu.
1: Muito bem, deixem-me apresentar o Miguel Mateus. O Miguel é executivo sénior, com mais de 20 anos de experiência internacional, com trabalho desenvolvido entre a Europa, o Médio Oriente e a América Latina. É engenheiro formado pelo Instituto Superior Técnico, com uma formação avançada em gestão, biotecnologia e inovação, portanto, um homem da ciência. O Miguel recentemente regressou de Abu Dhabi, onde esteve envolvido em projetos de grande escala. Mas mais importante que tudo isso, Miguel é cristão. É cristão desde berço, pelo que eu sei.
2: É verdade, sim, sim.
1: É casado há quantos anos?
2: Já vão para 32.
1: 32 anos, parabéns. Muito
2: tem
1: bem.
2: De saber de cor, se não há problema.
1: E é casado com a Gabriela Mateus, que o acompanha nestas viagens e tem 4 filhos. Penso que ainda não há netos, certo?
2: Ainda não. Estamos à espera.
1: Muito bem. Para mim será sempre um amigo cientista, um amigo muito especial, que já lá há uns anos atrás, não sei se te recordas, mas que nos encontrámos em Genebra, porque estavas no CERN, lembras-te?
2: Sim, lembro perfeitamente.
1: Muito bem, e aí falámos bastante e eu fiquei, de facto, admirada pela tua sabedoria e pelo teu conhecimento. E a razão porque hoje estás aqui é porque recentemente ouvi-te numa abordagem muito interessante sobre este tema, Porque Não Sou Cristão, e pensei, os ouvintes da RCS têm de conhecer esta obra, têm de conhecer a visão tão objetiva que o Miguel fez sobre a mesma, e é sobre ela que nós vamos falar. Obrigada mais uma vez, e aquilo que eu te pergunto para já é, será que os argumentos deste senhor, deste homem tão importante, fazem sentido hoje? E mais, será que o problema é a religião ou a forma como a vivemos? E será que a ciência e a fé estão de costas voltadas ou estão unidas no mesmo sentido? Mas como isto é um programa de cultura, a primeira pergunta que se impõe é: quem foi realmente este homem? Quem foi Bertrand Russell?
2: Muito bem, tantas perguntas, não é?
1: Sim.
2: O Bertrand Russell foi realmente uma figura muito marcante do século XX. Ele nasceu em 1872, faleceu em 1970, portanto, século XIX, e terminou no século XX, e foi multifacetado, não é? Ele foi filósofo, foi matemático, foi lógico. Não estamos tão habituados a ouvir a palavra lógico, mas é uma especialização. Foi também historiador, e muitas vezes não se mistura tanto as ciências exatas com as ciências sociais, mas ele conseguia essa ligação. E depois foi também ensaísta, muito conhecido, muito popular, e chegou a ganhar o Prémio Nobel da Literatura em 1950. Depois tem outras faces, digamos, da sua personalidade que também são muito interessantes. Ele foi também um pacifista, por exemplo. Uhum. Ele chegou a estar preso durante a Primeira Guerra Mundial por fazer demonstrações contra a guerra, né? E, portanto, digamos que tem também uma face política, digamos, na sua intervenção na sociedade.
1: Um homem interessante, não é?
2: É um homem muito, muito completo, muito polémico também em alguns temas. Mas que eu aprecio pela lógica, pela simplicidade com que ele conseguia, digamos, escrever os seus argumentos, o que não é tão comum para um filósofo, não é? E, portanto, talvez por isso os seus trabalhos tenham permanecido. Um traço que eu também achei muito interessante, na autobiografia dele, ele diz que tinha 3 fatores que governavam a vida dele. O primeiro era a esperança de encontrar o amor.
1: Que interessante.
2: O segundo era a busca pelo conhecimento. E o terceiro, para vermos um pouquinho a índole desta pessoa, era o insuportável desconforto com o sofrimento do mundo. E, portanto, era uma pessoa, ao mesmo tempo, cientista, filósofo, mas profundamente
1: preocupado,
2: envolvido nos temas que são os temas que qualquer cristão deveria preocupar-se, que é o sofrimento dos outros, não é? Uhum. E a situação deste nosso mundo em dificuldade.
1: Interessante. Ele no seu livro, há uma coisa que me impressiona, é que ele não rejeita apenas o cristianismo, não é? Ele rejeita qualquer sistema baseado no medo e defende uma vida guiada pela razão e pela dúvida. E são vários os temas por ele abordados, desde a crítica à existência de Deus, ele critica Jesus como um modelo moral interessante e ele acaba por se preocupar com esta moralidade e com a sociedade, não é? Passa também pela moralidade versus religião, mas há dois temas por ele abordados e que tu desmontaste perfeitamente naquilo que eu ouvi e que é uma reflexão muito interessante, é que ele critica a religião organizada e fala também sobre o tema da dúvida. Então começamos pela crítica à religião. Ele diz que a religião nasce do medo, interessante. Historicamente, de facto, a religião foi usada como uma ferramenta de controlo, é verdade. Mas poderemos comparar isso com uma política do medo moderna? Fala-nos um bocadinho acerca da forma como ele olha a religião e como ele a critica, pelo medo.
2: Talvez até antes de entrar nisso, se calhar vale a pena ainda falarmos do contexto em que este livro surgiu, não
1: Ok.
2: é? Se achares
1: Claro que
2: bem.
1: sim, claro que sim.
2: Porque eu acho que é importante, no sentido em que temos de entender porque é que as coisas também acontecem da maneira que aconteceram e porque é que tiveram o impacto que tiveram e o que é que isso significa para nós hoje. Portanto, este livro foi publicado numa época em que ser ateu, não era muito bem visto socialmente. Okay? Sempre houve ateus ao longo da história, não é? No tempo dos filósofos gregos, por exemplo, ser ateu nem era não acreditar em deuses, era não acreditar no Deus daquela cidade. Mas eram ateus. No tempo dos romanos, os cristãos chegaram a ser acusados de ateus pelos romanos porque não acreditavam nos deuses dos romanos, apesar de acreditarem no Deus único. Não é? Isto foi avançando assim, e digamos, na época em que ele escreveu este ensaio, que foi em 1927. Não era muito bem visto ser ateu, já havia, enfim, correntes fortes de ateus, mas eram muito ligadas a revolucionários, até a alguns movimentos políticos. E então o Bertrand Russell, ao escrever este livro, com uma defesa tão racional do facto de ser ateu, deu uma certa legitimidade a esse movimento para além dos revolucionários ou para além das franjas da sociedade e passou a ser, digamos, respeitável. Socialmente ser um ateu. Então é interessante porque esse livro vai trazer isso e depois os argumentos que ele utilizou há 100 anos, não é? É curioso que vão sendo reciclados ao longo da história, mais recentemente com o chamado novo ateísmo de Richard Dawkins ou Daniel Dennett, que vão reciclar os mesmos argumentos e, portanto, é interessante irmos à fonte porque muitos dos argumentos que estamos a observar hoje são reciclados de há mais de 100 anos.
1: Muito interessante, muito interessante. Desconhecia essa abordagem, que tu referiste. Obrigada pelo enquadramento histórico, que é de facto fundamental para nós percebermos então que argumentos é que ele utiliza e que depois vão ser rebuscados agora,
2: Isso.
1: e que estão a ser rebuscados mais recentemente.
2: Muito bem, portanto, se eu resumir, tu já falaste de um, portanto, ele diz que a religião é uma coisa má para a sociedade, é o argumento dele, não é? Que é uma coisa que pode chocar algumas pessoas, mas cada vez mais nós vemos a religião realmente a ter essa má reputação e se calhar muitas vezes merecida. E portanto, ele observando, e como tu disseste, não era só o cristianismo necessariamente, ou só uma figura, ou uma religião específica, era toda a estrutura da religião, como ela domina a sociedade, etc. E uma dos argumentos principais dele é que o medo é o instrumento principal. Portanto, esse é um argumento. Segundo argumento, a religião ter-se-ia oposto, digamos, historicamente, à ciência e ao progresso. E esse tema bate-me muito aqui no coração, que é um tema que eu aprecio muito, e quando vejo a religião, digamos, o cristianismo, aquilo em que eu acredito, a ser acusado de ser um obstáculo à ciência, eu tenho aqui um grande dilema,
1: Claro
2: não
1: que
2: é?
1: sim, claro.
2: Terceiro argumento: a religião não só é um obstáculo e é baseado no medo, mas é prejudicial à sociedade. Ele chega a dizer que ela é imoral. E repara, na altura em que ele escreveu o livro, havia o argumento de que uma pessoa ateia não podia ser moral, porque não tinha princípios, não tinha uma origem para os seus princípios. E ele desmontou esse argumento e vai ao extremo oposto, quer dizer, quem é imoral são os cristãos, e têm os seus argumentos, já falaremos disso. E o quarto argumento que ele utilizou é a questão de as religiões muitas vezes serem dogmáticas. Não há espaço para a dúvida. E quando não há espaço para a dúvida, há coisas más que realmente acontecem. E eu concordo com ele. O que é curioso é que no fim do dia eu concordo com os argumentos dele. E vamos esmiuçar isso.
1: E foi isso que eu apreciei, o facto de tu concordares, e por isso é que quero que tu fales sobre esse tema.
2: Eu já me aconteceu estar a ver debates entre ateus e cristãos, e eu estou mais do lado do ateu do que do cristão, ou do suposto cristão. Uhum. É isso que nós temos de desmontar aqui. O que é realmente o cristianismo e se ele está refletido nas religiões que nós encontramos à nossa volta ou não. Uhum. E, portanto, o Bertrand Russell vai criticar a religião que ele observava no seu mundo. Uhum. Que, se calhar, não era tão próximo da Bíblia como as pessoas podem pensar. E a Bíblia, sendo a base, temos de medir tudo pela Bíblia. Portanto, acho que é por aí que nós podemos caminhar e talvez miuçar agora cada um dos argumentos, se te parecer bem.
1: E chegamos assim ao fim deste primeiro encontro dedicado a Bertrand Russell, um homem que marcou profundamente o pensamento do século XX, desafiando ideais, crenças e certezas que muitos consideravam intocáveis. Hoje procuramos perceber não apenas quem foi Russell, mas também o contexto em que escreveu e o motivo pelo qual as suas palavras continuam a provocar debate até aos nossos dias. Mas ficam ainda muitas perguntas no ar. Será a religião inimiga da razão? Pode a ciência substituir a fé? E será que o problema está na religião ou na forma como o ser humano a vive? No próximo programa vamos continuar esta conversa, entrando nos quatro grandes argumentos apresentados por Russell para rejeitar o cristianismo: a religião baseada no medo, a relação entre religião e ciência, a ideia de que a religião pode causar sofrimento e a questão da dúvida dentro da fé. Obrigada por estar desse lado e obrigada a ti, Miguel, por nos acompanhares e por estares aqui presente na RCS. Obrigada mais uma vez. Fique connosco no próximo Dois Dedos de Cultura, porque esta conversa está longe de terminar.
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1: Olá, seja bem-vindo ao Diário da Saúde, este espaço em antena, aqui na RCS, com informação clara e prática para viver melhor. Hoje convido a olhar para o seu prato com outros olhos. E se lhe dissesse que comer mais fruta e legumes pode ajudá-lo a dormir melhor já hoje? Sabemos que o sono é um dos pilares da saúde. Influencia o humor, a memória, a concentração e até o sistema imunitário. E quando falamos de sono, não falamos apenas de horas de sono, mas da sua qualidade, de um descanso profundo, contínuo e reparador. Um sono interrompido, leve ou fragmentado pode deixá-lo cansado mesmo depois de uma noite aparentemente longa. Sabemos que praticar exercício físico, reduzir a exposição a ecrãs à noite e criar um ambiente tranquilo no quarto são estratégias fundamentais. Porém, um estudo recente aponta outra prática que merece a nossa atenção: a ingestão de frutas e vegetais. A investigação foi conduzida pela Universidade de Chicago e pela Universidade de Colômbia, em Nova York, e analisou a relação entre o consumo de frutas e vegetais e a qualidade do sono nessa noite. Durante uma semana, 34 adultos saudáveis registaram tudo o que comiam. Ao mesmo tempo, utilizaram dispositivos portáteis que permitiram aos investigadores medir objetivamente a fragmentação do sono, isto é, quantas vezes acordavam ou mudavam de fase durante a noite. Os resultados foram claros. Os participantes que consumiram mais frutas e legumes apresentaram um sono menos fragmentado, mais estável e de melhor qualidade. O mesmo se verificou entre aqueles que ingeriram mais hidratos de carbono saudáveis. Os investigadores acreditam que o efeito positivo pode estar relacionado com os hidratos de carbono e a fibra presente nas frutas e nos vegetais. E aqui surge um dado particularmente interessante. Segundo o modelo estatístico utilizado na análise, cumprir a recomendação diária de 5 porções de fruta e legumes pode melhorar a qualidade do sono em cerca de 16%, e essa melhoria pode ser observada em menos de 24 horas. E o que significa, afinal, uma porção? Pode ser o equivalente a 8 morangos grandes, uma batata média ou 22 uvas. Pequenas escolhas que, somadas ao longo do dia, podem fazer uma diferença real à noite. Ainda assim, é importante referir que os dados desta investigação não são suficientes para demonstrar uma relação direta de causa e efeito. Outros fatores, como o contexto socioeconómico, pode influenciar tanto a alimentação como o sono. Mas a associação encontrada foi estatisticamente significativa e vem reforçar outras evidências científicas que ligam a alimentação à qualidade do sono. Além disso, estamos a falar de uma estratégia natural, acessível, sem necessidade de receita médica e que traz inúmeros outros benefícios para a saúde cardiovascular, metabólica e digestiva. Talvez, quando pensamos em melhorar o sono, a solução não passa apenas por escolher a almofada certa ou por contar carneiros, mas por reforçar a cor no prato. Mais verdes, vermelhos, laranjas e roxos, mais nutrientes, mais fibra e, quem sabe, noites mais tranquilas. Por hoje o Diário da Saúde fica por aqui. Lembre-se, pequenas escolhas diárias podem ter um impacto real no seu descanso. E dormir melhor é viver melhor. Por isso mesmo, cuide da sua alimentação, cuide do seu sono e cuide de si. Fique bem.
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O Governo reuniu-se esta quinta-feira em Conselho de Ministros para aprovar a proposta de revisão da legislação laboral, que seguirá depois para o Parlamento. O Diploma Trabalho 21 não obteve acordo na concertação social após vários meses de negociações. O Primeiro-Ministro Luís Montenegro ainda assim acusou o GT de manter uma posição intransigente, enquanto a Ministra do Trabalho, Rosário Palma Ramalho, confirmou que o Governo avançará com a proposta baseada no anteprojeto inicial. Esta reforma prevê mais de 100 alterações ao Código de Trabalho e tem sido contestada pelos sindicatos, que consideram tratar-se de um ataque aos direitos dos trabalhadores. A CGTP já convocou uma nova greve geral para o dia 3 de junho, desta vez sem o apoio da UGT. Pelo ensino, um estudo da Fundação Francisco Manuel dos Santos concluiu que frequentar o ensino superior em Portugal é mais barato que na maioria dos países da União Europeia, mas continua a representar um esforço significativo para as famílias portuguesas. Cerca de 30% do financiamento das instituições de ensino superior é suportado através das propinas pagas pelos estudantes. Segundo a análise, os custos diretos, como propinas, taxas e materiais, têm um peso elevado no orçamento das famílias quando comparados com o rendimento médio nacional. Apesar disso, os investigadores destacam que o investimento compensa financeiramente, estimando que cada euro investido no ensino superior resulta em cerca de 3,7 euros de ganhos salariais ao longo da vida profissional. Os investigadores defendem o reforço das bolsas de estudo e de apoios financeiros para evitar que os custos afastem os estudantes do ensino superior. O relatório recomenda também mais orientação vocacional e modelos de ensino mais flexíveis, sobretudo para alunos oriundos do ensino profissional. Já na região de Lisboa, 3 meses após a entrada em vigor das restrições à venda de bebidas alcoólicas, moradores consideram esta medida insuficiente e defendem a proibição do consumo do álcool na via pública. Recorde-se que as regras da Câmara Municipal de Lisboa limitam a venda de medidas para consumo no exterior, durante a noite. A plataforma Lisboa As Nossas Vozes critica a falta de fiscalização e afirma que continuam os problemas de ruído e desordem em zonas de maior pressão turística, defendendo medidas mais rígidas, semelhantes às aplicadas em Barcelona. Já a Associação de Hotelaria, Restauração e Similares de Portugal considera a medida excessiva e alerta para os impactos negativos nos estabelecimentos, argumentando que muitos problemas resultam de comportamentos individuais. As juntas de freguesia apresentam opiniões diferentes, enquanto a Misericórdia considera que os problemas persistem, a Freguesia da Estrela afirma que a medida já teve um efeito dissuasor positivo. E para lá do contexto nacional, o primeiro-ministro britânico, Keir Starmer, enfrenta uma crescente pressão interna após maus resultados do Partido Trabalhista nas eleições locais e regionais. A crise política tem-se vindo a intensificar, com várias demissões no governo e pedidos de saída do líder. O ministro da Saúde, Wes Streeting, demitiu-se hoje alegando perda de confiança na liderança de Starmer. Na carta, afirmou que o partido não será liderado por Starmer nas próximas eleições legislativas e apelou a um debate alargado sobre o futuro da liderança. Streeting defendeu ainda que o Partido Trabalhista precisa de visão e orientação, criticando o que descreveu como falta de direção política e responsabilização interna. Segundo fontes próximas, o ministro teria apoio suficiente para desafiar Starmer na liderança, mas optou por não avançar já, com uma disputa formal. Nos últimos dias, 4 secretários de Estado também se demitiram e dezenas de deputados trabalhistas pediram a saída do líder, aumentando a instabilidade dentro do partido e a pressão sobre o primeiro-ministro. E agora, referente à atualidade noticiosa de Sintra, o Centro Cultural Olga Cadaval recebe entre 19 e 21 de maio mais uma edição do Encontro de Grupos Corais de Reformados e Idosos do Conselho de Sintra, iniciativa promovida pela Câmara Municipal. O evento junta cerca de 700 participantes em 38 atuações, envolvendo associações de reformados, instituições sociais e universidades séniores, num ambiente de convívio, partilha e promoção do envelhecimento ativo. O programa inclui grupos de convidados, com destaque para o Conservatório Sons e Compassos, o Coro Inclusivo do Centro de Educação para o Cidadão com Deficiência e ainda o Coro Infantil do Jardim Escola João de Deus de Albarraque. A iniciativa pretende valorizar o trabalho desenvolvido pelas instituições do Conselho, combater o isolamento social e reforçar a inclusão e os laços de solidariedade através da cultura e da música. E direcionado aos estudantes sintrenses, a Câmara Municipal vai promover o projeto Eco Stories, uma iniciativa das bibliotecas municipais destinada a sensibilizar alunos do primeiro ciclo para questões ambientais através da leitura, oficinas e atividades performativas. O projeto inclui oficinas e palestras dinamizadas por especialistas em ambientes, abordando temas como a reciclagem, alterações climáticas e a preservação dos recursos naturais, além do reforço da bibliografia infantil dedicada à temática ambiental. Entre maio e junho, decorre a Oficina de Literacia Botânica e Ecológica, que incentiva os alunos a conhecer diferentes espécies de plantas e a refletir sobre a importância do consumo local e sazonal. Nesta fase será também apresentada a peça Ulisses e a Floresta das Mil Árvores pelo grupo Muzumbos.
E já para terminar, o município tem abertas as candidaturas aos prémios literários Rui Belo e António Torrado, destinados a distinguir as obras publicadas no biênio 24-25. O prazo termina a 31 de julho deste ano. O prémio Rui Belo distingue obras de poesia e o prémio António Torrado é dedicado à literatura infanto-juvenil, tendo ambos um valor monetário de 5 mil euros. Podem-se candidatar autores nacionais, cidadãos de países de língua portuguesa, cidadãos comunitários e estrangeiros com situação regularizada em Portugal. As obras devem estar escritas em português, ter sido publicadas em primeira edição entre 2024 e 2025 e não podem ser póstumas. As candidaturas devem ser entregues no Museu Ferreira de Castro, em Sintra, sendo que a apreciação das obras será concluída até 50 dias úteis após o encerramento do concurso.

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1: E como estava prometido, hoje no programa A Minha Terra vamos dar a conhecer a APD Sintra, Associação Portuguesa de Deficientes, a delegação local de Sintra. A APD Sintra tem sido desde 1981 uma referência na promoção do desporto adaptado no concelho de Sintra, desenvolvendo atividades inclusivas para pessoas com deficiência em várias modalidades e não só, também com mobilidade reduzida, promovendo iniciativas de natureza educativa, trabalhando junto do poder local para a erradicação das barreiras arquitetónicas e integra o CLAS, o Conselho Local de Ação Social de Sintra, promovendo a integração social das pessoas com deficiência. E está com todo o mérito aqui no programa A Minha Terra, por tudo o que tem feito ao longo dos seus 45 anos de assistência. Existência, assim é que é. Antes de falarmos precisamente da associação, e porque tenho o prazer de ter comigo Pedro Gonçalves, que é o atual presidente, quero mais uma vez agradecer. Bem-vindo.
2: Muito obrigado.
1: É uma honra tê-lo aqui. E antes de falarmos da associação, vou precisamente abordar o Pedro Gonçalves, homem e atleta. Nome incontestável da APD Sintra, conquistou dezenas de títulos ao serviço do clube e da Seleção Nacional de Basquetebol em Cadeira de Rodas, conhecida como BCR. Pedro Gonçalves continua aos 54 anos a ostentar o número 10 ao peito na posição base que ocupa maioritariamente, apesar de ter ocupado outras posições na quadra e apesar de ultimamente estar mais dedicado à direção técnica como dirigente, cargo que acumula ao lado também de Rui Lourenço, vice-presidente e treinador atleta, e Rodrigo Lourenço, seccionista. Quero muito agradecer, é mesmo um privilégio tê-lo aqui. Enfim, nós estamos-nos a conhecer pela primeira vez aqui no estúdio de rádio, apesar de eu já acompanhar o Pedro há algum tempo e aquilo que tem sido o trabalho da APD Sintra, mas é realmente, e temos divulgado, enfim, sempre que têm conseguido esses feitos aqui nos nossos serviços noticiosos, mas hoje estamos aqui para falar um pouquinho da associação, mas claro, aproveito aqui, faço-me de aproveitador, aproveitando o Pedro aqui nos estúdios, para falar um pouquinho também do homem e do atleta. Começo então por brincar consigo e fazer a provocação. Como é que surgiu a oportunidade lá atrás, em 1990, praticamente pouquinho depois da APD Sintra ter surgido no nosso concelho? Ela acaba por se fundir ali em 1986, depois de se tornar uma só associação. Curiosamente, o início da associação está ligada diretamente ao desporto adaptado, visto que o seu presidente surge logo ali no início da APD Sintra, com a oportunidade de surgir precisamente o basquetebol adaptado, adquirindo em Espanha as cadeiras de rodas necessárias para o início da atividade. E o Pedro Gonçalves, logo poucos anos depois, começa precisamente com este desporto. Como é que tudo começou? Como é que surgiu essa oportunidade?
2: Boa tarde, Daniel. Obrigado pelo convite. É uma honra estar aqui. Pois, eu vou começar pelo convite. É uma história curiosa que eu já tenho contado algumas vezes. Começou num barbeiro. Eu estava para cortar o cabelo. Tinha 18 anos na altura. E apareceu um rapaz muito exuberante e dinâmico que se meteu comigo. Eu não o conhecia de lado nenhum. E meteu-se comigo. Olha lá, tu não queres vir jogar basquetebol e não sei o quê. Eu olhei assim para ele, meio de lado, basquetebol em cadeira de rodas, não tinha ouvido falar nisso. Fiquei assim meio de pé atrás, mas ele foi insistente, foi persuasivo, e pronto, lá me convenceu a ir a um treino. E pronto, foi assim, foi um, foi dois, e o bichinho ficou. Pronto, foi, a história é assim, é simples, é curiosa, e foi assim que eu vim para aqui.
1: E de repente os anos foram passando e é interessante porque acaba por o próprio desporto em si ter relevância no país e no concelho. Sintra acaba por, quer queiramos, quer não, ser uma bandeira no desporto adaptado, graças precisamente ao basquetebol. Enfim, uns dizem que é o desporto rei paralímpico, outros dizem que é o desporto rainha. Enfim, não entro nessas discussões, até posso ouvir a opinião do Pedro mais à frente. Passaram vários e muitos atletas, mas há um núcleo duro que se foi mantendo ao longo dos anos e que acaba por ser, eu diria, a espinha dorsal até da associação nos dias de hoje, com muitos de vocês sendo dirigentes, sendo atletas. Como é que se foi formando o grupo ao longo do tempo?
2: Sim, é verdade. Temos que andar um bocadinho para trás. E não podemos deixar de falar num nome que é incontornável e é esse sim a espinha dorsal e a base da hoje denominada APD Sintra, que é o Vítor Sousa. Foi ele o pioneiro da delegação, ainda na altura designada por Delegação Local de Mamertim. E de facto foi ele que iniciou a delegação, que construiu não só a equipa, mas a nossa sede, porque temos uma sede ali em Mamertins, e foi graças ao trabalho do Vítor em particular, não só, mas de outros membros de direção que ao longo do tempo colaboraram com ele. Mas o papel dele foi fundamental, e foi fundamental também na captação de juventude, de novas pessoas para o desporto e depois, através do desporto, para a atividade associativa e para o dirigir. Portanto, foi assim que começámos e desde cedo, pouco tempo depois de ter entrado para a equipa de desporto, o Vítor chamou-me a mim e ao Rui Lourenço, que falou há bocadinho, para começarmos a acompanhar a direção e para depois integrarmos um dos elencos diretivos. E isso, de facto, foi assim que começámos, enfim, a aprender e a integrarmo-nos no mundo associativo, que é complexo, é difícil porque exige muita dedicação, não é a nossa profissão, não é? Exatamente. E sim, fomos mantendo eu, o Rui, o Paulo Dias, que foi o tal moço que me encontrou no barbeiro, e depois mais tarde outros como o Hélder e o Rui Nicolau, que estão atualmente na direção.
1: Muito bem. Como atleta, eu imagino, e também como sportinguista, passando em confidência, imagino que ter existido a oportunidade de a APD Sintra ser ela juntamente com o Sporting, aliás, o nome passou a ser Sporting APD Sintra, a equipa oficial do Sporting, tenha sido algo marcante para si também como sportinguista. No entanto, e porque quero falar desse momento, mas a minha pergunta que lhe quero fazer é: será que posso afirmar com certeza que mais marcante para si, ou o epílogo, enfim, desta carreira como atleta, tenha sido a conquista do Campeonato da Europa em Dublin em 2007, como capitão da seleção?
2: Sim, claramente. Se pusermos as coisas assim, se me perguntar diretamente qual é o momento mais marcante,
1: Está perguntado.
2: pronto, e a resposta também já deu, é sincero, é essa. Foi em 2007 ter vencido o Campeonato da Europa, da Divisão C, em Dublin, pela seleção nacional.
1: Mas imagino que tem várias dezenas de conquistas ao longo dos anos, entre taças, campeonatos, taças, tipo taças da Liga e coisas assim do género que surgiam dentro da modalidade, que enfim não é diretamente proporcional àquilo que nós conhecemos no desporto normal, tem características muito próprias, mas são muitos os troféus, muitas conquistas, quer também ao serviço da seleção, mas o facto de ter feito na altura como capitão tem um gostinho diferente.
2: Sim, o facto de ser capitão é sempre uma honra e acho que foi, enfim, para mim, das maiores, volto a repetir, honras que tive enquanto atleta. Mas ganhar um título ao serviço da nossa seleção, do nosso país, é sem dúvida algo que nos marca. E, de facto, quando sobe a bandeira e toca o hino, ainda hoje quando falo nisso, mexe. Claro que sim.
1: Muito bem. Voltando um pouquinho atrás, não muito, até porque tenho curiosidade, como é que surgiu essa oportunidade de haver essa parceria com o Sporting Clube Portugal?
2: Pronto, isto já foi, salvo erro, em 2018 que começou. O Sporting manifestou vontade.
1: Época de 2017-2018, salvo erro.
2: Salvo erro, sim. Manifestou vontade de apostar no desporto adaptado e, concretamente, no basquetebol em cadeira de rodas. Criar uma equipa de raiz pareceu-lhes difícil. E surgiram alguns contactos, acabámos por falar e estabelecer uma parceria. Nós entendemos que seria importante para a promoção da modalidade chamar um nome grande, e com isso atrair.
1: Até porque na altura, assim, Pedro, corrija-me sempre se eu não estiver

0: vez, não é?
1: Sim, o Porto, esta época, iniciou.
0: Iniciou.
1: Sim.
0: Mas na altura não havia, quando entrou o
1: No
0: Sporting.
1: basquetebol, não.
0: Isso.
1: Havia noutras modalidades, no goalball,
0: Por exemplo, no
1: onde o
0: Bóssia,
1: Sporting
0: no.
1: sempre teve uma aposta muito forte e tem vários títulos europeus até.
0: E tinha engraçado também com atletas aqui de Sintra, conheço
1: Sim,
0: alguns.
1: exatamente. E noutras modalidades, mas no basquetebol em cadeira de rodas,
0: É
1: não.
0: isso
1: De
0: que eu estava a dizer.
1: facto, se quisermos falar de clubes com um nome mais sonante, foi a primeira vez que se estabeleceu este tipo de parceria.
0: Logo por aí o impacto que isso teria trazer também na modalidade, não é?
1: Sim. Foi numa altura depois que acabou por ser um bocadinho conturbada para o Sporting, e pronto, e aquela. Enfim, aquela força inicial com que o Sporting abordou este projeto foi-se diluindo um bocadinho e depois acabou por se desfazer. Mas foi pena porque continuo a achar que o facto de como agora o Porto está a fazer o Futebol Clube do Porto e muito bem, o facto de termos nomes grandes com mediatismo ligados ao desporto adaptado e concretamente ao basquetebol em cadeira de rodas, acho que é muito bom, pode de facto abrir portas a uma promoção e a uma divulgação da nossa modalidade, que de outra forma é sempre mais difícil.
0: Muito bem, como as próximas perguntas se vão misturar não só como atleta, mas também agora no papel de presidente, a primeira pergunta já vai para esse campo, com uma pequenina brincadeira, provocação. Como é agora o papel do capitão e número 10 à frente dos destinos da APD Sintra como presidente?
1: É difícil. É difícil. Eu esta época já não joguei, convém esclarecer isso,
0: Ainda fez parte da equipa oficial, ainda mantém, se formos
1: sim.
0: ver a equipa oficial 2025-2026, o
1: Sim.
0: base número 10 ainda lá está.
1: Está. Mas já só mesmo quando é mesmo preciso, ainda fiz um jogo, olha, curiosamente contra o Porto, porque de facto tivemos muitas baixas com lesões e doenças e pronto. Mas de facto já não. Pronto, ainda estou inscrito, efetivamente, mas já não
0: Agora
1: é a
0: com
1: minha
0: funções
1: atividade
0: mais
1: principal.
0: ligadas à equipa técnica.
1: Sim, e de facto a atividade de presidente é muito absorvente, é muito exigente em termos de tempo, de disponibilidade, porque há um sem número de tarefas que é preciso fazer, porque não nos dedicamos só à atividade desportiva, temos uma componente de intervenção social também importante, e é preciso tempo e dedicação para tudo isto. Não é fácil gerir e conciliar com a atividade profissional, que me absorve imensas horas, e que torna a coisa complicada.
0: Claro.
1: Mas pronto, temos uma direção também, vamos tentando distribuir as tarefas por todos, mas lá está, todos têm a sua ocupação profissional, e acabamos por fazer um esforço grande para dar um bocadinho do nosso tempo, a estas atividades.
0: Sendo que mesmo colegas que partilham consigo a direção continuam a ser também eles atletas, o próprio treinador de vez em quando dá uma perninha na quadra e vocês, como disse e bem, fazem um pouquinho de.
1: Dizes,
0: Hã?
1: dizes, não.
0: Diz, fa fazem um pouquinho de tudo. Mas como estamos a falar da APD Sintra e é muito redundante olhar apenas para aquilo que é a excelente trajetória no que ao basquetebol em cadeiras de rodas diz respeito, é realmente muito redutor. O que eu pergunto, Pedro, é então, para quem está a ouvir agora através da rádio, dos microfones da rádio, ouvir falar pela primeira vez da Associação Portuguesa de Deficientes de Sintra, APD Sintra, o que é e o que é que faz?
1: Bem, a Associação Portuguesa de Deficientes é uma associação de âmbito nacional e que tem depois várias delegações espalhadas pelo país. A nossa aqui em Sintra, tal como as restantes, tem como objetivo primário promover os direitos humanos.

0: das pessoas com deficiência. Pronto. Esta é, assim, uma espécie de um chavão, mas na verdade é isto. Porque.
1: Sendo que, peço desculpa a interrupção, é que é verdade que isso pode ser um slogan, na minha, enfim, eu acho um pouquinho também redutor, porque grande parte das vossas ações de intervenção, elas acabam por ter e ser uma ajuda para todas aquelas pessoas que têm mobilidade reduzida, quer sejam ou não portadores de qualquer tipo de deficiência. Estou a falar dos idosos, estou a falar até de grávidas, quando estamos a falar em rampas de acesso, esse tipo de coisas que muitas vezes vocês promovem e incentivam para que haja, enfim, para que a sociedade olhe para, enfim, a mobilidade de forma diferente, não está apenas dirigida a pessoas com deficiência, não é?
0: Certo, exatamente. Portanto, eu quando dizia direitos humanos, é uma palavra, é uma expressão, muito
1: Bastante abrangente,
0: abrangente.
1: claro.
0: Mas depois traduz-se na prática em coisas muito objetivas, como o direito a ter acesso aos espaços, nomeadamente aos espaços públicos, a poder circular na via pública, a ter acesso ao emprego, à educação, à saúde, etc. E concretamente no caso das barreiras arquitetónicas, é para nós uma causa muito importante, porque entendemos que. Temos, se não pudermos circular na via pública, não podemos ter acesso ao resto das coisas todas da
1: Claro,
0: nossa vida.
1: claro.
0: Portanto, e esse é um flagelo, e gostamos de o chamar assim, que é difícil de erradicar. E porque, infelizmente, e apesar de termos uma legislação que no papel é muito eficaz e é. Em termos de rigor e de exigência, é das melhores que temos a nível europeu, depois na prática
1: É
0: acaba
1: outra coisa.
0: por não se concretizar assim. Infelizmente, ainda hoje assistimos ao nascer de novas barreiras que de forma alguma já podiam existir. Compreendemos que em situações antigas, prédios antigos, calçadas antigas, etc., seja difícil intervir, mas nas novas.
1: Já é menos compreensível.
0: É sim. E temos feito ao longo dos anos um trabalho de tentativa de erradicação, de levantamento primeiro, e depois de contacto com as entidades, a maioria delas públicas, nomeadamente a Câmara e as juntas de freguesia, que têm sido cooperantes e têm, na medida das possibilidades, resolvido a grande maioria das situações que lhes colocamos. Mas é uma luta sem fim, porque há muito que fazer.
1: E eu vou voltar a esse assunto um pouquinho mais à frente, mas até porque quero conhecer um pouquinho a realidade também do nosso concelho, mas antes de irmos, diria, ao pormenor, eu queria perguntar-lhe como é que tem sido a articulação. É verdade que chegou agora como presidente, mas está ligado, enfim, à associação, está quase no Gênesis, já são, enfim, daqui a nada vão 40 anos ligados à associação, não
0: Claro.
1: tarda nada, e, portanto, certamente conhecedor de algumas das realidades e das dificuldades. Na opinião do Pedro, como é que tem sido a articulação da APD Sintra com a Câmara Municipal e as outras entidades locais? Sei que com a junta de freguesia, eu diria que vocês servem o concelho, não servem propriamente a freguesia, mas como é que tem sido essa relação? Sente que tem sido uma relação de proximidade, certamente com mais para fazer, ou gostaria que fosse diferente?
0: Não, tem, sem dúvida. Tem, sem dúvida. E de facto, a nossa abrangência passou desde que mudámos a designação para a APD Sintra, porque, e dando um bocadinho de enquadramento, como falou no início, existiam em 80 e qualquer coisa, três delegações da APD no Conselho de Sintra. Depois acabou por ficar só a delegação de Mãe Martins. E entendemos, a certa altura, que faria sentido estendermos a nossa ação não só à freguesia de Mãe Martins, onde temos a nossa sede, e às limítrofes, mas também ao concelho. Se conseguíssemos chegar e estender a nossa atividade a todo o concelho, seria ótimo. É difícil, porque o concelho, além de geograficamente grande, tem também uma diversidade
1: Desde a
0: que é
1: zona mais rural, Saloia, à zona
0: exatamente,
1: mais urbana.
0: exatamente, exatamente. E isso torna um bocadinho mais difícil a nossa atuação. Mas o nosso relacionamento com as autarquias, em particular com a Câmara Municipal de Sintra, tem sido ótimo. Eles são a Câmara e a Junta de Freguesia de Algarão e Martins, de Rio de Moro, etc. Têm sido um pilar não só da nossa sustentabilidade, mas como um parceiro também num conjunto de outras situações, nomeadamente, como referimos, das barreiras arquitetónicas, onde temos tido várias iniciativas, onde com a colaboração das autarquias se tem resolvido também um sem número de situações. Portanto, temos sempre encontrado na Câmara de Sintra, desde há muito tempo, muita receptividade ao nosso trabalho e muita colaboração também, e isso tem sido fundamental.
1: É verdade que as delegações acabam por ter aqui muitas vezes uma interligação, e com a APD Central, diria a Associação Portuguesa de Deficientes Nacional, até com iniciativas como está a acontecer agora para o Orçamento de Estado, com lutas exatamente para que haja orçamento dedicado, eu diria, à luta contra as barreiras arquitetónicas, mas no Conselho de Sintra, na nossa terra, que é este programa diz respeito, o Pedro sente que a APD Sintra tem sido ouvida, ou seja, aquilo que tem sido a vossa luta tem tido acolhimento?
0: Sim, teremos que dizer que sim. Sempre que levámos questões que precisavam de solução, encontramos da parte das nossas autarquias receptividade para analisar, estudar, e depois a grande maioria delas ficaram resolvidas. Portanto, sim, assim nós consigamos fazer um trabalho maior, melhor e mais eficiente. Eu acho que vamos encontrar da parte das autarquias a receptividade para isso. Agora, como disse, nem sempre é fácil conciliarmos, enfim, a nossa vida profissional com o tempo que damos à delegação, e temos plena consciência de que há um trabalho imenso para ser feito, não só a nível das barreiras, mas a vários níveis aqui na área da deficiência.
1: Claro, porque muitas outras organizações acabam por ter uma própria estrutura, não é? E muitas vezes têm condições financeiras para custear essa estrutura. Uhum. Não é o caso vosso, porque vocês são todos eles voluntários dentro da própria associação. E, portanto, têm que se dividir entre as diferentes tarefas. A verdade é que tem sido um trabalho fantástico. Há outra área que eu não mencionei ainda e que ela também é relevante, que é a área da divulgação junto das escolas, que é também uma vossa área de intervenção. O que é que significa e qual é o objetivo propriamente dessa vossa área?
0: Uhum. Sim, desde há muito tempo também que consideramos que a intervenção junto dos mais novos, nomeadamente nas escolas, é de facto um fator que promove a integração e a inclusão das pessoas com deficiência, e é um meio importante para ajudar a mudar um bocadinho as mentalidades e encarar a deficiência de uma forma diferente do que era encarada há 40 ou 30 anos atrás. E a melhor forma que nós achamos de o fazer é começar logo nos mais pequenos, e temos tido de facto muita receptividade também da parte das escolas e dos próprios alunos. É gratificante ver de facto a forma como, e se olharmos há 20 anos atrás, onde já fazíamos este tipo de intervenção, a reação dos miúdos e compará-la com a reação que hoje temos agora, notamos diferença. Os miúdos têm uma abertura maior agora, provavelmente também fruto de uma maior divulgação, de uma maior abertura. Enfim, hoje a informação está mais fácil de chegar a toda a gente, mas notamos sim, de facto é gratificante ver o entusiasmo dos miúdos, porque usamos a equipa de desporto para isso, porque também entendemos que o desporto é um meio privilegiado para promover a inclusão social e para encarar, para que a sociedade encare a deficiência de uma forma positiva, e de facto com a participação da equipa é entusiasmante ver a reação dos miúdos, muitos deles nunca tinham visto e todos querem experimentar.
1: Já agora, Pedro, corrija-me se eu estou errado, porque eu já ouvi alguém contar uma experiência, portanto foi o próprio que experimentou, portanto sem qualquer tipo de deficiência, corrijo-me, lá está, mais uma vez se estiver errado, ainda por cima agora estou a contar a história em segunda mão.
0: Uhum.
1: Ele diz que experimentou, e a primeira pergunta que eu fiz à pessoa foi, então, mas pode ser, pode-se fazer sem ter nenhuma deficiência? Ele diz, sim, as nossas pernas são amarradas à cadeira, a gente não consegue mesmo mexer as pernas, nós ficamos ali. E ele adorou. E ele diz-me: quem experimenta, mesmo não tendo nenhuma deficiência, quem experimenta adora a modalidade. É exagero da parte dele ou é mesmo assim?
0: Eu acho que não é exagero. É um bocadinho assim.
1: Que engraçado.
0: É de facto, ficamos presos exatamente porque a cadeira. É como se fossem.
1: É uma extensão do corpo.
0: As nossas pernas e os nossos ténis, digamos assim. E temos que ficar exatamente bem agarrados para não cair, ou para cair menos, porque cair também se cai. E eu acho que quem experimenta fica entusiasmado. E, de facto, não é preciso ter uma deficiência para vir experimentar e para praticar. Inclusive, desde há algum tempo para cá. É permitido a atletas sem deficiência, mas que tenham algum tipo de lesão que não lhes confere um grau de deficiência, mas que os impede de praticar a modalidade em pé, podem jogar. Temos um caso na nossa APD Sintra, do Ricardo Pires, que é filho do Hélder Pires, que já joga connosco há muito tempo e que faz parte da direção, é o nosso tesoureiro, que desde miúdo acompanhou o pai. E sempre achou piada, foi experimentando, foi treinando, e hoje é um jogador extraordinário. Portanto, é um caso curioso e é engraçado, porque ele, não tendo qualquer deficiência, ganhou gosto e hoje é um atleta excelente. Por isso, há bocadinho falava que o basquetebol era a modalidade rainha e efetivamente é verdade. Nós em 1992, exatamente, conseguimos, aqui pelo empenho do Vítor Sousa que eu referi há bocadinho, conseguimos deslocar-nos a Barcelona para ver os Paralímpicos em 92. E para nós foi impressionante ver o Palácio dos Desportos em Barcelona a abarrotar literalmente com pessoas cá fora para ver os jogos de basquetebol em cadeira de rodas. Foi algo marcante para todos nós nessa altura.
1: Eu diria que, não conhecendo a história toda, é onde, diria, o desporto em si começa, onde a tecnologia das cadeiras de rodas é desenvolvida logo lá atrás no tempo, não é?
0: Ah, sim. Tem-se assistido, de facto, ao longo destes 30 anos, vamos pôr assim um número redondinho, há uma evolução muito grande. Há bocadinho também se referiu que fomos à Espanha comprar cadeiras. Sim, é verdade. Eu ainda não estava cá, mas sei dessa história que o Vítor e o Humberto Gomes, na altura, salvo erro, foram à Espanha exatamente porque a equipa começou também fruto de uma conversa com a Câmara Municipal.
1: Aliás, é a Câmara Municipal que acaba por custear as cadeiras.
0: Exatamente.
1: E segundo sei, é precisamente por causa desse investimento que depois acabam por as APDs de Sintra se juntarem, porque depois a equipa de basquetebol já não ia ser a equipa de Meio Martins, mas ia ser a equipa de Sintra, apoiada pela própria Câmara Municipal de Sintra. Então há aqui todo um conjunto, por isso é que eu disse que a história se funde e confunde
0: um bocadinho,
1: entre a parte do desporto e a parte social. Mas desculpe, eu interrompi, força.
0: Sim, e essas cadeiras, se olharmos para elas hoje, pensamos, epá, mas como é que nós jogávamos nisto? Porque eram cadeiras de hospital, literalmente, com rodas grandes de borracha, cerramos aquelas pegas atrás que têm para se empurrar, Construíram-se uns ferros para segurar para as cadeiras, porque eram daquelas que se fechavam assim ao meio.
1: Mas eram as que usavam na altura. Na altura, ou seja, quem praticava.
0: Eram as possíveis.
1: Eram as possíveis na altura.
0: Eram as possíveis.
1: Porque já eram adaptadas na altura, não é?
0: Foram adaptadas, porque na verdade aquilo eram cadeiras usadas nos hospitais, etc. De ferro, com um peso hoje inimaginável de pôr a jogar basquetebol. Hoje os miúdos novos que estão aqui, quando às vezes mostramos fotografias dessas cadeiras, mas vocês jogavam nisto? Sim, jogávamos nisto. Hoje o material
1: E tem mais rodas? Hoje as cadeiras de rodas têm mais rodas?
0: Sim, depois a certa altura, fruto de facto do desenvolvimento dos materiais, a tecnologia, etc. Hoje as cadeiras podem ter 6 rodas.
1: Exato.
0: Portanto, 2 grandes, 2 pequenas.
1: Para além das rodas estarem todas empenadas, todas tortas.
0: Ah, sim, ao fim de um jogo há sempre material.
1: Não, estou a falar, elas foram evoluindo e foram largando a base,
0: sim,
1: de afunilando.
0: Foram exatamente esse camber, chama-se assim, esse ângulo das rodas. Tem como função ajudar a manobrabilidade, porque com uma inclinação maior, a cadeira fica mais manobrável. Anda um bocadinho menos à direita, se calhar, mas em termos de manobrabilidade é mais eficaz. Isso foi uma das coisas que ao longo do tempo se foi evoluindo, e os materiais hoje, de facto, são incomparavelmente melhores e mais resistentes. E mais caros.
1: Imaginamos. Eu quero muito chegar à parte que é a quem nos está a ouvir e que está agora, enfim, através da nossa conversa, a conhecer, eu diria, a modalidade e perceber que existe esta oportunidade. Como é que os nossos jovens, as nossas crianças, os nossos adultos, até porque eu quero falar sobre isso, mais uma vez, Pedro, corrija-me se eu estiver errado, mas o Pedro jogou de uma forma muito ativa até depois dos 50 anos.
0: Sim.
1: Portanto, estamos a falar não de uma forma, não para fazer parte da equipa principal, mas quem quiser participar no desporto, nunca é tarde para começar. Se alguém consegue jogar depois, consegue praticar esse desporto com mais de 50 anos, se começar aos 30, aos 40, aos 45, eu diria não é tarde. Uhum. Como é que quem nos está a ouvir, se quiser participar, se quiser experimentar, se quiser inscrever, existe essa oportunidade? Existe, enfim, momentos de treino onde as pessoas se possam juntar? Como é que funciona?
0: Sim, claro que pode. E devem. No desporto adaptado, a prática normalmente vai até mais tarde. Eu não sou de longe dos mais antigos, digamos assim, ou com mais idade. Temos atualmente, hoje o nosso mais velho deve ter, eu tenho 63, e portanto temos agora recentemente, e a propósito, o Bruno, que está connosco há uns meses, começou agora. Ele teve um acidente há relativamente pouco tempo, em miúdo tinha jogado basquetebol, soube da nossa existência e vem ter connosco. E é isso que as pessoas podem e devem fazer. Basta contactar-nos através dos contactos que nós temos, do nosso site, do nosso e-mail, etc. E estaremos toda a disponibilidade em acolher quem quiser vir primeiro experimentar e depois praticar. Porque é nosso entendimento também que o desporto, enfim, é um entendimento geral, que o desporto faz bem à saúde, e não só à saúde física, no nosso caso em particular, também à nossa saúde mental. Está muito em voga agora, mas desde há muito tempo que nós entendemos que o desporto, e sobretudo os desportos coletivos, são um meio importante, não só para projetar uma imagem positiva das pessoas com deficiência, mas para manter a nossa saúde e o nosso equilíbrio emocional, etc. O contacto com pessoas que têm problemas similares aos nossos, ou até diferentes, mas que partilham muita coisa em comum, partilham experiências, e eu acho que como meio de nos desenvolvermos e de nos formarmos é fundamental.
1: Sendo que há aqui outra característica muito interessante no desporto adaptado, e sobretudo mesmo no desporto federado adaptado, é que vocês têm na equipa principal uma jogadora. Portanto, tem uma senhora, uma mulher, que faz parte da equipa principal. Ou seja, e não é só a vossa equipa, há outras equipas que têm. Portanto, mesmo as senhoras que queiram participar, não está vedada a participação, não é?
0: Não, de todo, de todo. Já tivemos várias ao longo da nossa existência. Atualmente temos uma, Jamili, fruto também da pouca participação feminina, que é insuficiente para ter
1: uma equipa completa,
0: e não é um problema nosso, é um problema nacional.
1: Por isso é que o campeonato nacional, exatamente, assim o permite, claro.
0: E lá fora, se olharmos para outras ligas e outros campeonatos a nível europeu, também, portanto, não é uma modalidade onde existe esta divisão masculino-feminino, em termos de clubes, em termos de seleções.
1: Já é diferente, sim.
0: Já é diferente. Apesar de na divisão C, que tipicamente tem os países menos desenvolvidos, digamos assim.
1: Na modalidade. Porque Portugal fazia parte precisamente
0: desde algum tempo temos nos mantido, e este ano vai haver, aliás, campeonato da Europa, e oxalá nos consigamos manter. Eu acho que é um objetivo realista, subir é complicado. Mas manter, acho que sim, está perfeitamente ao nosso alcance. O feminino, portanto, jogadoras, digamos assim, podem e devem, porque é algo que também incentivamos, a participar.
1: Muito bem. Vamos então agora também olhar para as partes menos boas. Ou seja, certamente uma associação com a vossa tem dificuldades, tem desafios. Alguns, o Pedro já foi aqui claro, partilhando connosco, mas de uma forma genérica, quais são aquelas que são as maiores dificuldades, os vossos maiores desafios como associação?
0: Bem, um deles, eu já falei, de facto, é conciliarmos a nossa vida profissional e pessoal com o trabalho que é preciso desenvolver. Depois, não podia deixar de falar na situação financeira. É sempre complicado captar apoios para a nossa associação, tanto a nível desportivo como para o restante das nossas atividades, embora aí a Câmara e as juntas de freguesia tenham sempre assumido um papel preponderante, mas essa é fundamentalmente a nossa base de financiamento. E de facto, pegando um bocadinho do desporto, é uma atividade que não é barata. As cadeiras, fruto da evolução tecnológica, o preço também subiu. E se pensarmos em, sei lá, 12 atletas, temos a falar de um investimento grande. Por isso é que há bocadinho, quando eu falei que o Sporting queria, pronto, se falarmos em 12 cadeiras, vamos pôr, sei lá, 3.000-3.500 euros cada cadeira, e estamos a falar de cadeiras, enfim, não topo de gama.
1: Porque essas acabam por ter adaptações particulares, não é, do próprio,
0: sim,
1: atleta.
0: Os materiais, e sim, são feitas à medida de cada atleta. Portanto, e depois é o material, é pneus, é raios, etc. Tudo isso, material de desgaste, é caro. É caro. E depois as deslocações, porque temos um campeonato nacional que é preciso participar, deslocar-nos a vários pontos do país. Portanto, para nós, tal como para outras associações parecidas com a nossa, a captação de apoios é complicada. É complicada, requer também tempo e disponibilidade para correr atrás, e voltamos outra vez ao problema inicial. Acaba por ser um bocadinho uma pescadinha de rabo, aspas, não é? E essas são
1: as principais
0: dificuldades. Porque, de facto, nas autarquias encontramos, como disse, sempre abertura, e foram, ao longo de todos estes anos, um pilar para nós.
1: Até na ajuda, depois, eu diria, exteriores, depois internacionais, de algumas áreas, é que vocês podem concorrer.
0: Sim, poderemos eventualmente concorrer a alguns apoios internacionais. Agora, há aí algumas iniciativas de PRR, mas até agora nenhuma onde nos possamos enquadrar. Mas pronto.
1: A ver junto às autarquias também o que é possível fazer, não é? Quero falar nisso no fim. Voltamos já a esta conversa, porque aliás, porque é assim que eu quero terminar. Acaba por ficar na nossa mente aquilo que é a nossa parte final da conversa. E eu quero sim muito saber como podemos também ajudar a própria associação. Antes, projetos, sonhos. Qual é aquilo que está em cima da mesa, se é que está, em termos de projeto desta nova direção, para imediato ou a longo prazo?
0: Olha, posso falar-lhe agora num que começou no final de dezembro do ano passado, algo que nunca tínhamos feito, que é um projeto de teatro. Foi também uma parceria com a Câmara Municipal de Sintra, que falou connosco e perguntou se poderíamos estar interessados. É um projeto com o nome Meu Bairro, Meu Palco, portanto é algo que já vem de outras...
1: O nome já existe para além de dezembro, a parceria é que é de dezembro para cá.
0: Exatamente, exatamente. Portanto, e estamos muito entusiasmados com este projeto, temos várias pessoas a participar, não só associados nossos com deficiência, como também familiares e amigos. E a experiência tem sido muito positiva. Tivemos uma primeira apresentação há cerca de um mês atrás, ali na nossa sede, e os ensaios continuam com dinâmica, e tem sido para nós uma experiência muito, muito, muito boa.
1: Muito bem.
0: Vamos ter já.
1: Força, agora, força!
0: Se tudo correr bem, mais no verão. Vamos ter uma apresentação pública, aí sim, e aí. Contamos também com vocês para ajudar a divulgar aqui.
1: Eu disse em off, mas digo em on, as portas não estão abertas, estão escancaradas.
0: Muito obrigado.
1: Vamos então saber como nos podemos tornar sócios, como é que podemos ajudar a APD Sintra, não sendo uma IPSS como outras no nosso concelho, faz parte do CLAS, mas continua a ser uma associação sem fins lucrativos, e por isso, quer através da lei do mecenato, quer através da sinalização, por exemplo, como está a acontecer agora com a declaração do IRS, ou eu diria também através da ajuda diretamente de empresas, patrocínios para a equipa, entre outras coisas. Como é que nós... Eu diria que também há aqui uma pergunta nesta, enfim, desculpa a pergunta ser tão grande, mas o envolvimento de cada um de nós como responsabilidade cívica, não só na divulgação da modalidade, na divulgação daquilo que é as vossas atividades, mas como é que cada um de nós pode ser uma ajuda à associação?
0: Sim, todas essas formas são válidas.
1: Muito bem.
0: Portanto, nós como associação sem fins lucrativos com o Estatuto de Utilidade Pública, somos abrangidos pela lei do mecenato. Um donativo também dá benefícios fiscais para particulares ou para empresas. As empresas com a lei do mecenato, eu salvo erro, podem ser 120% do donativo abatido à sua matéria coletável de IRC. Os particulares também, o seu donativo pode entrar como de abatimento.
1: Com dedução, é igual.
0: Exatamente.
1: Como
0: IRS. Como de dedução. E estas são as formas que cada um de nós pode fazer, pode ajudar a associação. Temos depois também, se quiserem ser associados, não é preciso ter uma deficiência.
1: Claro, para ser associado.
0: Não, não. Portanto, são chamados, porque isso está nos nossos estatutos, sócios efetivos são efetivamente pessoas com deficiência, sócios contribuintes são pessoas sem deficiência, mas que querem apoiar a nossa causa.
1: Apadrinhar tudo aquilo que são os nossos associados.
0: E são nossos associados também. Basta ir ao nosso site, deixar-nos uma mensagem ou diretamente no site ou através do nosso correio eletrónico, e lá estaremos para responder.
1: Muito bem. Eu quero terminar a nossa conversa convidando todos aqueles que nos estão a ouvir neste momento a acompanhar aquilo que são as atividades da APD Sintra nas redes sociais, a acompanhar os jogos, porque conseguem até ter a possibilidade de ver alguns desses encontros em direto no YouTube, com, enfim, com transmissão em direto. Portanto, está aberto a todos e eu garanto-vos que, se vocês virem um jogo, vão encontrar coisas diferentes. Aliás, eu ainda vou aproveitar os minutinhos que tenho aqui para provocar o Pedro para perceber essas diferenças. Mas eu acho que ninguém pode ficar indiferente a assistir a um dos vossos jogos, pela dinâmica que tem, enfim. Eu acho fantástico quando vejo um atleta cair e ele se levanta automaticamente. Aquilo é algo tão impressionante. Os bloqueios que são feitos com as cadeiras de rodas, que é algo extraordinário. É uma técnica dentro da tática do jogo. Chama-se man-out? Como é que se chama?
0: Sim,
1: é man-out. Explica-me lá como é que funciona.
0: O man-out consiste em tentar isolar um dos adversários na transição,
1: um contra-ataque, chamamos assim,
0: na transição ofensiva, quando passamos de defensores a atacantes, tentar deixar um dos adversários para trás, isolados, para ganhar superioridade.
1: Ou seja,
0: numérica.
1: Esse bloqueio é legal.
0: Sim,
1: chama-se man-out.
0: É treinado.
1: O que é mais de diferente?
0: Não, o bloqueio é um termo de basquetebol, mas no basquetebol em cadeira de rodas assume uma importância preponderante, porque se no basquetebol em pé, com um passo ao lado e um drible, se consegue fugir do bloqueio, na cadeira não dá exatamente para dar um passo.
1: Sendo que há movimentos que eu digo que é extraordinários.
0: Sim, mas ainda assim o bloqueio é uma arma, entre aspas, muito eficaz, e é uma técnica fundamental no basquetebol em cadeira de rodas. Isso é.
1: Aqui fica então o apelo, acompanhem, é fácil, nas redes sociais, procurem @APDSintra, vão encontrar muita informação, e aproveitem também para partilharem, para que esta informação chegue a mais pessoas e, quem sabe, possa chegar a quem delas mais precise. Pedro, quero muito, muito, muito agradecer. É o mesmo prazer enorme. Os nossos microfones, as nossas portas estão disponíveis para estarmos juntos sempre que existir necessidade, e teremos todo o prazer em continuar a divulgar a vossa atividade.
0: Nós é que agradecemos, de facto, a oportunidade de nos dar a conhecer aos nossos ouvintes, e de facto fica a porta aberta do nosso lado também, para todos os que connosco queiram colaborar, apoiar, etc. E há bocadinho falou-se nas redes sociais, que são hoje um meio fundamental para a divulgação, não só das nossas, mas das atividades das associações semelhantes às nossas, e o seguidor, e de facto quanto mais gente tivermos de facto a seguir-nos, melhor para nós, e acho que também vale a pena, sinceramente.
1: Mais uma vez um grande abraço e fica então um até já.
0: Muito obrigado, nós, até já.
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4: O macho vê essa jovem fêmea, que agora está com o macho principal, e ela é a fêmea principal, mas que agora tem um bebê. Então ele vai até ela e diz, em vervetês, ou seja, lá qual for o idioma que eles falam, e explica: você parece cansada, eu acabei de comer e ali tem uma mesa inteira cheia de comida. Por que eu não fico aqui sentado enquanto cuido do seu bebê e você vai comer?
5: Macacos. Ao longo dos séculos, os seres humanos foram fortemente associados a esses animais. Os motivos são as relações biológicas. Talvez uma ligação com uma origem ainda não comprovada. Mas algo chama a atenção: a forma como se organiza como sociedade. Por alguma razão ainda não totalmente explicada, macacos e outros animais possuem a capacidade de viver e até organizar sociedades. É o caso de insetos como formigas e abelhas, em que cada um dos membros possui uma função a desempenhar para o funcionamento do formigueiro ou da colmeia. De alguma maneira, isso nos aproxima dos animais.
6: Mas temos muitas coisas semelhantes, não apenas com os macacos, mas também com outros animais, até mesmo com as plantas.
5: Mas será que nós humanos podemos ser considerados animais? É isso que eu vou tentar descobrir no programa de hoje. Para entender a relação humano e animal, eu decidi ir até um santuário de macacos.
7: Ele pulou em cima do amigo. Tipo, ok, vou te afogar agora. Mas é assim que eles brincam. E consigo ver meu irmão e seus amigos quando olho para isso.
5: Cientistas explicam semelhanças e diferenças com as espécies.
6: Os seres humanos são capazes de produzir pensamentos complexos. Os animais apenas reagem.
5: Afinal, como a origem da vida pode resolver esse questionamento? Começa agora o Origens. África do Sul, o país que me apresentou espécies incríveis de animais que são nativos ou vindos de outros lugares do mundo. Hoje eu estou no Monkeyland, ou Terra dos Macacos. Esse santuário possui mais de 500 primatas. Vamos encontrar lêmures pelo caminho?
7: Sim, por exemplo, ali estão um lêmur e um macaco prego. Essa é uma das melhores coisas de nossa floresta. Basta olhar para a mesa de alimentação. Há duas espécies diferentes ali.
5: E eles convivem bem?
7: Eles não têm problemas.
5: Eles compartilham bem o espaço?
7: Eles não se importam em compartilhar. Vivem juntos em harmonia. Nossas espécies não lutam contra outras espécies. Sim, temos um gibão que não gosta dos vervetes e costuma incomodar eles um pouco, mas eles não brigam da maneira que às vezes se vê na natureza. Temos muito espaço para todos.
5: Mas por acaso eles lutam entre a própria espécie?
7: Apenas para fins de hierarquia, só para definir quem é que manda aqui.
5: Certo, o que inclusive é algo que a maioria das espécies e dos animais já faz naturalmente. Lêmures não são macacos, mas fazem parte da ordem dos primatas, assim como os gorilas, chimpanzés e nós, humanos.
7: No idioma africâner, por exemplo, não temos palavras diferentes para macaco, lêmur e símio. Temos hominoidea e macaco. Mas em africâner não há diferença entre macaco e lêmur. E muitos idiomas não têm essa diferenciação. Então os lêmures são lemuroidea. Mas ainda são primatas. Eles ainda são da ordem de primatas, da qual você e eu também somos classificados como fazendo parte.
5: Macacos e lêmures são nossos primos. E todos nós evoluímos de um ancestral comum nos últimos 60 milhões de anos. Bom, essa é a história que crescemos escutando.
8: O evolucionismo, a cosmovisão evolucionista, vai dizer que todos eles vieram de um ancestral comum, lá da árvore da vida do Darwin, né? Então, ao longo do tempo, os ramos foram se diferenciando e aí nós temos toda a diversidade que existe hoje.
5: A ideia de um ancestral comum vem de Charles Darwin e sua cladística, também conhecida como sistemática filogenética. Visa relacionar evolutivamente os animais, tendo como base unicamente hipóteses naturalistas.
9: Charles Darwin acreditava que, com o passar do tempo, uma maior quantidade de achados fósseis iria completar essa lacuna, essa sequência evolutiva, mas isso não ocorreu. E, pelo visto, também não vai ocorrer, né? Os fósseis, eles são uma evidência majoritária de eventos geológicos e tafonômicos. Eles não podem ser entendidos como a evidência evolutiva propriamente dita, mas sim como uma interpretação da evolução. Até porque os fósseis só existem por conta desses eventos geológicos e desses processos tafonômicos. A seleção natural acredita-se que é um fenômeno não guiado, que não se sabe como esse fenômeno surgiu, mas que ele é um fenômeno não guiado e que, de alguma forma, e até de modo contraditório, guiaria a evolução das espécies. Mas isso não se registra no registro fossilífero. O que fica registrado são os organismos que viviam naquele tempo, o ambiente em que eles viveram e, possivelmente, como eles morreram.
5: Devido à inconsistência no registro de fósseis e à teoria da evolução, alguns cientistas propõem uma ideia diferente para a origem da vida.
10: O estudo de quais seriam esses primeiros grupos é algo que faz parte da ciência criacionista, da biologia criacionista, e é conhecido como baraminologia. E existem várias técnicas para tentar descobrir quais eram esses grupos originais ou quais animais da atualidade pertenceriam a cada um desses grupos originais. Isso é feito de várias maneiras. Uma delas é um estudo genético. O objetivo é ver se podemos encontrar grupos de animais que são muito parecidos entre si e diferentes de todos os outros. Se há muita semelhança dentro desse grupo e um salto muito grande para chegar a outro tipo de animal.
5: A similaridade de comportamento entre primatas e humanos, se associada do ponto de vista da evolução, pode gerar a interpretação de que sim, somos humanos. Mas, quando analisamos as evidências e a possibilidade de que fomos criados de forma separada por um criador, a ideia muda de figura.
11: Nós somos seres biológicos também, mas não somos animais. Fomos criados à imagem e semelhança de Deus, separados dos animais. Porém, temos um comportamento biológico animal, em certa medida.
12: Obviamente somos outra coisa e nada mais. Porque ser mais ou menos coloca você na mesma categoria. Os seres humanos são capazes de produzir pensamentos complexos. Os animais apenas reagem. Nós podemos criar teoremas, como o teorema de Fermat, ou o teorema de Gödel, ou teorias como a mecânica clássica ou a mecânica de partículas. Os animais reagem, têm conhecimento, mas não é um conhecimento criativo ou abstrato.
5: E se os animais da natureza nos ajudarem a entender melhor esse assunto? Enquanto percorro o Monkey Land, eu vejo uma atitude dos macacos semelhante à de alguns humanos, quando querem se refrescar no calor.
13: Olha ali, não é comum ver isso.
5: Nossa!
13: Está vendo eles brincando com a água? Os macacos vervetes são uma das pouquíssimas espécies de primatas que nadam para se divertir. Os humanos são uma delas, os macacos do Japão são outra, e então os macacos vervetes. E quando os vemos brincando na água, até parece que estamos vendo um bando de adolescentes. Sabe como eles brincam de jogar água e empurrar a cabeça dos outros para debaixo da água?
5: Eles fazem isso?
13: Os macacos vervetes fazem a mesma coisa. Me faz lembrar dos meus irmãos.
5: Tem um dentro da água.
13: Ele está nadando na água.
5: Sim, inclusive nadando embaixo da água.
13: Pois é, eles conseguem mergulhar.
5: Incrível!
13: Hoje é um dia muito quente, depois de tanto frio. Veja como eles estão se divertindo.
5: Foram para a piscina.
13: Eles foram para a piscina. E ninguém nunca consegue ver isso. Estou tão feliz.
5: Talvez com a câmera seja um pouco mais difícil de ver. Porque a cor deles se mistura muito bem com os galhos, com o ambiente e com a água.
13: Mas estou muito feliz que você esteja presenciando esse momento. Eles não parecem um bando de meninos brincando e bagunçando?
5: Parecem mesmo. Alguns deles ficam pendurados e pulam no rio. Eles estão realmente se divertindo.
13: Pois é.
5: Olha só.
13: Ele pulou em cima do amigo. Tipo, ok, vou te afogar agora. Mas é assim que eles brincam. E consigo ver meu irmão e seus amigos quando olho para isso. Era assim que meu irmão e seus amigos brincavam. Eu sempre achei que eles estavam tentando se matar. Inclusive, tinha um jogo chamado Afogando, no qual tentavam empurrar a cabeça de alguém para debaixo d'água. E tudo isso era pura diversão.
5: A atitude nos surpreende. E surpreende também a nossa guia, que fora das câmeras nos contou que é raro vê-los pulando no lago e que era apenas uma terceira vez que ela havia visto essa cena. A nossa nossa jornada continua e pelo caminho encontramos um macaco que, segundo ela, é um dos mais fortes do local.
13: Por exemplo, os macacos vervet. Tem algo muito legal sobre eles. Então, os macacos vervet são um patriarcado, o que significa que o macho toma as decisões. Mas assim como nós, humanos, há uma mulher por trás de cada decisão. Então, vamos fingir que esse é o macho dominante, ok?
5: Tá bom.
13: E digamos que essa seja sua fêmea.
5: Eles são um casal, um macho e a fêmea dominantes.
13: Sim. Então, ele terá fêmeas secundárias, mas ela é a fêmea principal. E, eventualmente, ela terá um bebê. Agora, como ela é a fêmea principal, ela tem que ser uma boa mãe, certo? Precisa mostrar que é capaz de fazer isso, né? Mas existem outros machos nesse grupo. E todos eles sabem que, eventualmente, deverão sair para formar seu próprio grupo ou serão forçados a sair. Então, de vez em quando, um macho encontra uma oportunidade quando vê essa jovem fêmea, que agora está com o macho principal e ela é a fêmea principal, mas que agora tem um bebê. Então, ele vai até ela e diz, em vervetês, ou seja, lá qual for o idioma que eles falam, e explica, você parece cansada, eu acabei de comer e ali tem uma mesa inteira cheia de comida. Por que eu não fico aqui sentado enquanto cuido do seu bebê e você vai comer? E aparentemente, esse macho está apenas ajudando como babá, certo? Mas em um dia qualquer, o patriarca da família vai se sentar com sua fêmea principal e dizer, temos muitos machos neste grupo.
5: Temos que expulsar alguns deles.
13: Temos que mandar alguns deles embora. E ela diz, ah, tudo bem, mas não aquele cara ali, porque, ué, pra onde ele foi? Ah, ele já foi embora. Mas então, aquele cara não, porque ele cuida de todos os nossos filhos durante as refeições, eu preciso dele, então preciso que você se certifique de que ele ficará bem. E o macho imediatamente dirá, ok, ele pode ficar.
5: E o resto?
13: Vamos conversar sobre o resto, vamos fazer as mudanças necessárias. E dessa forma, ele solidifica seu lugar na família.
5: Essa característica do macaco vervet me faz questionar se talvez a relação maior entre humanos e animais não esteja em suas características sociais. Uma característica básica de qualquer sociedade é que ela tem membros definidos. O pesquisador Mark Moffett estabelece um conceito para animais vertebrados, que ele chama de sociedade de reconhecimento individual. Cada membro deve reconhecer como indivíduo todos os membros da sua sociedade, e isso requer muita memória. Nós, humanos, estamos mais associados ao conceito de sociedade anônima, semelhante a insetos. Nós não conhecemos todos os membros da sociedade, por isso a ideia de anonimato. No entanto, existem outras características que nos distinguem de todos os demais seres vivos desse planeta.
14: Podemos criar objetos abstratos, como a informação, como o design das coisas, como as teorias matemáticas, as teorias físicas, como a termodinâmica, mas os animais não são capazes de criar teorias e criar pensamentos abstratos. Isso é algo muito, nem mesmo filosófico, é uma evidência.
5: Diferente de outros animais, nós humanos temos como principais características a fala, comunicação e manter o corpo ereto.
14: A mentalidade popular leva as pessoas a acreditar que se trata de uma questão gradual. Um caso típico é o filme Planeta dos Macacos, em que com um experimento em um macaco, eles criam um homem. E sabemos que isso é impossível, mas no imaginário público, as pessoas acreditam que, ah, sei lá, talvez com o tempo e fazendo alguma coisa, possamos criar um homem a partir de um macaco. Mas ainda assim, mesmo supondo que tal hipótese fosse possível, o que mostraria é que a inteligência pode fazer isso, mas não o acaso.
5: De volta ao Monkey Lana, aqui eu estou quase no fim da minha visita. Mas antes, eu preciso atravessar uma ponte que não é para qualquer um.
4: Algumas instruções para atravessar essa ponte. Vai ser uma travessia muito lenta. Nosso ritmo será lento e os macacos têm a preferência. Vamos nos abaixar se o macaco vier e nos afastar um pouco para o lado. Faremos o possível para dar a eles o direito de passagem enquanto atravessamos a ponte.
5: Esse é seu habitat natural.
4: Afinal, esta é a casa deles.
5: Na verdade, estamos invadindo a casa deles.
4: Nós somos os visitantes.
5: Pois é. Incrível.
4: Você pode olhar aqui para baixo e ver o quão alto estamos agora. É meio alto.
5: Mesmo assim, é muito legal e nos sentimos seguros. E
4: bem ali estão alguns lêmures varência preto e branco.
5: É mesmo, estou vendo. Conseguimos achar eles. É muito difícil encontrá-los, mas dá para ver o pelo.
4: Eles são muito difíceis de encontrar. Eles são feitos para desaparecer no verde, mesmo sendo preto e branco.
5: Eles simplesmente desaparecem.
4: Pois é, tem um lá se mexendo.
5: Olha só. Vocês viram? Minha nossa. Eles são bem diferentes, mas ainda dá para ver que são lêmures.
4: Sim, eles também são lêmures. Eles são maiores e também têm uma cauda por questões de beleza e equilíbrio.
5: Talvez se andarmos um pouco mais, conseguiremos vê-los melhor.
4: É por isso que eu digo que essa ponte é tão incrível. Como estamos no alto, conseguimos vê-los bem daqui. Mas olhando de baixo, teríamos visto apenas o tronco da árvore.
5: Valeu a pena atravessar a ponte porque encontramos o líder do macaco da espécie vervete.
4: Está vendo o azul vivo?
5: Ah, sim. Agora encontramos um dos bons.
4: E ele está posando para vocês. Ele está tipo, olha para esse azul. Esse é o azul que todas vocês querem, meninas. Então, se não for para ser azul assim, é melhor escolher um lêmure.
5: Incrível!
4: Mas é por isso que eles são carinhosamente chamados de macacos de bola azul na África do Sul. Bem, o motivo é muito óbvio.
5: Sim, acho que essa é a sua principal característica. A cor dos testículos, junto com a cauda em uma posição rígida de pé. Essa espécie de macaco se coloca como referência de dominância física como atração sexual dentro do grupo. Ou seja, quando mais azulado for o testículo, mais destacado dentro do grupo será o macho. E por meio de instintos animais, da força ou da comunicação entre espécies, é que essa sociedade se estrutura de forma organizada.
15: Mas temos muitas coisas semelhantes, não apenas com os macacos, mas também com outros animais, até mesmo com as plantas. Quando você tem certas condições fisiológicas, você procura o frio. Quando temos outras condições fisiológicas, buscamos o calor. Mas isso não nos torna semelhantes às plantas ou aos macacos. O que você precisa observar é a diferença essencial. O que um macaco não pode fazer é criar pensamentos abstratos e ter uma consciência moral. Os animais veem o mundo, o usam e o devoram, mas não têm consciência moral. De qualquer forma, os animais superiores podem ter uma sombra. Uma sombra de uma certa consciência. Mas precisam ser ensinados.
5: Por mais que evolucionistas e criacionistas acreditem que, de alguma maneira, estamos todos conectados, a forma como fomos originados determina boa parte dos pensamentos que distinguem humanos de animais.
15: Pensar que fomos criados, que existe uma inteligência superior, nos dá um sentido porque nos dá um senso de nossas obrigações. E que não estamos no mundo simplesmente pelo fato de estarmos. Tudo tem um significado.
16: A ideia de que a natureza simplesmente existe por existir sem um propósito é uma ideia que tem sido fixada por boa parte dos cientistas. No entanto, na ciência, nada é definitivo. Ao viajar pela África do Sul e ver de perto o que existe de mais belo na natureza, os animais, eu percebi que é muito difícil explicar a origem de uma diversidade tão grande de espécies de animais por meio da evolução. Juntos vimos girafas, leões, répteis os mais diversos, gatos selvagens, macacos e aves que eu nem imaginava existirem. E não tem como você não se impressionar com tudo isso que você está vendo com seus próprios olhos. Ver um leão, que é um animal lindo de grande porte, ou uma

0: extremamente inteligentes e complexos podem nos contar uma história diferente. Por isso, viver essa experiência me torna uma pessoa diferente de quando eu cheguei aqui e muito mais confiante de que as evidências talvez apontem para algo diferente, para uma criação com propósito. Eu entendo que essa é a escolha mais correta e racional. Obrigada por ter visto o último episódio dessa temporada incrível sobre animais na África do Sul.
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1: Oi, gente bonita! Mais um dia aqui falando com você. E você sabe que nós estamos em especial aqui no Lar e Família, né? Estamos falando sobre narcisista. Já falamos características, já explicamos o que é, onde encontrá-los. E hoje eu prometi falar como lidar com eles. Embora nós já tenhamos falado sobre as características, e às vezes você que lida aí no seu dia a dia com um narcisista, talvez ainda não tenha entendido que não adianta discutir com eles. Sabe por quê? Eles nunca conseguem ver ou analisar as situações, exceto se for pelo seu ponto de vista. Brigaram? Cuidado, cuidado, porque eles são egoístas, rancorosos, vingativos e podem romper relações com você, não importa pelo que seja. Às vezes até por uma coisa simples, uma coisa, né, infantil, bobinha, mas isso pode acontecer. Então não vai adiantar você ir lá abordar o assunto, tocar diretamente nas feridas ou nas falhas deles, falar onde eles estão errando. Para com isso, não vai adiantar. Eles precisam de apoio psicológico. Mas não pense você que eles irão lá procurar porque você simplesmente está falando que eles precisam de terapia. Não, pelo contrário. Ao você ajudá-lo, é muito capaz de receber ainda palavras rudes, né? Então, cuidado quando você for falar com um narcisista dizendo que ele precisa de ajuda. Mas existem pessoas que elas precisam desabafar. E aí, para você que insiste em desabafar com um narcisista, ô, minha gente, puxa, não vai dar certo, não. Saiba que ou eles nem vão te ouvir, ou se eles te ouvirem, no fim, eles vão colocar você ainda mais para baixo. E sabe o que, que muitos fazem? Depois que ouvir sua história, eles te contarão uma outra história de como que eles se saíram bem em alguma situação parecida com essa que você acabou de contar. E no final, sabe quem que vai sair triste disso tudo e dizer, puxa, não sou nada, não consigo nem resolver minhas situações? É você mesmo, tá? São pessoas um pouco complicadinhas de lidar, é difícil a convivência, por isso eu recomendo que você procure terapia. Poxa, Elinha, mas eu que tenho que procurar terapia? Você já viram aquela frase de Instagram, né? Eu faço terapia para lidar com quem não faz terapia? Pois é, é estilo isso. Procure terapia para saber lidar com essas pessoas que não fazem terapia. E normalmente, as pessoas que sofrem com o transtorno de personalidade narcisista, elas não sabem realmente o que se passa. Consideram toda a situação completamente normal. E aí? Se elas estão achando que é normal, você acha que você que vai conseguir modificar? Não, né, gente? Beijos da Sheilinha.
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1: Cortei o cabelo e confesso que eu não esperava que algo tão simples, tão natural da vida, fosse dar origem a reflexões tão profundas. Mas deu. Por isso, neste mês convido-te a embarcar comigo nesta viagem curiosa e quase filosófica, a saga do corte de cabelo da Wilma. Porque às vezes a mudança exterior abre portas para transformações muito mais internas. Bem, eu cortei o cabelo e isso foi o suficiente para ser notícia no meu local de trabalho durante dias. Não estou a exagerar. A repercussão foi digna de um escândalo político ou de um eclipse raro. Se calhar agora exagerei um bocadinho, mas houve quem fizesse perguntas sutis, outros nem tentaram esconder o espanto, e teve até quem me olhou por longos segundos, em silêncio, como se estivesse a tentar encontrar-me dentro da nova moldura, como se o cabelo tivesse alterado a minha identidade ou ameaçado o equilíbrio do universo. No primeiro dia foi um alvoroço, no segundo ainda houve murmúrios, no terceiro já ninguém comentou. Mas ainda olhavam. E uma semana depois, silêncio. A novidade tinha morrido. E sabem o que é curioso? Eu também me estranhei. Olhava-me ao espelho e perguntava-me: quem é esta? Não era uma pergunta retórica, era uma pergunta existencial. Há algo de profundamente simbólico em cortar o cabelo, sobretudo quando se trata de um corte mais radical. Não é apenas cabelo, é a linguagem visual, é narrativa silenciosa, é identidade exposta. Mas o que no início parecia estranho, com o tempo, tornou-se familiar, entranhou-se. Nós, humanos, temos esta mania de querer controlar o que os outros pensam. Não queremos ser falados, não queremos ser notados de mais, nem de menos. Procuramos essa medida quase impossível de sermos vistos sem sermos julgados, elogiados sem sermos invejados, diferentes sem sermos excluídos. Por isso, antes de fazer algo diferente, pensamos sempre: o que é que vão dizer? E pior, e se falarem de mim? Mas a verdadeira pergunta devia ser: e se eu continuar a viver condicionado pelo medo do que os outros vão dizer? A experiência de cortar o cabelo revelou-me uma coisa simples, mas poderosa. As pessoas falam, sim, elas reparam, opinam, especulam, mas depois, magicamente, esquecem. A vida delas segue. Às vezes ficamos paralisados, grande parte da nossa vida, por um medo que só dura 72 horas. Às vezes deixamos de fazer coisas que nos fariam bem por causa de um constrangimento que nem sempre chega sequer a uma semana. E pior, o medo é mais nosso do que dos outros. A verdade é que muitas vezes quem mais comenta somos nós. O nosso julgamento interno é mais cruel do que qualquer piada alheia. A nossa insegurança é mais barulhenta que as observações externas. Quando eu olhei para o espelho no primeiro dia, não me senti bonita, na verdade nem feia. Senti-me outra. E isso foi desconfortável, porque nós habituamos-nos a uma imagem e confundimos essa imagem com a identidade. Qualquer desvio causa um abalo interno. Será que ainda sou eu? Sim, sou eu, com menos cabelo e mais coragem. É esse o ponto. A coragem de mudar não está apenas no ato de cortar, mas no silêncio posterior, quando já não há comentários nem novidade e ainda assim tu segues firme na tua escolha, quando ninguém mais te aplaude pela ousadia e mesmo assim continuas. O ser humano tem uma capacidade incrível de se adaptar. A novidade deixa de ser novidade, o estranho torna-se habitual, o chocante torna-se parte da paisagem e o que parecia um drama torna-se apenas o teu novo eu. E eu aprendi com este corte que há coisas que só se tornam naturais depois de um tempo, que primeiro se estranham e depois se entranham. Por isso, se estás aí a pensar em mudar algo, mas estás travado pelo medo do que vão dizer, pensa nisto. As pessoas falam e depois calam-se. Tu é que ficas com o resultado. A grande questão não é o que os outros vão pensar, mas o que tu vais sentir quando olhares para o espelho da tua própria vida e perceberes que a única coisa que te impediu de fazer algo foi o medo de um comentário que já ninguém se lembra. Às vezes o que mais nos assusta é o começo, mas o que mais nos transforma é ter continuado mesmo assim. Obrigada por me teres acompanhado nos pensamentos em voz alta de hoje. Não te esqueças que um pensamento pode mudar um dia e um dia pode mudar uma vida. Até o próximo episódio!
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O Governo reuniu-se esta quinta-feira em Conselho de Ministros para aprovar a proposta de revisão da legislação laboral, que seguirá depois para o Parlamento o Diploma Trabalho 21, não obteve acordo na concertação social após vários meses de negociações. O Primeiro-Ministro Luís Montenegro ainda assim acusou o GT de manter uma posição intransigente, enquanto a Ministra do Trabalho, Rosário Palma Ramalho, confirmou que o Governo avançará com a proposta baseada no anteprojeto inicial. Esta reforma prevê mais de 100 alterações ao Código de Trabalho e tem sido contestada pelos sindicatos, que consideram tratar-se de um ataque aos direitos dos trabalhadores. A CGTP já convocou uma nova greve geral para o dia 3 de junho, desta vez sem o apoio da UGT. Pelo ensino, um estudo da Fundação Francisco Manuel dos Santos concluiu que frequentar o ensino superior em Portugal é mais barato que na maioria dos países da União Europeia, mas continua a representar um esforço significativo para as famílias portuguesas. Cerca de 30% do financiamento das instituições de ensino superior é suportado através das propinas pagas pelos estudantes. Segundo a análise, os custos diretos, como propinas, taxas e materiais, têm um peso elevado no orçamento das famílias quando comparados com o rendimento médio nacional. Apesar disso, os investigadores destacam que o investimento compensa financeiramente, estimando que cada euro investido no ensino superior resulta em cerca de 3,7 euros de ganhos salariais ao longo da vida profissional. Os investigadores defendem o reforço das bolsas de estudo e de apoios financeiros para evitar que os custos afastem os estudantes do ensino superior. O relatório recomenda também mais orientação vocacional e modelos de ensino mais flexíveis, sobretudo para alunos oriundos do ensino profissional. Já na região de Lisboa, 3 meses após a entrada em vigor das restrições à venda de bebidas alcoólicas, moradores consideram esta medida insuficiente e defendem a proibição do consumo do álcool na via pública. Recorde-se que as regras da Câmara Municipal de Lisboa limitam a venda de medidas para consumo no exterior, durante a noite. A plataforma Lisboa As Nossas Vozes critica a falta de fiscalização e afirma que continuam os problemas de ruído e desordem em zonas de maior pressão turística, defendendo medidas mais rígidas, semelhantes às aplicadas em Barcelona. Já a Associação de Hotelaria, Restauração e Similares de Portugal considera a medida excessiva e alerta para os impactos negativos nos estabelecimentos, argumentando que muitos problemas resultam de comportamentos individuais. As juntas de freguesia apresentam opiniões diferentes. Enquanto a Misericórdia considera que os problemas persistem, a Freguesia da Estrela afirma que a medida já teve um efeito dissuasor positivo. E para lá do contexto nacional, o primeiro-ministro britânico, Keir Starmer, enfrenta uma crescente pressão interna após maus resultados do Partido Trabalhista nas eleições locais e regionais. A crise política tem-se vindo a intensificar, com várias demissões no governo e pedidos de saída do líder. O ministro da Saúde, Wes Streeting, demitiu-se hoje alegando perda de confiança na liderança de Starmer. Na carta, afirmou que o partido não será liderado por Starmer nas próximas eleições legislativas e apelou a um debate alargado sobre o futuro da liderança. Streeting defendeu ainda que o Partido Trabalhista precisa de visão e orientação, criticando o que descreveu como falta de direção política e responsabilização interna. Segundo fontes próximas, o ministro teria apoio suficiente para desafiar Starmer na liderança, mas optou por não avançar já com uma disputa formal. Nos últimos dias, 4 secretários de Estado também se demitiram e dezenas de deputados trabalhistas pediram a saída do líder, aumentando a instabilidade dentro do partido e a pressão sobre o primeiro-ministro. E agora, referente à atualidade noticiosa de Sintra, o Centro Cultural Olga Cadaval recebe entre 19 e 21 de maio mais uma edição do Encontro de Grupos Corais de Reformados e Idosos do Conselho de Sintra, iniciativa promovida pela Câmara Municipal. O evento junta cerca de 700 participantes em 38 atuações, envolvendo associações de reformados, instituições sociais e universidades séniores, num ambiente de convívio, partilha e promoção do envelhecimento ativo. O programa inclui grupos de convidados, com destaque para o Conservatório Sons e Compassos, o Coro Inclusivo do Centro de Educação para o Cidadão com Deficiência e ainda o Coro Infantil do Jardim Escola João de Deus de Albarraque. A iniciativa pretende valorizar o trabalho desenvolvido pelas instituições do Conselho, combater o isolamento social e reforçar a inclusão e os laços de solidariedade através da cultura e da música. E direcionado aos estudantes sintrenses, a Câmara Municipal vai promover o projeto Eco Stories, uma iniciativa das bibliotecas municipais destinada a sensibilizar alunos do primeiro ciclo para questões ambientais através da leitura, oficinas e atividades performativas. O projeto inclui oficinas e palestras dinamizadas por especialistas em ambientes, abordando temas como a reciclagem, alterações climáticas e a preservação dos recursos naturais, além do reforço da bibliografia infantil dedicada à temática ambiental. Entre maio e junho, decorre a Oficina de Literacia Botânica e Ecológica, que incentiva os alunos a conhecer diferentes espécies de plantas e a refletir sobre a importância do consumo local e sazonal. Nesta fase será também apresentada a peça Ulisses e a Floresta das Mil Árvores pelo grupo Muzumbos.
E já para terminar, o município tem abertas as candidaturas aos prémios literários Rui Belo e António Torrado, destinados a distinguir as obras publicadas no biênio 24-25. O prazo termina a 31 de julho deste ano. O Prémio Rui Belo distingue obras de poesia e o Prémio António Torrado, dedicado à literatura infanto-juvenil, tendo ambos um valor monetário de 5 mil euros. Podem-se candidatar a autores nacionais, cidadãos de países de língua portuguesa, cidadãos comunitários e estrangeiros com situação regularizada em Portugal. As obras devem estar escritas em português, ter sido publicadas em primeira edição entre 2024 e 2025 e não podem ser póstumas. As candidaturas devem ser entregues no Museu Ferreira de Castro, em Sintra, sendo que a apreciação das obras será concluída até 50 dias úteis após o encerramento do concurso.

0: Mais uma semana chegou e cá estamos convosco, consigo, para mais um episódio deste que já é o seu programa Mentes que Sentem. É sempre bom estarmos aqui, estamos gratos a Deus por nos dar esta oportunidade de estar consigo. Talvez tenha já partilhado com alguém estes mesmos episódios e oramos sempre ao Senhor para que vá ao encontro das suas necessidades, mesmo que não sejam as suas de algum querido que você ama ou que conhece e que poderá sem dúvida ser abençoado por todos estes ensinamentos. Mais uma vez, nós estamos na presença da doutora Cristina Dias. Olá, Cristina. Mais uma vez, muito obrigada pela tua presença.
1: Obrigada, Milu. E conforme temos dito, é bom estarmos aqui contigo e consigo.
0: É verdade. Cristina, nós recentemente tivemos uma pergunta que recebemos e que achastes por bem podermos falar um pouquinho sobre ela, porque realmente é bastante pertinente, de um dos nossos ouvintes. Aliás, recebemos várias perguntas e aproveitamos já para dizer que em breve teremos um episódio para podermos falar sobre isso, poder responder a todos aqueles que nos vêm nas suas dúvidas. E este ouvinte, portanto, fazia uma pergunta interessante, que ele pergunta como distinguir o esquecimento normal da idade e problemas mais graves de memória. Creio que esta questão é comum a várias pessoas. O que é que nos poderás dizer sobre isto?
1: Eu creio que esta questão é mais transversal do que aquilo que nós temos noção. E às vezes nós associamos isto a uma determinada faixa etária e damos por nós a
0: Verdade.
1: pensar, mas será que? E eu gostava de começar com dois exemplos simples e corriqueiros, provavelmente do dia a dia de muitos daqueles que nos ouvem também. Imagina a seguinte situação: uma criança de cerca de 4 anos de idade a quem tu todas as noites lês uma determinada história, uma história que é habitual. E estás a ler a história para a criança e a criança diz-te: não é assim, esqueceste disto. Ou não se faz assim, às vezes porque faz um tom de voz ou alguma expressão específica em relação a um personagem. E isto, sem dúvida, é comum a muitos de nós. Segundo exemplo, e já vamos tentar perceber o que é que eles têm em comum. Viste onde estão os meus óculos? Estou farta de os procurar, não os encontro. E tu respondes: estão na tua cabeça.
0: É isso.
1: O que é que estes dois exemplos têm em comum, entre outras situações? Em primeiro lugar, têm em comum a questão da memória. Só que nós, no primeiro exemplo, sorrimos e dizemos: aquela criança tem uma memória impressionante. No segundo exemplo, somos capazes de esboçar um leve sorriso, mas se isto começa a acontecer mais do que aquilo que eu acho que é desejável, faço a pergunta: será que eu deveria preocupar-me com esta questão? E para poder responder a essa pergunta do nosso ouvinte, que é altamente pertinente, primeiro nós temos que responder a duas outras questões. A primeira é: o que é a memória? E a segunda é: como é que ela funciona? E nós muitas vezes temos a ideia que a memória é um lugar específico no nosso cérebro. Não. A memória, ela é um processo dinâmico que envolve várias estruturas no nosso cérebro e que envolve várias etapas. E a memória permite-nos aprender com experiências passadas, permite-nos tomar decisões no presente e permite-nos planear o futuro. E a verdade é que em termos deste processo, da forma como este processo se desenvolve na nossa mente, ele é dividido em três fases principais: a fase da codificação, a fase do armazenamento e a fase da recuperação. E de uma forma muito simples, vamos tentar perceber um pouco melhor o que é isto. O que é isto da codificação? É o que nós estamos a fazer exatamente neste momento. Quando tu recebes informação por uma via dos teus sentidos, seja ouvir, seja ver, seja sentir, por exemplo, o teu cérebro tem necessidade de transformar aquela informação em sinais cerebrais. Portanto, está de alguma forma a codificar isto. E nesta fase há um aspecto que é extremamente importante, que tem a ver com a atenção. Quanto mais atenção tu dás àquela informação, maior probabilidade existe de que tu a venhas a reter. E vamos pegar mais uma vez num exemplo. Imagina que tu me dizes assim: Cristina, logo vou ao supermercado, precisas de alguma coisa? E eu respondo: olha, se não te importas, trazes-me 1 quilo de laranjas. E tu podes chegar a casa com ou sem as laranjas. Ela muitas vezes, esta informação vai estar muitas vezes, o ato concreto vai estar associado ao quê? Ao nível de atenção que tu dás à informação que te foi transmitida. Eu às vezes brinco e digo, eu fui ao supermercado buscar uma coisa e trouxe várias menos aquela coisa,
0: Isso.
1: não é? Pronto. A segunda etapa, a segunda fase deste processo da memória tem a ver com o armazenamento. Portanto, é onde a memória fica guardada. E há várias, guardada entre aspas, e há várias estruturas cerebrais envolvidas, mas há duas em particular, o córtex pré-frontal e uma que me vão ouvir falar mais frequentemente, que é o hipocampo, que têm um papel fundamental nesta questão do armazenamento da memória. E a memória, na fase do armazenamento, perdão, ela pode ser armazenada em sistemas diferentes. Ela pode ser armazenada naquilo que nós chamamos de memória a curto prazo, também conhecida como memória de trabalho. E é quase como se fosse um bloco de notas mental. Portanto, aquilo que tu estás a fazer ali é ter uma informação que vai ter uma durabilidade de alguns segundos ou de alguns minutos. Tem uma capacidade limitada e, mais uma vez, está muito indexada à questão da atenção que nós lhe damos. Portanto, imagina mais uma vez um exemplo. Cristina, não te importas de me ligar imediatamente para este número 333-2221, vamos supor, dizes-me. A minha memória de curto prazo está a reter temporariamente aquela informação e estou a digitar o número e a passar-te o telefone. Mas agora imagina que daqui a 2 horas tu me perguntas, lembras-te daquele número que eu te pedi? Como eu não lhe dei a atenção suficiente, ele não passou para a memória a longo prazo. Então, estava a dizer que na fase do armazenamento nós temos vários sistemas. Temos o sistema associado à memória de curto prazo, também conhecida como memória de trabalho, e temos a memória de longo prazo. E a memória de longo prazo, esta sim, é a capacidade que o cérebro tem de armazenar informação ou de recuperar, perdão, essa mesma informação de forma muito mais duradoura, por dias, anos ou a vida toda. Tem uma capacidade quase ilimitada. Agora, a nossa memória de longo prazo, ela subdivide-se em tipos. E nós não estamos com isto a querer ser exaustivos sobre este tema, mas queremos que as pessoas compreendam que não é um tema assim tão simplista. E quando nós às vezes dizemos, será que este esquecimento é efetivamente uma coisa à qual eu devo estar atenta ou não, nós primeiro temos que perceber o que é que está na origem, o que é que está na base. Então, uma das memórias a longo prazo é o que nós chamamos a memória declarativa ou memória explícita. E ela tem a ver com o armazenamento de factos ou acontecimentos. Ontem eu almocei arroz, por exemplo. Okay? Há 20 anos atrás eu fiz esta viagem. Isto tem a ver com a nossa memória de longo prazo, a explícita declarativa. Mas nós depois também temos a memória não declarativa, que também é uma memória de longo prazo. E ela está associada à questão de hábitos, de comportamentos, de habilidades motoras. Não é incomum nós dizermos assim, isso é como andar de bicicleta, uma vez aprendido nunca mais se esquece. E efetivamente, se tu pensares, quando nós aprendemos a andar de bicicleta, nós não voltamos a esquecer. Da mesma forma como quando nós aprendemos a tocar um instrumento musical, não voltamos a esquecer. Podemos ter necessidade de ter mais ou menos treino, mas não esquecemos. Porquê? Porque está nesta memória. Esta memória que tem a ver com competências, que tem a ver com habilidades também. E depois nós, na memória a longo prazo, temos também um outro tipo de memória, que é a memória semântica. E ela tem a ver com conhecimentos gerais e vocabulário. Se tu me perguntas, não tem necessariamente que estar associada a nenhum aspecto específico da minha vida. Se tu me perguntas, Cristina, qual é a capital de Portugal? Eu vou-te dizer, é Lisboa, mas eu posso nunca ter ido a Lisboa. Eu posso não ter uma vivência, uma recordação daquilo. Posso não ter tido uma experiência daquilo. Então, há aqui algumas mensagens-chave a reter. Primeiro, a memória é múltipla, ok? Segundo, a memória de curto prazo, ela trata com informação ativa, ela manipula a informação do momento. A memória a longo prazo, ela armazena factos, experiências e habilidades. E existem várias experiências e vários estudos associados à questão da memória. Eu gostava de partilhar dois ou três contigo, com aqueles que nos ouvem também, para compreendermos um bocadinho a profundidade deste tema. Houve um estudo que se tornou, de alguma forma, uma referência no âmbito dos estudos da memória, em que foi realizado com um paciente e durante muitos anos o nome deste senhor não foi revelado. Portanto, era o estudo do HIM. Só em 2008, por questões éticas, é que o nome do senhor foi revelado, já ele tinha falecido. E este era um paciente norte-americano que tinha crises gravíssimas de epilepsia. E em 1953, na perspectiva de tentar controlar estas crises tão graves no âmbito da epilepsia, ele foi sujeito a uma cirurgia experimental em que lhe removeram algumas partes do cérebro e em que uma das partes afetadas foi exatamente o hipocampo, a tal estrutura cerebral que eu dizia que tem um impacto fundamental na questão da memória. O que é que eles verificaram? É que após a cirurgia, ele desenvolveu uma condição clínica que nós chamamos amnésia anterógrada. Ok, vamos tentar simplificar esta palavra complexa. O que é que é esta? Entre outras questões, de que forma é que nós verificamos que a pessoa está a padecer desta condição clínica? A memória a longo prazo dele ficou afetada. Ele não conseguia formar novas memórias a longo prazo. Ou seja, ele era capaz de ter uma conversa comigo e contigo, uma conversa normal, fluida, mas pouco tempo depois esquecia-se daquilo que nós tínhamos estado a conversar. Ele não se lembrava do que fez ontem. Ele não se lembrava do que fez há algum tempo atrás, hoje, durante o dia. Portanto, nunca transitava da memória a curto prazo para a memória a longo prazo. O que é que ficou preservado? Ficou preservada a memória a longo prazo que já existia antes da cirurgia. Ficou preservada a memória a curto prazo de uma curta duração de tempo. E ficou preservada aquela questão das habilidades motoras, por exemplo. Então, isto acabou por nos trazer aqui uma noção de que efetivamente a memória depende de estruturas cerebrais e que quando nós, de alguma forma, estimulamos ou não essas estruturas cerebrais, nós estamos a ter impacto na nossa memória também.
0: Sem dúvida, algo muito interessante e extraordinário. Às vezes uma coisa simples realmente é bastante complexa. Nós já voltamos, vamos continuar com este assunto que é sem dúvida muito interessante. Até já.
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0: E cá estamos novamente para a segunda parte deste episódio em que estamos a falar sobre memórias, algo muito interessante. Mas queremos, antes de fazer a próxima pergunta à doutora Cristina, fazer alusão àquilo que você já conhece e se é nosso seguidor conhece sem dúvida e seguramente tem aí na sua casa deste manual de estudos Sentimentos, a Ciência do Existir, que está disponível para todos aqueles que desejarem, a título gratuito. 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Cristina, estavas a falar algo interessante sobre a questão da memória a curto e a longo prazo. Se calhar colocar a pergunta como é que nós passamos da memória a curto prazo para uma a longo prazo.
1: Aí, mais uma vez, esta estrutura cerebral que eu falei, o hipocampo, tem um papel fundamental, entre outras. Mas é um processo que se chama consolidação da memória. E, de uma forma muito simplista, aquilo que ocorre é, acontece quando nós prestamos atenção às coisas, quando nós repetimos a informação e quando nós associamos algo que já conhecemos, ou seja, atenção, repetição e atribuição de um significado. E para que isto ocorra de uma forma saudável Isto tem um bocadinho a ver com o que falávamos nos episódios anteriores. O sono aqui desempenha um papel crítico. Um bom padrão de sono vai contribuir para uma boa consolidação de memórias. Um mau padrão de sono vai interferir nesta consolidação das memórias no passar de curto para longo prazo.
0: Já agora, Cristina, tu falavas que a memória tem três fases principais. A primeira, como disseste, a codificação, e a segunda, o armazenamento. Qual é a terceira?
1: A terceira é a recuperação, é aquilo que nos permite ir buscar aquilo que está aqui armazenado de alguma forma, aceder a esta informação. E este acesso pode ser livre, ou seja, vem espontaneamente, ou este acesso pode ser em função de alguma pista, de alguma referência que tu recebes. Vermelho, qual é a fruta que eu tenho vermelha? Maçãs, por exemplo, ou morangos, por exemplo. Só que neste processo da recuperação existe uma coisa que se chama o princípio da especificidade da codificação, que diz o quê? Que o nosso cérebro guarda não só a informação, mas guarda as condições em que ela foi aprendida. Portanto, a facilidade na recuperação desta informação está associada a quê? Ao contexto, às emoções, ao ambiente e ao estado mental em que tu te encontras ou em que foi retida essa informação de alguma forma. E vamos tentar simplificar isto. As emoções, portanto, funciona quase como um marcador, da memória. Eu costumo dar este exemplo, é como se fosse um marca-páginas num livro. Ajuda-nos a ir àquela secção do livro. E aqui vamos pegar em exemplos comuns. Vamos imaginar que tu tens uma música que te ficou marcada afetivamente. Portanto, imagina que era uma música que a tua avó te cantava quando tu eras pequenina, era um momento só vosso, e era um momento que te transmitia carinho, serenidade. Tu podes ter 50 anos. Quando ouvires aquela música, a tua memória vai-te transportar não só para a música da avó, mas vai-te transportar para o contexto, vai-te trazer uma sensação de bem-estar, ou se a pessoa já cá não estiver, uma sensação de saudosismo de alguma forma. Portanto, esta recuperação, elicitar esta informação, está muito associada a estes marcadores. O outro, o ambiente, portanto, a nossa memória, tudo entra no pacote da memória, tudo aquilo que vem pelos nossos sentidos, os sons, os cheiros, as palavras, o espaço físico, a iluminação. E aqui eu lembrei-me de um exemplo pessoal. Eu trabalhei durante alguns anos com uma colega, ela já está reformada, mas entre outras características, ela tinha a característica de ter um perfume muito característico, forte, e era um perfume muito característico. Sempre que eu passo por algum sítio que tem um cheiro semelhante ou o mesmo tipo de perfume, ela vem-me à memória. Isto porquê? Porque me ficou associado também o contexto em que eu guardei esta imagem de alguma forma. E o estado mental interno em que nós guardamos aquela memória ou em que nós nos encontramos no momento em que vamos tentar recuperar essa informação tem um impacto também na facilidade ou não dessa recuperação. E vamos mais uma vez dar um exemplo do senso comum. Imagina, o nosso cérebro, ele é extremamente inteligente na perspectiva de vou fazer ser o mais eficaz possível com o mínimo dispêndio de energia para executar esta tarefa. E nós já falamos disto noutros episódios anteriores, o que significa que ele procura atalhos, hábitos, comportamentos automatizados. E um deles é, por exemplo, o trajeto que tu fazes de casa para o local de trabalho e vice-versa. Muitas vezes tu dizes, o carro já conhece o caminho, porque já estás tão automatizado a fazer aquilo. Agora imagina que de alguma forma dizes, eu hoje depois do trabalho tenho que ir às compras, mas foi um dia em que tu estás extremamente cansada e tu dizes, eu tenho que ir às compras, eu não posso esquecer de ir às compras. Invariavelmente o que é que vai acontecer?
0: Esqueci-me disso.
1: Vais para casa. Mas vais para casa porque tens problemas de memória?
0: Pois não, foi
1: Não.
0: automatizado sempre.
1: Está automatizado e o elicitar aquela informação está associado a um estado de cansaço que tu tinhas naquele momento também.
0: Já agora, Cristina, o que é acontece no cérebro quando nós aprendemos algo novo? E qual é essa ligação com a memória?
1: Então vamos relembrar, vamos buscar ao nosso armazenamento. Dentro da nossa memória, algumas coisas que nós também já falamos em episódios anteriores. Primeiro, O nosso cérebro ele é formado por mecanismos biológicos, não é? Portanto, e na base da memória estão as ligações neuronais, portanto, as sinapses. Portanto, os neurónios são as células cerebrais que comunicam entre si através de sinapses. E existe algo que foi descoberto há não tanto tempo assim, que é chamada lei de Hebb, que diz que neurónios que disparam juntos ligam-se juntos. O que é que isto quer dizer em termos práticos? Quando dois neurónios

0: organizar-se em resposta a novas aprendizagens, em resposta a novas experiências ou até em resposta a lesões. A verdade é que esta capacidade de criar conexões vai diminuindo com a idade, mas atividades específicas, se for cognitivo, portanto, se for mental, atividades físicas, atividades sociais, podem estimular esta neuroplasticidade. E por inerência, podem preservar a memória, retardando o declínio cognitivo que está associado à mesma.
1: Cristina, tu falavas que esta capacidade de criar novas conexões vai diminuindo com a idade. Então, de que forma é que o processo de envelhecimento acabará por afetar a nossa memória? Mesmo que não consigas, portanto, falar muito sobre isso, mas pelo menos dar uma
0: Dar
1: pincelada.
0: aqui
1: Isso.
0: um
1: Isso.
0: aspectozinho. Pronto, então é assim. Primeira coisa que nós temos que ter noção é que à medida que vamos envelhecendo, o nosso cérebro fica mais lento a processar a informação. Há uma diminuição da velocidade de comunicação entre os neurónios. E isto fica não só mais lento a processar a informação, como fica menos eficiente a recuperar essa informação. Por isso é que às vezes nós dizemos assim, ou seja, o impacto prático é que nós demoramos mais tempo a pensar ou a recordar as coisas, é mais difícil aceder a essa informação. E às vezes nós dizemos, eu tenho isto debaixo da ponta da língua
1: Isso.
0: e não sai. Tem muitas vezes a ver com este processo. Da mesma forma como nós somos capazes de demorar mais tempo a recordar-nos da situação, mas efetivamente em algum momento ela vem. Outra questão que está associada ao processo de envelhecimento tem a ver com maior dificuldade em formar novas memórias. Porquê? Porque aquela estrutura do hipocampo sofre algumas alterações e há uma menor eficiência na consolidação da memória, portanto, passar da memória de curto prazo para longo prazo. Por isso é que a primeira memória, numa circunstância normal de envelhecimento a ser afetada, é a memória de curto prazo. Nós somos capazes de dizer, não me lembro do que comi ontem,
1: Isso.
0: mas lembro-me do que almocei há 20 anos atrás, numa determinada circunstância que foi especial para mim, por
1: E nas
0: exemplo.
1: pessoas mais idosas, o que se percebe é realmente essas recordações muito antigas que estão ali muito vividas, mas o recente realmente acaba por se
0: Porque tem
1: esquecer.
0: a ver com esta questão. O
1: Exato.
0: processo de envelhecimento leva a que haja aqui algumas alterações na estrutura e tu tens mais dificuldade em consolidar novas memórias. A outra questão tem a ver com o fato de a tua capacidade de atenção e concentração diminuem. Mas lembras-te que nós, quando falávamos na primeira fase da memória da codificação, dizíamos que a atenção era fundamental. Pronto, então, a nossa memória depende muito da atenção. Então, nós temos mais dificuldade em filtrar distrações. Não é tanta questão de eu estou mais atento ou deixar de estar mais atenta, eu sou mais distraída por aquilo que está à minha volta, por mais estímulos. Então, muitas vezes, aquilo que nós dizemos que a minha memória está péssima, na realidade, são falhas de atenção. E aqui, cada vez mais, à medida que o processo de envelhecimento vai ocorrendo, cada vez mais temos mais dificuldade em ser multitarefas. Porquê? Porque ele excita atenção e concentração a várias tarefas, aparentemente simultaneamente. Embora nós também já tenhamos falado que o nosso cérebro não é multitarefas.
1: Pois.
0: Ele está automatizado. Outra questão que também interfere no processo de envelhecimento tem a ver com estas alterações biológicas naturais. Portanto, há mudanças químicas estruturais no cérebro. Há uma redução ligeira do volume cerebral, há uma menor produção de neurotransmissores, há alterações na tua neuroplasticidade e isto tem impacto também. E depois há uma outra questão que também é extremamente importante e que tem a ver com a influência do sono e do estilo de vida. Não é incomum, à medida que nós vamos envelhecendo, o nosso sono ficar prejudicado de alguma forma. As pessoas acabam por dizer, eu tenho mais dificuldade em
1: Exato.
0: adormecer ou acordo muito cedo, depois tenho dificuldade em conciliar o sono. Agora, nós sabíamos que o sono é fundamental, dissemos há bocado, para a consolidação das memórias. Portanto, se nós temos menos sono profundo, isto equivale a menor consolidação da memória, portanto, consequência, mais esquecimentos no dia a dia. Agora, a parte boa é que o nosso cérebro continua capaz de aprender e continua capaz de trabalhar, embora de uma forma um bocadinho diferente.
1: Algo maravilhoso, sem dúvida. Nós não temos muito tempo e, com certeza, Cristina, teremos a oportunidade de continuar a desenvolver esta temática nos próximos episódios. Mas eu gostaria de deixar para nós e

para vós também este versículo muito bonito que vem no Salmo 103, quando diz aqui no versículo 2 que bendiz, ó minha alma, ao Senhor e não te esqueças de nenhum só dos seus benefícios. Então que o Senhor nos ajude. Uma vez mais, obrigada, Cristina, por estas informações. Desejamos para si e para os seus boas memórias, boas recordações e, sobretudo, não esquecermos das bênçãos de Deus. Que o Senhor o abençoe, a abençoe e até o próximo episódio, se Deus quiser.

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1: Quando pensamos nos melhores momentos da nossa vida, vemos que existem sempre nomes de pessoas associados a esses momentos. Há sempre alguém que contribuiu ou esteve presente nesses momentos de extrema felicidade. Mas os maus momentos também têm nomes de pessoas associados. São pessoas que nos provocaram algum tipo de dor ou sofrimento quando em determinado momento da nossa vida nos cruzamos com elas e fomos feridos. Relacionar-se com pessoas abre sempre estas duas possibilidades: viver momentos felizes ou viver momentos de sofrimento. Ao longo de toda a vida vamos tendo a necessidade de aprender a navegar nesta dicotomia de sentimentos. Nos momentos que nos trazem felicidade, na maioria das vezes torna-se fácil de navegar. O problema é lidar com os momentos de tensão, conflito e agressão que vamos sofrendo ao longo da vida, às vezes com origem em pessoas bem próximas de nós. Ter conflitos é algo inevitável na nossa vida, porque nem sempre a forma de gerir os diferentes pontos de vista sobre determinado assunto vão terminar de forma harmoniosa. No contexto dos primeiros cristãos do primeiro século, há uma história de um conflito entre dois desses homens que lideravam a proclamação da mensagem de Jesus. Havia um homem chamado Saulo, que liderava a perseguição aos cristãos. Esse homem teve um encontro sobrenatural com Jesus e mudou de lado. Começou a usar o seu nome grego, neste caso Paulo, e aceitou o convite de Jesus para liderar a proclamação da mensagem da salvação em Jesus nos países à volta de Israel. Saulo decide visitar os líderes e apóstolos para se juntar a eles nessa missão. Mas havia um problema: a falta de confiança na conversão de Saulo. Era muito comum aparecerem junto das comunidades de cristãos que estavam escondidas pessoas com o intuito de se infiltrarem para obterem e venderem informação a Roma e aos líderes judaicos. Entra então em cena um homem chamado Barnabé, que testemunha a favor de Saulo e que relata tudo o que Saulo estava a fazer em Damasco, onde ele tinha tido um encontro com Jesus. Através de Barnabé, Saulo, ou Paulo, vai ter então a aceitação de todos. Paulo e Barnabé seguem então juntos em missão ao redor do mundo conhecido. Era uma dupla inseparável e com grandes resultados, até que chegou o ponto de discórdia. Alguns académicos apontam para um espaço temporal de 10 anos entre a conversão de Paulo e o episódio da discórdia. Paulo vai propor a Barnabé revisitar as comunidades que eles tinham fundado. Barnabé concorda com Paulo e sugere então levar João Marcos com eles. Paulo recusa a sugestão de Barnabé e os dois entram num conflito acérrimo sobre este assunto, de tal maneira que a dupla de décadas que ajudou a fundar o movimento cristão se desfaz e cada um vai para o seu lado. Paulo segue viagem com Silas e Barnabé junta-se então a João Marcos. O facto de uns anos antes João Marcos ter retornado para Jerusalém a meio de uma viagem fez com que Paulo não o quisesse mais na comitiva que iria seguir para uma visita às igrejas. Não sabemos o motivo pelo qual João Marcos decidiu regressar. Para Paulo, aquela decisão era intolerável. Para Barnabé, era apenas uma decisão normal ou uma má escolha de alguém a quem se devia dar uma segunda oportunidade. Dois pontos de vista distintos que levaram a uma ruptura abrupta e forte. Este episódio é um reflexo do que acontece a cada instante na nossa vida. A melhor maneira de lidar com os conflitos é, em primeiro lugar, entender que não existe nenhum ser humano perfeito. Em segundo lugar, é aceitar que parte do conflito é também culpa nossa. Pode ser uma parte muito pequena, irrefletida e não intencional, mas houve um lapso diagnóstico ou uma ação ou reação que não estiveram no tempo certo. O terceiro e último ponto que nos ajuda a lidar com os conflitos é não entrar numa luta para determinar quem tem razão. Seguir cada um o seu caminho é melhor do que manterem um conflito permanente em busca de vitória. Por vezes o silêncio e a falta de reação são a melhor forma de lidar com os conflitos. Entrar numa luta permanente irá causar danos naqueles que nos são mais próximos e serão como danos colaterais à nossa intransigência. O meu desejo para mim e para si é que em cada momento de conflito possamos ter a capacidade de receber a sabedoria divina para lidar com cada situação. Cada uma será diferente da outra e por isso precisamos sempre de recorrer a Deus para obtê-la. Que possamos ter a verdade como nossa defensora mais do que a argumentação e a gritaria. Que possamos ter a capacidade de refrear as nossas emoções e impulsos para discernir se e em que medida devemos agir ou se devemos afastar-nos e ficar em silêncio. Lembre-se que ficar em silêncio não é sinal de cobardia, mas de sabedoria. Não é por acaso que essa foi a posição de Jesus perante as acusações falsas que lhe fizeram. Não permita que um conflito possa destruir a sua paz e o bem-estar daqueles que ama. Quem sabe mais tarde esse conflito possa ser sanado de uma forma diferente e quem sabe possa ser retomada alguma ou toda a confiança que existia antes. O importante é que deixe Deus agir através desses momentos para o moldar conforme a sua vontade. Ao longo das várias cartas de Paulo, não temos grandes referências a Barnabé. As que existem dão-no todo o reconhecimento de Paulo acerca do trabalho realizado por Barnabé. Mas não temos uma bela história de reconciliação e final feliz. Pessoalmente, acredito que eles se terão reconciliado, embora continuassem caminhos diferentes. Digo isto porque acredito que Deus tocou os seus corações para compreenderem a posição um do outro. Anos mais tarde, Paulo vai escrever a um jovem chamado Timóteo e refere-se a João Marcos da seguinte forma: "Vem ter comigo o mais depressa possível, pois Demas abandonou-me. preferiu as coisas deste mundo e foi para Tessalónica. Crescente foi para a Galácia e Tito para a Dalmácia. Só Lucas é que ficou comigo. Traz contigo Marcos, que me é muito útil no cumprimento da minha missão. Que possamos pedir sempre a Deus para nos dar um espírito de humildade e paciência para lidar com os conflitos cada vez mais difíceis que a vida coloca na nossa frente a cada instante.
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3: Hoje vamos falar de novo de hieróglifos egípcios. Desta feita, sobre uma inscrição guardada no Museu de Berlim desde o início do século XX, mas que nunca tinha sido anteriormente lida e que trouxe novidades para a discussão sobre a cronologia do êxodo bíblico. Já aqui falámos anteriormente de inscrições egípcias que fazem alusão a eventos ou personagens descritos na Bíblia. Agora vamos voltar ao tema para incluir outros exemplos epigráficos e analisar o seu significado no contexto das relações entre o Antigo Egito e Israel. Por um lado, temos a conhecidíssima Estela de Merenptah, que foi encontrada em 1896 por Flinders Petrie nas ruínas do templo funerário deste faraó. O texto terá sido redigido logo após a morte de Ramsés II, o Grande, seu pai, e é datado dos últimos anos do século XIII a.C. A pedra, escrita em hieróglifos, apresenta uma lista dos povos que o faraó derrotou nas suas campanhas militares na Canaã. Um especialista em escrita egípcia antiga, que leu a epígrafe, ficou surpreendido ao identificar um hieróglifo desconhecido que se referia a um povo conquistado, denominado como Izrir. Pela raiz etimológica, este termo é considerado por alguns como a mais antiga referência ao povo de Israel como nação constituída. Fazer listas de povos derrotados nas campanhas militares dos faraós é uma característica comum das inscrições egípcias antigas, especialmente durante o período do Novo Reino, entre o século XVI e XI a.C. Estas inscrições eram formas de glorificar e demonstrar o poder dos faraós aos seus súbditos. Frequentemente incluíam nomes de cidades, reinos ou grupos étnicos que foram submetidos ao domínio egípcio. Mas aqui surge sempre o problema de que a transmissão de nomes de origem estrangeira para uma língua nativa é uma questão complicada que não acompanha fielmente as regras de pronunciação e redação original das palavras. A Estela de Merenptah era a epígrafe mais antiga que se conhecia com a palavra Israel. Mas em 2001, o arqueólogo alemão Manfred Gorg identificou outra peça que se refere a Israel, depositada no Museu Egípcio de Berlim, mais antiga que a primeira. Só que esta encontra-se fragmentada e a sua leitura considerada duvidosa. De acordo com as notas de arquivo museográfico, este fragmento pétreo trabalhado não foi descoberto em contexto de escavações arqueológicas, mas foi comprado a um comerciante pelo egiptólogo Ludwig Borchardt em 1913. Corresponde, provavelmente, ao pedestal de uma estátua com cerca de 40 cm de largura por 46 cm de altura, exibindo gravações de uma cena com três prisioneiros amarrados pelo pescoço, em que cada um representa uma nação inimiga derrotada pelos egípcios. Na parte inferior dos personagens, esculpidos na pedra, encontra-se uma espécie de etiqueta ou cartela de identificação em caracteres hieroglíficos, contendo os seus nomes étnicos. No Museu de Berlim existe um outro pedestal, comprado pela mesma altura no Egito, com uma representação semelhante de prisioneiros de guerra, cuja dimensão e disposição sugerem que poderia ter a mesma proveniência. A diferença é que enquanto a primeira pedra contém apenas prisioneiros orientais, a outra inclui um recluso núbio. No pedestal que vamos falar hoje, as duas primeiras cartelas estão completas e nos seus hieróglifos lê-se Ashkelon e Canaã. A terceira etiqueta é mais problemática, porque a sua metade direita desapareceu completamente na fratura do pedestal. Embora esta inscrição de Berlim já tivesse sido citada anteriormente, a leitura desta terceira cartela e a reconstrução da parte que faltam não recebeu a atenção adequada até 2001. Mas como esta publicação foi escrita em alemão, a sua proposta não esteve disponível a um público mais amplo, de língua anglófona, até 2010, quando os especialistas Manfred Gorg, Peter van der Veen, Christopher Theis, de acordo com novas análises aos restos dos hieróglifos preservados na cartela truncada, avançaram com uma nova publicação, assumindo que a cartela do terceiro prisioneiro deverá ser lida como Ich sar el ou Ya sar el, ou seja, muito provavelmente Israel. Como sempre, nestas lides da confrontação entre o relato bíblico e o registro arqueológico, nem todos os estudiosos concordam com a leitura de Ya sar el, pois existem sempre reticências a todo tipo de achado arqueológico que pareça confirmar a historicidade bíblica. E tudo por causa de pequenas diferenças na interpretação do desenho dos hieróglifos incompletos no texto. Embora exista uma variação na grafia do nome entre esta Ya sar el e a inscrição Izrir da estela de Meremptah, que outra denominação geográfica poderia evocar esta combinação de sílabas ao ponto de ser considerada mais plausível que Israel? Até porque esta hipótese insere-se na sequência geográfica correta e assemelha-se aos nomes enunciados na outra listagem da estela de Meremptah, ou seja, Canaã, Gezer, Ashkelon, Yanoam e Izrir. Para retirar quaisquer dúvidas, em 2012, Peter van der Veen realizou um varrimento a laser scan 3D da epígrafe, provando que está lá gravado o elemento semelhante a um bico na linha superior que fazia parte do hieróglifo que representa um abutre que no sistema de escrita egípcio, juntamente com a folha de junco lateral, representa a combinação Ya. Também a junção do hieróglifo da folha de junco com a boca e o traço vertical, ainda parcialmente visível no canto inferior direito da cartela, são a formulação arcaica do nome da divindade El. Estes argumentos confirmam a leitura da terceira cartela como sendo o nome Israel. Se estiverem certos, esta descoberta dá-nos importantes informações sobre os primórdios do antigo Israel e abre a discussão sobre a cronologia do êxodo dos hebreus. É verdade que a datação do pedestal não é pacífica, pois este monumento não foi descoberto em escavações arqueológicas no local onde se encontrava primitivamente, e assim, sem o seu contexto original, os especialistas recorreram apenas à análise paleográfica. Mas a inscrição contém muitas diferenças ortográficas em comparação com outros textos de hieróglifos conhecidos que não ajudam. Mesmo assim, segundo os critérios paleográficos dos egiptólogos, o pedestal é datado entre os reinados de Amenhotep II, 1400 a.C., e Amenhotep III, 1360 a.C. Isto é, do início do século XIV a.C., o que torna esta inscrição mais antiga, cerca de 150 anos, do que a estela de Meremptah. A forma primitiva de representar nesta cartela a partícula El, correspondente ao nome divino, impede qualquer cronologia posterior dos reinados de Meremptah ou Ramsés III. Alguns pesquisadores sugerem que o pedestal teria sido redigido no reinado de Horemheb, ou Ramsés II, pressupondo que só nessa altura haveria uma entidade semelhante a Israel nas terras altas centrais da Canaã, e nunca durante a 18ª dinastia do Egito, isto é, entre 1550 e 1300 a.C. A opinião geral dos investigadores tem sido que, independentemente de aceitarem ou não as tradições bíblicas do Êxodo como históricas, a formação da nação ocorreu não antes do final da Idade do Bronze Final e inícios da Idade do Ferro, isto é, por volta de 1200 a.C. E esta hipótese deve-se principalmente à constatação de vestígios da destruição de várias cidades durante esse período. Mas essa destruição, na verdade, deverá coincidir não com a chegada dos hebreus, mas com o relato bíblico dos juízes, que cobre precisamente esse período de tempo. Mas a questão que é preciso colocar é se é possível que o Israel bíblico tenha chegado a Canaã ainda durante a 18ª dinastia. Porque se a Estela de Maremptá refere uma nação de nome Israel, deveriam ter passado pelo menos 100 anos para que os escravos fugidos do Egito tivessem tempo para formar uma nação e serem assim designados pelos egípcios, o que faz recuar a chegada dos hebreus a Canaã muito tempo antes. Assim, investigadores e arqueólogos bíblicos questionam esta visão, argumentando que Israel poderia ter chegado a Canaã bem antes e que a conquista pode ter ocorrido por volta de 1400 a.C., mostrando um estabelecimento israelita na Terra Prometida muito mais antigo. Como vimos, a possibilidade de que o pedestal contenha uma referência a Israel tem implicações significativas para o debate sobre a historicidade do Êxodo. Se a inscrição tiver, de facto, uma referência a Israel, isso poderá sugerir que havia mesmo um grupo identificado como israelita muito mais cedo do que os estudiosos acreditavam. E assim, vimos como este achado arqueológico, envolto em controvérsia, foi recentemente revisto com recurso a novas tecnologias que mostram que o passado não se apaga, mas permanece gravado na pedra.
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1: Está começando o programa Comportamento. O meu nome é Aline Carvalho e aqui no Comportamento você sabe que pode enviar para a gente a sua história, contar o seu problema, algo que você não está conseguindo resolver sozinho. Porque aqui no Comportamento nós temos profissionais que poderão te ajudar. E hoje quem está com a gente é o pastor Marco Lamarques. Ele já é conhecido aqui na Rádio Novo Tempo, mas agora ele faz parte do time de profissionais que estará aqui com a gente no Comportamento. Pastor, a história de hoje é de uma ouvinte que conta que é casada há 8 anos. E desde então ela sofre muito, porque o marido dela sempre gostou de algumas coisas que não são muito boas, nem para ele, nem para o relacionamento deles. Como, por exemplo, deixá-la sozinha, sair para beber com os amigos e não ter hora para voltar para casa. Ela percebe que ele pensa somente nele. E agora que eles têm um filho, ele continua com as mesmas atitudes. Não tem responsabilidade, ignora todos os conselhos, não gosta de conversar sobre isso. E, pastor, ele faz coisas erradas e sempre quer ter razão. Essa é a história da nossa ouvinte de hoje. Ela pede ajuda. Ela sente que está insistindo num casamento que já terminou. Pastor, como você poderia ajudar essa nossa ouvinte?
2: Olá, Aline. É muito bom estar com você, com os nossos queridos amigos da Novo Tempo, né? Estou muito contente de estar aqui nesse espaço que é tão importante para nós, para nossa família, para os nossos relacionamentos, né? E agradecer a participação da nossa ouvinte que divide conosco a sua história. Olha, eu fiquei muito preocupado com a sua situação. Você declara e descreve dificuldade, um dilema dentro do seu casamento e, acima de tudo, um isolamento que o seu marido colocou você. Aliás, o casamento, ele envolve compromisso. Não existe casamento sem compromisso. O compromisso é dos dois, do marido e da mulher. E o seu marido não está tendo compromisso com você e agora o pior é que ele demonstrou que também não tem compromisso pelo próprio filho. Então, me parece, pela sua declaração, que seu marido tem um perfil muito egoísta. Ele vive só para si. E não dá para viver dentro de um casamento desse jeito. A palavra de Deus, ela muitas vezes descreve a relação conjugal, mas existe também uma declaração muito direta de Paulo quando ele escreve aos Filipenses, no capítulo 2, verso 4, ele diz: não pense unicamente em seus próprios interesses, mas preocupem-se também com os outros e com o que eles estão fazendo. Isso é uma versão da Bíblia Viva. Mas Paulo está sendo muito claro, você não pode viver só para si. Isso é algo que destrói a vida, destrói os relacionamentos, né? Mas tem muita gente que está vivendo somente para si. Quando Jesus fala em Mateus 19 sobre o casamento, ele declara: porque o homem deixa pai e mãe e une-se à sua mulher e ambos se tornam uma só carne. Jesus está lembrando a declaração de casamento feita na criação por ele, por Deus. Na realidade, é claro, não está falando que você tem que abandonar o teu pai e a tua mãe, mas ele está dizendo assim: você deixa o estilo de vida, né? O espaço individual, não a individualidade, mas o espaço individualista, do individualismo, e vai para o espaço coletivo. Quando você está vivendo com outra pessoa, as coisas mudam. Você tem que deixar aquela vida de quando era solteiro, agora você está casado, então tem que viver junto com outros, planos com outro. Enfim, isso é difícil, mas ele tem que acontecer. E isso quer dizer compromisso. Então, é importante que você avalie tudo isso, que você veja até que ponto esse problema que você está enfrentando é uma característica negativa de caráter do teu marido. Isso não pode continuar acontecendo, você precisa resolver isso, mas é claro, a decisão tem que ser sua. Só que nesses 8 anos de casamento, é lógico que você já tem sofrido e você não tem visto uma melhora, pelo contrário, as coisas têm ficado mais difíceis. Eu quero te ajudar a entender o seguinte: isso não faz bem para você, isso é um dano muito sério para você. É importante que você tome a tua decisão pensando, é claro, em como melhorar isso, como fazer o bem para você também. Quem sabe você tem pensado somente nele ou pensado somente proteger teu casamento, mas já passou do tempo e você precisa pensar em você também. Não continue carregando essa tristeza com você, esse fardo com você. Tome uma posição, chame o teu marido. Você disse que já tentou conversar com ele, ele não quis, mas agora é hora de uma conversa definitiva, porque não tem como conviver com uma pessoa tratando você desse jeito. Você precisa também valorizar-se a si mesma, você precisa preocupar-se com a sua saúde emocional também. Ore, peça a Deus sabedoria e tome uma decisão, mas algo que você precisa fazer e logo, para não continuar sofrendo. Que Deus te abençoe e muita paz no seu coração.
1: Muito obrigado, Pastor Lamarques, pelo seu aconselhamento. Espero que tenha ajudado essa nossa ouvinte que está passando por esse problema e espero que tenha ajudado você também que está acompanhando o Comportamento Agora. Muito obrigado pela companhia e até o próximo programa.
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1: Já te perguntaste porque é que há pessoas que parecem que foram feitas para dominar, para mandar, e há outras que foram feitas simplesmente para obedecer, para serem dominadas? Repara no que diz o nosso texto de hoje. No capítulo 12, no verso 24, o sábio Salomão diz-nos assim: o homem diligente dominará, o preguiçoso será dominado. Logicamente que nem todas as pessoas que são dominadas, que recebem ordens, são preguiçosas. Mas, por outro lado, o que a palavra de Deus nos está a dizer, aqueles que são diligentes, aqueles que cumprem com aquilo que lhes é pedido, aqueles que se esforçam, aqueles que acrescentam valor às suas capacidades, às suas competências profissionais, esses aí poderão vir a dominar, poderão vir a ser chefes, poderão vir a crescer, a ser patrões, poderão ter posições de maior responsabilidade sobre as outras pessoas. Por outro lado, aqueles que não investem tanto em si próprios, ou que não investem muitas vezes nada em si próprios, se contentam com a simplicidade, sem se esforçarem um pouquinho mais, como se aquilo que eu tenho é suficiente, não preciso. Prezado amigo, prezada amiga, o que a palavra de Deus nos aconselha é nós procurarmos crescer cada vez mais. Crescer não só em termos espirituais, na nossa relação com Deus, mas enquanto nós vivemos aqui nesta terra, nós podemos crescer em termos profissionais, em termos de capacidades, porque isso vai nos ajudar a ter uma vida mais próspera, por um lado, por outro lado, uma vida mais sossegada, uma vida com tempo para nós podermos desenvolver outras atividades, seja com a nossa família, seja ajudando outras pessoas, porque nós investimos em nós próprios. É isso que a palavra de Deus nos recomenda. É esse o conselho do sábio Salomão, é esse o conselho do próprio Jesus e do próprio Deus para cada um de nós.
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1: Olá, seja bem-vindo ao Diário da Saúde, este espaço em antena, aqui na RCS, com informação clara e prática para viver melhor. Hoje convido a olhar para o seu prato com outros olhos. E se lhe dissesse que comer mais fruta e legumes pode ajudá-lo a dormir melhor já hoje? Sabemos que o sono é um dos pilares da saúde. Influencia o humor, a memória, a concentração e até o sistema imunitário. E quando falamos de sono, não falamos apenas de horas de sono, mas da sua qualidade, de um descanso profundo, contínuo e reparador. Um sono interrompido, leve ou fragmentado pode deixá-lo cansado mesmo depois de uma noite aparentemente longa. Sabemos que praticar exercício físico, reduzir a exposição a ecrãs à noite e criar um ambiente tranquilo no quarto são estratégias fundamentais. Porém, um estudo recente aponta outra prática que merece a nossa atenção: a ingestão de frutas e vegetais. A investigação foi conduzida pela Universidade de Chicago e pela Universidade de Colômbia, em Nova York, e analisou a relação entre o consumo de frutas e vegetais e a qualidade do sono nessa noite. Durante uma semana, 34 adultos saudáveis registaram tudo o que comiam. Ao mesmo tempo, utilizaram dispositivos portáteis que permitiram aos investigadores medir objetivamente a fragmentação do sono, isto é, quantas vezes acordavam ou mudavam de fase durante a noite. Os resultados foram claros. Os participantes que consumiram mais frutas e legumes apresentaram um sono menos fragmentado, mais estável e de melhor qualidade. O mesmo se verificou entre aqueles que ingeriram mais hidratos de carbono saudáveis. Os investigadores acreditam que o efeito positivo pode estar relacionado com os hidratos de carbono e a fibra presente nas frutas e nos vegetais. E aqui surge um dado particularmente interessante. Segundo o modelo estatístico utilizado na análise, cumprir a recomendação diária de 5 porções de fruta e legumes pode melhorar a qualidade do sono em cerca de 16% e essa melhoria pode ser observada em menos de 24 horas. E o que significa afinal uma porção? Pode ser o equivalente a 8 morangos grandes, uma batata média ou 22 uvas. Pequenas escolhas que, somadas ao longo do dia, podem fazer uma diferença real à noite. Ainda assim, é importante referir que os dados desta investigação não são suficientes para demonstrar uma relação direta de causa e efeito. Outros fatores, como o contexto socioeconómico, podem influenciar tanto a alimentação como o sono. Mas a associação encontrada foi estatisticamente significativa e vem reforçar outras evidências científicas que ligam a alimentação à qualidade do sono. Além disso, estamos a falar de uma estratégia natural, acessível, sem necessidade de receita médica e que traz inúmeros outros benefícios para a saúde cardiovascular, metabólica e digestiva. Talvez, quando pensamos em melhorar o sono, a solução não passe apenas por escolher a almofada certa ou por contar carneiros, mas por reforçar a cor no prato. Mais verdes, vermelhos, laranjas e roxos, mais nutrientes, mais fibra e, quem sabe, noites mais tranquilas. Por hoje o Diário da Saúde fica por aqui. Lembre-se, pequenas escolhas diárias podem ter um impacto real no seu descanso. E dormir melhor é viver melhor. Por isso mesmo, cuide da sua alimentação, cuide do seu sono e cuide de si. Fique bem.
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1: Sangue verde. A todos os animais da terra, a todas as aves do céu e a todos os répteis da terra em que há fogo de vida, toda a erva verde lhes será por mantimento, e assim se fez. Gênesis capítulo 1, versículo 30. Em 1818, dois químicos franceses descobriram a clorofila, o pigmento que torna as folhas verdes. Décadas mais tarde, percebeu-se que esta substância misteriosa está ligada à produção de glicose, o alimento básico produzido pelas plantas a partir da água e do dióxido de carbono. Mas, só em 1912, o código da clorofila foi finalmente decifrado. Descobriu-se que uma molécula de clorofila contém um átomo de magnésio ligado a 136 átomos de nitrogênio, carbono e oxigênio. Nada de extraordinário, até se considerar outro facto já conhecido. Se substituirmos o átomo de magnésio por um átomo de ferro, obtemos essencialmente uma molécula de hemoglobina, o pigmento do sangue vermelho. As fórmulas são tão semelhantes que os cientistas apelidaram a clorofila de sangue verde. Um dos maiores argumentos a favor da criação é precisamente esta semelhança entre todas as formas de vida. Parece que Deus começou com uma fórmula básica e, a partir dela, criou uma variedade extraordinária de seres, animais, aves, peixes, flores, árvores e borboletas. Tudo criado nos dias 3º, 5º e 6º. Jesus aprecia a variedade, mas também aprecia a ordem. Embora nos tenha feito diferentes, deu-nos princípios básicos que nos mantêm felizes e saudáveis.
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1: O macho vê essa jovem fêmea, que agora está com o macho principal, e ela é a fêmea principal, mas que agora tem um bebê. Então ele vai até ela e diz, em vervetês, ou seja, lá qual for o idioma que eles falam, e explica, você parece cansada, eu acabei de comer e ali tem uma mesa inteira cheia de comida. Por que eu não fico aqui sentado enquanto cuido do seu bebê e você vai comer?
2: Macacos. Ao longo dos séculos, os seres humanos foram fortemente associados a esses animais. Os motivos são as relações biológicas. Talvez uma ligação com uma origem ainda não comprovada. Mas algo chama a atenção. A forma como se organiza como sociedade. Por alguma razão, ainda não totalmente explicada, macacos e outros animais possuem a capacidade de viver e até organizar sociedades. É o caso de insetos como formigas e abelhas, em que cada um dos membros possui uma função a desempenhar para o funcionamento do formigueiro ou da colmeia. De alguma maneira, isso nos aproxima dos animais.
3: Mas temos muitas coisas semelhantes, não apenas com os macacos, mas também com outros animais, até mesmo com as plantas.
2: Mas será que nós humanos podemos ser considerados animais? É isso que eu vou tentar descobrir no programa de hoje. Para entender a relação humano e animal, eu decidi ir até um santuário de macacos.
1: Ele pulou em cima do amigo. Tipo, ok, vou te afogar agora. Mas é assim que eles brincam. E consigo ver meu irmão e seus amigos quando olho para isso.
2: Cientistas explicam semelhanças e diferenças com as espécies.
3: Os seres humanos são capazes de produzir pensamentos complexos. Os animais apenas reagem.
2: Afinal, como a origem da vida pode resolver esse questionamento? Começa agora o Origens. África do Sul. O país que me apresentou espécies incríveis de animais que são nativos ou vindos de outros lugares do mundo. Hoje eu estou no Monkey Land, ou Terra dos Macacos. Esse santuário possui mais de 500 primatas. Vamos encontrar lêmures pelo caminho?
1: Sim, por exemplo, ali estão um lêmure e um macaco prego. Essa é uma das melhores coisas de nossa floresta. Basta olhar para a mesa de alimentação. Há duas espécies diferentes ali.
2: E eles convivem bem?
1: Eles não têm problemas.
2: Eles compartilham bem o espaço?
1: Eles não se importam em compartilhar. Vivem juntos em harmonia. Nossas espécies não lutam contra outras espécies. Sim, temos um gibão que não gosta dos vervetes e costuma incomodar eles um pouco, mas eles não brigam da maneira que às vezes se vê na natureza. Temos muito espaço para todos.
2: Mas por acaso eles lutam entre a própria espécie?
1: Apenas para fins de hierarquia, só para definir quem é que manda aqui.
2: Certo, o que inclusive é algo que a maioria das espécies e dos animais já faz naturalmente. Lêmures não são macacos, mas fazem parte da ordem dos primatas, assim como os gorilas, chimpanzés e nós, humanos.
1: No idioma africâner, por exemplo, não temos palavras diferentes para macaco, lêmure e símio. Temos hominoidea e macaco. Mas em africâner não há diferença entre macaco e lêmure. E muitos idiomas não têm essa diferenciação. Então os lêmures são lemuroidea. Mas ainda são primatas. Eles ainda são da ordem de primatas, da qual você e eu também somos classificados como fazendo parte.
2: Macacos e lêmures são nossos primos. E todos nós evoluímos de um ancestral comum nos últimos 60 milhões de anos. Bom, essa é a história que crescemos escutando.
4: O evolucionismo, a cosmovisão evolucionista, vai dizer que todos eles vieram de um ancestral comum, lá da árvore da vida do Darwin. né? Então, ao longo do tempo, os ramos foram se diferenciando e aí nós temos toda a diversidade que existe hoje.
2: A ideia de um ancestral comum vem de Charles Darwin e sua cladística, também conhecida como sistemática filogenética. Visa relacionar evolutivamente os animais, tendo como base unicamente hipóteses naturalistas.
5: Charles Darwin acreditava que, com o passar do tempo, uma maior quantidade de achados fósseis iria completar essa lacuna, essa sequência evolutiva, mas isso não ocorreu. E, pelo visto, também não vai ocorrer, né? Os fósseis, eles são uma evidência majoritária de eventos geológicos e tafonômicos. Eles não podem ser entendidos como a evidência evolutiva propriamente dita, mas sim como uma interpretação da evolução. Até porque os fósseis só existem por conta desses eventos geológicos e desses processos tafonômicos. A seleção natural acredita-se que é um fenômeno não guiado, que não se sabe como esse fenômeno surgiu, mas que ele é um fenômeno não guiado e que, de alguma forma, e até de modo contraditório, guiaria a evolução das espécies. Mas isso não se registra no registro fossilífero. O que fica registrado são os organismos que viviam naquele tempo, o ambiente em que eles viveram e, possivelmente, como eles morreram.
2: Devido à inconsistência no registro de fósseis e à teoria da evolução, alguns cientistas propõem uma ideia diferente para a origem da vida.
6: O estudo de quais seriam esses primeiros grupos é algo que faz parte da ciência criacionista, da biologia criacionista, e é conhecido como baraminologia. E existem várias técnicas para tentar descobrir quais eram esses grupos originais ou quais animais da atualidade pertenceriam a cada um desses grupos originais. Isso é feito de várias maneiras. Uma delas é um estudo genético. O objetivo é ver se podemos encontrar grupos de animais que são muito parecidos entre si e diferentes de todos os outros. Se há muitas semelhança dentro desse grupo e um salto muito grande para chegar a outro tipo de animal.
2: A similaridade de comportamento entre primatas e humanos, se associada do ponto de vista da evolução, pode gerar a interpretação de que sim, somos humanos. Mas, quando analisamos as evidências e a possibilidade de que fomos criados de forma separada por um criador, a ideia muda de figura.
7: Nós somos seres biológicos também, mas não somos animais. Fomos criados à imagem e semelhança de Deus, separados dos animais. Porém, temos um comportamento biológico animal, em certa medida.
8: Obviamente somos outra coisa e nada mais. Porque ser mais ou menos coloca você na mesma categoria. Os seres humanos são capazes de produzir pensamentos complexos. Os animais apenas reagem. Nós podemos criar teoremas, como o teorema de Fermat, ou o teorema de Gödel, ou teorias como a mecânica clássica ou a mecânica de partículas. Os animais reagem e têm conhecimento, mas não é um conhecimento criativo ou abstrato.
2: E se os animais da natureza nos ajudarem a entender melhor esse assunto? Enquanto percorro o Monkeyland, eu vejo uma atitude dos macacos semelhante à de alguns humanos, quando querem se refrescar no calor.
9: Olha ali, não é comum ver isso.
2: Nossa!
9: Está vendo eles brincando com a água? Os macacos vervetes são uma das pouquíssimas espécies de primatas que nadam para se divertir. Os humanos são uma delas, os macacos do Japão são outra, e então os macacos vervetes. E quando os vemos brincando na água, até parece que estamos vendo um bando de adolescentes. Sabe como eles brincam de jogar água e empurrar a cabeça dos outros para debaixo da água?
2: Eles fazem isso?
9: Os macacos vervetes fazem a mesma coisa. Me faz lembrar dos meus irmãos.
2: Tem um dentro da água.
9: Ele está nadando na água.
2: Sim, inclusive nadando embaixo da água.
9: Pois é, eles conseguem mergulhar.
2: Incrível!
9: Hoje é um dia muito quente, depois de tanto frio. Veja como eles estão se divertindo.
2: Foram para a piscina.
9: Eles foram para a piscina. E ninguém nunca consegue ver isso. Estou tão feliz.
2: Talvez com a câmera seja um pouco mais difícil de ver. porque a cor dele se mistura muito bem com os galhos, com o ambiente e com a água.
9: Mas estou muito feliz que você esteja presenciando esse momento. Eles não parecem um bando de meninos brincando e bagunçando?
2: Parecem mesmo. Alguns deles ficam pendurados e pulam no rio. Eles estão realmente se divertindo.
9: Pois é.
2: Olha só.
9: Ele pulou em cima do amigo. Tipo, ok, vou te afogar agora. Mas é assim que eles brincam. E consigo ver meu irmão e seus amigos quando olho para isso. Era assim que meu irmão e seus amigos brincavam. Eu sempre achei que eles estavam tentando se matar. Inclusive, tinha um jogo chamado Afogando, no qual tentavam empurrar a cabeça de alguém para debaixo d'água. E tudo isso era pura diversão.
2: A atitude nos surpreende. E surpreende também a nossa guia, que fora das câmeras nos contou que é raro vê-los pulando no lago e que era apenas uma terceira vez que ela havia visto essa cena. A nossa jornada continua e pelo caminho encontramos um macaco que, segundo ela, é um dos mais fortes do local.
9: Por exemplo, os macacos vervet. Tem algo muito legal sobre eles. Então, os macacos vervetes são um patriarcado, o que significa que o macho toma as decisões. Mas assim como nós, humanos, há uma mulher por trás de cada decisão. Então, vamos fingir que esse é o macho dominante, ok?
2: Tá bom.
9: E digamos que essa seja sua fêmea.
2: Eles são um casal, o macho e a fêmea dominantes.
9: Sim. Então, ele terá fêmeas secundárias, mas ela é a fêmea principal. E, eventualmente, ela terá um bebê. Agora, como ela é a fêmea principal, ela tem que ser uma boa mãe, certo? Precisa mostrar que é capaz de fazer isso, né? Mas existem outros machos nesse grupo. E todos eles sabem que, eventualmente, deverão sair para formar seu próprio grupo ou serão forçados a sair. Então, de vez em quando, um macho encontra uma oportunidade quando vê essa jovem fêmea, que agora está com o macho principal e ela é a fêmea principal, mas que agora tem um bebê. Então, ele vai até ela e diz, em vervetês, ou seja, lá qual for o idioma que eles falam, e explica, você parece cansada, eu acabei de comer e ali tem uma mesa inteira cheia de comida. Por que eu não fico aqui sentado enquanto cuido do seu bebê e você vai comer? E aparentemente, esse macho está apenas ajudando como babá, certo? Mas em um dia qualquer, patriarca da família vai se sentar com sua fêmea principal e dizer, temos muitos machos neste grupo.
2: Temos que expulsar alguns deles.
9: Temos que mandar alguns deles embora. E ela diz, ah, tudo bem, mas não aquele cara ali, porque... Ué, pra onde ele foi? Ah, ele já foi embora. Mas então, aquele cara não, porque ele cuida de todos os nossos filhos durante as refeições. Eu preciso dele, então preciso que você se certifique de que ele ficará bem. E o macho imediatamente dirá, ok, ele pode ficar.
2: E o resto?
9: Vamos conversar sobre o resto, vamos fazer as mudanças necessárias. E dessa forma, ele solidifica seu lugar na família.
2: Essa característica do macaco vervete me faz questionar se talvez a relação maior entre humanos e animais não esteja em suas características sociais. Uma característica básica de qualquer sociedade é que ela tem membros definidos. O pesquisador Mark Moffett estabelece um conceito para animais vertebrados, que ele chama de sociedades de reconhecimento individual. Cada membro deve reconhecer como indivíduo todos os membros da sua sociedade, e isso requer muita memória. Nós, humanos, estamos mais associados ao conceito de sociedade anônima, semelhante a insetos. Nós não conhecemos todos os membros da sociedade, por isso a ideia de anonimato. No entanto, existem outras características que nos distinguem de todos os demais seres vivos desse planeta.
10: Podemos criar objetos abstratos, como a informação, como o design das coisas, como as teorias matemáticas, as teorias físicas, como a termodinâmica, mas os animais não são capazes de criar teorias e criar pensamentos abstratos. Isso é algo muito, nem mesmo filosófico, é uma evidência.
2: Diferente de outros animais, nós humanos temos como principais características a fala, comunicação e manter o corpo ereto.
8: A mentalidade popular leva as pessoas a acreditar que se trata de uma questão gradual. Um caso típico é o filme Planeta dos Macacos, em que, com um experimento em um macaco, eles criam um homem. E sabemos que isso é impossível, mas no imaginário público, as pessoas acreditam que, talvez com o tempo e fazendo alguma coisa, possamos criar um homem a partir de um macaco. Mas ainda assim, mesmo supondo que tal hipótese fosse possível, o que mostraria é que a inteligência pode fazer isso, mas não o acaso.
2: De volta ao Monkey Lana, aqui eu estou quase no fim da minha visita. Mas antes, eu preciso atravessar uma ponte que não é para qualquer um.
9: Algumas instruções para atravessar essa ponte. Vai ser uma travessia muito lenta, nosso ritmo será lento e os macacos têm a preferência. Vamos nos abaixar se o macaco vier e nos afastar um pouco para o lado. Faremos o possível para dar a eles o direito de passagem enquanto atravessamos a ponte.
2: Esse é seu habitat natural.
9: Afinal, esta é a casa deles.
2: Na verdade, estamos invadindo a casa deles.
9: Nós somos os visitantes.
2: Pois é. Incrível.
9: Você pode olhar aqui para baixo e ver o quão alto estamos agora. É meio alto.
2: Mesmo assim, é muito legal e nos sentimos seguros. E
9: bem ali estão alguns lêmures varência preto e branco.
2: É mesmo, estou vendo. Conseguimos achar eles. É muito difícil encontrá-los, mas dá para ver o pelo.
9: Eles são muito difíceis de encontrar. Eles são feitos para desaparecer no verde, mesmo sendo preto e branco.
2: Eles simplesmente desaparecem.
9: Pois é, tem um lá se mexendo.
2: Olha só. Vocês viram? Minha nossa. Eles são bem diferentes, mas ainda dá para ver que são lêmures.
9: Sim, eles também são lêmures. Eles são maiores e também têm uma cauda por questões de beleza e equilíbrio.
2: Talvez se andarmos um pouco mais, conseguiremos vê-los melhor.
9: É por isso que eu digo que essa ponte é tão incrível. Como estamos no alto, conseguimos vê-los bem daqui. Mas olhando de baixo, teríamos visto apenas o tronco da árvore.
2: Valeu a pena atravessar a ponte porque encontramos o líder do macaco da espécie vervete.
9: Está vendo o azul vivo?
2: Ah, sim. Agora encontramos um dos bons.
9: E ele está posando para vocês. Ele está tipo, olha para esse azul. Esse é o azul que todas vocês querem, meninas. Então, se não for para ser azul assim, é melhor escolher um lêmure.
2: Incrível!
9: Mas é por isso que eles são carinhosamente chamados de macacos de bola azul na África do Sul. Bem, o motivo é muito óbvio.
2: Sim, acho que essa é a sua principal característica. A cor dos testículos, junto com a cauda em uma posição rígida de pé, essa espécie de macaco se coloca como referência de dominância física como atração sexual dentro do grupo. Ou seja, quanto mais azulado for o testículo, mais destacado dentro do grupo será o macho. E por meio de instintos animais, da força ou da comunicação entre espécies, é que essa sociedade se estrutura de forma organizada.
8: Mas temos muitas coisas semelhantes, não apenas com os macacos, mas também com outros animais, até mesmo com as plantas. Quando você tem certas condições fisiológicas, você procura o frio. Quando temos outras condições fisiológicas, buscamos o calor. Mas isso não nos torna semelhantes às plantas ou aos macacos. O que você precisa observar é a diferença essencial. O que um macaco não pode fazer é criar pensamentos abstratos e ter uma consciência moral. Os animais veem o mundo, o usam e o devoram, mas não têm consciência moral. De qualquer forma, os animais superiores podem ter uma sombra. Uma sombra de uma certa consciência. Mas precisam ser ensinados.
2: Por mais que evolucionistas e criacionistas acreditem que, de alguma maneira, estamos todos conectados, a forma como fomos originados determina boa parte dos pensamentos que distinguem humanos de animais.
10: Pensar que fomos criados, que existe uma inteligência superior, nos dá um sentido porque nos dá um senso de nossas obrigações e que não estamos no mundo simplesmente pelo fato de estarmos. Tudo tem um significado.
9: A ideia de que a natureza simplesmente existe por existir sem um propósito é uma ideia que tem sido fixada por boa parte dos cientistas. No entanto, na ciência, nada é definitivo. Ao viajar pela África do Sul e ver de perto o que existe de mais belo na natureza, os animais, eu percebi que é muito difícil explicar a origem de uma diversidade tão grande de espécies de animais por meio da evolução. Juntos vimos girafas, leões, répteis os mais diversos, gatos selvagens, macacos e aves que eu nem imaginava existirem. E não tem como você não se impressionar com tudo isso que você está vendo com seus próprios olhos. Ver um leão, que é um animal lindo de grande porte, ou uma girafa ali na selva comendo das folhas das árvores. Essa sensação de adrenalina com um sentimento de descoberta é fascinante. E tudo isso pode nos dar uma perspectiva muito diferente sobre a origem da vida no nosso planeta. Esses seres altamente inteligentes e complexos podem nos contar uma história diferente. Por isso, viver essa experiência me torna uma pessoa diferente de quando eu cheguei aqui e muito mais confiante de que as evidências talvez apontem para algo diferente, para uma criação com propósito. Eu entendo que essa é a escolha mais correta e racional. Obrigada por ter visto o último episódio dessa temporada incrível sobre animais na África do Sul.
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1: Olá, amigo ouvinte, está na sintonia do Rádio Clube de Sintra. Eu sou Jorge Machado, estou aqui para oferecer-lhe mais um tempo de reflexão em palavras e virtudes. Hoje escolhi a palavra destino para a nossa habitual análise. Existem várias definições para esta palavra, destino. Frequentemente a usamos quando viajamos, referindo-nos ao lugar para onde nos dirigimos. É também usada com referência ao futuro que pretendemos traçar para nós mesmos ou que nos foi designado. O termo está deste modo relacionado com a vida humana, mas nem sempre o conceito que se lhe atribui é aceito por todos. Para uns, o destino é algo que no futuro terá de ocorrer sem que se possa evitar o seu desfecho. Para outros, bom, não existe destino, ou seja, ninguém nasce com um futuro previamente determinado, mas todos têm de traçar o seu próprio destino até o fim da sua existência. Quanto à palavra, bom, ela é proveniente do latim, formada pelo prefixo de, mais o substantivo stanare, que deriva do verbo stare, o mesmo que estar. Assim surgiu a palavra latina destinare, cujo significado é fixar, firmar, determinar, conduzindo ao conceito de algo previamente estabelecido ou fixado, sem a possibilidade de qualquer alteração. Desde os tempos mais remotos, o destino foi algo que sempre trouxe alguma preocupação ao ser humano, tornando-se muitas vezes motivo de discussões filosóficas. Os antigos gregos viam o destino de forma esotérica, como uma espécie de teia que era tecida por figuras mitológicas e que influenciavam a vida dos homens. Para os mesopotâmios, o destino era determinado de forma enigmática pelas estrelas, dando lugar ao surgimento do horóscopo e dos signos, onde o céu era dividido em 12 partes, havendo para cada parte um distintivo específico. Por sua vez, os romanos consideravam o destino sob o ponto de vista material, pois a quantidade dos bens materiais acumulados era o indicador do fatum, ou seja, o fado ou a sina, que seria inalterável para o homem. Nos nossos dias, esta questão continua a ter inúmeras definições e conceitos, tornando-se cada vez mais uma temática obscura, deixando o homem à mercê de uma qualquer escolha. Hoje, uma das mais populares teorias acerca do destino é a que está relacionada com a resignação, aquela que se baseia na premissa de que não adianta tentar mudar o curso das circunstâncias ocorrentes. Essa é a teoria tão vigente nos nossos dias que é designada por fatalismo. No meio de tantas perspectivas, crenças e superstições, afinal, onde encontrar a verdade sobre o destino? Bom, a única forma de o fazermos é recorrermos ao método ensinado por Jesus Cristo. Ou seja, buscarmos através da Bíblia, a palavra de Deus, a verdade. A Bíblia ensina que o homem, ao ser criado por Deus, recebeu a capacidade de fazer as suas próprias escolhas, tornando-se assim responsável pelos seus próprios atos. Na verdade, Deus é soberano e, por sua vontade, escolheu dar-nos o livre arbítrio. Criou um universo moral regido por leis que, uma vez transgredidas, produziriam o seu natural efeito. A queda do homem não foi algo premeditado por Deus. Nem Adão e Eva foram vítimas de um Deus que os manipulava como se fossem fantoches criados para animar e povoar o paraíso. Ao contrário, ao homem foi-lhe concedida a faculdade de escolher livremente a obediência, que resultaria em bênçãos ou na desobediência, com as suas terríveis consequências. O destino traçado por Deus para o homem foi a vida eterna. Quem o alterou foi o próprio homem, com a sua escolha. Hoje, nada mudou. A vida eterna continua a ser o destino que Deus traça para cada ser que vem ao mundo, e a faculdade de escolhermos permanece também inalterável. O apelo de Deus dirigido ao seu povo no passado foi e hoje será o mesmo. Os céus e a terra tomo hoje por testemunhas contra vós, de que te ponho, ou que te tenho proposto, a vida e a morte, a bênção e a maldição. Escolhe, pois, a vida para que vivas, tu e a tua descendência. A opção de Deus para a nossa escolha é a vida. No entanto, a sua vontade, quanto ao nosso livre-arbítrio, permanece inalterável. Deus não muda. Nunca mudou o seu propósito em relação aos seus filhos humanos. Mesmo quando o homem resolveu inverter o curso do seu destino, Deus proveu um plano para o resgatar da terrível consequência do pecado. Sim, fomos predestinados por Deus para sermos dele eternamente. A este propósito, escreveu o apóstolo Paulo na sua carta aos Efésios e dizia: e nos predestinou para a filiação por meio de Jesus Cristo para si mesmo, segundo o beneplácito da sua vontade. A palavra grega traduzida por predestinado significa marcado de antemão, ou seja, anteriormente assinalado para um propósito único. Mesmo antes da fundação do mundo, antes de sermos criados, Deus nos escolheu para sermos seus filhos. O pecado separou-nos de Deus, mas a grande provisão para o resgate do pecador foi efetuada por Cristo ao assumir a culpa dos nossos pecados. Pela sua morte, o caminho para Deus foi reaberto e o nosso destino eterno reconquistado. Deste modo, como suas criaturas caídas, precisamos de ser regenerados por Ele, a fim de sermos reconduzidos à posição de filhos legítimos e à plenitude da vida eterna. Amigo ouvinte, Jesus, calma e pacientemente, convida-nos a ir a Ele e a segui-Lo. Se aceitarmos o Seu convite, o bom pastor, Ele nos conduzirá ao aprisco seguro, apontando-nos como destino o Seu lar eterno. Foi bom estar consigo, amigo ouvinte. Despeço-me com amizade e com a promessa de um breve encontro. Até lá.
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1: Quando pensamos nos melhores momentos da nossa vida, vemos que existem sempre nomes de pessoas associados a esses momentos. Há sempre alguém que contribuiu ou esteve presente nesses momentos de extrema felicidade. Mas os maus momentos também têm nomes de pessoas associados. São pessoas que nos provocaram algum tipo de dor ou sofrimento quando em determinado momento da nossa vida nos cruzamos com elas e fomos feridos. Relacionar-se com pessoas abre sempre estas duas possibilidades: viver momentos felizes ou viver momentos de sofrimento. Ao longo de toda a vida vamos tendo a necessidade de aprender a navegar nesta dicotomia de sentimentos. Nos momentos que nos trazem felicidade, na maioria das vezes torna-se fácil navegar. O problema é lidar com os momentos de tensão, conflito e agressão que vamos sofrendo ao longo da vida, às vezes com origem em pessoas bem próximas de nós. Ter conflitos é algo inevitável na nossa vida, porque nem sempre a forma de gerir os diferentes pontos de vista sobre determinado assunto vão terminar de forma harmoniosa. No contexto dos primeiros cristãos do primeiro século, há uma história de um conflito entre dois desses homens que lideravam a proclamação da mensagem de Jesus. Havia um homem chamado Saulo, que liderava a perseguição aos cristãos. Esse homem teve um encontro sobrenatural com Jesus e mudou de lado. Começou a usar o seu nome grego, neste caso Paulo, e aceitou o convite de Jesus para liderar a proclamação da mensagem da salvação em Jesus nos países à volta de Israel. Saulo decide visitar os líderes e apóstolos para se juntar a eles nessa missão. Mas havia um problema: a falta de confiança na conversão de Saulo. Era muito comum aparecerem junto das comunidades de cristãos que estavam escondidas pessoas com o intuito de se infiltrarem para obterem e venderem informação a Roma e aos líderes judaicos. Entra então em cena um homem chamado Barnabé, que testemunha a favor de Saulo e que relata tudo o que Saulo estava a fazer em Damasco, onde ele tinha tido um encontro com Jesus. Através de Barnabé, Saulo, ou Paulo, vai ter então a aceitação de todos. Paulo e Barnabé seguem então juntos em missão ao redor do mundo conhecido. Era uma dupla inseparável e com grandes resultados, até que chegou o ponto de discórdia. Alguns académicos apontam para um espaço temporal de 10 anos entre a conversão de Paulo e o episódio da discórdia. Paulo vai propor a Barnabé revisitar as comunidades que eles tinham fundado. Barnabé concorda com Paulo e sugere então levar João Marcos com eles. Paulo recusa a sugestão de Barnabé e os dois entram num conflito acérrimo sobre este assunto, de tal maneira que a dupla de décadas que ajudou a fundar o movimento cristão se desfaz e cada um vai para o seu lado. Paulo segue viagem com Silas e Barnabé junta-se então a João Marcos. O facto de uns anos antes João Marcos ter retornado para Jerusalém a meio de uma viagem fez com que Paulo não o quisesse mais na comitiva que iria seguir para uma visita às igrejas. Não sabemos o motivo pelo qual João Marcos decidiu regressar. Para Paulo, aquela decisão era intolerável. Para Barnabé, era apenas uma decisão normal ou uma má escolha de alguém a quem se devia dar uma segunda oportunidade. Dois pontos de vista distintos que levaram a uma ruptura abrupta e forte. Este episódio é um reflexo do que acontece a cada instante na nossa vida. A melhor maneira de lidar com os conflitos é, em primeiro lugar, entender que não existe nenhum ser humano perfeito. Em segundo lugar, é aceitar que parte do conflito é também culpa nossa. Pode ser uma parte muito pequena, irrefletida e não intencional, mas houve um lapso diagnóstico ou uma ação ou reação que não estiveram no tempo certo. O terceiro e último ponto que nos ajuda a lidar com os conflitos é não entrar numa luta para determinar quem tem razão. Seguir cada um o seu caminho é melhor do que manterem um conflito permanente em busca de vitória. Por vezes o silêncio e a falta de reação são a melhor forma de lidar com os conflitos. Entrar numa luta permanente irá causar danos naqueles que nos são mais próximos e serão como danos colaterais à nossa intransigência. O meu desejo para mim e para si é que em cada momento de conflito possamos ter a capacidade de receber a sabedoria divina para lidar com cada situação. Cada uma será diferente da outra e por isso precisamos sempre de recorrer a Deus para obtê-la. Que possamos ter a verdade como nossa defensora mais do que a argumentação e a gritaria. Que possamos ter a capacidade de refrear as nossas emoções e impulsos para discernir se e em que medida devemos agir ou se devemos afastar-nos e ficar em silêncio. Lembre-se que ficar em silêncio não é sinal de cobardia, mas de sabedoria. Não é por acaso que essa foi a posição de Jesus perante as acusações falsas que lhe fizeram. Não permita que um conflito possa destruir a sua paz e o bem-estar daqueles que ama. Quem sabe mais tarde esse conflito possa ser sanado de uma forma diferente e quem sabe possa ser retomada alguma ou toda a confiança que existia antes. O importante é que deixe Deus agir através desses momentos para o moldar conforme a sua vontade. Ao longo das várias cartas de Paulo, não temos grandes referências a Barnabé. As que existem não dão todo o reconhecimento de Paulo acerca do trabalho realizado por Barnabé. Mas não temos uma bela história de reconciliação e final feliz. Pessoalmente, acredito que eles se terão reconciliado, embora continuassem caminhos diferentes. Digo isto porque acredito que Deus tocou os seus corações para compreenderem a posição um do outro. Anos mais tarde, Paulo vai escrever a um jovem chamado Timóteo e refere-se a João Marcos da seguinte forma: "Vem ter comigo o mais depressa possível, pois Demas abandonou-me. preferiu as coisas deste mundo e foi para Tessalónica. Crescente foi para a Galácia e Tito para a Dalmácia. Só Lucas é que ficou comigo. Traz contigo Marcos, que me é muito útil no cumprimento da minha missão. Que possamos pedir sempre a Deus para nos dar um espírito de humildade e paciência para lidar com os conflitos cada vez mais difíceis que a vida coloca na nossa frente a cada instante.
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